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1: Sucesso, dois apaixonados, curtiu com a gente aqui no Show Bandas. Teve banda San Francisco, Nossa Vez. Nossa Vez que já tá entre as mais tocadas nas rádios do sul do Brasil. Eu acho que a música já tá se aproximando de 1 milhão de visualizações, gente. Vai lá, se você não viu, dá uma espiada ainda lá. Ainda não, vai ficar pra sempre, é claro, né? Mas dá uma espiada, porque o clipe ficou sensacional. Dá uma espiada lá, então, dá uma olhadinha no canal do YouTube, Banda San Francisco, ou melhor, Musical San Francisco. Segue lá no Instagram, o San Francisco, que é MF San Francisco. Você também vai encontrar aí. Vai aproveitar, vai curtir a gente, então já marca também o arroba showbandas e bora ser feliz no melhor fim de semana aqui na rádio. Vou trazer mais música pra você agora, eu vou trazer a banda Magia Musical. Essa aqui tem a participação do Maurício Lima, do Rainha, Boca a Boca, dá volume, vamos nessa!

Essa é a Banda 0800 Porongo Maduro. Eita, nós, você ligado com a gente aqui no show Bandas, que é só alegria, é pura diversão. Que coisa boa, né? Final de semana você aqui junto com a gente. Já tá seguindo lá no Instagram, no Facebook? Segue lá no arroba show Bandas. Me segue também no arroba Nando Freitas Locutor. Pra você que tá em casa, agora, pessoa das comunidades também no interior, aí um abraço pra você, que maravilha, hein? O Fritz Veg tá lá na praia, tá no litoral, ouvindo a rádio também aqui com a gente, tá no show Bandas, que coisa boa, né? Ei, que maravilha. Vou trazer mais música agora pra você. Aqui direto da Alemanha, vou trazer o Vox Club e o Rock Me da Volume. Vem junto aí.

som e o dois apaixonados São Francisco. Essa que marcou a época, hein? Lembra? Tá ligado com a gente. Esse é o último bloco, o programa Show Bandas com você aqui na rádio. Como sempre, todo fim de semana, só as top do bailão pra você. Claro que as antigas aqui rodam também. Você que tá em casa, tá aproveitando junto com a gente, tá sempre feliz, com um sorriso estampado no rosto, recebendo as melhores energias pra deixar o final de semana cada vez melhor. Segue a gente no @ Show Bandas. Show Bandas vai no Instagram. Nando Freitas, locutor, também você vai me encontrar. Confere lá. Vou trazer mais sucesso, mais uma das antigas. Banda Legal, Mereço Mais Carinho. Aumenta o som e vamos lá.

0: 21h59.
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2: Olá, seja bem-vindo, seja muito bem-vinda ao nosso programa Paquera nesse final de semana. Grande abraço para você. Eu sou Kleber Salles e a partir de agora as mais românticas, para deixar aí o clima do seu final de semana bem mais relax, bem mais gostoso, para você curtir se você estiver bem acompanhado ou se você não estiver aí com aquela companhia certa no dia de hoje. É só ter calma, né? Só você esperar com paciência e você logo, logo terá essa companhia perfeita, né? Pra gente começar, o nosso Paquera de hoje tem esse clássico do New Edition, Is This The End?

Just Be Good To Me, com The SOS Band. Aqui no Paquera desse final de semana, teve Marvin Gaye com Let's Get On. E a gente continua com mais sucessos para você no nosso programa Paquera. Selena Gomez, Loves You To Love Me. 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

0: For All the Battles com Bidis no Paquera, fechando o nosso primeiro bloco desse fim de semana. Continue ligado, depois do intervalo a gente está de volta trazendo mais sucessos para você, hein?
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0: As melhores canções estão aqui no nosso programa Paquera. Agora tem Rascal Flatts, What Hurts the Most.

Celine Dion, tema do filme A Bela e a Fera. Celine Dion e Peebles Bryson. Beauty and the Beast. E daqui a pouco tem mais uma super atração por aqui na nossa rádio nesse finalzaço de semana imperdível, hein? Agora a gente segue com The Cranberries, All to My Family.

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2: 23 horas e 2 minutos.
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1: 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Olá, pra você desejo tudo de bom. Começando agora mais um Vibe Mix. Com o melhor do pop internacional, vamos curtir uma programação bem gostosa que eu fiz pra você, trazendo este ritmo alegre, dançante, que é o pop internacional. Vem curtir comigo? Vibe Mix de hoje está começando.
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2: Vibe Mix toca pra você sempre o melhor do pop internacional. Já já eu volto com muito mais, não saia daí.
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5: Voltei trazendo pra você mais músicas do pop internacional aqui na programação do Vibe Mix. Aumenta o som que tem mais.
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1: Você está curtindo o nosso Vibe Mix. Já já eu volto trazendo para você muito mais sucessos. Não saia daí.
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2: A programação mais gostosa do seu rádio já está de volta. É o nosso Vibe Mix. E agora tem mais.
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1: Você ouviu mais um bloco de sucessos aqui na programação do nosso Vibe Mix. Que bom foi levar pra você mais este bloco. Daqui a pouco eu volto com mais. Continue sintonizado.
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1: A programação do nosso Vibe Mix com o melhor do pop já está de volta. Espero que você esteja gostando. Agora tem mais um bloco com muitos sucessos para você curtir. Aumenta o som.
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1: 0 hora e 2 minutos.

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1: Alô você, boa tarde, boa noite, em qualquer lugar do mundo, fuso horário faz você assistir o programa. Aqui é a noite, lá é dia, não sei onde é que você está acompanhando, ouvindo aqui a Lemos FM. Então você pode estar à tarde, você pode estar à noite, você pode estar meia-noite, 16h. Bom, o importante é que você está aqui no programa Coisa do Povo, da sua rádio Lemos FM, a maior alegria do rádio, todo mundo ligado, todo mundo antenado, por isso você gosta da Lemos FM, você gosta do programa Coisas do Povo, a maior audiência do rádio, que anuncia para você, em nome de Zé Domingos Refrigeração e Credivida, o programa Coisas do Povo está começando!
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1: Alô você, um abraço forte para você em qualquer lugar do planeta. 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Vamos a Brasília! Vamos a Brasília com a informação redondinha, quentinha para você. Vício em telas e saúde mental. Uma conversa com adolescentes. A reportagem é de Breno Zonta. Acompanhe.
5: No último mês de março, o IBGE divulgou o resultado de sua pesquisa, que buscou estimar como está a saúde mental dos adolescentes do Brasil. O levantamento ouviu 118 mil estudantes de escolas públicas e privadas que têm de 13 a 17 anos. E os dados preocupam. Por exemplo, cerca de um terço dos entrevistados relataram sentir tristeza quase o tempo todo. Eu sou Breno Zonta e essa é uma produção do RW+, o núcleo de conteúdos especiais do Grupo Rádio Web. Para entender melhor o tema, eu visitei a escola bilíngue Pueridomus, na cidade de São Paulo, onde conversei com 3 alunos do ensino médio. A primeira vez que a Isabela Hightower ouviu falar em saúde mental foi depois da pandemia de Covid-19, entre 2020 e 2022. Na época, ela cursava o quarto ano do ensino fundamental. Hoje, aos 14 anos, está no primeiro ano do ensino médio.
6: Olha, eu acho que assim que a gente começou a voltar a ter aula presencial depois da pandemia, Os professores já foram perguntando, então, como você tá se sentindo? Mas eu não tinha muito essa noção do que era saúde mental, sabe? Me sentir, não sei. A única coisa que tá passando na minha mente, nossa, eu tô sem aula por, tipo, sei lá, 2 anos.
5: A adolescência é uma fase em que aprendemos a reconhecer os nossos sentimentos. Foram cerca de 2 anos assistindo aula e conversando com os amigos apenas pelas telas, sem aquele afeto físico que faz toda a diferença. O João Rezende também não tinha ouvido falar em saúde mental até a pandemia, quando cursava o 5º ano do fundamental. Hoje, aos 16 anos, no 2º ano do ensino médio, ele reconhece que aquele sentimento estranho, difícil de nomear, era solidão.
7: Eu não conseguia me conectar muito com as pessoas, então eu primeiramente não sabia muito sobre saúde mental no 5º ano, isso veio também na volta das escolas. Porque as pessoas, quando estão passando por problemas de saúde mental, elas não sabem que estão passando, elas podem não compreender o que está acontecendo.
5: Por difícil que seja compreender esses novos sentimentos na adolescência, o impacto no rendimento escolar serve de alerta. Quando o André Braguete, de 15 anos, colega do João no 2º ano do ensino médio, começou a se sentir muito cansado e irritado, passou a questionar se a causa era o excesso de tempo nas telas, a concorrência imbatível do celular.
8: Realmente é mais prazeroso, né? E eu mesmo já percebi isso afetando a minha vida, às vezes eu deixava muitas lições para trás, eu acabava ficando muito mais estressado, muito mais desgastado mentalmente por causa desse vício, né? Um vício.
5: André não é exceção. 43% dos adolescentes entrevistados pelo IBGE dizem ficar nervosos ou irritados por qualquer motivo. Mas de onde vêm esses sentimentos? O palpite do João é que as fotos, vídeos e textos que vemos nas redes sociais, mesmo quando nos interessam, ao nos prender por tanto tempo, nos frustram, porque nos fazem questionar se gostaríamos mesmo de ter passado todo aquele tempo assim.
7: Tipo assim, na hora que você está utilizando as redes sociais, você não fica frustrado, porque é um negócio entretenimento, você tá feliz lá. Mas o que te deixa muito irritado é que depois que você usa, você percebe que um senso de insatisfação de que você não fez nada, de que você passou o seu tempo e no final ficou no 0 a 0.
5: Uma das ameaças mais comuns à saúde mental é a ansiedade. E como os adolescentes lidam com isso? O João e a Isabela acreditam que parte da culpa é das redes sociais, que aceleram nossa leitura, nossa assimilação de informações e nossas sensações corporais a um ritmo que não parece nosso ritmo natural.
7: Porque faz com que você fique muito mais atento em coisas muito rápidas. Então o seu cérebro fica muito mais ligado em coisas que estão acontecendo muito rápido.
6: Está absorvendo muita informação.
7: Exatamente. Então, as informações, elas vêm e você não sabe o que faz com elas, você não sabe organizar. Então, você fica ansioso porque você realmente não sabe o que fazer.
5: Outra fonte de ansiedade é a comparação estimulada por redes como o Instagram. Sensações de baixa autoestima afetam principalmente as meninas, como a Isabela. Na pesquisa do IBGE, 36% das entrevistadas se declararam insatisfeitas com a própria imagem, o dobro de desconforto dos meninos, em 18%.
6: Ah, eu consegui entrar nessa faculdade para estudar nesse lugar. Ai, minha nota foi tal. Aí fica essa
7: comparação.
6: Essa comparação constante. Aí fica esses pensamentos negativos, essa comparação, e eu acho que isso que gera ansiedade.
5: Redes como o Instagram foram programadas para recompensar usuários quanto maior for o engajamento do seu perfil. Quem recebe mais atenção, na forma de likes e elogios, terá mais visualizações, alimentando assim um ciclo que premia padrões estéticos, de comportamento e por aí vai. O João relata que esse ambiente faz muitos adolescentes acharem que precisariam mudar algo em como eles são.
7: Aquela pessoa tem o que eu não tenho. Aquela pessoa é mais bonita, aquela pessoa é mais engraçada, aquela pessoa tem mais poder aquisitivo. Isso faz uma comparação onde você fica num estado de eu não sei o que fazer, porque não tem como mudar essas coisas. Só que daí você faz, daí você não se sente reconfortante. Você mudou o jeito que você era para parecer com o que a internet falava que era o certo que você deveria ser.
5: Com todos esses desconfortos envolvidos, por que ainda assim as redes sociais são tão atraentes? Bom, é por ali que o André pode se conectar com amigos que, por limitações geográficas ou de tempo, ele vê pouco pessoalmente.
8: O que eu mais gosto de usar as redes sociais é a interação com meus amigos. Tem amigos que estão em outro país ou foram para outra escola que eu não mantenho contato direto, ou que é impossível, que eu consigo me conectar com eles por meio de mensagens ou mandar um vídeo para eles.
5: Já o João diz que quando posta conquistas pessoais e recebe um retorno positivo, se sente parte de uma comunidade. Mas ele reconhece que, às vezes, a promessa de conexão pode entregar afastamento.
7: Você ficar no celular te deixa cansado, porque é um exercício mental que força você a pensar em várias coisas em um período curto de tempo. Então já aconteceu de eu estar muito cansado porque eu passei tempo demais nos meus aparelhos e tipo meus amigos me chamarem para sair e eu não ter motivação para sair, porque eu tô cansado porque eu passei o dia inteiro mexendo nos aparelhos eletrônicos.
5: Então seria mais saudável usar menos as redes, mas o difícil é controlar essa quantidade. Pela descrição da Isabela, parece um labirinto.
6: Você fica horas, você não percebe. O seu cérebro está procurando alguma coisa que vai te deixar feliz, alguma dopamina. Aí passa um vídeo e você não gosta. Você vai pro próximo esperando que tem uma coisa que vai te animar. Você fica dependente daquilo. Se
9: daquela sensação boa que daquela... pode vir.
6: Exato. Daquela sensação de ver alguém na internet que sente o que você está sentindo, que concorda, que discorda.
5: E como escapar desse labirinto? Na opinião dos próprios alunos, primeiro, limites. Adolescentes ouvidos por uma pesquisa do Instituto Alana surpreenderam o senso comum ao dizer que preferem que os pais limitem o tempo de tela. A Isabela, por exemplo, quando era criança, bem antes da Lei Federal de 2025 proibir o uso de celulares nas escolas, já convivia com a restrição. Com o tempo, seu cérebro se acostumou e hoje ela aderiu a essa limitação, porque é muito bem-vinda contra a própria ansiedade.
6: Eu comecei a refletir, comecei a reconhecer que, nossa, se eu quero estar feliz, se eu quero estar calma, eu preciso decidir isso por si mesma e guardar o celular.
5: O João passou por algo parecido. Quando criança, se revoltava com a regulação dos pais, mas hoje avalia que a proibição ajudou.
7: Foi muito mais positivo quando eu olho agora. Porque quando eu olhava lá atrás e via essa proibição, eu ficava muito bravo. Porque era menos tempo que eu ficava no celular. Mas olhando agora, durante as aulas é muito positivo, porque você acaba prestando mais atenção na aula. Essa falta dos celulares ajudou muito nas minhas relações sociais. Então acaba que eu converso mais com os amigos, falo da minha semana, pergunto da semana deles.
5: Um segundo caminho pode até parecer óbvio, mas nessa disputa pela autonomia do nosso tempo, é um aliado importante. Força de vontade. As redes sociais foram programadas para satisfazer nosso cérebro e passarmos o máximo de tempo ali, sem força de vontade. Para regular como e quanto queremos usar, a tendência é aquele momento que a gente abre mais uma vez a rede social, mesmo sabendo, no fundo, que não tem nada ali que você já não tenha visto.
9: O que vocês acham sobre
6: isso? Tem que ter força de vontade de sair daqui e fazer campanha. Porque, que nem você tinha mencionado antes, você sabe que você está lá, você sabe que está muito tempo, mas você não consegue sair. Você tem a consciência de que aquilo é ruim e você está perdendo seu tempo, mas você tem que ter a força de vontade de largar o celular e fazer outra coisa.
5: Um terceiro caminho para cuidar da saúde mental é empatia e coletividade. A Escola Pueridomus faz um trabalho interessante nesse sentido. Além de refletirem sobre o tema, os alunos são engajados a se disponibilizarem para conversar com os colegas, apresentando canais de apoio no dia a dia que podem fazer a diferença.
7: Você está conversando com seu colega, por exemplo, e você fala, ah, ontem eu fiquei 5 horas no Instagram e eu não fiz a lição de casa. E seu amigo fala assim, cara, isso não é saudável. Você não deveria passar esse tudo de tempo. E daí vocês juntos, sei lá, ah, vamos estudar depois da aula? Vamos fazer alguma coisa pra tentar te ajudar?
5: Quando nosso tempo terminou, eu agradeci ao João, ao André e à Isabela, saí da sala e encontrei o barulho. Era hora do recreio. Ao descer a escada, vi crianças brincando de pega-pega, correndo, batendo bola, conversando num canto, jogando no tabuleiro, lendo um livro, dando risada. Tinha uma leveza pelo ar. Os celulares estavam guardados. Grupo Rádio Web. Gerência de conteúdo, Mariana de Freitas. Coordenação de jornalismo, Ana Paula Costa e Leno Falck. Edição de áudio, Sibelius Toledo. Revisão de áudio, Rafaela Martinez. Produção e reportagem, Breno Zonta.
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7: Meus amigos, olha, dentro da política é muito difícil você ouvir um pré-candidato, um candidato, alguém envolvido na política partidária brasileira que diga que está com a consciência limpa, que está direito, que não desfraudou, não roubou, não desviou, não é? Porque dizem que o sistema é bruto, mas eu acho que dá. Eu acho que dá para uma pessoa entrar na política brasileira e sair ileso, não se envolver na corrupção, na malandragem, na safadeza, na roubalheira. Eu acho que dá. Olha, tem um dizendo aqui, olha, consciência tranquila, diz Rubão após ser alvo da Polícia Federal. Olha, mas ele já está sendo alvo da Polícia Federal. Olha, na manhã da última quinta-feira, 21 de maio de 2026, recebi agente da Polícia Federal na minha residência para o cumprimento de um mandado de busca e apreensão em investigações relacionadas a supostas irregularidades eleitorais que teriam ocorrido no mesmo período em que fui secretário de Estado de Articulação Política do governo Brandão. Em mais de 40 anos de atividade pública, nunca tinha sido alvo de operações como essa, muito menos sobre fatos relacionados a eleições em que nem eu e nem ninguém da minha família fomos candidatos. Ainda não tenho informações sobre os fatos motivadores, mas tenho plena confiança na apuração policial e na consciência tranquila, ou tenho a consciência tranquila de que não me envolvi em nenhum ilícito. Já me coloquei à disposição das autoridades para contribuir com as investigações. A Ao passo que tive novas informações, comunico a todos vocês. Tá aí, falou o Rubão. Rubão Pereira, ex-secretário de Articulação Política do Estado do Maranhão. Bom, se o Rubão, se eu, se você, se nós não temos roupa no quarador, se nós não roubamos, se nós não desviamos, então por que ter medo? De jeito nenhum. E normalmente a Polícia Federal, ela só vai, né? Ela só vai atrás de alguma coisa quando ela tem algum indício. A Polícia Federal não vai de qualquer jeito. Ela primeiro investiga, primeiro ela busca para depois dar o bote. É tipo cobra. A Polícia Federal é assim, porque ela é uma polícia investigativa. Ela não chega, o cara, você tá roubando, e a polícia chega lá e vai. Não, não é assim não. O cara, você deu um murro no cara lá. A Polícia Militar que age assim, porque ela é uma polícia ostensiva. Ela chega lá, deu uma confusão aqui, o cara liga, alô, polícia, chamando polícia, estão matando um aqui. Aí a polícia chega. Quando chega, já chega abafando. É dando chute, pontapé, taca, amarra pinhão, né? Coloca logo as pulseiras de Roberto Carlos. É aquele, aquela muvuca. É assim que a Polícia Militar faz. Agora, a Federal não. A Federal, ela não vai em cima sem primeiro ter alguma coisa, algum indício. Ou seja, ela só vai quando ela vê a fumaça. Se tiver fumaça, ela sabe que tem fogo. Aí ela vai. Mas, do contrário, Polícia Federal não vai atrás de ninguém, não, rapaz. Eu não tenho nada contra aqui o Rubens Pereira, ex-secretário de Articulação Política. Não tenho nada contra ele, não. Mas o certo, eu estou pautado aqui na realidade, viu? Na realidade. Agora, prefeito, eu só encontrei um prefeito que disse que nunca roubou nenhum real da prefeitura. Nenhum. Só encontrei um. Tá, olha, tem aqui no estúdio, tem mais ou menos aqui, tem 10 pessoas aqui no estúdio, né? E tem um aqui que tá perguntando quem é esse? Esse prefeito que disse que não roubou, ele disse que não roubou nem o real da prefeitura, né? Quer saber? Olha, hein?
8: É o menino de papai, é?
7: Esse aí nunca vai dizer isso. Se ele disser isso, vai cair uma chuva de pedra na cabeça dele, vindo do alto, porque ele tá mentindo demais. Quem é mesmo aí? Quem é? Quem é?
8: É o menino de papai, é?
7: Esse infeliz aí, ele tá envolvido, com coisa aí. Ele, de contrato, ele quer só 50%. E é na liga, ele não quer em Pix não, que é pra não ser rastreado. Ele quer na liga os pacotes, 5 milhões. Não quer Pix não. Ele não quer Pix. Ele quer só 5 milhões, 10 milhões, 400 mil, 80... Não, 80 mil ele não quer não, 80 mil é... 80 mil ele é, nem quer saber negócio de 80 mil. Meus amigos, olha, a entrevista, já eu revelo, viu? Já eu revelo. Quem foi o prefeito de uma cidade? Que diga o informante secreto preto. O informante secreto preto diz que é a cidade dos encantos. Diz que esse ex-prefeito é da cidade dos encantos, é da cidade da magia, é da cidade de todos, não, a cidade de Deus. Já você vai acompanhar. Vamos chamar o nosso repórter Daniel Souza, que entrevista secretário de Educação Ricardo Torres, que fala da grande abertura de 35, da edição número 35 dos Jogos Escolares Codoense, que acontece às 17 horas, aconteceu, né? Vamos acompanhar aqui com o nosso repórter Daniel Souza. Fala, Daniel.
9: Entrevista com o secretário municipal de Educação, Ricardo Torres. Doutor Ricardo, como é que está a grande expectativa para a 35ª abertura dos Jogos Escolares na Praça de São Sebastião, o GECOS, daqui a pouco?
10: Pois é, Danielzinho, olá para todos. A animação está nas alturas. E olha, O que está também lá em cima é a quantidade de alunos inscritos, de escolas inscritas, recorde absoluto. Danielzinho, só partidas, só a quantidade de partidas, nós estamos passando de 1.000 partidas. Isso faz com que os Jogos Escolares de Codó sejam um dos 3, olhe lá, que não seja um dos 2 maiores eventos esportivos de todo o estado do Maranhão. A gente só perde para o GEMS, que é os Jogos Escolares Maranhenses, e olhe lá que talvez a gente fique próximo dos Jogos de Imperatriz. Mas, fora daí, tudo indica que nós vamos ter um dos 2 ou 3 maiores eventos esportivos do estado em Codó. Jogos Escolares Codoenses, esporte educacional, e eu tenho aqui um agradecimento a fazer. Claro, nós temos aí a parceria com o Milson da Gabriela e a toda a sua equipe na Secretaria de Esportes, que ajudam demais a tocar esse barco juntamente com a educação, mas o apoio do prefeito Chiquinho é extraordinário, viu, Danielzinho? O prefeito Chiquinho FC se empolga pessoalmente com os jogos escolares. Mas veja, nós não estamos falando só de bola, nós não estamos falando só de jogo, só de atletismo. Nós estamos também falando de resultados na educação, resultados em língua portuguesa, resultados em matemática, resultados nas notas. Dados que chegaram oficialmente do IDEB, de uma avaliação nacional, já mostraram que 2025... A galera do esporte foi parceira da escola, foi parceira dos outros professores das outras disciplinas, parceira da família, e o esporte ajudou a educação de Codó a melhorar. 2023 foi o ano em que nós tivemos uma tristeza. 2023 nós tivemos a primeira queda no IDEB, caiu para 4,3. Infelizmente. Mas 2025 a gente está com a projeção de melhorar bastante e chegar por volta de 5 pontos de IDEB. E o esporte tem sua participação nisso. Esporte educacional faz parte. É importante, torna a escola um ambiente atrativo, um ambiente saudável, um ambiente alegre e feliz para que as crianças possam estudar e aprender mais e melhor. Agradecemos aqui a todos os instrutores, professores de educação física que foram parceiros da educação durante todo o ano de 2025 e entrando em 2026 com força total. Rumo ao GEMS, rumo a São Luís. Parabéns a todos os atletas, vocês estão treinando muito. Um abraço. Prefeito Chiquinho, é com você.
7: Não é com o Chiquinho não, é com nós aqui agora, né? Não é com o Chiquinho não, é com nós aqui do programa Coisas do Povo. Veja bem, eu quero saber onde é que serão realizadas as partidas de futebol, sei lá de que mais, tal, né? Se é no estádio municipal René de Matos Banhma ou onde é, porque até onde eu sei o estádio está em Frangalhos. Vão realizar onde? Essa festa de abertura vai ser na Praça de São Sebastião. Eu nunca nem tinha visto a festa de abertura dos GEMS, como é que é? Jogos Escolares Codoenses, JEX, né? É o JEX, exatamente, o JEX. Sempre foi no estádio municipal René Banhma, né? O templo do futebol codoense sempre foi lá. E agora vai ser na Praça de São Sebastião. É uma inovação que eu estou pagando para ver. Que inovação é essa? Fazer abertura, sempre tem jogos e tal, e vai ter jogos de travinha, Jogos de travinha lá na Praça de São Sebastião. Porque só dá para ter jogo de travinha lá e um vôleizinho de 3 de um lado e 3 do outro, né? Hein? Aí vai ter no ginásio, tem o ginásio lá, Carlos Fernando, né? Deve ser mais ou menos por aí. No Guarapari vai ter o ginásio? Mas dá pra agora, pra ser agora, pra realizar os jogos escolares ainda nesse ginásio lá onde é o Guarapari hoje? Acho que não dá não. Só se convidasse os engenheiros da China. Porque lá eles fazem um prédio. Eu vi um vídeo. Um prédio de 20 andares eles fazem em 24 horas. É, 24 horas eles fazem um prédio. Aqui em Codó, para fazer uma casinha aí de 3 quartos, passa 3 meses, menino. 4, 5 meses para fazer uma casinha de 3 quartos. Ah, rapaz. Meus amigos, olha, presidente da Comissão de Saúde da Câmara faz vista grossa diante da falta de exames básicos no HGM. Meu irmão, o que é isso? Codó está de mal a pior, o que é isso? É para o vereador, meus amigos, ir para cima. O presidente da Comissão de Saúde chega lá e dizer o que está faltando e denunciar para o Ministério Público, para o próprio prefeito. Lembra do vereador Leonel Filho? Na passagem do governo de doutor José Francisco para o governo de Camilo Figueiredo, eles foram no HGM e encontraram lá pé de gente dentro de vidro, encontraram bucho de gente dentro de pet. Meu irmão, foi uma confusão no HGM de Codó, no Hospital Geral. Aí o presidente, quem é o presidente da Comissão de Saúde da Câmara Municipal de Codó? Quem é? Hein? O blog do Leonardo Alves observa que o presidente da Comissão de Saúde da Câmara Municipal de Codó, o vereador Hermínio da Farmácia, ainda não demonstrou atuação pública efetiva diante das constantes reclamações sobre a falta de exames básicos no Hospital Geral Municipal. Né? Recentemente, vereadores do bloco de oposição apresentaram denúncia à Comissão de Saúde solicitando providências sobre os relatos recebidos da população envolvendo dificuldades para a realização de exames simples na rede municipal de saúde. Então, qual é a posição do Hermínio da Farmácia, que é o presidente da Comissão de Saúde da Câmara Municipal? É ir pra cima. Não, tá faltando isso, tá faltando isso. Tem isso aqui, mas está faltando isso bem aqui, ó. Aí, assim é que ele tem que fazer. Agora, se ele ficar omisso, ver a banda passar e dizer que não passou nada, escutar o povo reclamando, os reclames da população, e ele não dizer nada, então ele é um vereador omisso. Eu não tenho nada contra o vereador Hermínio da Farmácia, é um caba bom, um cara de boa índole, mas aí eu quero que o vereador continue fazendo um trabalho bom e que seja austero. O que é austero? É aquele que está cobrando sempre, que não faz vista grossa. É assim que tem que ser, viu? Olha, mesmo ocupando a presidência da Comissão de Saúde e sendo integrante da base governista, não há registros públicos de conhecimento da imprensa apontando ações concretas do parlamentar para discutir o problema, cobrar soluções ou promover fiscalização sobre a situação enfrentada pela população. Aí a oposição, os vereadores de oposição, que é o Valber Cabral, se o espírito não me engana, é o Chiquinho do Sá Júnior, o vereador Domingos Reis, que é o decano da casa e também é o líder da oposição, e o vereador Anderson da Trizidela. Estão a população, estão procurando eles, reclamando, dizendo que o HGM não está nada legal e o presidente da Comissão de Saúde da Câmara não diz nada. Não ouve o povo. Ei, vereador, pede para sair, entrega a vaga para o suplente, vereador, que é o melhor que você faz. Então dá uma vaga aqui para o meu operador de áudio tomar de conta dessa muzenga aí na Câmara Municipal, que não tem condição. A população vem utilizando as redes sociais para relatar dificuldades no acesso a exames considerados básicos no Hospital Geral Municipal de Codó, e não tem. O hospital está capengando, segundo as denúncias. A Comissão de Saúde da Câmara possui justamente a função de acompanhar, fiscalizar e discutir questões ligadas ao funcionamento da saúde pública municipal, especialmente em situações que envolvam reclamações recorrentes da população. Então, o vereador Hermínio da Farmácia carrega sobre os ombros a grande responsabilidade de dar uma arrumada na saúde. E não ficar só com a mão no queixo, esperando a banda passar. Não é assim não, vereador. Não é assim não. Se faça um vereador de oposição, vá lá e questione, peça o prefeito e mostre as ações nas redes sociais. Aqui no programa você pode denunciar. Pode. Vai no programa Coisa do Povo, que aqui tem espaço. E venha também dizer as coisas boas também, viu? Assim é que é. Vamos acompanhar aqui o nosso repórter Daniel Souza, diretor de abastecimento da Secretaria de Agricultura, o Anderson Luiz, falando com o meu repórter Daniel Souza. Acompanhe.
11: Entrevista com o diretor de abastecimento da Secretaria de Agricultura, o Anderson Luiz, participando ativamente também da entrega das 500 cestas verdes aqui no Bairro São Francisco.
12: É isso aí, Danielzinho. É uma ação importante do prefeito de Campos, juntamente com o deputado Francisco Najib, que vai levar aí dignidade às pessoas que realmente precisam, sendo produtos oriundos da agricultura familiar de Codó, fortalecendo a economia local e, principalmente, levando alimentos de qualidade para meio de quem realmente precisa. Então, essa é uma ação importante do prefeito de Campos, do secretário Francisco Neto, que tem trabalhado incansavelmente na busca de levar ação social para quem realmente precisa.
11: Ou seja, direto do produtor para o consumidor?
12: Exatamente, sem atravessador algum, diretamente do produtor da nossa cidade de Codó, levando alimento para as pessoas que estão em situação de vulnerabilidade e que realmente precisam de um alimento de qualidade para melhorar a sua nutrição e ser um alimento de qualidade na sua mesa, na mesa dos seus filhos.
11: Você que tem os olhos voltados assim para a agricultura, eu lhe pergunto como é que está, na sua visão, na sua opinião, a agricultura agora, na gestão do governo municipal, o produtor, o agricultor, está tendo o apoio necessário que deveria ter?
12: Sem sombra de dúvida, o prefeito Chiquense é muito preocupado com a questão do homem do campo, é tanto que todo o suporte que é técnico e de pessoal da secretaria é disponibilizado ao agricultor, né? Corte de terra, produz a compra pelo PNAE, pelo PAA, trazendo esse alimento de qualidade para o produtor, do produtor para a mesa do consumidor codoense. Então, o prefeito tem essa preocupação todos os dias, procurar saber como é que está o homem do campo, que realmente trabalha incansavelmente, diuturnamente, para produzir. E o prefeito tem dado esse apoio total aos nossos agricultores, de todas as formas que você possa imaginar, desde o plantio até a comercialização, que é o elo principal, que é a comercialização.
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7: Alô, você, vamos a Brasília. PL e Flávio tentam manter pré-candidatura meio às denúncias. Aí é que é difícil. É difícil, meu irmão. Um pré-candidato cheio de denúncias. Nem começou a campanha, estamos em pré-campanha e a confusão está em Brasília, lá envolvendo o Flávio Bolsonaro, que é filho de Bolsonaro. A reportagem é de Norberto Notari, acompanhe.
14: Após os áudios liberados pelo The Intercept e a confirmação de Flávio Bolsonaro de que esteve com Daniel Vorkaro, o PL avalia o futuro da pré-candidatura dele à presidência da República. É notório que os ocorridos mexeram com os planos do senador, que por enquanto garante que seguirá firme na disputa pela sucessão ao Palácio do Planalto. Nos bastidores, a informação que ganhou força é de que o presidente do partido, Valdemar Costa Neto, teria dado um prazo para que a pré-campanha esteja firme e em crescimento. No entanto, esse ultimato foi negado pelo presidente do PL. Nos áudios, Flávio Bolsonaro pedia dinheiro para o ex-banqueiro para a realização do filme sobre o pai dele, Jair Bolsonaro. Mesmo falando que era só um trabalho de angariar fundos privados para a produção, o senador confessou que esteve na casa de Vorkaro após sua prisão. A cientista política Luciana Santana aposta que, apesar de tudo isso, o PL vai manter a candidatura de Flávio.
15: Ele tem se mostrado muito confiante e eu não vejo qualquer outra movimentação, né? Inclusive, acho que o próprio Valdemar Costa Neto tem ficado muito quieto, até porque não tem muito o que ser feito. Então, acredito que sim. Acho que ele vai continuar ali com esse tipo de posição.
14: Na opinião da cientista política, o partido é muito dependente da família Bolsonaro.
15: Acho que o partido, ele está muito dependente da família Bolsonaro, inclusive para fazer valer, né, suas pretensões aí de continuar tendo uma bancada expressiva, né, no Congresso Nacional. Então, isso tudo faz com que a gente tenha aí uma relação, né, muito umbilical, né? Então, acho muito difícil e não tenho visto nenhum movimento contrário, né, na direção aí de alterar, né, esse tipo de comportamento, de relação entre Bolsonaro e o PL.
14: Após o escândalo, o senador Flávio Bolsonaro promoveu mudanças na equipe que vai comandar sua campanha, inclusive o marqueteiro. Agência Rádio Web, produção e reportagem, Norberto Notário.
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7: Olha, Congresso derruba vetos de Lula e retoma regras que flexibilizam repasses a municípios. O Congresso Nacional derrubou nesta quinta-feira vetos do presidente Luiz Inácio Lula da Silva à Lei de Diretrizes Orçamentárias, a LDO, de 2026, e restabeleceu dispositivos que flexibilizam regras para repasses federais a municípios, incluindo transferências em período eleitoral. Tá aí o Congresso, meu amigo. O Congresso derrubou, pois é, vetos do presidente. Pois é, mas aí o que, que vai acontecer? Aí vai ficar bom, porque aí os prefeitos vão ter acesso à informação, com aquela informação, assim, como é aquela informação? Não é aquela informação? Os prefeitos vão ter informação e aí vai ficar para bobozinho para os pré-candidatos aí, né? É isso aí. Falando na língua do povo, é isso aí. Qual é? Os vetos que foram derrubados aí. Para ter o quê? Para ter o quê? Hein? Tem não, né? Tá certo. Pois é isso aí. Você, brasileiro, tem que ficar atento com essas questões. Olha, a sessão conjunta foi convocada pelo presidente do Senado, Davi Alcolumbre, do União Brasil do Amapá, responsável por marcar reunião do Congresso para análise de vetos presidenciais. A articulação para a derrubada dos vetos ocorreu durante a Marcha dos Prefeitos, evento realizado nessa última semana em Brasília, que reuniu gestores municipais em busca de recursos, convênios e emendas parlamentares. Na abertura do encontro, Alcolumbre anunciou que organizaria a sessão para analisar os dispositivos, afirmando que cerca de 3.100 municípios poderiam ser afetados pelas restrições. Eu não acredito, o Lula dar um tapa nas prefeituras já perto de véspera de eleição, onde ele vai ser o candidato à presidência da República. Eu não sei, não. Eu tenho minhas dúvidas, mas aí ficou do jeito que todo mundo queria. Onde os prefeitos vão ter acesso aos projetos, aos convênios, e aí vai ficar naquela animação, né? Aí o dinheiro público vai terminar caindo na mão dos pré-candidatos. Eu não estou afirmando nada. Aí eles vão só distribuir para os seus e pegar votos aí. Tá desenhado o negócio aí, rapaz. Tá desenhado. Sinceramente. Eita, Brasilzão, meu amigo. Quando é que tu não acaba não, Brasil? É? Acaba não, Brasil. Acaba não. Então é junto aqui nesse negócio bem aqui. Olha, já, no bloco das polícias, a Polícia Federal fez um levante aí, meu irmão. Você vai acompanhar aqui no programa Coisas do Povo, em 4 horários. Alô, Muniz! Ligado aqui na maior audiência do rádio. Ó, lembrando que nós estamos tendo a maior audiência aqui na região dos Cocais. E no leste maranhense, nós éramos o décimo lugar, estávamos em décimo lugar e agora estamos em 4º lugar. Esperamos que no mês que vem a gente pule aí mais um degrau, subindo nessa escada da audiência e assim você fazendo parte aqui do sucesso da Lemos FM e da Lemos TV, para todo mundo ver.
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7: É show de audiência. Vamos acionar novamente aqui o nosso repórter Daniel Souza, falando com o secretário de Agricultura, Francisco Neto, mais uma vez aqui no programa. Fala, Daniel.
19: Secretário de Agricultura, Francisco Neto, realizando juntamente com o nosso prefeito Chiquinha PC a entrega de 500 cestas verdes aqui para moradores do bairro São Francisco e adjacências.
20: Por determinação do nosso excelentíssimo senhor prefeito do UFC e do nosso deputado Francisco Najib, estamos fazendo a entrega de 500 cestas verdes hoje aqui no bairro São Francisco, contemplando o bairro São Francisco, o bairro Vereda, Fomento e toda a região próxima, né, do entorno. É um momento de muita alegria, onde fazemos a entrega para 500 famílias que têm o olhar atento do nosso prefeito, né, preocupado em fazer com que as políticas públicas cheguem a quem mais precisa.
19: Ou seja, secretário, o prefeito de QFC, através da sua pessoa, do deputado Najib, a equipe do governo preocupado com o pão, com a alimentação dos cordões, que é importante, né?
20: É muito importante. E ações como essas só são possíveis porque a gente trabalha em parceria. Parceria essa da Secretaria de Agricultura, Secretaria de Assistência Social, Secretaria de Esporte e parceria essa da Secretaria de Agricultura, Secretaria de Assistência Social,

0: na programação, na grade de programação da sua rádio Lemos FM. Olha, eu gosto muito de romantismo, música, love, amor, é? Gosta não, Linho? É bom demais, né, rapaz? Principalmente quando o cara tá novo, né? É, segurando aquela gata, meu irmão. Pai, no meu tempo tinha uma de... Como era o nome do cantor, rapaz? Era o Barros de Alencar. Não, dessa aí não, dessa aí, dessa música aí não. Não, dessa música aí eu não gosto não, não dá não. Pois é, aí ó, Barros de Alencar, apenas 3 minutos, né? Tem apenas 3 fichas, era mais ou menos assim, rapaz, linda demais a música. E eu chorava, né, e você chorava também. E agora é muita música boa pra você aqui na Lemos FM, às 9 da noite, às 21 horas tem Moment Love, Moment Love. É, na Lemos FM. Mas, meus amigos, vamos aqui no futebol. E o que tem aqui no futebol? Como é que está a tabela da Comebol Libertadores 2026? Como é que está aí o grupo? No grupo A. Grupo A, vamos aí a vinhetinha aí do futebol aqui na Lemos FM. Ver como é que está o Mengão. Ô, meu Mengão, me ajuda. Vamos lá.
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0: Tá bom, no grupo A da Libertadores da América, fase de grupo. Por enquanto, o Flamengo está com 13 pontos, Independente de Medellín, 7 pontos. O Estudiantes, 6 pontos. E o Cusco, do Peru, com apenas 1 ponto na lanterninha, não é? Tá certo. E o Flamengo, aí o próximo jogo é dia 26. É Flamengo e Cusco. É taca lá no Maracanã, é taca. Né? Pode, vai ter hino do Flamengo aqui pra você. No Jorge Luiz Risque, aí tem o Estudiantes e o Independente Medellín, também no dia 26, terça-feira, às 21 horas e 30 minutos, é o mesmo horário do jogo entre o Flamengo e o Cusco no Maracanã, 21 e 30. É Copa Libertadores da América. Você acompanhando aqui no programa Coisas do Povo. Olha, grupo C. Independiente Rivadavia, 13 pontos. Bolívar, 5 pontos. Fluminense pontua com 5 pontos. E o La Guaira, 3 pontos. O Fluminense venceu aí na quinta rodada o Bolívar por 2-1, e Olímpia, lá no estádio Olímpico de lá, o CV, né? O Lagaíra perdeu como é o nome do time mesmo, rapaz? Laguaira, né? Laguaira. O Laguaira perdeu para o... É o Bolívar ou é o Fluminense ou é o Independente Rivadavia? Independente Rivadavia, né? Isso, exatamente. Tá bom. 4-2. Bom, nós vamos ficando por aqui com esporte, ver o que tem mais aqui para você. Depois a gente fala mais de esporte. Vamos falar também na próxima semana, vamos levantar o futebol do Maranhão, ver como é que está aí o Motoclube, Sampaio Correia, também o Imperatriz e também o IAP. Né? Você vai acompanhar mais informações do futebol maranhense aqui na Lemos TV para todo mundo ver.
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0: Olá você, agora é hora de polícia aqui no programa Coisas do Povo, todo mundo acompanhando, é hora de polícia. 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
1: Alô você, mundo da confusão, meu irmão, minha irmã, ande devagar, não vá roubar não, porque senão a polícia vai te pegar e você não vai gostar, você vai se lascar, viu? Ande direitinho, olha, nem que você fique liso, macaco, mas não vá roubar nada de ninguém, viu? São Luís, Polícia Federal deflagra operação contra esquema de financiamento ilícito eleitoral no Maranhão, ex-deputado foi um dos alvos. Ixi Maria, a Polícia Federal deflagrou a Operação Artros. A Polícia Federal deflagrou a Operação Artros com o objetivo de desarticular a organização criminosa responsável por desvio de recursos públicos e financeiro ilícito de campanhas eleitorais nas eleições municipais de 2024 no Maranhão. As investigações identificaram um esquema estruturado e sofisticado que utilizava empresas de fachada, contratos simulados e notas fiscais frias para dissimular a origem de recursos públicos que eram canalizados para campanhas eleitorais. O grupo também operava por meio de contas bancárias de terceiros e realizava saques em espécie e transferências fracionadas, práticas típicas de lavagem de dinheiro destinada a dificultar o rastreamento das operações. Então é ladrão que não acaba mais, é ladrão roubando. Quantos roubaram? Ninguém sabe. O certo é que a polícia está no encalce e querendo saber se você é ladrão. A polícia quer saber se você está roubando ou não, né? Se você é ladrão, te segura aí, porque a polícia vai para cima. Olha, a violência faz mais uma vítima. O jovem conhecido como Davi Silva morreu na última terça-feira, dia 21, após ter sido baleado com 2 disparos de arma de fogo na última quinta-feira, no bairro Serra Dourada, em Lago da Pedra. Ei, meu amigo. Após o atentado, a vítima foi socorrida e encaminhada para outra cidade, onde passou por cirurgias na tentativa de salvar sua vida, porém, não resistiu aos ferimentos. Com esse caso, Lago da Pedra registra vários homicídios. Nesses primeiros 4 meses de 2026, aumentando a sensação de segurança, ou melhor, de insegurança, entre os moradores diante da crescente violência no município. Não é só em Codó, não. Não é só em Codó, não. Essa violência é geral no Maranhão. E o governador do estado, Carlos Brandão, tem que dizer para que veio, não é? Para que veio, porque do jeito que está, ninguém aguenta mais essa violência no estado. Cadê a polícia militar? Cadê a polícia civil? Porque a violência está tomando conta. A cada dia que passa, são mortes e mais mortes, não é? E a gente vê isso não só em cidades grandes, não. Cidade mediana. A violência está tomando de conta do Maranhão. Então, o governador Carlos Brandão, que já está deixando o governo, já tarde demais, deveria se empenhar mais em ver essa questão da violência. Porque tá difícil, tá muito difícil essa luta do povo maranhense. Acorda, mas não sabe se vai dormir, se vai descer na cama para dormir, vai ficar com a mulher, porque a violência tá desse jeito. E principalmente essa meninada nova aí. A cidade de Itapecurumirim foi às ruas nesse dia 18. De maio para fortalecer sua causa precisa de atenção e do compromisso de toda a sociedade. O combate ao abuso e à exploração sexual de crianças e adolescentes está demais. na cidade de Itapecurumirim. A caminhada do Faça Bonito reuniu crianças, adolescentes, famílias escolares, famílias, escolas, profissionais de educação, instituições e representantes da comunidade em uma grande mobilização de conscientização e proteção da infância. Tá aí a comunidade escolar, o povão está saindo às ruas em Itapecurumirim para protestar contra a violência contra as crianças. A exploração sexual tá demais. Eu acho que esses meninos ficam, essa turma fica vendo muito filme pornô, e aí ao invés de procurar um motel, um cabaré, um negócio, aí vai procurar estuprar as crianças, rapaz. Tá hora da polícia dar um chega nessa turma, esses estupradores lá de Itapecurumirim, meu irmão. Quem aguenta mais? Quantos nós temos ainda? Tá certo. Nós vamos ficando mostrando para você aqui, falando dessas ocorrências. E o Bloco das Polícias vai ficando por aqui. A gente volta em uma outra edição aqui do programa Coisas do Povo.
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1: Vício em telas e saúde mental. Uma conversa com adolescentes. A reportagem é de Breno Zonta. Acompanhe.
2: No último mês de março, o IBGE divulgou o resultado de sua pesquisa, que buscou estimar como está a saúde mental dos adolescentes do Brasil. O levantamento ouviu 118 mil estudantes de escolas públicas e privadas que têm de 13 a 17 anos. E os dados preocupam. Por exemplo, cerca de um terço dos entrevistados relataram sentir tristeza quase o tempo todo. Eu sou Breno Zonta e essa é uma produção do RW+, o núcleo de conteúdos especiais do Grupo Rádio Web. Para entender melhor o tema, eu visitei a escola bilíngue Pueridomus, na cidade de São Paulo, onde conversei com três alunos do ensino médio. A primeira vez que a Isabela Hightower ouviu falar em saúde mental foi depois da pandemia de Covid-19, entre 2020 e 2022. Na época, ela cursava o quarto ano do ensino fundamental. Hoje, aos 14 anos, está no primeiro ano do ensino médio.
3: Olha, eu acho que assim que a gente começou a voltar a ter aula presencial depois da pandemia, os professores já foram perguntando, então, como você está se sentindo? Eu não tinha muito essa noção do que era saúde mental, sabe, me sentindo, não sei. A única coisa que está passando na minha mente, nossa, eu estou sem aula por, tipo, sei lá, 2 anos.
2: A adolescência é uma fase em que aprendemos a reconhecer os nossos sentimentos. Foram cerca de 2 anos assistindo aula e conversando com os amigos apenas pelas telas, sem aquele afeto físico que faz toda a diferença. O João Rezende também não tinha ouvido falar em saúde mental até a pandemia, quando cursava o quinto ano do fundamental. Hoje, aos 16 anos, no segundo ano do ensino médio, ele reconhece que aquele sentimento estranho, difícil de nomear, era solidão.
4: Eu não conseguia me conectar muito com as pessoas, então eu primeiramente não sabia muito sobre saúde mental no quinto ano, isso veio também na volta das escolas. Porque as pessoas, quando estão passando por problemas de saúde mental, elas não sabem que estão passando, elas podem não compreender o que está acontecendo.
2: Por difícil que seja compreender esses novos sentimentos na adolescência, o impacto no rendimento escolar serve de alerta. Quando o André Braguete, de 15 anos, colega do João no segundo ano do ensino médio, começou a se sentir muito cansado e irritado, passou a questionar se a causa era o excesso de tempo nas telas, a concorrência imbatível do celular.
5: Realmente é mais prazeroso, né? E eu mesmo já percebi isso afetando a minha vida, às vezes eu deixava muitas lições para trás, eu acabava ficando muito mais estressado, muito mais desgastado mentalmente por causa desse vício, né? Um vício.
2: André não é exceção. 43% dos adolescentes entrevistados pelo IBGE dizem ficar nervosos ou irritados por qualquer motivo. Mas de onde vêm esses sentimentos? O palpite do João é que as fotos, vídeos e textos que vemos nas redes sociais, mesmo quando nos interessam, ao nos prender por tanto tempo, nos frustram, porque nos fazem questionar se gostaríamos mesmo de ter passado todo aquele tempo assim.
4: Tipo assim, na hora que você tá utilizando as redes sociais, você não fica frustrado, porque é um negócio entretenimento, você tá feliz lá. Mas o que te deixa muito irritado é que depois que você usa, você percebe que com um senso de insatisfação de que você não fez nada, de que você passou o seu tempo e no final ficou no 0 a 0.
2: Uma das ameaças mais comuns à saúde mental é a ansiedade. E como os adolescentes lidam com isso? O João e a Isabela acreditam que parte da culpa é das redes sociais, que aceleram nossa leitura, nossa assimilação de informações e nossas sensações corporais a um ritmo que não parece nosso ritmo natural.
4: Porque faz com que você fique muito mais atento em coisas muito rápidas. Então o seu cérebro fica muito mais ligado em coisas que estão acontecendo muito rápido.
3: Está absorvendo muita informação.
4: Exatamente. Então, as informações, elas vêm e você não sabe o que faz com elas, você não sabe organizar. Então, você fica ansioso porque você realmente não sabe o que fazer.
2: Outra fonte de ansiedade é a comparação estimulada por redes como o Instagram. Sensações de baixa autoestima afetam principalmente as meninas, como a Isabela. Na pesquisa do IBGE, 36% das entrevistadas se declararam insatisfeitas com a própria imagem, o dobro de desconforto dos meninos, em 18%.
3: Ah, eu consegui entrar nessa faculdade para estudar nesse lugar. Ai, minha nota foi tal. Aí fica essa
4: comparação.
3: Essa comparação constante. Aí fica esses pensamentos negativos, essa comparação, e eu acho que isso que gera ansiedade.
2: Redes como o Instagram foram programadas para recompensar usuários quanto maior for o engajamento do seu perfil. Quem recebe mais atenção, na forma de likes e elogios, terá mais visualizações, alimentando assim um ciclo que premia padrões estéticos, de comportamento e por aí vai. O João relata que esse ambiente faz muitos adolescentes acharem que precisariam mudar algo em como eles são.
4: Aquela pessoa tem o que eu não tenho. Aquela pessoa é mais bonita, aquela pessoa é mais engraçada, aquela pessoa tem mais poder aquisitivo. Isso faz uma comparação onde você fica num estado de eu não sei o que fazer, porque não tem como mudar essas coisas. Só que daí você faz, daí você não se sente reconfortante. Você mudou o jeito que você era para parecer com o que a internet falava que era o certo que você deveria ser.
2: Com todos esses desconfortos envolvidos, por que ainda assim as redes sociais são tão atraentes? Bom, é por ali que o André pode se conectar com amigos que, por limitações geográficas ou de tempo, ele vê pouco pessoalmente.
5: O que eu mais gosto de usar as redes sociais é a interação com meus amigos. Tem amigos que estão em outro país ou foram para outra escola que eu não mantenho contato direto ou que é impossível, que eu consigo me conectar com eles por meio de mensagens ou mandar um vídeo para eles.
2: Já o João diz que quando posta conquistas pessoais e recebe um retorno positivo, se sente parte de uma comunidade. Mas ele reconhece que, às vezes, a promessa de conexão pode entregar afastamento.
4: Você ficar no celular te deixa cansado, porque é um exercício mental que força você a pensar em várias coisas em um período curto de tempo. Então já aconteceu de eu estar muito cansado porque eu passei tempo demais nos aparelhos e tipo meus amigos me chamarem para sair e eu não ter motivação para sair, porque eu tô cansado porque eu passei o dia inteiro mexendo nos aparelhos eletrônicos.
2: Então seria mais saudável usar menos as redes, mas o difícil é controlar essa quantidade. Pela descrição da Isabela, parece um labirinto.
3: Você fica horas, você não percebe. O seu cérebro está procurando alguma coisa que vai te deixar feliz, alguma dopamina. Aí passa um vídeo, você não gosta. Você vai pro próximo esperando que tem uma coisa que vai te animar. Você fica dependente daquilo.
6: Daquela sensação boa que pode vir.
3: Exato. Daquela sensação de ver alguém na internet que sente o que você está sentindo, que concorda, que discorda.
2: E como escapar desse labirinto? Na opinião dos próprios alunos, primeiro, limites. Adolescentes ouvidos por uma pesquisa do Instituto Alana surpreenderam o senso comum ao dizer que preferem que os pais limitem o tempo de tela. A Isabela, por exemplo, quando era criança, bem antes da Lei Federal de 2025 proibir o uso de celulares nas escolas, já convivia com a restrição. Com o tempo, seu cérebro se acostumou e hoje ela aderiu a essa limitação, porque é muito bem-vinda contra a própria ansiedade.
3: Eu comecei a refletir, comecei a reconhecer que, nossa, se eu quero estar feliz, se eu quero estar calma, eu preciso decidir isso por si mesma e guardar o celular.
2: O João passou por algo parecido. Quando criança, se revoltava com a regulação dos pais, mas hoje avalia que a proibição ajudou.
4: Foi muito mais positivo quando eu olho agora, porque quando eu olhava lá atrás e via essa proibição, eu ficava muito bravo, porque era menos tempo que eu ia ficar no meu celular. Mas olhando agora, durante as aulas é muito positivo, porque você acaba prestando mais atenção na aula. Essa falta de celulares ajudou muito nas minhas relações sociais. Então acaba que eu converso mais com meus amigos, falo da minha semana, pergunto da semana deles.
2: Um segundo caminho pode até parecer óbvio, mas nessa disputa pela autonomia do nosso tempo, é um aliado importante. Força de vontade. As redes sociais foram programadas para satisfazer nosso cérebro e passarmos o máximo de tempo ali, sem força de vontade. Para regular como e quanto queremos usar, a tendência é aquele momento que a gente abre mais uma vez a rede social, mesmo sabendo, no fundo, que não tem nada ali que você já não tenha visto.
6: O que vocês acham sobre isso?
3: Tem que ter força de vontade de sair daqui e fazer outra coisa. Porque, que nem você tinha mencionado antes, você sabe que você tá lá, você sabe que está muito tempo, mas você não consegue sair. Você tem a consciência de que aquilo é ruim e você tá perdendo seu tempo, mas você tem que ter a força de vontade de largar o celular e fazer outra coisa.
2: Um terceiro caminho para cuidar da saúde mental é a empatia e coletividade. A Escola Pueridomus faz um trabalho interessante nesse sentido. Além de refletirem sobre o tema, os alunos são engajados a se disponibilizarem para conversar com os colegas, apresentando canais de apoio no dia a dia que podem fazer a diferença.
4: Você está conversando com seu colega, por exemplo, e você fala, ontem eu fiquei 5 horas no Instagram e eu não fiz a lição de casa. E seu amigo fala assim, cara, isso não é saudável. Você não deveria passar esse tudo de tempo. E daí vocês juntos, sei lá, vamos estudar depois da aula? Vamos fazer alguma coisa pra tentar te ajudar?
2: Quando nosso tempo terminou, eu agradeci ao João, ao André e à Isabela, saí da sala e encontrei o barulho. Era hora do recreio. Ao descer a escada, vi crianças brincando de pega-pega, correndo, batendo bola, conversando num canto, jogando no tabuleiro, lendo um livro, dando risada. Tinha uma leveza pelo ar. Os celulares estavam guardados. 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
7: Meus amigos, olha, dentro da política é muito difícil você ouvir um pré-candidato, um candidato, alguém envolvido na política partidária brasileira que diga que está com a consciência limpa, que está direito, que não desfraudou, não roubou, não desviou, não é? Porque dizem que o sistema é bruto, mas eu acho que dá. Eu acho que dá para uma pessoa entrar na política brasileira e sair ileso, não se envolver na corrupção, na malandragem, na safadeza, na roubalheira. Eu acho que dá. Olha, tem um dizendo aqui, olha, consciência tranquila, diz Rubão após ser alvo da Polícia Federal. Olha, mas ele já está sendo alvo da Polícia Federal. Olha, na manhã da última quinta-feira, 21 de maio de 2026, recebi agente da Polícia Federal na minha residência para o cumprimento de um mandado de busca e apreensão em investigações relacionadas às supostas irregularidades eleitorais que teriam ocorrido no mesmo período em que fui secretário de Estado de Articulação Política do governo Brandão. Em mais de 40 anos de atividade pública, nunca tinha sido alvo de operações como essa, muito menos sobre fatos relacionados a eleições em que nem eu e nem ninguém da minha família fomos candidatos. Ainda não tenho informações sobre os fatos motivadores, mas tenho plena confiança na apuração policial e na consciência tranquila, ou tenho a consciência tranquila de que não me envolvi em nenhum ilícito. Já me coloquei à disposição das autoridades para contribuir com as investigações. Ao passo que tive novas informações, comunico a todos vocês. Tá aí, falou o Rubão. Rubão Pereira, ex-secretário de Articulação Política do Estado do Maranhão. Bom, se o Rubão, se eu, se você, se nós não temos roupa no quarador, se nós não roubamos, se nós não desviamos, então por que ter medo? De jeito nenhum. E normalmente a Polícia Federal, ela só vai, né? Ela só vai atrás de alguma coisa quando ela tem algum indício. A Polícia Federal não vai de qualquer jeito. Ela primeiro investiga, primeiro ela busca para depois dar o bote. É tipo cobra. A Polícia Federal é assim, porque ela é uma polícia investigativa. Ela não chega, o cara, você tá roubando, e a polícia chega lá e vai. Não, não é assim não. O cara, você deu um murro no cara lá. A polícia militar que age assim, porque ela é uma polícia ostensiva. Ela chega lá, deu uma confusão aqui, o cara liga, alô, polícia, chamando polícia, estão matando um aqui. Aí a polícia chega, quando chega, já chega abafando, dando chute, pontapé, taca, amarra pinhão, né? Coloca logo as pulseiras de Roberto Carlos, aquela muvuca. É assim que a polícia militar faz. Agora, a federal não. A federal, ela não vai em cima sem primeiro ter alguma coisa, algum indício. Ou seja, ela só vai quando ela vê a fumaça. Se tiver fumaça, ela sabe que tem fogo. Aí ela vai. Mas, do contrário, Polícia Federal não vai atrás de ninguém, não, rapaz. Eu não tenho nada contra aqui o Rubens Pereira, ex-secretário de Articulação Política. Não tenho nada contra ele, não. Mas o certo, eu estou pautado aqui na realidade, viu? Na realidade. Agora, prefeito, eu só encontrei um prefeito que disse que nunca roubou nenhum real da prefeitura. Nenhum. Só encontrei um. Tá, olha, tem aqui no estúdio, tem mais ou menos aqui, tem 10 pessoas aqui no estúdio, né? E tem um aqui que tá perguntando quem é esse? Esse prefeito que disse que não roubou, ele disse que não roubou nem o real da prefeitura, né? Quer saber? Olha, hein?
8: É o menino de papai,
7: Esse aí nunca vai dizer isso. Se ele disser isso, vai cair uma chuva de pedra na cabeça dele, vindo do alto, porque ele tá mentindo demais. Quem é mesmo aí? Quem é?
8: É o menino de papai,
7: Esse infeliz aí, ele tá envolvido com coisa aí. Ele, de contrato, ele quer só 50%. E é na liga, ele não quer em Pix, não, que é pra não ser rastreado. Ele quer na liga os pacotes, 5 milhões. Não quer Pix. Ele não quer Pix. Ele quer só 5 milhões, 10 milhões, 400 mil, 80... Não, 80 mil ele não quer, não. 80 mil é... 80 mil ele é... Nem quer saber negócio de 80 mil. Meus amigos, olha, a entrevista, já eu revelo, viu? Já eu revelo quem foi o prefeito de uma cidade. Que diga o informante secreto preto. O informante secreto preto diz que é a cidade dos encantos. Diz que esse ex-prefeito é da cidade dos encantos, é da cidade da magia, é da cidade de todos, não, a cidade de Deus. Já você vai acompanhar. Vamos chamar o nosso repórter Daniel Souza, que entrevista secretário de Educação Ricardo Torres, que fala da grande abertura de 35, da edição número 35 dos Jogos Escolares Codoense, que acontece às 17 horas, aconteceu, né? Vamos acompanhar aqui com o nosso repórter Daniel Souza. Fala, Daniel.
9: Entrevista com o secretário municipal de Educação, Ricardo Torres. Doutor Ricardo, como é que está a grande expectativa para a 35ª abertura dos Jogos Escolares na Praça de São Sebastião, o GECOS, daqui a pouco?
10: Pois é, Danielzinho. Olá para todos. A animação está nas alturas. E olha, O que está também lá em cima é a quantidade de alunos inscritos, de escolas inscritas, recorde absoluto. Danielzinho, só partidas, só a quantidade de partidas, nós estamos passando de 1.000 partidas. Isso faz com que os Jogos Escolares de Codó sejam um dos 3, olhe lá, que não seja um dos 2 maiores eventos esportivos de todo o estado do Maranhão. A gente só perde para o GEMS, que é os Jogos Escolares Maranhenses, e olhe lá que talvez a gente fique próximo dos Jogos de Imperatriz. Mas, fora daí, tudo indica que nós vamos ter um dos 2 ou 3 maiores eventos esportivos do estado em Codó. Jogos Escolares Codoenses, esporte educacional, e eu tenho aqui um agradecimento a fazer. Claro, nós temos aí a parceria com o Milson da Gabriela e a toda a sua equipe na Secretaria de Esportes, que ajudam demais a tocar esse barco juntamente com a educação, mas o apoio do prefeito Chiquinho é extraordinário, viu, Danielzinho? O prefeito Chiquinho FC se empolga pessoalmente com os Jogos Escolares. Mas veja, nós não estamos falando só de bola, nós não estamos falando só de jogo, só de atletismo. Nós estamos também falando de resultados na educação, resultados em língua portuguesa, resultados em matemática, resultados nas notas. Dados que chegaram oficialmente do IDEB, de uma avaliação nacional, já mostraram que 2025... A galera do esporte foi parceira da escola, foi parceira dos outros professores das outras disciplinas, parceira da família, e o esporte ajudou a educação de Codó a melhorar. 2023 foi o ano em que nós tivemos uma tristeza. 2023 nós tivemos a primeira queda no IDEB, caiu para 4,3. Infelizmente. Mas 2025 a gente está com a projeção de melhorar bastante e chegar por volta de 5 pontos de IDEB. E o esporte tem sua participação nisso. Esporte educacional faz parte, é importante, torna a escola um ambiente atrativo, um ambiente saudável, um ambiente alegre e feliz para que as crianças possam estudar e aprender mais e melhor. Agradecemos aqui a todos os instrutores, professores de educação física que foram parceiros da educação durante todo o ano de 2025 e entrando em 2026 com força total. Rumo ao GEMS, rumo a São Luís. Parabéns a todos os atletas, vocês estão treinando muito. Um abraço. Prefeito Chiquinho, é com você.
7: Não é com o Chiquinho não, é com nós aqui agora, né? Não é com o Chiquinho não, é com nós aqui do programa Coisas do Povo. Veja bem, eu quero saber onde é que serão realizadas as partidas de futebol, sei lá de que mais, tal, né? Se é no estádio municipal René de Matos Banhma ou onde é, porque até onde eu sei o estádio está em Frangalhos. Vão realizar onde? Essa festa de abertura vai ser na Praça de São Sebastião. Eu nunca nem tinha visto a festa de abertura dos GEMS, como é que é? Jogos Escolares Codoenses, JEX, né? É o JEX, exatamente, o JEX. Sempre foi no estádio municipal René Banhma, né? O templo do futebol codoense sempre foi lá. E agora vai ser na Praça de São Sebastião. É uma inovação que eu estou pagando para ver. Que inovação é essa? Fazer abertura, sempre tem jogos, tal, e vai ter jogos de travinha, Jogo de travinha lá na Praça de São Sebastião. Porque só dá para ter jogo de travinha lá e um vôleizinho de 3 de um lado, 3 do outro, né? Hein? Aí vai ter no ginásio, tem o ginásio lá, Carlos Fernando, né? Deve ser mais ou menos por aí. No Guarapari vai ter o ginásio? Mas dá pra agora, pra ser agora, pra realizar os jogos escolares ainda nesse ginásio lá onde é o Guarapari hoje? Acho que não dá não. Só se convidasse os engenheiros da China. Porque lá eles fazem um prédio. Eu vi um vídeo. Um prédio de 20 andares eles fazem em 24 horas. É, 24 horas eles fazem um prédio. Aqui em Codó para fazer uma casinha aí de 3 quartos. Passa 3 meses, menino. 4, 5 meses para fazer uma casinha de 3 quartos. Ah, rapaz. Meus amigos, olha, presidente da Comissão de Saúde da Câmara faz vista grossa diante da falta de exames básicos no HGM. Meu irmão, o que, é isso? Codó está de mal a pior, o que, é isso? É para o vereador, meus amigos, ir para cima. O presidente da Comissão de Saúde chega lá e dizer o que está faltando e denunciar para o Ministério Público, para o próprio prefeito. Lembra do vereador Leonel Filho? Na passagem do governo de doutor José Francisco para o governo de Camilo Figueiredo, eles foram no HGM e encontraram lá pé de gente dentro de vidro, encontraram bucho de gente dentro de pet. Meu irmão, foi uma confusão no HGM de Codó, no Hospital Geral. Aí o presidente, quem é o presidente da Comissão de Saúde da Câmara Municipal de Codó? Quem é? Hein? O blog do Leonardo Alves observa que o presidente da Comissão de Saúde da Câmara Municipal de Codó, o vereador Hermínio da Farmácia, ainda não demonstrou atuação pública efetiva diante das constantes reclamações sobre a falta de exames básicos no Hospital Geral Municipal. Né? Recentemente, vereadores do bloco de oposição apresentaram denúncia à Comissão de Saúde solicitando providências sobre os relatos recebidos da população envolvendo dificuldades para a realização de exames simples na rede municipal de saúde. Então, qual é a posição do Hermínio da Farmácia, que é o presidente da Comissão de Saúde da Câmara Municipal? É ir pra cima. Não, tá faltando isso, tá faltando isso. Tem isso aqui, mas está faltando isso bem aqui, ó. Aí, assim é que ele tem que fazer. Agora, se ele ficar omisso, ver a banda passar e dizer que não passou nada, escutar o povo reclamando, os reclames da população, e ele não dizer nada, então ele é um vereador omisso. Eu não tenho nada contra o vereador Hermínio da Farmácia, é um caba bom, um cara de boa índole, mas aí eu quero que o vereador continue fazendo um trabalho bom e que seja austero. O que, é austero? É aquele que está cobrando sempre, que não faz vista grossa. É assim que tem que ser, viu? Olha, mesmo ocupando a presidência da Comissão de Saúde e sendo integrante da base governista, não há registros públicos de conhecimento da imprensa apontando ações concretas do parlamentar para discutir o problema, cobrar soluções ou promover fiscalização sobre a situação enfrentada pela população. Aí a oposição, os vereadores de oposição, que é o Valber Cabral, se o espírito não me engana, é o Chiquinho do Sá Júnior, o vereador Domingos Reis, que é o decano da casa e também é o líder da oposição, e o vereador Anderson da Trizidela. Estão a população, estão procurando eles, reclamando, dizendo que o HGM não está nada legal e o presidente da Comissão de Saúde da Câmara não diz nada. Não ouve o povo. Ei, vereador, pede pra sair, entrega a vaga para o suplente, vereador, que é o melhor que você faz. Então dá uma vaga aqui para o meu operador de áudio tomar de conta dessa muzenga aí na Câmara Municipal, que não tem condição. A população vem utilizando as redes sociais para relatar dificuldades no acesso a exames considerados básicos no Hospital Geral Municipal de Codó, e não tem. O hospital está capengando, segundo as denúncias. A Comissão de Saúde da Câmara possui justamente a função de acompanhar, fiscalizar e discutir questões ligadas ao funcionamento da saúde pública municipal, especialmente em situações que envolvam reclamações recorrentes da população. Então, o vereador Hermínio da Farmácia carrega sobre os ombros a grande responsabilidade de dar uma arrumada na saúde. E não ficar só com a mão no queixo, esperando a banda passar. Não é assim não, vereador. Não é assim não. Se faça um vereador de oposição, vá lá e questione, peça o prefeito e mostre as ações nas redes sociais. Aqui no programa você pode denunciar. Pode. Vai no programa Coisa do Povo, que aqui tem espaço. E venha também dizer as coisas boas também. Entendeu? Assim é que é. Vamos acompanhar aqui o nosso repórter Daniel Souza, diretor de abastecimento da Secretaria de Agricultura, o Anderson Luiz, falando com o meu repórter Daniel Souza. Acompanhe.
11: Entrevista com o diretor de abastecimento da Secretaria de Agricultura, o Anderson Luiz, participando ativamente também da entrega das 500 cestas verdes aqui no Bairro São Francisco.
12: É isso aí, Danielzinho. É uma ação importante do prefeito de Cunha Fusei, juntamente com o deputado Francisco Najib, que vai levar aí dignidade às pessoas que realmente precisam, sendo produtos oriundos da agricultura familiar de Codó, fortalecendo a economia local e, principalmente, levando alimentos de qualidade para a mesa de quem realmente precisa. Então, essa é uma ação importante do prefeito de Cunha Fusei, do secretário Francisco Neto, que tem trabalhado incansavelmente na busca de levar ação social para quem realmente precisa.
11: Ou seja, direto do produtor para o consumidor.
12: Exatamente, sem atravessador algum, diretamente do produtor da nossa cidade de Codó, levando alimento para as pessoas que estão em situação de vulnerabilidade e que realmente precisam de um alimento de qualidade para melhorar a sua nutrição e ser um alimento de qualidade na sua mesa, na mesa dos seus filhos.
11: Você que tem os olhos voltados assim para a agricultura, eu lhe pergunto como é que está, na sua visão, na sua opinião, a agricultura agora, na gestão do governo municipal, o produtor, o agricultor, está tendo o apoio necessário que deveria ter?
12: Sem sombra de dúvida, o prefeito tem que ser muito preocupado com a questão do homem do campo. É tanto que todo o suporte que é técnico e de pessoal da secretaria é disponibilizado ao agricultor, né? Corte de terra, produz a compra pelo PNAE, pelo PAA, trazendo esse alimento de qualidade para o produtor, do produtor para a mesa do consumidor codoense. Então, o prefeito tem essa preocupação todos os dias, procurar saber como é que está o homem do campo, que realmente trabalha incansavelmente, diuturnamente, para produzir. E o prefeito tem dado esse apoio total aos nossos agricultores, de todas as formas que você possa imaginar, desde o plantio até a comercialização, que é o elo principal, que é a comercialização.
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7: Alô, você, vamos a Brasília. PL e Flávio tentam manter pré-candidatura meio às denúncias. Aí é que é difícil. É difícil, meu irmão. Um pré-candidato cheio de denúncias. Nem começou a campanha, estamos em pré-campanha e a confusão está em Brasília, lá envolvendo o Flávio Bolsonaro, que é filho de Bolsonaro. A reportagem é de Norberto Notari, acompanhe.
14: Após os áudios liberados pelo The Intercept e a confirmação de Flávio Bolsonaro de que esteve com Daniel Vorcário, o PL avalia o futuro da pré-candidatura dele à presidência da República. É notório que os ocorridos mexeram com os planos do senador, que por enquanto garante que seguirá firme na disputa pela sucessão ao Palácio do Planalto. Nos bastidores, a informação que ganhou força é de que o presidente do partido, Valdemar Costa Neto, teria dado um prazo para que a pré-campanha esteja firme e em crescimento. No entanto, esse ultimato foi negado pelo presidente do PL. Nos áudios, Flávio Bolsonaro pedia dinheiro para o ex-banqueiro para a realização do filme sobre o pai dele, Jair Bolsonaro. Mesmo falando que era só um trabalho de angariar fundos privados para a produção, o senador confessou que esteve na casa de Vorcário após sua prisão. A cientista política Luciana Santana aposta que, apesar de tudo isso, o PL vai manter a candidatura de Flávio.
15: Ele tem se mostrado muito confiante e eu não vejo qualquer outra movimentação, né? Inclusive, acho que o próprio Valdemar Costa Neto tem ficado muito quieto, até porque não tem muito o que ser feito. Então, acredito que sim. Acho que ele vai continuar ali com esse tipo de posição.
14: Na opinião da cientista política, o partido é muito dependente da família Bolsonaro.
15: Acho que o partido, ele está muito dependente da família Bolsonaro, inclusive para fazer valer, né, suas pretensões aí de continuar tendo uma bancada expressiva, né, no Congresso Nacional. Então, isso tudo faz com que a gente tenha aí uma relação, né, muito umbilical, né? Então, acho muito difícil e não tenho visto nenhum movimento contrário, né, na direção aí de alterar, né, esse tipo de comportamento, de relação entre Bolsonaro e o PL.
14: Após o escândalo, o senador Flávio Bolsonaro promoveu mudanças na equipe que vai comandar sua campanha, inclusive o marqueteiro. Agência Rádio Web, produção e reportagem, Norberto Notário.
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7: Olha, Congresso derruba vetos de Lula e retoma regras que flexibilizam repasses a municípios. O Congresso Nacional derrubou nesta quinta-feira vetos do presidente Luiz Inácio Lula da Silva à Lei de Diretrizes Orçamentárias, a LDO, de 2026, e restabeleceu dispositivos que flexibilizam regras para repasses federais a municípios, incluindo transferências em período eleitoral. Tá aí o Congresso, meu amigo. O Congresso derrubou, pois é, vetos do presidente. Pois é, mas aí o que, que vai acontecer? Aí vai ficar bom, porque aí os prefeitos vão ter acesso à informação, com aquela informação, assim, como é aquela informação? Não é aquela informação? Os prefeitos vão ter informação e aí vai ficar para bobozinho para os pré-candidatos aí, né? É isso aí. Falando na língua do povo, é isso aí. Qual é? Os vetos que foram derrubados aí. Para ter o quê? Vai ter o quê? Hein? Tem não, né? Tá certo. Pois é isso aí. Você, brasileiro, tem que ficar atento com essas questões. Olha, a sessão conjunta foi convocada pelo presidente do Senado, Davi Alcolumbre, do União Brasil do Amapá, responsável por marcar reunião do Congresso para análise de vetos presidenciais. A articulação para a derrubada dos vetos ocorreu durante a Marcha dos Prefeitos, evento realizado nessa última semana em Brasília, que reuniu gestores municipais em busca de recursos, convênios e emendas parlamentares. Na abertura do encontro, Alcolumbre anunciou que organizaria a sessão para analisar os dispositivos, afirmando que cerca de 3.100 municípios poderiam ser afetados pelas restrições. Eu não acredito, o Lula dar um tapa nas prefeituras já perto de véspera de eleição, onde ele vai ser o candidato à presidência da República. Eu não sei, não. Eu tenho minhas dúvidas, mas aí ficou do jeito que todo mundo queria. Onde os prefeitos vão ter acesso aos projetos, aos convênios, e aí vai ficar naquela animação, né? Aí o dinheiro público vai terminar caindo na mão dos pré-candidatos. Eu não estou afirmando nada. Aí eles vão só distribuir para os seus e pegar votos aí. Tá desenhado o negócio aí, rapaz. Tá desenhado. Sinceramente. Eita, Brasilzão, meu amigo. Quando é que tu não acaba não, Brasil? É? Acaba não, Brasil. Acaba não. Então é junto aqui nesse negócio bem aqui. Olha, já, no bloco das polícias, a Polícia Federal fez um levante aí, meu irmão. Você vai acompanhar aqui no programa Coisas do Povo. Em 4 horários. Alô, Muniz! Ligado aqui na maior audiência do rádio. Lembrando que nós estamos tendo a maior audiência aqui na região dos Cocais e no leste maranhense nós éramos o 10º lugar, estávamos em 10º lugar e agora estamos em 4º lugar. Esperamos que no mês que vem a gente pule aí mais um degrau, subindo nessa escada da audiência e assim você fazendo parte aqui do sucesso da Lemos FM e da Lemos TV, para todo mundo ver.
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1: É show de audiência. Vamos acionar novamente aqui o nosso repórter. O nosso repórter Daniel Souza, falando com o secretário de Agricultura, Francisco Neto, mais uma vez aqui no programa. Fala, Daniel.
2: Secretário de Agricultura, Francisco Neto, realizando juntamente com o nosso prefeito Chique FC a entrega de 500 cestas verdes aqui para moradores do bairro São Francisco e adjacências.
3: Por determinação do nosso excelentíssimo senhor prefeito Chique FC e do nosso deputado Francisco Najib, estamos fazendo a entrega de 500 cestas verdes hoje aqui no bairro São Francisco, contemplando o bairro São Francisco, o bairro Vereda, Fomento e toda a região próxima, né, do entorno. É um momento de muita alegria, onde fazemos a entrega para 500 famílias que têm um olhar atento do nosso prefeito, né, preocupado em fazer com que as políticas públicas cheguem a quem mais precisa.
2: Ou seja, secretário, o prefeito de QFC, através da sua pessoa, do deputado Najib, a equipe do governo preocupado com o pão, com a alimentação dos cordões, que é importante, né?
3: É muito importante. E ações como essas só são possíveis porque a gente trabalha em parceria. Parceria essa da Secretaria de Agricultura, Secretaria de Assistência Social, Secretaria de Esporte e... não deixando, nem muito menos importante, tão importante quanto todos, as associações, né? Os agricultores familiares, que são os responsáveis por trazer produtos de qualidade, né, do campo para a cidade. E assim a gente dá por fim mais uma entrega de muito sucesso, 500 cestas verdes, 500 famílias bem alimentadas.
1: Alô, você, todo mundo ligado aqui na programação, na grade de programação da sua Rádio Lemos FM. Olha, eu gosto muito de romantismo, música, love, amor, é? Gosta não, Linho? É bom demais, né, rapaz? Principalmente quando o cara tá novo, né? Segurando aquela gata, meu irmão. Pai, no meu tempo tinha uma de... como era o nome do cantor, rapaz? Era o Barros de Alencar. Não, dessa aí não, sai dessa música aí não. Não, dessa música aí eu não gosto não, não dá não. Pois é, aí ó, Barro de Alencar, apenas 3 minutos, né? Tem apenas 3 fichas, era mais ou menos assim, rapaz, linda demais a música. E eu chorava, né, e você chorava também. E agora é muita música boa pra você aqui na Lemos FM, às 21h, às 21 horas tem Moment Love. É, na Lemos FM. Mas, meus amigos, vamos aqui no futebol. E o que tem aqui no futebol? Como é que está a tabela da Conmebol Libertadores 2026? Como é que está aí o grupo do grupo da Conmebol Libertadores 2026? Como é que está aí

0: Jogadores da América, fase de grupo. Por enquanto, o Flamengo está com 13 pontos, Independente de Medellín, 7 pontos. O Estudiantes, 6 pontos. E o Cusco, do Peru, com apenas 1 ponto na lanterninha, não é? Tá certo. E o Flamengo, aí, o próximo jogo é dia 26. É Flamengo e Cusco. É taca lá no Maracanã, é taca, né? Vai ter hino do Flamengo aqui pra você. No Jorge Luiz Risque, aí tem o Estudiantes e o Independente Medellín, também no dia 26, terça-feira, às 21h30, é o mesmo horário do jogo entre o Flamengo e o Cusco, no Maracanã, 21h30. É Copa Libertadores da América, você acompanhando aqui no programa Coisas do Povo. Olha, Grupo C, Independiente Rivadavia, 13 pontos, Bolívar, 5 pontos, Fluminense pontua com 5 pontos e o La Guaira, 3 pontos. O Fluminense venceu aí na quinta rodada, o Bolívar por 2-1 e o Olímpia, lá no estádio Olímpico de lá, o CV, né? O Lagaíra. Perdeu. Como é o nome do time meu, rapaz? Laguaira. O Laguaira perdeu para o... É o Bolívar ou é o Fluminense ou é o Independente Rivadavia? Independente Rivadavia, né? Isso, exatamente. Tá bom. 4-2. Bom, nós vamos ficando por aqui com esporte, ver o que, que tem mais aqui pra você. Depois a gente fala mais de esporte. Vamos falar também na próxima semana. Vamos levantar o futebol do Maranhão, ver como é que está aí o Motoclube, Sampaio Correia, também o Imperatriz e também o IAP. Né? Você vai acompanhar mais informações do futebol maranhense aqui na Lemos TV pra todo mundo ver.
1: 1:59. 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
2: Muito bem. Finalmente, a tão amada sexta-feira. Como dizem, sextou. Então, seja bem-vindo, seja bem-vinda, senhoras e senhores. Com muita alegria, estamos começando mais um Retro Hits.

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1: E é claro, né? Os hits que marcaram época estão por aqui no Retro Hits.
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1: Olá, tudo bem? Chegando agora? Que maravilha. Você que já tá aí, o programa não acabou.
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1: Olá, tudo bem? Chegando agora? Que maravilha. Você que já tá aí, o programa não acabou.
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0: Bom, pessoal, estamos ficando por aqui, agradecendo sempre por todo o carinho. Passamos aí mais uma semana e já desejando a você excelente fim de semana. E semana que vem estaremos aqui, com certeza, com aquele hit que marcou você. Tchau, tchau. Muito obrigado.
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4: É o Conexão Sertaneja no ar. Nesse finalzão de semana, tá começando mais um Conexão e as melhores músicas do sertanejo preparadas com muito carinho pra você. Vem, gente, curtir que só tem música boa a partir de agora na minha companhia, seu amigo Jotinho Amaral, tá bom? Vamos juntos com as melhores. Tá no ar o Conexão, aumenta o volume.
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1: Todo mundo tem
2: aquela pessoa?
1: Tem. Lógico que tem.
3: Você também tem que eu ser.

0: Podiatra.
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2: É o Conexão Sertaneja no ar, gente. Só as melhores pra você curtir aqui no nosso Conexão. Não saia daí, que daqui a pouco tem muito mais pra você.
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2: Já voltei eu mesmo, seu amigo Jorginho Amaral, no seu Conexão Sertaneja. Muita música, bora, tem mais.
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0: Marina Mendonça!
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2: É o Conexão Sertaneja no ar, com muita moda gostosa e muita música boa pra você. Daqui a pouquinho tem mais, não saia daí, é rapidão!
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2: Já voltei eu mesmo, seu amigo Jorginho Amaral, no seu Conexão Sertaneja. Muita música, bora, tem mais!
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0: Ô Goiânia, Rocha, Zé e Cabe Thiago.
1: Valeu, Zé Novaes.
0: Bom demais.
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3: Daqui a pouquinho tem mais Conexão Sertaneja, muito mais músicas pra você. Seu amigo Jardim Amaral te fazendo companhia, não saia daí que eu volto já.
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3: Já voltei por aqui sempre rápido, seu amigo Jardim Amaral. Continua todo vapor aqui no Conexão Sertaneja.
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4: É, tem coisas que a gente promete, mas não cumpre, né, gente? 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

0: Obrigado pelo carinho.
1: Valeu.
0: Nós vamos receber agora, Paraná, os nossos primeiros convidados. O carinho de vocês para os nossos amigos, nossos irmãos, César e Paulinho.
2: Ô, Miami!
3: Valeu, galera!
2: Obrigado!
3: Obrigado todo mundo comigo! Chico Rei, Paraná!
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5: É o Conexão Sertaneja no ar, gente. Aqui sou eu, seu amigo Jorginho Amaral. Daqui a pouquinho tem muito mais pra você.
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5: Já voltei no nosso Conexão com muito mais músicas pra você. Bora de Conexão Sertaneja.
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0: Essa é pra agitar, viu, moçada? Eu quero ver todo mundo pulando que nem louco.
1: Essa música foi interessante. A gente, desde o dia que a gente falou, vamos gravar o DVD, a gente colocou ela no repertório. Como a gente é de Itumbiara, ela fala do monte de cidade e fala que o caboclo volta lá pra Itumbiara. Então a gente vai cantar agora Paixão Goiana.
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1: É só música boa no Conexão Sertaneja. Daqui a pouquinho a gente volta trazendo muito mais pra você.
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1: Aqui no Conexão é assim, você se gruda, né? Com certeza, fica juntinho, se conecta e não desgruda. Bora de muito mais sucesso!
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0: Hugo
1: Senhoras
0: e Guilherme.
1: E senhores, Hugo e Guilherme, bebezada.
0: Muito obrigado.
1: Obrigado.
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1: Fechando por aqui mais o Conexão Sertaneja nesta segunda-feira, começando a semana com tudo, né? Com Conexão Sertaneja, com as melhores músicas. Mas amanhã vai rolar muito mais pra você aqui no nosso Conexão. Grande beijo, grande abraço e até amanhã. Boa semana!

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1: 5 horas e 2 minutos.
2: Começa agora o programa com as notícias da sua cidade, do estado, do Brasil e do mundo, com total imparcialidade. E agora os destaques de hoje.
3: Olá! Boa noite aqui na Lemos TV para todo mundo ver.
4: Detento mata companheiro de cela em Bacabal.
3: Yuri Correia e Nonato Sampaio realizam reunião visando as eleições de 2026.
4: Codoense escancara o péssimo estado em que se encontra a saúde de Codó.
3: Ministério Público Federal pede bloqueio de bens do vereador Leonel Filho em investigação milionária.
4: Sucuris atacam boi e porco do mato.
3: Morre Marcolino Silva de Souza, carinhosamente conhecido como Neném.
4: Eduardo Braide, e sua opinião sobre suspensão do empréstimo de mais de 2 bilhões para Brandão.
3: Pastor André senta ripa em pastor Silas Malafaia.
4: Governador Carlos Brandão fala sobre o maior concurso público a ser realizado no Brasil.

0: Maranhão.
1: Com estas e outras, está no ar o seu programa Maranhão em Debate pela Lemos TV, para todo mundo ver.
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0: Temos o apoio também do pecuarista Yuri Correia
1: e Nonato Sampaio.
0: E a primeira notícia de hoje.
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0: Do dia, meu amigo Lemos Panchevski.
1: Qual é o comentário de hoje?
0: Hoje nós vamos falar, meu caro amigo Lemos, da velocidade da internet no planeta. A interligação mundial da internet, a importância da internet hoje para a humanidade. Você sabia que quando falta internet, o brasileiro fica perdido?
1: Não é só...
0: Mais do que cego em tiroteio?
1: Não é só o brasileiro, não. É o timbirense também. É o coroataense, é o ludovicense, é o nepalês, é também o italiano.
0: Senegalês.
1: Todo mundo...
0: Japonês.
1: Olha, a internet hoje realmente... Foi algo que inventaram e simplesmente ela dominou o mundo. Pouquíssimos países no mundo ainda não têm a internet. Mas no geral, acho que 99,9% da humanidade já teve acesso a algum momento aí à internet.
0: E a importância da internet.
1: É verdade que nem todo mundo ainda teve acesso à informação.
0: Lembra aquele da internet. Você lembra do tempo do bilhete?
1: Me lembro demais.
0: Da cartinha
1: romântica. Da cartinha, do envelope.
0: As meninas ainda beijavam assim, ficava a marca dos lábios,
1: o batom. Eu ficava ansioso, esperando uma carta de minha namorada, de Vitorino Freire, de
0: Santa Inês. Quantos dias passavam, né?
1: Você mandava a carta e ficava esperando a resposta.
0: Uma semana.
1: Meu irmão, eu tinha...
0: 10 dias.
1: Quando eu me casei, eu tinha uma sacola cheia de cartinhas, coisas mais lindas do mundo, com cartões... fotos, minha esposa pegou o revelar aqui, queimou tudo.
0: E a internet deu um chega pra lá.
1: Acabou.
0: Agora é tempo real, caboclo namora aí pelo WhatsApp, chamada de vídeo, é em tempo real, você pode estar em qualquer lugar do planeta, se tiver internet, a gente está junto ali, conectado, né? A internet, ela veio para conectar a humanidade, hoje a humanidade está conectada via internet. Hoje tudo que é colocado nas redes sociais é vista e é vista rapidamente e por uma grande quantidade de pessoas, viu?
1: O mundo hoje está do tamanho de uma laranja ou de um limão azedo, né? Realmente ficou tudo pequeno, tudo fácil. Eu converso com uma amiga minha lá em Nelson, no Canadá, com o pastor Francisco Moura, lá em Atlanta, nos Estados Unidos. Olá, pastor! Você acompanhando o programa aí Atlanta, nos Estados Unidos... Parabéns, é a internet. Se assim não for, você não poderia estar com a gente antenado, plugado, né? Aqui nas redes sociais. Quero lhe agradecer e segue o nosso programa Maranhão em Debate, porque o comentário de hoje foi sobre a internet.
0: E para selar com chave de ouro, não podemos deixar de colocar que a internet não chega para lá no rádio e também na televisão, meu amigo.
1: Agora, se não fosse a internet, o rádio já teria morrido.
0: As revistas, os jornais,
1: teria morrido.
0: Impressos, acabou.
1: Hoje o rádio está em todos os lugares do mundo. E para que você que está assistindo, acompanhando a gente aqui, já que ele tocou na questão rádio, o rádio é o veículo de maior confiabilidade, é o rádio. Depois vem a televisão e no rabo da fila tem a internet.
0: Aí eu te pergunto, a internet depende mais do rádio ou o rádio mais da internet hoje?
1: Hoje o rádio depende mais da internet. Tá. Agora o pessoal, o internauta acredita mais no rádio do que o que circula na internet no seu geral.
0: É porque as redes sociais elas são feitas por todos.
1: E as mulheres dos veículos de comunicação de massa, o que elas mais gostam é... do rádio e confiam no rádio. É pesquisa que revela.
0: Parabéns para o criador da internet. Para mim, até aqui é a maior criação tecnológica do planeta. 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
0: Meu caro Lemos, nós, ao iniciarmos essa programação há cerca de um mês, ninguém veio à baila mais do que Francisco Najib. E agora, o Francisco Najib começa a dar lugar para Leonel Filho, né? Leonel Filho é a bola da vez e já está virando moda, ele está aqui sendo destaque no programa Maranhão em Debate. Hoje tem mais alguma coisa a respeito de Leonel Filho, vereador de Codó, por vários mandatos?
1: Tem sim. Vamos falar de Leonel Filho, ele está no para-brisa, né? É o homem da mídia no momento. Olha, Ministério Público Federal...
0: Federal?
1: Pede bloqueio de bens do vereador Leonel Filho em investigação milionária em Codó.
0: Sujou.
1: Quer dizer, a coisa está se aprofundando, o vereador está em maus lençóis, esperamos que ele se safe dessa, porque não está fácil não. Agora é o MPF, Ministério Público Federal. Não é Ministério Público da Bacabinha, não é Ministério Público de Cajazeiras, é o federal.
0: Aí só a grande influência do prefeito com Flávio Dino lá em Brasília.
1: Vamos lá. Olha, uma ação do Ministério Público Federal está colocando o nome do vereador Leonel Filho Magalhães Araújo, o Leonel Filho, no centro de uma grave investigação que apura supostos desvios de recursos públicos ligado à Prefeitura Municipal de Codó. De acordo com documentos protocolados na Justiça Federal, o MPF pediu a indisponibilidade dos bens do parlamentar em uma ação de improbidade administrativa que tramita na Vara Federal de Caxias. O processo investiga supostas irregularidades envolvendo o pregão eletrônico número 15 de 2021 da Prefeitura Municipal de Codó. Aí eu te pergunto, o Leonel Filho é prefeito, é? Pra estar em pregão de eletrônico de prefeitura, é? Eu não entendo muito disso, eu só estou aqui como coadjuvante da coisa, da notícia. A denúncia aponta possível enriquecimento ilícito e pagamento de vantagens indevidas a agentes públicos e terceiros investigados. Segundo o Ministério Público Federal, Leonel Filho aparece entre os réus da ação e foi citado individualmente no pedido de bloqueio de bens. Agora eu te pergunto, como é que fica o prefeito Francisco Carlos de Oliveira, tendo seu líder, o vereador Leonel Filho, enrolado mais do que cabeça de Talibã. Mais do que cabeça de...
0: Como é o Freira.
1: Nome? Freira. Não, Freira também, aquele lá do Irã, como é que é? Dos Ayatollahs.
0: Khomeini.
1: Meu amigo, tá complicada a coisa para o vereador. Vamos rezar, orar para você aqui, Leonel, para ver se você sai dessa. Um dos pontos mais explosivo do processo envolve uma suposta transferência de 15 mil, que segundo o MPF, teria sido enviada ao vereador em abril de 2022, para que ele permanecesse em silêncio durante a gestão do ex-prefeito, doutor José Francisco. O que me chama aqui a atenção é que envolve também o prefeito, o ex-prefeito, doutor José Francisco. Então todos são peças aí do angu só, é? Ainda conforme a ação, o dinheiro teria origem em movimentação financeira ligada à empresa investigada no processo. O processo foi distribuído no dia 13 de maio de 2026 e tramita em segredo de justiça, o que significa que os documentos podem ser acessados oficialmente. Quer dizer, o negócio está em segredo de justiça ainda e está do jeito que está. E se não fosse em segredo de justiça, como seria?
0: Imagine.
1: Meu amigo, aí teria que ter uma escala.
0: Agora eu te digo uma coisa.
1: Para medir isso aí.
0: Agora eu te digo uma coisa. Hein? Eu tenho certeza, como sei que vou morrer um dia. Se Leonel Filho não fosse da base do governo, dentro de poucos dias seria o próximo a ser caçado em
1: Caçado, Copão. Os cachorros estavam em cima do anel. Iam jogar todos os cachorros e cachorras, né? Aí as cachorras, é os cachorros, jogavam tudo em cima do pobrezinho. Rapaz.
0: Você como cantor é um excelente comunicador. Amigo,
1: olha, a denúncia levanta mais uma vez o debate sobre a transparência, fiscalização e o uso do dinheiro público. O vereador Leonel Filho, que era para fiscalizar o ex-prefeito doutor José Francisco, pela matéria aqui, está envolvido na não transparência, está envolvido na corrupção. Eu estou pensando que é corrupção isso aí. Eu não estou afirmando, mas eu acho que é corrupção. Então o prefeito, Chiquinho volta a falar, agora está ruim para o prefeito. Como é que o prefeito tem o líder, o seu líder, no parlamento municipal, está envolvido aqui, atolado até o cimieixo na corrupção? Eu fico triste de ver o parlamento do meu município numa situação dessa.
0: Vamos deixar como está para ver como é que vai ficar?
1: É, vai melhorar.
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0: Olha, um jovem codoense está super revoltado e ele postou nas redes sociais um vídeo expondo toda a sua indignação com a situação caótica da saúde no município de Codó. A mãe desse jovem, ela foi internada, ela levou um tiro no rosto e até agora, há alguns dias já se passaram, mas por incrível que pareça, não sei se levaram agora à tarde, se transferiram, mas até a postagem desse vídeo, a mulher ainda se encontrava esperando para ser transferida. E quem vai falar é o filho dela.
3: Então vamos lá, 100 mil pessoas vão ver a porra dessa história aqui, então eu tenho umas coisas para falar. Tô com 3 dias com minha mãe lá no hospital, uma bala alojada aqui no rosto, respirando só pela boca, 3 dias tentando fazer a porra dessa transferência. Ela precisa ser transferida para fazer um buque maxilo, porque aqui não faz. É a única coisa que me diz, vamos esperar. Esperar o quê, caralho? É porque é normal da saúde daqui, é esperar morrer para depois fazer alguma coisa. Mandei mensagem pro nosso deputado estadual Najib, né, que é o cara que tem o poder para fazer alguma coisa. Até agora não me falou porra nenhuma. Prefeito, muito menos. Então, como nosso hospital é uma desgraça de ruim, vou tentar falar com outras pessoas para resolver o meu caso.
0: Essa é a real situação, meu caro Lemos. E é revoltante, realmente, você ver sua mãe deitada ali numa cama, num leito, e a qualquer momento podendo acontecer o pior, podendo perder a vida, simplesmente por falta de uma transferência. Esse é o Maranhão, nós estamos no Maranhão. Atenção, Maranhão, aqui não é Nepal, não, viu? Aqui não é Bruxelas, viu? É Codó do Maranhão. Para transferir um paciente, haja paciência.
1: 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Você não fica desinformado. Bem informado aqui no Maranhão em Debate. Vamos chamar a matéria aí, produção. Foi realizada uma reunião, reunião de
0: alinhamento.
1: De alinhamento político aí para as eleições de 2026. E nós vamos chamar aí o pré-candidato a deputado federal, Nonato Sampaio, falando aqui no Maranhão em Debate. Acompanhe.
4: Essa noite aqui também nós encontramos o pré-candidato a deputado federal, né, rapaz? Olha aqui conosco, Nonato Sampaio, empresário, amigo particular do doutor Yuri Correia. E ele vai falar pra gente aí dessa expectativa, esse clima de pré-campanha. Como é que estão a coisa? Prazer. Lemos TV, programa Maranhão em Debate.
5: Olá, prazer, boa noite. Satisfação é toda minha de participar desse programa de vocês aí, que tem muita audiência. Olha, a gente fica muito feliz em poder participar de um evento desse e ver que, de fato, a pré-campanha do Yuri está realmente no caminho certo. Então, assim, o Yuri é uma pessoa que, ao longo desses processos eleitorais aí que eu tenho acompanhado, passei a ter muita admiração por ser um cara íntegro, um cara sério, um cara de honrar compromisso, uma pessoa que você pode confiar qualquer hora que ele vai estar à disposição. Então, nada mais justo do que ter um aliado ao poste do Yuri, uma pessoa do bem, se eu posso afirmar.
4: Nós tivemos conhecimento recentemente, os números dizem, através de pesquisas, que o Codoense está querendo votar nos codoenses. Como é que você vê esse momento, esses números, eles incentivam, de certa forma, os pré-candidatos aqui da região dos Cocais?
5: A história fala por si só, né? Ao longo de todo o tempo a gente vê as pessoas que lançam o seu nome em Codó, tem sempre boas votações, porque as pessoas de Codó, eles entendem, e que é muito justo. É o que foi citado agora há pouco aqui, as pessoas vêm lá de outra cidade, vêm aqui, levam o teu voto, depois desaparecem. Então nós tivemos exemplos de deputado de Codó, que o último, se não me engano, doutor Antônio Joaquim, que foi eleito, creio que 90% por Codó naquela época. Então eu acho que o codoense está tendo um momento mais que oportuno para reviver essa história bonita na política de Codó. Fazer um deputado federal de Codó, juntamente com o deputado estadual de Codó. Então, juntos vamos estar aí, Nonato Sampaio e Yuri Corrêa, nessa pré-campanha. E com a permissão de Deus, vamos obter um bom resultado nessas eleições.
4: Verso 2026, programa Maranhão em Debate. Ok, amigos internautas aí do programa Maranhão em Debate. Lemos TV, todo mundo ligado, eleições 2026. Já estamos aí no clima de pré-candidaturas, onde os pré-candidatos já começam a se movimentar no sentido de articular, já preparando uma pré-campanha para logo mais realmente o negócio pegar para valer, que vem aí a campanha. E esse ano, diga-se de passagem, vai ser uma campanha com muitas opções, com muitas novidades, e o eleitorado codoense, principalmente, vai poder analisar isso e na hora do voto vai estar lá dando o seu voto, fazendo valer o seu direito de cidadão. Nós estamos aqui com o doutor Yuri Corrêa, ele que também é pré-candidato a deputado estadual, já está também nesse período de pré-campanha, recebendo amigos, correligionários, seguidores aqui no seu escritório, já falando em eleições 2026. O que você tem a dizer dessa reunião, amigos, correligionários, seguidores, todo mundo aqui para lhe ouvir, para começar essas articulações para 2026?
6: Vereador, primeiramente parabenizar você e o Lemos pela iniciativa de ter mais esse meio de comunicação aqui em Codó. Codó precisa de comunicadores isentos e vocês têm feito um grande trabalho. E aqui nós estamos reunindo, conversando, ouvindo os amigos mais próximos, as lideranças mais próximas, para que a gente possa estar organizando o pontapé inicial desta nossa pré-campanha para deputado estadual, como também a pré-campanha do Donato Sampaio, para que a gente possa levar essa mensagem de mudança, de renovação, que o codoense tanto precisa.
4: Como é que está hoje a mente do eleitorado codoense no que diz respeito à intenção de voto, principalmente para os candidatos aqui da terra? Os números, o que é que eles dizem a respeito desse momento?
6: O codoense, historicamente, ele tende a votar em codoense. As eleições mostram isso. E essa eleição não é diferente. 67% do eleitorado codoense diz que só vota se for em codoense. E os outros 33% podem votar ou não. Então nós temos um grande número, um percentual significativo de pessoas que querem votar em codoense. E nós, como bons codoenses, estamos aqui fazendo esse trabalho, ouvindo, dialogando, construindo para que o codoense tenha mais opções e opções que pensem de fato na população.
4: Agora, falando de governo do estado, para quem não sabe, doutor Yuri é filiado no PSD, mesma sigla partidária do pré-candidato a governador do estado, Eduardo Braide. Como é que está a situação hoje do Braide no município de Codó, na região dos Cocais?
6: Graças a Deus, é uma crescente constante a eleição de Eduardo Braide. De fato, tem trago uma mudança e uma esperança para o povo maranhense, e aqui em Codó não é diferente. A pré-campanha de Eduardo tem crescido muito, o nome de Eduardo tem ocupado os quatro cantos do codoense, assim como do Maranhão, e com certeza, ao final de tudo isso, o Maranhão vai ter a mudança que precisa.
4: Muito obrigado pela entrevista, boa sorte.
6: Sucesso, Deus nos abençoe.
1: Verita, tá aí, nós temos dois pré-candidatos, nato da terra, filho da terra, um pré-candidato a federal e o outro pré-candidato a estadual.
0: Duas excelentes opções.
1: O Nonato Sampaio dispensa comentário. Eu acompanhei ele na Câmara Municipal quando então era vereador e ele foi um excelente vereador, tomou posição diante da corrupção daquele momento. Então eu acho que o eleitor codoense, se souber fazer um julgamento, um pré-julgamento, uma análise, ver os critérios, o Nonato Sampaio se encaixa muito bem nesse universo do eleitorado codoense. E o Yuri Correia dispensa comentários. Foi pré-candidato foi candidato a prefeito de Codó e agora se apresenta como pré-candidato a deputado estadual. É o líder do movimento Braide na cidade de Codó e eu acredito que a população de Codó vai olhar todos esses fatores positivos e o eleitor pode escolher sim eles, né, diante de tantos outros pré-candidatos e posteriormente candidatos que vão se apresentar no município de Codó. Eles dois são boas duas opções, não?
7: Com certeza. Aí agora está na mão do eleitor. Nós faz tempo que não temos um representante legítimo. O último foi, eu acho que foi o último e o único, foi o doutor Antônio Joaquim. E desde lá, desde aquela época, nunca mais nós tivemos um deputado federal. E para mim, uma das causas é o número de paraquedistas, né, que chegam na região. Cada um leva um pedaço do bolo e Codó fica só ali, chupando o dedo, sem representatividade em Brasília.
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0: Atenção, produção, polícia policial. Vamos destacar tudo o que aconteceu no mundo policial agora aqui no programa Maranhão em Debate.
1: Vamos lá.
0: Policial é executado com uma arma na cintura, infelizmente. Foi surpreendido. A produção pode mostrar o vídeo, por gentileza.
8: Atira.
0: É o momento que o policial é surpreendido. Ele recebe os primeiros disparos. Tenta correr, mas não vai muito longe. Ele corre cerca de uns 10 a 15 metros
8: e atira várias vezes.
0: O atirador se aproxima. O suspeito chega em cima e dá um tiro de misericórdia e vai embora. E você viu como ele tentou puxar, sacar da arma, mas não teve jeito. E às vezes as pessoas dizem, se o cara tivesse armado, tinha sido diferente. Não, meu amigo, não tem quem se livre da traição. Já vi casos de pessoas morrer com duas, três armas na cintura. E mais um exemplo está aí. O policial com um revólver na cintura foi surpreendido, foi alvejado, foi executado. Tentou puxar a arma, mas já tinha sido alvejado, não pôde fazer mais nada. Outro caso, Bacabal. Um detento matou um colega de cela, rapaz. Se desentenderam lá. E o cara deu um mata-leão, né? E a gente vai ver aí a viatura, a zona essa aí mesmo, chegando em Bacabal, chegando na hora certa, na delegacia, conduzindo o principal suspeito. Mostra!
9: Acompanhe o momento que a equipe da Polícia Civil chega aqui, né, no Hospital Geral de Bacabal, viu? A informação que o Abimael, né, que teria matado o detento ali no presídio do Piratininga, vai ser apresentado, né? A gente está acompanhando aqui toda essa situação. Olha aí o momento aí, ó. Ali os outros dois é da confusão lá da Vila Nova, né? Olha aí, o Abimael é esse aí, ó, que teria matado o rapaz lá no presídio do Piratininga, como vocês estão acompanhando aqui nas imagens, e a nossa equipe acompanhando aqui tudo de pé. Aqui o momento que o Abimael vai saindo aqui do presídio. Abimael, quer falar alguma coisa, Bruno? Por que tu matou o rapaz lá, Bruno? Qual o motivo? Quer dizer alguma coisa? Quer falar alguma coisa aí?
10: Porque eu matei o leão dele, foi isso?
9: Por que tu fez isso aí, Abimael? Hein? Quer falar alguma coisa, Bruno? Qual foi o motivo? Por que tu fez isso aí, Abimael?
10: Não, ladrão. Acho que eu
9: sou
10: puta
9: tupa
10: de coração, pegar
9: visão,
10: vagabundo.
9: Tá arrependido, não. O que, né? Foi então que aconteceu? O motivo,
10: meu. Fala com a boa aqui. Só o motivo. Ei, mano, fecha esse bagulho aí, mano. Esses caras saem daqui, aqui, mano. Não sou famoso, não.
9: Já calma aí, Abimael. Olha aí, gente. Abimael tá zangado aqui, ó. Quer falar o motivo, Abimael?
10: Não vai falar, não.
9: Nada a falar na tua defesa, aqui. Olha aqui, ó. Abimael, que teria. Calma aí, rapaz. Olha aqui, ó, Abimael, né? Viu, Calzone? As informações, Calzone, rapidinho aqui, só as primeiras informações.
11: Eu tô entrando no plantão agora, eu tô ainda. Só sei o que vocês já noticiaram já.
9: Ele teria tirado a vida lá do detento.
11: É, exatamente.
9: Ele chegou a falar alguma coisa aí, o Abimael?
11: Não, não, ele preferiu permanecer em silêncio. Só confirmou que realmente foi ele que cometeu o crime.
9: Ele falou, mas não falou o motivo?
11: Não, não falou o motivo, não.
9: Ele usou alguma arma lá, Calzone?
11: Não, não, a princípio não.
9: E foi um mata-leão? Foi isso?
11: A princípio sim.
9: Tá aqui o investigador Calzone, da Polícia Civil. Momento que o Abimael vai saindo aqui do Hospital Geral de Bacabal, com destino ao presídio do Piratininga, né? E a nossa equipe acompanhando tudo de perto manhã dessa terça-feira aqui no Hospital Regional.
1: De Bacabal nós vamos para Timon. Homem é preso. Na manhã da última quinta-feira, dia 21, a Polícia Civil do Maranhão realizou uma ação policial com o objetivo de cumprir um mandado de busca e apreensão em um imóvel localizado no bairro Parque Piauí, no município de Timon, ligado a um investigado pelo crime de tráfico de drogas. A ação realizada no âmbito da Operação Sem Trégua contou com a participação de equipes da Divisão de Inteligência e Captura e do Grupo de Pronto Emprego, o GPE, da Delegacia Regional de Timon. Tá aí, se lascou, foi preso. As investigações tiveram início após as denúncias apontarem que o endereço estaria sendo utilizado para comercialização de entorpecentes. Com base nas informações apuradas, a DICAP representou pela expedição do mandato de busca e apreensão junto ao Poder Judiciário, sendo a ordem judicial expedida pela segunda vara criminal de Timon. Tá aí, se lascou, foi preso, se arrebentou todo. Deixa esse negócio de drogas que não dá certo.
0: Marido destrói motocicleta da esposa, meu amigo. Olha, sabe com o quê? Com as mesmas ferramentas que ele trabalhou para comprá-la. Mostra, produção.
12: As duas ferramentas aqui, ó. Essas duas ferramentas aqui foi que eu comprei essa moto aqui, ó. Com a mulher, entendeu? E ela me traiu com o chifre. E as duas ferramentas eu vou destruir. Ninguém sabe o tanto que eu passei fome, passei vontade de comer as coisas, para dar as coisas para essa mulher. 10 anos de casado, ninguém sabe disso não. Aqui, ó. Tudo que eu construí, eu vou destruir. Vou ficar no pó, mas ela também vai. Ela não vai desfrutar de nada. Promotor, juiz, olha que me condena. Por favor, aqui é a ferramenta que eu vou te ter tudo pra essa mulher.

0: O que é que a moto tem a ver, rapaz, com essa confusão? Mas eu acho que da moto, justamente. A mulher empolgada agora tem uma moto, né?
1: A moto foi assassinada. Fazer o quê, né?
0: Olha, um blogueiro da cidade. Você viu falar em Sítio Novo?
1: Já, demais.
0: Rapaz, lá tem um blogueiro igual os blogueiros de Godó. Daqueles que realmente não economizam denúncias, sabe? E aí ele começou a fazer denúncias lá contra o prefeito lá da cidade. E em uma dessas denúncias ele citou o filho do prefeito de Sítio Novo. E agora o prefeito, meu amigo, tá virado na grenguenha. Diz que vai, eu vou te pegar, eu quero te encontrar. Chamou o blogueiro, o menor nome foi de cachorro. Olha aí, ó.
2: Eu quero te ver, cachorro. Eu encontro contigo um dia. Eu vou ver que eu fico um ano te esperando. Eu quero te encontrar contigo, eu quero encontrar contigo, cachorro.
3: Pessoal, quero comunicar aqui à população de Sítio Novo do Maranhão e todo o estado do Maranhão e principalmente todo o Brasil que a minha vida neste momento está em risco. Nesse momento eu estou sofrendo ameaça de morte. Após a publicação dos últimos vídeos feito aqui pela página do FS Taon, acabei de receber uma ligação do prefeito de Sítio Novo do Maranhão. Peço que todos que assistirem este vídeo compartilhem o máximo possível. Marque o Ministério Público, a Polícia Militar e todas as autoridades competentes. Se alguma coisa acontecer comigo, quero que o Brasil saiba que eu estou apenas exercendo o meu direito de informar. Peço o apoio da população, dos órgãos de fiscalização e da imprensa que acompanha este caso. A verdade jamais poderá ser calada pela intimidação. O FS Taon sempre vai estar aqui. E nesse momento, o meu partido resolveu me tirar aqui da cidade. Agora são exatamente 23 horas e 20 minutos. Pessoal, acabei de postar um vídeo aqui na rede social e o prefeito tá me ligando. Duas ligações não atendidas. Eu vou retornar agora para ele para me saber o que que ele quer depois de ter me chamado de cachorro. Vou ligar para ele aqui de volta. Fala, autoridade.
2: Vem, cachorro. Não chamei autoridade, não.
3: E o que é que você tá desejando, me ligando, meu chefe?
2: Eu tô desejando onde é que você quer saber onde tá.
3: O que é que você quer comigo?
2: Eu quero saber onde tu tá, moço. Me diga onde é que tu tá. Olha, tu tá entrando, tô só te avisando. Tu mexendo, tá mexendo com a minha família, tá, até com meu filho. Tu te prepara. Me diga onde é que tu tá, eu quero saber onde tu tá no instante.
3: Na verdade, eu não estou mexendo com seu filho. Ele que fez uma...
2: Cala a boca, cachorro. Eu quero saber onde tu tá, não fala isso aí, não.
0: Duras ameaças, viu?
2: Agora, eu vou saber. Tome cuidado, viu? Tu acabou com a minha vida.
1: Essa turma não aguenta quem
0: fala. Ameaça pelo celular.
2: Bota, cachorro, bota. Bota, cachorro. Tu queria que eu chamasse cachorro? Não, tu é um cachorro sem vergonha. Sem vergonha dos piores.
1: E eles querem fazer o que eles querem, do jeito que eles querem, não quer que o...
0: Ninguém pode falar nada.
1: Ninguém pode falar nada.
2: Me diga onde é que tu tá no instante. Me diga onde é que tu tá. Tu tá onde é que tu tá. Eu quero te ver no instante.
3: Eu acho que o senhor tem que ter controle emocional, o senhor tá muito abalado.
2: Cachorro, cala a boca, cachorro, sem vergonha.
0: Mas ele chamou o blogueiro umas 300 vezes de cachorro.
1: Cachorro, moleque.
0: E agora, Lemos, como é que fica a situação desse prefeito? Na sua opinião, como é que fica?
1: O prefeito, eu acho, se a população não for tipo, igual à população lá de Turilândia, o prefeito vai ficar em maus lençóis, o prefeito não vai ficar bem na fita, não. Agora, se for igual à população de Turilândia, que recebeu Paulo Curió nos braços e tapete vermelho, aí o blogueiro... O blogueiro vai pro cacete.
0: Já pensou se aí em Sítio Novo o povo se revolta com o blogueiro, hein?
1: Pois é, o blogueiro que vai pro cacete. O blogueiro que vai para o cacete.
0: É com você, Lemos.
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0: Você precisa tomar aquele medicamento para esquecimento.
1: É. Mas não vai adiantar. Já eu lembro, já eu lembro.
0: Não vai adiantar não, lembro.
1: Meus amigos, vamos...
0: Você vai esquecer de tomar.
1: Rapaz, eu não vou esquecer não. Vamos chamar aqui ao pastor que está descendo a ripa no outro pastor. Pastor André sentou a ripa no pastor Silas Malafaia. Acompanhe.
4: Gente, esse Silas Malafaia precisa aceitar Jesus de novo. Com essa cara dele mal lavada, que nem sabão em pó lava essa cara dele, porque esse camarada, irmão, é um sem vergonha, pilantra, esse Silas Malafaia. Pode me processar, não conhece, tomando pé pra cadeia, pra pegar lá pros bandidos, porque é melhor do que estar aqui fora vendo essa hipocrisia desses homens lobo vorazes, devorador da igreja. Isso é um bode, irmão, isso é um bode. Ou é, ele não idolatrava a família de Bolsonaro, não tava orando pelo filho de Bolsonaro, coisa e tal. Agora ele já tá picando o pau no cara, irmão. Ele não sabe de que lado ele fica. Na verdade, esse cara mal sujo, cara mal lavado aí, ele fica do lado de quem dá mais pra ele. Isso gosta de dinheiro, mas essa cara mal lavada aí. Você viu que agora há pouco aí, ele gravou um vídeo dele aí, pedindo ajuda pra comprar um negócio de um avião mais novo, de um jato mais novo, sei lá que diabo é que ele quer. Agora eu te pergunto, Silas Malafaia, vai pregar o evangelho, rapaz. Você tem que se converter, porque você nunca se converteu. O seu Deus é o Deus do dinheiro. Com essa cara mal lavada sua, o seu Deus é o Deus do dinheiro. Agora eu vou te dizer, Silas, Deus vai te pegar, rapaz. A espada já está sobre a sua garganta. A espada do Senhor já está sobre a sua garganta. E cuidado que você vai parar em cima da cama para você não estar comercializando e brincando com as coisas de Deus. Porque você não é pastor. Você não é um de Deus. Você é um bode enganador, Silas. Tá?
1: Olha aí, meu povo da religião, evangélicos. Ainda bem que não são, é o CIES que estão brigando entre si. Quem está brigando é pastor contra pastor. E aí ele está dizendo que a espada já está pertinho da cabeça dele, do pescoço. A espada de um anjo. Se essa espada pegar no Malafaia, a cabeça dele vai ficar mais longe do que a cabeça de João Batista. Vai.
0: Bom, o programa de hoje já destacou aqui uma notícia não muito agradável, né? Principalmente para nós, é óbvio, que somos as vítimas dos descasos públicos, das improbidades administrativas, né? E Leonel, filho vereador, foi citado e hoje nas redes sociais eu encontrei um vídeo por ele postado tentando de qualquer forma se defender e se explicar para com a população. E como o nosso programa está trilhando por uma linha imparcial, nós não podemos fechar as portas para o vereador, o Edil.
1: Para o contraditório, né?
0: Exatamente, ele está injuriado com o Marcos Silva. Mostra aí.
5: Clima pegando fogo nos bastidores da política de Codô. 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A tabuca racha. O clima esquentou de vez e o programa do Mãozinha despacha mais essa bomba dos bastidores políticos. Agora a pergunta é, essa confusão vai parar por aqui ou ainda vem mais capítulos por aí? Reportagem, programa do Mãozinha.
6: Gente, mais uma vez a gente vem aqui levar a verdade à população de Codó. Desse blogueiro Marcos Silva que só vive a perseguir, só vive a tentar extorquir essa suspeita. A polícia entrou na casa dele, levou os equipamentos todos dele, ainda levou a esposa dele presa, coisa que eu não sabia, o colega vereador falou. Quer dizer, uma pessoa que age à margem da lei, não respeita o jornalismo, não tem a segunda resposta. Ele não vai atrás, ele ataca fake news, mentiras, agressões, tudo para prejudicar a imagem das pessoas. Tudo para levar uma informação errada à sociedade. Ele está dizendo que eu recebi 15 mil reais para ficar calado, uma mentira deslavada no município de Codó. É isso, devia ter justiça, isso aí merece uma cadeia muito grande no município de Codó. Agora a gente fica sendo perseguido dessa maneira. Só dependemos da justiça para agir, nós somos pessoas de bem, nós não andamos armado não. Quem pegou, teve arma apreendida foi ele, a pessoa que anda armado, já viu, né? Quer dizer, pessoa de bem vai andar armado, para que andar armado? Então, tá aqui, ó, o contrato, traga o contrato para mostrar. Tá aqui o contrato, 75 mil reais, né? Foi pago, depositado, inclusive tem os recibos, tá tudo aí os recibos. Quer dizer, tá aqui o contratinho todo, inclusive reconhecido em cartório, ó. Então, o que não deve não teme? Eu vendi só um pedaço da terra, nem a terra toda era minha. Eu vendi só um pedaço que era meu, por 75 mil reais. Não foi nem esses valores, 15 mil. Você acha que eu vou me sujar por causa de 15 mil reais? Eu, Leonel Filho, uma pessoa de bem, que tem um nome limpo, que respeita o povo, que é amigo fiel do povo. Agora ele tá acostumado a acusar um monte de gente e não se defender, ficar com medo dele. Agora comigo não, comigo ele topa porque aqui eu acho com a verdade. Eu não tenho rabo de palha pra tocar fogo não. E eu tenho coragem de enfrentar esse tipo de gente que só vem de tentar. Agora, recurso meu não leva. Não adianta, pode oferecer o que ele quiser, pra parar, pra... Não, ele vai responder na justiça, já de parte da polícia e vamos tomar as atitudes cabíveis, porque eu tenho família, eu tenho amigos e eu vou sempre levar a verdade à nossa população.
0: Tá aí, a revolta de Leonel Filho sendo expressada... Sendo exposta aqui no Maranhão em debate, para que depois não venham dizer que a gente só faz a notícia contrária, que a gente não dá oportunidade para os mencionados nos processos, né? Nós queremos dizer que nós estamos aqui de portas abertas, qualquer um que queira um direito de resposta, não precisa nem ir pela justiça, basta fazer um vídeo, se não quiser vir aqui no estúdio, e mandar que a gente vai estar aqui exibindo, com certeza, de 19 às 20 horas, de segunda a quinta-feira. Não é por aí, meu patrão?
1: É por aí, eu gostei do Leonel. Leonel virou marara, ficou marara com o Marco Silva. 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Meus amigos, olha, eu quero, antes aqui da matéria que já vem aí, eu quero mandar um abraço agora para o Antoniel, que é o proprietário da Ciclopeças, lá no Mercado Central. 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Olha, vamos para aqui a lista dos pré-candidatos à presidência da República, para você ficar logo se familiarizando, já sabendo quem é que vai querer o teu voto, vai aparecer nos debates da TV. Então vamos lá. Lula no PT busca a reeleição. Flávio Bolsonaro do PL aponta como possível cabeça de chapa. Romeu Zema do Novo. Governador de Minas Gerais. Deu um problema, vamos ver se a gente consegue aqui. Ronaldo Caiado, PSD, governador de Goiás. E quem mais aparece aqui? Quem mais aparece aqui na lista? Já a gente detona para você o restante aqui. Porque deu um problema aqui no eixo da Grampola. Ah, não, desgrampolou aqui. Então vamos, Aldo Rebelo, do Democracia Cristã. Esse aqui deve ser substituído pelo ministro lá, o ex-ministro do STF. Como é o nome dele? Hein? O ministro lá, como
0: Barbosa?
1: É o Barbosa, o Barbosa. E nós temos aqui o Renan Santos, do Partido Missão, e um novo nome, que é o Augusto Cury, do Avante. E ainda tem o Daciolo também.
0: Cabo Daciolo.
1: Cabo Daciolo, que pleiteia, está lutando aí para chegar ao Palácio do Planalto.
0: Muito bem, agora notícia boa. É oportunidade de emprego, mas através de concurso público. Olha, o governador do Maranhão, Carlos Brandão, fala agora sobre o maior concurso público a ser realizado no estado do Maranhão. Mais de 3 mil vagas, né? Aí para bombeiro, policial civil, policial militar, entre outros cargos. E você que está aí nessa expectativa de fazer um concurso público no estado do Maranhão, está chegando a oportunidade e o próprio governador, ele fala sobre essas oportunidades, né? A produção está preparando aqui, né, para a gente poder mostrar para vocês aí o governador Carlos Brandão falando sobre esse concurso público, que segundo ele será o maior concurso público do estado do Maranhão, né? Cadê o homem? Tá aí? Chegou? Bom, ele vai falar, já está se preparando, coloca aí, opa, tudo preparado. Vamos ouvir atentamente o nosso governador Carlos Brandão.
7: Alô, concurseiro, vem aí o maior concurso da história do Maranhão. E vamos começar pelo tão esperado concurso para o nosso sistema de segurança. Nós acabamos de assinar com a SEBRAP, uma banca responsável pela realização desse grande certame. E daqui a 30 dias, os editais serão publicados oficialmente, para que você possa se inscrever. No total, serão 3.350 vagas de provimento imediato. 1.000 para a Polícia Militar, 415 para a Polícia Civil, 800 para o Corpo de Bombeiros Militar, 76 para a Perícia Oficial e 1.059 para a Secretaria de Estado de Administração Penitenciária. 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Também teremos novos concursos para educação, saúde, administração e outras áreas. Acompanhe e aproveite essa oportunidade. Forte abraço!
0: Então tá aí. Prepare-se, inscreva-se e boa sorte!
1: Tá bom então, notícia triste. Faleceu o Marcolino Silva de Souza. O Nenê, como era mais conhecido, que é irmão do Marco do Galeto, do Marcelo Rei do Frango. E a gente tinha aqui uma ligação muito forte com o Nenê, uma pessoa muito legal, prestativa, uma pessoa do bem. E pêsames à família enlutada. E a gente fica muito triste dessa perda desse codoense que construiu um legado no município de Codó. Ele faleceu aos 61 anos, internado no HGM havia 12 dias, era portador de diabetes, já fazia hemodiálise e a causa da morte foi um infarto, segundo a família. Deixa um filho, o Guilherme, que cuidou demais do pai. Eu ouvi alguém fazendo um relato para mim, ele só tem um filho. E esse filho dedicou toda a sua vida juntamente com a família para cuidar do neném. Que Deus abençoe a família enlutada. O sepultamento está marcado para sexta-feira, dia 22, às 9 horas da manhã. E o corpo está sendo velado na Avenida 1º de Maio, próximo ali ao lado da guarda do prédio, da Guarda Municipal de Codó. Portanto, os nossos pêsames, as nossas condolências.
0: Mundo animal. Sucuris tentam engolir um boi e um porco do mato. As imagens estão aí para você, internauta acompanhando o Maranhão em Debate, está aí para você ver como é que pode, né? Coisas que realmente são incríveis. E você pode aí observar o tamanho dessa sucuri. Ela conseguiu dar um nó, né, em volta do boi, prendeu o animal e o animal já está aí, já quase morrendo por asfixia. E nós temos uma outra passagem de uma outra cobra, já tentando dessa vez ali matar e engolir um porco do mato. Mostra aí, produção, pra galera, olha aí. Sucuri, a cobra respeitada.
1: E não é IA.
0: No tamanho e na força, querido.
1: É incrível, rapaz. Meus amigos, mais incrível é o caldo que vai engrossar em Codó.
0: Caldo de quê, rapaz?
1: É, caldo de pitomba. Pode ter certeza. Dispara Pedro Neres durante a agenda política ao lado de aliados de Dr. José Francisco. O que que é, meu irmão? Olha, o blog do Leonardo Alves, que acompanha a política codoense, observou uma publicação feita pelo médico Pedro Neres durante uma agenda política ao lado de aliados ligados ao grupo do ex-prefeito Dr. José Francisco. Em um story publicado no Instagram, Pedro Neres escreveu: "O caldo vai engrossar em Codó, pode ter certeza." A declaração é interpretada como possível sinal de entusiasmo e fortalecimento do grupo político aliado ao projeto eleitoral de Dr. José Francisco para as eleições a deputado federal. A mensagem demonstra reforço e engajamento político do grupo e também disposição para ampliar a presença do seu pai, ex-prefeito do município de Codó. Agora, eu não sei, não tenho nada contra o ex-prefeito Dr. José Francisco, mas muitos chamam ele de Zé do Povo. Será se ele é Zé do Povo mesmo? Chamam ele de Zé Mentira. Chamam ele de Zé Veaco. Eu não sei como é que ele vai conciliar essas coisas. É? O povo de Codó, esse ano de 2026, vai ter uma fábrica de candidatos. Não é?
0: Todos, diga-se de passagem, muito queridos, cada qual com o seu público, né?
1: Cada qual com o seu público. E ao povo não pode ir na esperteza, não pode ir na lábia. O povo tem que observar critérios, tem que adotar critérios para poder escolher o candidato.
0: O povo já adotou os critérios.
1: Pois é.
0: Dinheiro.
1: Ah, é, né?
0: Dinheiro, meter um trocadinho
1: meu pelo povo, aí. Meu povo, o critério não é dinheiro, o critério é a vida pregressa de cada candidato. Se o cara é ladrão, é vagabundo, é pilantra, desviou.
0: É desses que o povo gosta.
1: Aí o povo vai querer dizer, aí você já está morto, você já está descendo o precipício e vai acabar de descer, você vai se lascar e vai se lascar com as outras pessoas
0: também. Você tá dizendo,
1: os outros eleitores, rapaz.
0: É bem que você está dizendo para sua filha, larga esse rapaz, não serve para ti. Procura um rapaz trabalhador, esse aí está cheio de tatuagem. É a mesma coisa que está dizendo isso para o eleitor. O eleitor, ele escolhe, as escolhas do eleitor, você sabe quais são, né?
1: Quer dizer, quanto mais ladrão...
0: Quanto pior, melhor.
1: Rapaz, você é defensor dessa classe.
0: A gente não pode se furtar da realidade. Isso é fato. Olha, você vê as qualidades dos políticos aí e vê a votação. Vê bem aí o Zé Francisco, a última eleição dele, quantos mil votos?
1: Foi 22, pessoal, 22.
0: 27.
1: Foi 27.
0: O atual gestor, 29.
1: 29.
0: Entendeu? É. O Najib, vê a votação do Najib.
1: Eu não sei do Najib, mas daquele deputado, que é o deputado Bombom, que quando não está em boca, está enrolado, foi uma votação até boa mesmo, foi.
0: Você viu aí o prefeito de Turilândia?
1: Mas eu veja bem, será se o povo tem que continuar errando todo tempo? O povo de Turilândia, o povo de Codó, o povo de Coroatá, o povo de Tibê, tem que continuar todo tempo errando? Não, não tem nenhum ano que o povo deu assim uma trégua. Esse ano nós vamos escolher candidatos, pessoas de conduta ilibada, pessoa séria, honesta. Não, não tem nenhum ano, todo ano, todas as eleições tem que ser do mesmo jeito, a mesma coisa. Rapaz.
0: A gente está dizendo, entra do lado do ouvido do eleitor e sai do outro.
1: Pois escute aí o que, que o Simplício Araújo fala sobre a política do Maranhão. Já que você entrou nessa seara aí, vamos escutar o que o Simplício Araújo, ele é pré-candidato ao Senado da República, né? Vamos acompanhar, porque o Maranhão tem um monte aí de pré-candidatos ao Senado disputando duas vagas.
0: É verdade.
1: Vamos ver aí, o Duarte Júnior está correndo por fora e está uma briga entre eles. Até o César Pires, que é codoense, está aí na parada para chegar ao Senado Federal. Vamos acompanhar aí, produção? Dá para chamar o... Vamos lá.
8: Brandão queria ser senador
1: e até
8: o sobrinho seu sucessor no governo do Maranhão. Chamou o Camarão e propôs que ele renunciasse aceitando um mandato de deputado federal ou uma vaga no TCE. Camarão não topou. O sobrinho anunciou que os senadores da chapa dele seriam Fufuca e o Everton. Isso também não vingou. Rosiana foi por cima e, com a força do ex-presidente Sarney, garantiu uma das vagas. Brandão foi convidado para um jantar, onde a liderança dele foi o prato principal. Garfaram sem dó o já combalido governador, que ficou sentado na cadeira, mas já não manda em nada no seu entorno. A outra pancada veio de Duarte, que tem espaços enormes dentro do governo do estado, mas nem entregou os cargos e ainda tripudiou de Brandão, que não segura mais base, nem pagando. Brandão não é vítima de ninguém de fora. Quem está fazendo furos na barca são os próprios integrantes do governo ou do próprio partido que o sobrinho preside. Aliás, é um bom começo, hein? Uma pré-candidatura que não manda nem no próprio partido. Parece que o mega projeto construído no seio familiar já está afundando. A água está na canela. Será que o capitão vai ficar até o navio afundar completamente? Porque já tem gente buscando botes e coletes salva-vidas enquanto é tempo. Apaga a luz, hein, quem sair por último.
9: A política não para de nos impressionar. Na semana passada só se falava que Lula estava desmoralizado, que não tinha mais autoridade com tantas derrotas no Congresso. A grande mídia fechou contra ele e já estava derrotado. Exatamente uma semana depois, o velho acabado foi chamado de dinâmico presidente do Brasil pelo presidente Donald Trump, que o recebeu com um tapete vermelho na Casa Branca. Claramente evitou falar sobre temas espinhosos, como dizer que no Brasil está cheio de terroristas. Os raivosos estavam torcendo que Trump tratasse mal Lula em evento no tal Salão Oval. Trump disse que deseja ouvi-lo mais vezes. Antes, a Câmara ultraconservadora do Brasil aprovou uma regulamentação de terras raras que lhe deu autoridade quando perguntado sobre a Operação Compliance Zero, que atingiu seu ex-amigo, o poderoso do Centrão, Ciro Nogueira, preferiu dizer que torcia que ele fosse inocentado. De uma semana para outra, o velho derrotado foi autorizado pelo ídolo dos bolsonaristas e viu o Centrão, que tinha feito um pacto público com o bolsonarismo, ter que dar explicações. O Brasil, além de não ser para amadores, não é para apressados. Lula, que parecia um pato manco, agora é um galo renovado, balançando. Lula, que parecia um pato manco, agora é um galo.

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1: 6 horas e 2 minutos.

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1: Alô você, boa tarde, boa noite, em qualquer lugar do mundo, fuso horário faz você assistir o programa. Aqui é a noite, lá é dia, não sei onde é que você está acompanhando, ouvindo aqui a Lemos FM. Então você pode estar à tarde, você pode estar à noite, você pode estar à meia-noite, 4 da tarde. Bom, o importante é que você está aqui no programa Coisa do Povo da sua rádio Lemos FM, a maior alegria do rádio, todo mundo ligado. Todo mundo antenado, por isso você gosta da Lemos FM, você gosta do programa Coisas do Povo, a maior audiência do rádio que anuncia para você. 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
1: Alô você, um abraço forte para você em qualquer lugar do planeta. 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Vamos a Brasília! Vamos a Brasília com a informação redondinha, quentinha para você. Vício em telas e saúde mental. Uma conversa com adolescentes. A reportagem é de Breno Zonta. Acompanhe.
5: No último mês de março, o IBGE divulgou o resultado de sua pesquisa, que buscou estimar como está a saúde mental dos adolescentes do Brasil. O levantamento ouviu 118 mil estudantes de escolas públicas e privadas que têm de 13 a 17 anos. E os dados preocupam. Por exemplo, cerca de um terço dos entrevistados relataram sentir tristeza quase o tempo todo. Eu sou Breno Zonta e essa é uma produção do RW+, o núcleo de conteúdos especiais do Grupo Rádio Web. Para entender melhor o tema, eu visitei a escola bilíngue Pueridomus, na cidade de São Paulo, onde conversei com 3 alunos do ensino médio. A primeira vez que a Isabela Hightower ouviu falar em saúde mental foi depois da pandemia de Covid-19, entre 2020 e 2022. Na época, ela cursava o 4º ano do ensino fundamental. Hoje, aos 14 anos, está no 1º ano do ensino médio.
6: Olha, eu acho que assim que a gente começou a voltar a ter aula presencial depois da pandemia, Os professores já foram perguntando, então, como que você tá se sentindo? Mas eu não tinha muito essa noção do que era saúde mental, sabe? Me sentindo, não sei. A única coisa que tá passando na minha mente, nossa, eu tô sem aula por, tipo, sei lá, 2 anos.
5: A adolescência é uma fase em que aprendemos a reconhecer os nossos sentimentos. Foram cerca de 2 anos assistindo aula e conversando com os amigos apenas pelas telas, sem aquele afeto físico que faz toda a diferença. O João Rezende também não tinha ouvido falar em saúde mental até a pandemia, quando cursava o 5º ano do fundamental. Hoje, aos 16 anos, no 2º ano do ensino médio, ele reconhece que aquele sentimento estranho, difícil de nomear, era solidão.
7: Eu não conseguia me conectar muito com as pessoas, então eu primeiramente não sabia muito sobre saúde mental no 5º ano, isso veio também na volta das escolas. Porque as pessoas, quando estão passando por problemas de saúde mental, elas não sabem que estão passando, elas podem não compreender o que está acontecendo.
5: Por difícil que seja compreender esses novos sentimentos na adolescência, o impacto no rendimento escolar serve de alerta. Quando o André Braguete, de 15 anos, colega do João no 2º ano do ensino médio, começou a se sentir muito cansado e irritado, passou a questionar se a causa era o excesso de tempo nas telas, a concorrência imbatível do celular.
8: Realmente é mais prazeroso, né? E eu mesmo já percebi isso afetando a minha vida, às vezes eu deixava muitas lições para trás, eu acabava ficando muito mais estressado, muito mais desgastado mentalmente por causa desse vício, né? Um vício.
5: André não é exceção. 43% dos adolescentes entrevistados pelo IBGE dizem ficar nervosos ou irritados por qualquer motivo. Mas de onde vêm esses sentimentos? O palpite do João é que as fotos, vídeos e textos que vemos nas redes sociais, mesmo quando nos interessam, ao nos prender por tanto tempo, nos frustram, porque nos fazem questionar se gostaríamos mesmo de ter passado todo aquele tempo assim.
7: Tipo assim, na hora que você está utilizando as redes sociais, você não fica frustrado, porque é um negócio entretenimento, você tá feliz lá. Mas o que te deixa muito irritado é que depois que você usa, você percebe que com um senso de insatisfação de que você não fez nada, de que você passou o seu tempo e no final ficou no 0 a 0.
5: Uma das ameaças mais comuns à saúde mental é a ansiedade. E como os adolescentes lidam com isso? O João e a Isabela acreditam que parte da culpa é das redes sociais, que aceleram nossa leitura, nossa assimilação de informações e nossas sensações corporais a um ritmo que não parece nosso ritmo natural.
7: Porque faz com que você fique muito mais atento em coisas muito rápidas. Então o seu cérebro fica muito mais ligado em coisas que estão acontecendo muito rápido.
6: Está absorvendo muita informação.
7: Exatamente. Então, as informações, elas vêm e você não sabe o que faz com elas, você não sabe organizar. Então, você fica ansioso porque você realmente não sabe o que fazer.
5: Outra fonte de ansiedade é a comparação estimulada por redes como o Instagram. Sensações de baixa autoestima afetam principalmente as meninas, como a Isabela. Na pesquisa do IBGE, 36% das entrevistadas se declararam insatisfeitas com a própria imagem, o dobro de desconforto dos meninos, em 18%.
6: Ai, eu consegui entrar nessa faculdade para estudar nesse lugar. Ai, minha nota foi tal. Aí fica essa
7: comparação.
6: Essa comparação constante. Aí fica esses pensamentos negativos, essa comparação, e eu acho que isso que gera ansiedade.
5: Redes como o Instagram foram programadas para recompensar usuários quanto maior for o engajamento do seu perfil. Quem recebe mais atenção, na forma de likes e elogios, terá mais visualizações, alimentando assim um ciclo que premia padrões estéticos, de comportamento e por aí vai. O João relata que esse ambiente faz muitos adolescentes acharem que precisariam mudar algo em como eles são.
7: Aquela pessoa tem o que eu não tenho. Aquela pessoa é mais bonita, aquela pessoa é mais engraçada, aquela pessoa tem mais poder aquisitivo. Isso faz uma comparação onde você fica num estado de eu não sei o que fazer, porque não tem como mudar essas coisas. Só que daí você faz, daí você não se sente reconfortante. Você mudou o jeito que você era para parecer com o que a internet falava que era o certo que você deveria ser.
5: Com todos esses desconfortos envolvidos, por que ainda assim as redes sociais são tão atraentes? Bom, é por ali que o André pode se conectar com amigos que, por limitações geográficas ou de tempo, ele vê pouco pessoalmente.
8: O que eu mais gosto de usar as redes sociais é a interação com meus amigos. Tem amigos que estão em outro país ou foram para outra escola que eu não mantenho contato direto, ou que é impossível, que eu consigo me conectar com eles por meio de mensagens ou mandar um vídeo para eles.
5: Já o João diz que quando posta conquistas pessoais e recebe um retorno positivo, se sente parte de uma comunidade, mas ele reconhece que às vezes a promessa de conexão pode entregar afastamento.
7: Você ficar no celular te deixa cansado, porque é um exercício mental que força você a pensar em várias coisas em um período curto de tempo. Então já aconteceu de eu estar muito cansado porque eu passei tempo demais nos meus aparelhos e tipo meus amigos me chamarem para sair e eu não ter motivação para sair, porque eu tô cansado porque eu passei o dia inteiro mexendo nos aparelhos eletrônicos.
5: Então seria mais saudável usar menos as redes, mas o difícil é controlar essa quantidade. Pela descrição da Isabela, parece um labirinto.
6: Você fica horas, você não percebe. Seu cérebro está procurando alguma coisa que vai te deixar feliz, alguma dopamina. Aí passa um vídeo, você não gosta. Você vai pro próximo esperando que tem uma coisa que vai te animar. Você fica dependente daquilo.
9: Daquela sensação boa que pode vir.
6: Exato. Daquela sensação de ver alguém na internet que sente o que você está sentindo, que concorda, que discorda.
5: E como escapar desse labirinto? Na opinião dos próprios alunos, primeiro, limites. Adolescentes ouvidos por uma pesquisa do Instituto Alana surpreenderam o senso comum ao dizer que preferem que os pais limitem o tempo de tela. A Isabela, por exemplo, quando era criança, bem antes da Lei Federal de 2025 proibir o uso de celulares nas escolas, já convivia com a restrição. Com o tempo, seu cérebro se acostumou e hoje ela aderiu a essa limitação, porque é muito bem-vinda contra a própria ansiedade.
6: Eu comecei a refletir, comecei a reconhecer que, nossa, se eu quero estar feliz, se eu quero estar calma, eu preciso decidir isso por si mesma e guardar o celular.
5: O João passou por algo parecido. Quando criança, se revoltava com a regulação dos pais, mas hoje avalia que a proibição ajudou.
7: Foi muito mais positivo quando eu olho agora. Porque quando eu olhava lá atrás e via essa proibição, eu ficava muito bravo. Porque era menos tempo que eu ficava no celular. Mas olhando agora, durante as aulas é muito positivo, porque você acaba prestando mais atenção na aula. Essa falta de celulares ajudou muito nas minhas relações sociais. Então acaba que eu converso mais com os amigos, falo da minha semana, pergunto da semana deles.
5: Um segundo caminho pode até parecer óbvio, mas nessa disputa pela autonomia do nosso tempo, é um aliado importante. Força de vontade. As redes sociais foram programadas para satisfazer nosso cérebro e passarmos o máximo de tempo ali, sem força de vontade. Para regular como e quanto queremos usar, a tendência é aquele momento que a gente abre mais uma vez a rede social, mesmo sabendo, no fundo, que não tem nada ali que você já não tenha visto.
9: O que vocês acham sobre isso?
6: Tem que ter força de vontade de sair daqui e fazer outra coisa. Porque, que nem você tinha mencionado antes, você sabe que você está lá, você sabe que está muito tempo, mas você não consegue sair. Você tem a consciência de que aquilo é ruim e você está perdendo seu tempo, mas você tem que ter a força de vontade de largar o celular e fazer outra coisa.
5: Um terceiro caminho para cuidar da saúde mental é a empatia e coletividade. A Escola Pueridomus faz um trabalho interessante nesse sentido. Além de refletirem sobre o tema, os alunos são engajados a se disponibilizarem para conversar com os colegas, apresentando canais de apoio no dia a dia que podem fazer a diferença.
7: Você está conversando com seu colega, por exemplo, e você fala, ah, ontem eu fiquei 5 horas no Instagram e eu não fiz a lição de casa. E seu amigo fala assim, cara, isso não é saudável. Você não deveria passar esse tudo de tempo. E daí vocês juntos, sei lá, ah, vamos estudar depois da aula? Vamos fazer alguma coisa pra tentar te ajudar?
5: Quando nosso tempo terminou, eu agradeci ao João, ao André e à Isabela, saí da sala e encontrei o barulho. Era hora do recreio. Ao descer a escada, vi crianças brincando de pega-pega, correndo, batendo bola, conversando num canto, jogando no tabuleiro, lendo um livro, dando risada. Tinha uma leveza pelo ar. Os celulares estavam guardados. Grupo Rádio Web. Gerência de conteúdo, Mariana de Freitas. 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Produção e reportagem, Breno Zonta.
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7: Meus amigos, olha, dentro da política é muito difícil você ouvir um pré-candidato, um candidato, alguém envolvido na política partidária brasileira que diga que está com a consciência limpa, que está direito, que não desfraudou, não roubou, não desviou, não é? Porque dizem que o sistema é bruto, mas eu acho que dá. Eu acho que dá para uma pessoa entrar na política brasileira e sair ileso, não se envolver na corrupção, na malandragem, na safadeza, na roubalheira. Eu acho que dá. Olha, tem um dizendo aqui, olha, consciência tranquila, diz Rubão após ser alvo da Polícia Federal. Olha, mas ele já está sendo alvo da Polícia Federal. Olha, na manhã da última quinta-feira, 21 de maio de 2026, recebi agente da Polícia Federal na minha residência para o cumprimento de um mandado de busca e apreensão em investigações relacionadas às supostas irregularidades eleitorais que teriam ocorrido no mesmo período em que fui secretário de Estado de Articulação Política do governo Brandão. Em mais de 40 anos de atividade pública, nunca tinha sido alvo de operações como essa, muito menos sobre fatos relacionados a eleições em que nem eu e nem ninguém da minha família fomos candidatos. Ainda não tenho informações sobre os fatos motivadores, mas tenho plena confiança na apuração policial e na consciência tranquila, ou tenho a consciência tranquila de que não me envolvi em nenhum ilícito. Já me coloquei à disposição das autoridades para contribuir com as investigações. Ao passo que tive novas informações, comunico a todos vocês. Tá aí, falou o Rubão. Rubão Pereira, ex-secretário de Articulação Política do Estado do Maranhão. Bom, se o Rubão, se eu, se você, se nós não temos roupa no quarador, se nós não roubamos, se nós não desviamos, então por que ter medo? De jeito nenhum. E normalmente a Polícia Federal, ela só vai, não é? Ela só vai atrás de alguma coisa quando ela tem algum indício. A Polícia Federal não vai de qualquer jeito. Ela primeiro investiga, primeiro ela busca para depois dar o bote. É tipo cobra. A Polícia Federal é assim, porque ela é uma polícia investigativa. Ela não chega, o cara, você tá roubando, e a polícia chega lá e vai. Não, não é assim não. O cara, você deu um murro no cara lá. A polícia militar que age assim, porque ela é uma polícia ostensiva. Ela chega lá, deu uma confusão aqui, o cara liga, alô, polícia, chamando polícia, estão matando um aqui. Aí a polícia chega, quando chega, já chega abafando, dando chute, pontapé, taca, amarra pinhão, né? Coloca logo as pulseiras de Roberto Carlos, aquela muvuca. É assim que a polícia militar faz. Agora, a federal não. A federal, ela não vai em cima sem primeiro ter alguma coisa, algum indício. Ou seja, ela só vai quando ela vê a fumaça. Se tiver fumaça, ela sabe que tem fogo. Aí ela vai. Mas, do contrário, Polícia Federal não vai atrás de ninguém, não, rapaz. Eu não tenho nada contra aqui o Rubens Pereira, ex-secretário de Articulação Política. Não tenho nada contra ele, não. Mas o certo, eu estou pautado aqui na realidade, viu? Na realidade. Agora, prefeito, eu só encontrei um prefeito que disse que nunca roubou nenhum real da prefeitura. Nenhum. Só encontrei um. Tá, olha, tem aqui no estúdio, tem mais ou menos aqui, tem 10 pessoas aqui no estúdio, né? E tem um aqui que tá perguntando quem é esse? Quem é esse prefeito que disse que não roubou? Ele disse que não roubou nem um real da prefeitura, né? Quer saber? Olha, hein?
8: É o menino de papai,
7: Esse aí nunca vai dizer isso. Se ele disser isso, vai cair uma chuva de pedra na cabeça dele, vindo do alto, porque ele tá mentindo demais. Quem é mesmo aí? Quem é?
8: É o menino de papai,
7: Esse infeliz aí, ele tá envolvido com coisa aí. Ele, de contrato, ele quer só 50%. E é na liga, ele não quer em Pix, não, que é pra não ser rastreado. Ele quer na liga os pacotes, 5 milhões. Não quer Pix. Ele não quer Pix. Ele quer só 5 milhões, 10 milhões, 400 mil, 80... Não, 80 mil ele não quer, não. 80 mil é... 80 mil ele é... Nem quer saber negócio de 80 mil. Meus amigos, olha, a entrevista, já eu revelo, viu? Já eu revelo quem foi o prefeito de uma cidade. Que diga o informante secreto preto. O informante secreto preto diz que é a cidade dos encantos. Diz que esse ex-prefeito é da cidade dos encantos, é da cidade da magia, é da cidade de todos, não, a cidade de Deus. Já você vai acompanhar. Vamos chamar o nosso repórter Daniel Souza, que entrevista secretário de Educação Ricardo Torres, que fala da grande abertura de 35... da edição número 35 dos Jogos Escolares Codoense, que acontece às 17 horas, aconteceu, né? Vamos acompanhar aqui com o nosso repórter Daniel Souza. Fala, Daniel.
9: Entrevista com o secretário municipal de Educação, Ricardo Torres. Doutor Ricardo, como é que está a grande expectativa para a 35ª abertura dos Jogos Escolares na Praça de São Sebastião, o GECOS, daqui a pouco?
10: Pois é, Danielzinho, olá para todos, a animação está nas alturas. E olha, O que está também lá em cima é a quantidade de alunos inscritos, de escolas inscritas, recorde absoluto. Danielzinho, só partidas, só a quantidade de partidas, nós estamos passando de 1.000 partidas. Isso faz com que os Jogos Escolares de Codó sejam um dos 3, olhe lá, que não seja um dos 2 maiores eventos esportivos de todo o estado do Maranhão. A gente só perde para o GEMS, que é os Jogos Escolares Maranhenses, e olhe lá que talvez a gente fique próximo dos Jogos de Imperatriz. Mas, fora daí, tudo indica que nós vamos ter um dos 2 ou 3 maiores eventos esportivos do estado em Codó. Jogos Escolares Codoenses, esporte educacional, e eu tenho aqui um agradecimento a fazer. Claro, nós temos aí a parceria com o Milson da Gabriela e a toda a sua equipe na Secretaria de Esportes, que ajudam demais a tocar esse barco juntamente com a educação, mas o apoio do prefeito Chiquinho é extraordinário, viu, Danielzinho? O prefeito Chiquinho FC se empolga pessoalmente com os Jogos Escolares. Mas veja, nós não estamos falando só de bola, nós não estamos falando só de jogo, só de atletismo. Nós estamos também falando de resultados na educação, resultados em língua portuguesa, resultados em matemática, resultados nas notas. Dados que chegaram oficialmente do IDEB, de uma avaliação nacional, já mostraram que 2025... A galera do esporte foi parceira da escola, foi parceira dos outros professores das outras disciplinas, parceira da família, e o esporte ajudou a educação de Codó a melhorar. 2023 foi o ano em que nós tivemos uma tristeza. 2023 nós tivemos a primeira queda no IDEB, caiu para 4,3. Infelizmente. Mas 2025 a gente está com a projeção de melhorar bastante e chegar por volta de 5 pontos de IDEB. E o esporte tem sua participação nisso. Esporte educacional faz parte. É importante, torna a escola um ambiente atrativo, um ambiente saudável, um ambiente alegre e feliz para que as crianças possam estudar e aprender mais e melhor. Agradecemos aqui a todos os instrutores, professores de educação física que foram parceiros da educação durante todo o ano de 2025 e entrando em 2026 com força total. Rumo ao GEMS, rumo a São Luís. Parabéns a todos os atletas, vocês estão treinando muito. Um abraço. Prefeito Chiquinho, é com você.
7: Não é com o Chiquinho não, é com nós aqui agora, né? Não é com o Chiquinho não, é com nós aqui do programa Coisas do Povo. Veja bem, eu quero saber onde é que serão realizadas as partidas de futebol, sei lá de que mais, tal, né? Se é no estádio municipal René de Matos Banhma ou onde é, porque até onde eu sei o estádio está em Frangalhos. Vão realizar onde? Essa festa de abertura vai ser na Praça de São Sebastião. Eu nunca nem tinha visto a festa de abertura dos GEMS, como é que é? Jogos Escolares Codoenses, JEX, né? É o JEX, exatamente, o JEX. Sempre foi no estádio municipal René Banhma, né? O templo do futebol codoense sempre foi lá. E agora vai ser na Praça de São Sebastião. É uma inovação que eu estou pagando para ver. Que inovação é essa? Fazer abertura, sempre tem jogos, tal, e vai ter jogos de travinha, Jogo de travinha lá na Praça de São Sebastião. Porque só dá para ter jogo de travinha lá e um vôleizinho de 3 de um lado, 3 do outro, né? Hein? Aí vai ter no ginásio, tem o ginásio lá, Carlos Fernando, né? Deve ser mais ou menos por aí. No Guarapari vai ter o ginásio? Mas dá pra agora, pra ser agora, pra realizar os jogos escolares ainda nesse ginásio lá onde é o Guarapari hoje? Acho que não dá não. Só se convidasse os engenheiros da China. Porque lá eles fazem um prédio. Eu vi um vídeo. Um prédio de 20 andares eles fazem em 24 horas. É, 24 horas eles fazem um prédio. Aqui em Codó, para fazer uma casinha aí de 3 quartos, passa 3 meses, menino. 4, 5 meses para fazer uma casinha de 3 quartos. Ah, rapaz. Meus amigos, olha, presidente da Comissão de Saúde da Câmara faz vista grossa diante da falta de exames básicos no HGM. Meu irmão, o que é isso? Codó está de mal a pior, o que é isso? É para o vereador, meus amigos, ir para cima. O presidente da Comissão de Saúde chega lá e dizer o que está faltando e denunciar para o Ministério Público, para o próprio prefeito. Lembra do vereador Leonel Filho? Na passagem do governo de doutor José Francisco para o governo de Camilo Figueiredo, eles foram no HGM e encontraram lá pé de gente dentro de vidro, encontraram bucho de gente dentro de pet. Meu irmão, foi uma confusão no HGM de Codó, no Hospital Geral. Aí o presidente, quem é o presidente da Comissão de Saúde da Câmara Municipal de Codó? Quem é? Hein? O blog do Leonardo Alves observa que o presidente da Comissão de Saúde da Câmara Municipal de Codó, o vereador Hermínio da Farmácia, ainda não demonstrou atuação pública efetiva diante das constantes reclamações sobre a falta de exames básicos no Hospital Geral Municipal. Né? Recentemente, vereadores do bloco de oposição apresentaram denúncia à Comissão de Saúde solicitando providências sobre os relatos recebidos da população envolvendo dificuldades para a realização de exames simples na rede municipal de saúde. Então, qual é a posição do Hermínio da Farmácia, que é o presidente da Comissão de Saúde da Câmara Municipal? É ir para cima. Não, tá faltando isso, tá faltando isso. Tem isso aqui, mas está faltando isso bem aqui, ó. Aí, assim é que ele tem que fazer. Agora, se ele ficar omisso, ver a banda passar e dizer que não passou nada, escutar o povo reclamando, os reclames da população, e ele não dizer nada, então ele é um vereador omisso. Eu não tenho nada contra o vereador Hermínio da Farmácia, é um caba bom, um cara de boa índole, mas aí eu quero que o vereador continue fazendo um trabalho bom e que seja austero. O que é austero? É aquele que está cobrando sempre, que não faz vista grossa. É assim que tem que ser, viu? Olha, mesmo ocupando a presidência da Comissão de Saúde e sendo integrante da base governista, não há registros públicos de conhecimento da imprensa apontando ações concretas do parlamentar para discutir o problema, cobrar soluções ou promover fiscalização sobre a situação enfrentada pela população. Aí a oposição, os vereadores de oposição, que é o Valber Cabral, se o espírito não me engana, é o Chiquinho do Sá Júnior, o vereador Domingos Reis, que é o decano da casa e também é o líder da oposição, e o vereador Anderson da Trizidela. Estão a população, estão procurando eles, reclamando, dizendo que o HGM não está nada legal, e o presidente da Comissão de Saúde da Câmara não diz nada. Não ouve o povo. Ei, vereador, pede para sair, entrega a vaga para o suplente, vereador, que é o melhor que você faz. Então dá uma vaga aqui para o meu operador de áudio tomar de conta dessa muzenga aí na Câmara Municipal, que não tem condição. A população vem utilizando as redes sociais para relatar dificuldades no acesso a exames considerados básicos no Hospital Geral Municipal de Codó, e não tem. O hospital está capengando, segundo as denúncias. A Comissão de Saúde da Câmara possui justamente a função de acompanhar, fiscalizar e discutir questões ligadas ao funcionamento da saúde pública municipal, especialmente em situações que envolvam reclamações recorrentes da população. Então, o vereador Hermínio da Farmácia carrega sobre os ombros a grande responsabilidade de dar uma arrumada na saúde. E não ficar só com a mão no queixo, esperando a banda passar. Não é assim não, vereador. Não é assim não. Se faça um vereador de oposição, vá lá e questione, peça o prefeito e mostre as ações nas redes sociais. Aqui no programa você pode denunciar. Pode. Vai no programa Coisa do Povo, que aqui tem espaço. E venha também dizer as coisas boas também. Viu? Assim é que é. Vamos acompanhar aqui o nosso repórter Daniel Souza, diretor de abastecimento da Secretaria de Agricultura, o Anderson Luiz, falando com o meu repórter Daniel Souza. Acompanhe.
11: Entrevista com o diretor de abastecimento da Secretaria de Agricultura, o Anderson Luiz, participando ativamente também da entrega das 500 cestas verdes aqui no bairro São Francisco.
12: É isso aí, Danielzinho. É uma ação importante do prefeito de Campos, juntamente com o deputado Francisco Najib, que vai levar aí dignidade às pessoas que realmente precisam, sendo produtos oriundos da agricultura familiar de Codó, fortalecendo a economia local e, principalmente, levando alimentos de qualidade para a mesa de quem realmente precisa. Então, essa é uma ação importante do prefeito de Campos, do secretário Francisco Neto, que tem trabalhado incansavelmente na busca de levar ação social para quem realmente precisa.
11: Ou seja, direto do produtor para o consumidor.
12: Exatamente, sem atravessador algum, diretamente do produtor da nossa cidade de Codó, levando alimento para as pessoas que estão em situação de vulnerabilidade e que realmente precisam de um alimento de qualidade para melhorar a sua nutrição e ser um alimento de qualidade na sua mesa, na mesa dos seus filhos.
11: Você que tem os olhos voltados assim para a agricultura, eu lhe pergunto como é que está, na sua visão, na sua opinião, a agricultura agora na gestão do governo municipal, o produtor, o agricultor, está tendo o apoio necessário que deveria ter?
12: Sem sombra de dúvida, o prefeito Chiquense é muito preocupado com a questão do homem do campo, é tanto que todo o suporte que é técnico e de pessoal da secretaria é disponibilizado ao agricultor, né? Corte de terra, produz a compra pelo PNAE, pelo PAA, trazendo esse alimento de qualidade para o produtor, do produtor para a mesa do consumidor codoense. Então, o prefeito tem essa preocupação todos os dias, procurar saber como é que está o homem do campo, que realmente trabalha incansavelmente, diuturnamente, para produzir. E o prefeito tem dado esse apoio total aos nossos agricultores, de todas as formas que você possa imaginar, desde o plantio até a comercialização, que é o elo principal, que é a comercialização.
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7: Alô, você, vamos a Brasília. PL e Flávio tentam manter pré-candidatura meio às denúncias. Aí é que é difícil. É difícil, meu irmão. Um pré-candidato cheio de denúncias. Nem começou a campanha, estamos em pré-campanha e a confusão está em Brasília, lá envolvendo o Flávio Bolsonaro, que é filho de Bolsonaro. A reportagem é de Norberto Notari, acompanhe.
14: Após os áudios liberados pelo The Intercept e a confirmação de Flávio Bolsonaro de que esteve com Daniel Vorcário, o PL avalia o futuro da pré-candidatura dele à presidência da República. É notório que os ocorridos mexeram com os planos do senador, que por enquanto garante que seguirá firme na disputa pela sucessão ao Palácio do Planalto. Nos bastidores, a informação que ganhou força é de que o presidente do partido, Valdemar Costa Neto, teria dado um prazo para que a pré-campanha esteja firme e em crescimento. No entanto, esse ultimato foi negado pelo presidente do PL. Nos áudios, Flávio Bolsonaro pedia dinheiro para o ex-banqueiro para a realização do filme sobre o pai dele, Jair Bolsonaro. Mesmo falando que era só um trabalho de angariar fundos privados para a produção, o senador confessou que esteve na casa de Vorcário após sua prisão. A cientista política Luciana Santana aposta que, apesar de tudo isso, o PL vai manter a candidatura de Flávio.
15: Ele tem se mostrado muito confiante e eu não vejo qualquer outra movimentação, né? Inclusive, acho que o próprio Valdemar Costa Neto tem ficado muito quieto, até porque não tem muito o que ser feito. Então, acredito que sim. Acho que ele vai continuar ali com esse tipo de posição.
14: Na opinião da cientista política, o partido é muito dependente da família Bolsonaro.
15: Acho que o partido, ele hoje está muito dependente da família Bolsonaro, inclusive para fazer valer, né, suas pretensões aí de continuar tendo uma bancada expressiva, né, no Congresso Nacional. Então, isso tudo faz com que a gente tenha aí uma relação, né, muito umbilical, né? Então, acho muito difícil e não tenho visto nenhum movimento contrário, né, na direção aí de alterar, né, esse tipo de comportamento, de relação entre Bolsonaro e o PL.
14: Após o escândalo, o senador Flávio Bolsonaro promoveu mudanças na equipe que vai comandar sua campanha, inclusive o marqueteiro. Agência Rádio Web, produção e reportagem, Norberto Notário.
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7: Olha, Congresso derruba vetos de Lula e retoma regras que flexibilizam repasses a municípios. O Congresso Nacional derrubou nesta quinta-feira vetos do presidente Luiz Inácio Lula da Silva à Lei de Diretrizes Orçamentárias, a LDO, de 2026, e restabeleceu dispositivos que flexibilizam regras para repasses federais a municípios, incluindo transferências em período eleitoral. Tá aí o Congresso, meu amigo. O Congresso derrubou, pois é, vetos do presidente. Pois é, mas aí o que, que vai acontecer? Aí vai ficar bom, porque aí os prefeitos vão ter acesso à informação, com aquela informação, assim, como é aquela informação? Não é aquela informação? Os prefeitos vão ter informação e aí vai ficar para bobozinho para os pré-candidatos aí, né? É isso aí. Falando na língua do povo, é isso aí. Qual é? Os vetos foram derrubados aí. Para ter o quê? Para ter o quê? Hein? Tem não, né? Tá certo. Pois é isso aí. Você, brasileiro, tem que ficar atento com essas questões. Olha, a sessão conjunta foi convocada pelo presidente do Senado, Davi Alcolumbre, do União Brasil do Amapá, responsável por marcar reunião do Congresso para análise de vetos presidenciais. A articulação para a derrubada dos vetos ocorreu durante a Marcha dos Prefeitos, evento realizado nessa última semana em Brasília, que reuniu gestores municipais em busca de recursos, convênios e emendas parlamentares. Na abertura do encontro, Alcolumbre anunciou que organizaria a sessão para analisar os dispositivos, afirmando que cerca de 3.100 municípios poderiam ser afetados pelas restrições. Eu não acredito, o Lula dar um tapa nas prefeituras já perto de véspera de eleição, onde ele vai ser o candidato à presidência da República. Eu não sei, não. Eu tenho minhas dúvidas, mas aí ficou do jeito que todo mundo queria. Onde os prefeitos vão ter acesso aos projetos, aos convênios, e aí vai ficar naquela animação, né? Aí o dinheiro público vai terminar caindo na mão dos pré-candidatos. Eu não estou afirmando nada. Aí eles vão só distribuir para os seus e pegar votos aí. Tá desenhado o negócio aí, rapaz. Tá desenhado. Sinceramente. Eita, Brasilzão, meu amigo. Quando é que tu não acaba não, Brasil? É? Acaba não, Brasil. Acaba não. Então é junto aqui nesse negócio bem aqui. Olha, já, no bloco das polícias, a Polícia Federal fez um levante aí, meu irmão. Você vai acompanhar aqui no programa Coisas do Povo. Em 4 horários. Alô, Muniz! Ligado aqui na maior audiência do rádio. Lembrando que nós estamos tendo a maior audiência aqui na região dos Cocais e no leste maranhense nós éramos o 10º lugar, estávamos em 10º lugar e agora estamos em 4º lugar. Esperamos que no mês que vem a gente pule aí mais um degrau, subindo nessa escada da audiência e assim você fazendo parte aqui do sucesso da Lemos FM e da Lemos TV, pra todo mundo ver.
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7: É show de audiência. Vamos acionar novamente aqui o nosso repórter Daniel Souza, falando com o secretário de Agricultura, Francisco Neto, mais uma vez aqui no programa. Fala, Daniel.
19: Secretário de Agricultura, Francisco Neto, realizando juntamente com o nosso prefeito Chiquinho FC a entrega de 500 cestas verdes aqui para moradores do bairro São Francisco e adjacências.
20: Por determinação do nosso excelentíssimo senhor prefeito Chico FC e do nosso deputado Francisco Najib, estamos fazendo a entrega de 500 cestas verdes hoje aqui no bairro São Francisco, contemplando o bairro São Francisco, o bairro Vereda, Fomento e toda a região próxima, né, do entorno. É um momento de muita alegria, onde fazemos a entrega para 500 famílias que têm o olhar atento do nosso prefeito, né, preocupado em fazer com que as políticas públicas cheguem a quem mais precisa.
19: Ou seja, secretário, o prefeito de QFC, através da sua pessoa, do deputado Najib, a equipe do governo preocupado com o pão, com a alimentação dos cordões, que é importante, né?
20: É muito importante. E ações como essas só são possíveis porque a gente trabalha em parceria. Parceria essa da Secretaria de Agricultura, Secretaria de Assistência Social, Secretaria de Esporte. E não deixando, nem muito menos importante, tão importante quanto todos, as associações, né? Os agricultores familiares, que são os responsáveis por trazer produtos de qualidade, né, do campo para a cidade. E assim a gente dá por fim, mais uma entrega de muito sucesso, 500 cestas verdes, 500 famílias bem alimentadas.
7: Alô, você, todo mundo ligado aqui na programação, na grade de programação da sua Rádio Lemos FM. Olha, eu gosto muito de romantismo, música, love, amor, é? Gosta não, Linho? É bom demais, né, rapaz? Principalmente quando o cara tá novo, né? É, segurando aquela gata, meu irmão. Pai, no meu tempo tinha uma de... Como era o nome do cantor, rapaz? Era o Barros de Alencar. Não, dessa música aí eu não gosto. Pois é, aí ó, Barros de Alencar, apenas 3 minutos, né? Tem apenas 3 fichas. Era mais ou menos assim, rapaz, linda demais a música. E eu chorava, né? E você chorava também. E agora... É muita música boa pra você aqui na Lemos FM, às 9 da noite, às 21 horas, tem Moment Love. 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É, na Lemos FM. Mas, meus amigos, vamos aqui no futebol. E o que tem aqui no futebol? Como é que está a tabela da Conmebol Libertadores 2026? Como é que está aí o grupo, no Grupo A? Grupo A, vamos aí, a vinhetinha aí do futebol aqui na Lemos FM, ver como é que tá o Mengão. Ô, meu Mengão, me ajuda. Vamos lá.
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7: Tá bom, no Grupo A da Libertadores da América, fase de grupo, por enquanto o Flamengo está com 13 pontos, Independente de Medellín 7 pontos, o Estudiantes 6 pontos e o Cusco do Peru com apenas 1 ponto na lanterninha, não é? Tá certo, e o Flamengo aí, o próximo jogo é dia 26, Flamengo e Cusco, é taca lá no Maracanã, é taca, né? Pode, vai ter hino do Flamengo aqui pra você. No Jorge Luiz Risque, aí tem o Estudiantes e o Independente Medellín, também no dia 26, terça-feira, às 21 horas e 30 minutos, é o mesmo horário do jogo entre o Flamengo e o Cusco, no Maracanã, 21h30. É Copa Libertadores da América, você acompanhando aqui no programa Coisas do Povo. Olha, Grupo C, Independiente Rivadavia, 13 pontos, Bolívar, 5 pontos, Fluminense pontua com 5 pontos e o La Guaira, 3 pontos. O Fluminense venceu aí na quinta rodada, o Bolívar por 2-1 e o Olímpia, lá no estádio Olímpico de lá, o CV, né? O Lagaíra. Perdeu aí pro como é o nome do time meu, rapaz? Laguaira.

0: E o IAP, né? Você vai acompanhar mais informações do futebol maranhense aqui na Lemos TV para todo mundo ver.
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0: Olá você, agora é hora de polícia aqui no programa Coisas do Povo, todo mundo acompanhando, é hora de polícia. 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
0: Alô você, mundo da confusão, meu irmão, minha irmã, ande devagar, não vá roubar não, porque senão a polícia vai te pegar e você não vai gostar, você vai se lascar, viu? Ande direitinho, olha, nem que você fique liso, macaco, mas não vá roubar nada de ninguém, viu? São Luís, Polícia Federal deflagra operação contra esquema de financiamento ilícito eleitoral no Maranhão, ex-deputado foi um dos alvos. Ixi Maria, a Polícia Federal deflagrou a Operação Artros. A Polícia Federal deflagrou a Operação Artros com o objetivo de desarticular a organização criminosa responsável por desvio de recursos públicos e financeiro ilícito de campanhas eleitorais nas eleições municipais de 2024 no Maranhão. As investigações identificaram um esquema estruturado e sofisticado que utilizava empresas de fachada, contratos simulados e notas fiscais frias para dissimular a origem de recursos públicos que eram canalizados para campanhas eleitorais. O grupo também operava por meio de contas bancárias de terceiros e realizava saques em espécie e transferências fracionadas, práticas típicas de lavagem de dinheiro destinada a dificultar o rastreamento das operações. Então é ladrão que não acaba mais, é ladrão roubando. Quantos roubaram? Ninguém sabe. O certo é que a polícia está no encalce e querendo saber se você é ladrão. A polícia quer saber se você está roubando ou não, né? Se você é ladrão, te segura aí, porque a polícia vai para cima. Olha, a violência faz mais uma vítima. O jovem conhecido como Davi Silva morreu na última terça-feira, dia 21, após ter sido baleado com 2 disparos de arma de fogo na última quinta-feira, no bairro Serra Dourada, em Lago da Pedra. Ei, meu amigo. Após o atentado, a vítima foi socorrida e encaminhada para outra cidade, onde passou por cirurgias na tentativa de salvar sua vida, porém, não resistiu aos ferimentos. Com esse caso, Lago da Pedra registra vários homicídios. Nesses primeiros 4 meses de 2026, aumentando a sensação de segurança, ou melhor, de insegurança, entre os moradores diante da crescente violência no município. Não é só em Codó, não. Não é só em Codó, não. Essa violência é geral no Maranhão. E o governador do estado, Carlos Brandão, tem que dizer para que veio, não é? Para que veio, porque do jeito que está, ninguém aguenta mais essa violência no estado. Cadê a polícia militar? Cadê a polícia civil? Porque como é que é? A violência tá tomando conta. A cada dia que passa, são mortes e mais mortes, não é? A gente vê isso não só em cidades grandes, não. Cidades cidade como é?

0: mediana. A violência está tomando de conta do Maranhão. Então, o governador Carlos Brandão, que já está deixando o governo, já tarde demais, deveria se empenhar mais em ver essa questão da violência, porque está difícil. Está muito difícil essa luta do povo maranhense. Acorda, mas não sabe se vai dormir, se vai descer na cama para dormir, vai ficar com a mulher, porque a violência está desse jeito. E principalmente essa meninada nova aí. A cidade de Itapecurumirim foi às ruas neste dia 18 de maio para fortalecer sua causa por precisa de atenção e do compromisso de toda a sociedade. O combate ao abuso e a exploração sexual de crianças e adolescentes está demais na cidade de Itapecurumirim. A caminhada do Faça Bonito reuniu crianças, adolescentes, famílias escolares, famílias, escolas, profissionais de educação, instituições e representantes da comunidade em uma grande mobilização de conscientização e proteção da infância. Está aí a comunidade escolar, o povão está saindo às ruas em Itapecurumirim para protestar contra a violência contra as crianças. A exploração sexual tá demais. Eu acho que esses meninos ficam, essa turma fica vendo muito filme pornô, e aí ao invés de procurar um motel, um cabaré, um negócio, aí vai procurar estuprar as crianças, rapaz. Tá hora da polícia dar um chega nessa turma, esses estupradores lá de Itapecurumirim, meu irmão. Quem aguenta mais? Quantos nós temos ainda? Tá certo. Nós vamos ficando mostrando para você aqui, falando dessas ocorrências. E o Bloco das Polícias vai ficando por aqui. A gente volta em uma outra edição aqui do programa Coisas do Povo.
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0: Vício em telas e saúde mental. Uma conversa com adolescentes. A reportagem é de Breno Zonta. Acompanhe.
2: No último mês de março, o IBGE divulgou o resultado de sua pesquisa, que buscou estimar como está a saúde mental dos adolescentes do Brasil. O levantamento ouviu 118 mil estudantes de escolas públicas e privadas que têm de 13 a 17 anos. E os dados preocupam. Por exemplo, cerca de um terço dos entrevistados relataram sentir tristeza quase o tempo todo. Eu sou Breno Zonta e essa é uma produção do RW+, o núcleo de conteúdos especiais do Grupo Rádio Web. Para entender melhor o tema, eu visitei a escola bilíngue Pueridomus, na cidade de São Paulo, onde conversei com três alunos do ensino médio. A primeira vez que a Isabela Hightower ouviu falar em saúde mental foi depois da pandemia de Covid-19, entre 2020 e 2022. Na época, ela cursava o quarto ano do ensino fundamental. Hoje, aos 14 anos, está no primeiro ano do ensino médio.
3: Olha, eu acho que assim que a gente começou a voltar a ter aula presencial depois da pandemia, os professores já foram perguntando, então, como você está se sentindo? Eu não tinha muito essa noção do que era saúde mental, sabe, me sentindo, não sei. A única coisa que está passando na minha mente, nossa, eu estou sem aula por, tipo, sei lá, 2 anos.
2: A adolescência é uma fase em que aprendemos a reconhecer os nossos sentimentos. Foram cerca de 2 anos assistindo aula e conversando com os amigos apenas pelas telas, sem aquele afeto físico que faz toda a diferença. O João Rezende também não tinha ouvido falar em saúde mental até a pandemia, quando cursava o quinto ano do fundamental. Hoje, aos 16 anos, no segundo ano do ensino médio, ele reconhece que aquele sentimento estranho, difícil de nomear, era solidão.
4: Eu não conseguia me conectar muito com as pessoas, então eu primeiramente não sabia muito sobre saúde mental no quinto ano, isso veio também na volta das escolas. Porque as pessoas, quando estão passando por problemas de saúde mental, elas não sabem que estão passando, elas podem não compreender o que está acontecendo.
2: Por difícil que seja compreender esses novos sentimentos na adolescência, o impacto no rendimento escolar serve de alerta. Quando o André Braguete, de 15 anos, colega do João no segundo ano do ensino médio, começou a se sentir muito cansado e irritado, passou a questionar se a causa era o excesso de tempo nas telas, a concorrência imbatível do celular.
5: Realmente é mais prazeroso, né? E eu mesmo já percebi isso afetando a minha vida, às vezes eu deixava muitas lições para trás, eu acabava ficando muito mais estressado, muito mais desgastado mentalmente por causa desse vício, né? Um vício.
2: André não é exceção. 43% dos adolescentes entrevistados pelo IBGE dizem ficar nervosos ou irritados por qualquer motivo. Mas de onde vêm esses sentimentos? O palpite do João é que as fotos, vídeos e textos que vemos nas redes sociais, mesmo quando nos interessam, ao nos prender por tanto tempo, nos frustram, porque nos fazem questionar se gostaríamos mesmo de ter passado todo aquele tempo assim.
4: Tipo assim, na hora que você está utilizando as redes sociais, você não fica frustrado, porque é um negócio entretenimento, você está feliz lá. Mas o que te deixa muito irritado é que depois que você usa, você percebe que com um senso de insatisfação de que você não fez nada, de que você passou o seu tempo e no final ficou no zero a zero.
2: Uma das ameaças mais comuns à saúde mental é a ansiedade. E como os adolescentes lidam com isso? O João e a Isabela acreditam que parte da culpa é das redes sociais, que aceleram nossa leitura, nossa assimilação de informações e nossas sensações corporais a um ritmo que não parece nosso ritmo natural.
4: Porque faz com que você fique muito mais atento em coisas muito rápidas. Então o seu cérebro fica muito mais ligado em coisas que estão acontecendo muito rápido.
3: Está absorvendo muita informação.
4: Exatamente. Então as informações elas vêm e você não sabe o que faz com elas, você não sabe organizar. Então você fica ansioso porque você realmente não sabe o que fazer.
2: Outra fonte de ansiedade é a comparação estimulada por redes como o Instagram. Sensações de baixa autoestima afetam principalmente as meninas, como a Isabela. Na pesquisa do IBGE, 36% das entrevistadas se declararam insatisfeitas com a própria imagem, o dobro de desconforto dos meninos, em 18%.
3: Ah, eu consegui entrar nessa faculdade para estudar nesse lugar. Ai, minha nota foi tal. Aí fica essa
4: comparação.
3: Essa comparação constante. Aí fica esses pensamentos negativos, essa comparação, e eu acho que isso que gera ansiedade.
2: Redes como o Instagram foram programadas para recompensar usuários quanto maior for o engajamento do seu perfil. Quem recebe mais atenção, na forma de likes e elogios, terá mais visualizações, alimentando assim um ciclo que premia padrões estéticos, de comportamento e por aí vai. O João relata que esse ambiente faz muitos adolescentes acharem que precisariam mudar algo em como eles são.
4: Aquela pessoa tem o que eu não tenho. Aquela pessoa é mais bonita, aquela pessoa é mais engraçada, aquela pessoa tem mais poder aquisitivo. Isso faz uma comparação onde você fica num estado de eu não sei o que fazer, porque não tem como mudar essas coisas. Só que daí você faz, daí você não sente reconfortante. Você mudou o jeito que você era para parecer com o que a internet falava que era o certo que você deveria ser.
2: Com todos esses desconfortos envolvidos, por que ainda assim as redes sociais são tão atraentes? Bom, é por ali que o André pode se conectar com amigos que, por limitações geográficas ou de tempo, ele vê pouco pessoalmente.
5: O que eu mais gosto de usar as redes sociais é a interação com meus amigos. Tem amigos que estão em outro país ou foram para outra escola que eu não mantenho contato direto, ou que é impossível, que eu consigo me conectar com eles por meio de mensagens ou mandar um vídeo para eles.
2: Já o João diz que quando posta conquistas pessoais e recebe um retorno positivo, se sente parte de uma comunidade. Mas ele reconhece que, às vezes, a promessa de conexão pode entregar afastamento.
4: Você ficar no celular te deixa cansado, porque é um exercício mental que força você a pensar em várias coisas em um período curto de tempo. Então já aconteceu de eu estar muito cansado porque eu passei tempo demais nos meus aparelhos e tipo meus amigos me chamarem para sair e eu não ter motivação para sair, porque eu tô cansado porque eu passei o dia inteiro mexendo nos aparelhos eletrônicos.
2: Então seria mais saudável usar menos as redes, mas o difícil é controlar essa quantidade. Pela descrição da Isabela, parece um labirinto.
3: Você fica horas, você não percebe. O seu cérebro tá procurando alguma coisa que vai te deixar feliz, alguma dopamina. Aí passa um vídeo e você não gosta. Você vai pro próximo esperando que tem uma coisa que vai te animar. Você fica dependente daquilo.
4: Daquela sensação boa que pode vir.
3: Exato. Daquela sensação de ver alguém na internet que sente o que você tá sentindo, que concorda, que discorda.
2: E como escapar desse labirinto? Na opinião dos próprios alunos, primeiro, limites. Adolescentes ouvidos por uma pesquisa do Instituto Alana surpreenderam o senso comum ao dizer que preferem que os pais limitem o tempo de tela. A Isabela, por exemplo, quando era criança, bem antes da Lei Federal de 2025 proibir o uso de celulares nas escolas, já convivia com a restrição. Com o tempo, seu cérebro se acostumou e hoje ela aderiu a essa limitação, porque é muito bem-vinda contra a própria ansiedade.
3: Eu comecei a refletir, comecei a reconhecer que, nossa, se eu quero estar feliz, se eu quero estar calma, eu preciso decidir isso por si mesma e guardar o celular.
2: O João passou por algo parecido. Quando criança, se revoltava com a regulação dos pais, mas hoje avalia que a proibição ajudou.
4: Foi muito mais positivo quando eu olho agora. Porque quando eu olhava lá atrás e via essa proibição, eu ficava muito bravo. Porque era menos tempo que eu ficava no celular. Mas olhando agora, durante as aulas é muito positivo, porque você acaba prestando mais atenção na aula. Essa falta de celulares ajudou muito nas minhas relações sociais. Então acaba que eu converso mais com meus amigos, falo da minha semana, pergunto da semana deles.
2: Um segundo caminho pode até parecer óbvio, mas nessa disputa pela autonomia do nosso tempo, é um aliado importante. Força de vontade. As redes sociais foram programadas para satisfazer nosso cérebro e passarmos o máximo de tempo ali, sem força de vontade. Para regular como e quanto queremos usar, a tendência é aquele momento que a gente abre mais uma vez a rede social, mesmo sabendo, no fundo, que não tem nada ali que você já não tenha visto.
4: O que vocês acham sobre isso?
3: Tem que ter força de vontade de sair daqui e fazer outra coisa. Porque, que nem você tinha mencionado antes, você sabe que você tá lá, você sabe que está muito tempo, mas você não consegue sair. Você tem a consciência de que aquilo é ruim e você tá perdendo seu tempo, mas você tem que ter a força de vontade de largar o celular e fazer outra coisa.
2: Um terceiro caminho para cuidar da saúde mental é empatia e coletividade. A Escola Pueridomus faz um trabalho interessante nesse sentido. Além de refletirem sobre o tema, os alunos são engajados a se disponibilizarem para conversar com os colegas, apresentando canais de apoio no dia a dia que podem fazer a diferença.
4: Você está conversando com seu colega, por exemplo, e você fala, ontem eu fiquei 5 horas no Instagram e eu não fiz a lição de casa. E seu amigo fala assim, cara, isso não é saudável. Você não deveria passar esse tudo de tempo. E daí vocês juntos, sei lá, vamos estudar depois da aula? Vamos fazer alguma coisa pra tentar te ajudar?
2: Quando nosso tempo terminou, eu agradeci ao João, ao André e à Isabela, saí da sala e encontrei o barulho. Era hora do recreio. Ao descer a escada, vi crianças brincando de pega-pega, correndo, batendo bola, conversando num canto, jogando no tabuleiro, lendo um livro, dando risada. Tinha uma leveza pelo ar. Os celulares estavam guardados. Grupo Rádio Web. Gerência de conteúdo, Mariana de Freitas. 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
7: Meus amigos, olha, dentro da política é muito difícil você ouvir um pré-candidato, um candidato, alguém envolvido na política partidária brasileira que diga que está com a consciência limpa, que está direito, que não desfraudou, não roubou, não desviou, não é? Porque dizem que o sistema é bruto, mas eu acho que dá. Eu acho que dá para uma pessoa entrar na política brasileira e sair ileso, não se envolver na corrupção, na malandragem, na safadeza, na roubalheira. Eu acho que dá. Olha, tem um dizendo aqui, olha, consciência tranquila, diz Rubão após ser alvo da Polícia Federal. Olha, mas ele já está sendo alvo da Polícia Federal. Olha, na manhã da última quinta-feira, 21 de maio de 2026, recebi agente da Polícia Federal na minha residência para o cumprimento de um mandado de busca e apreensão em investigações relacionadas às supostas irregularidades eleitorais que teriam ocorrido no mesmo período em que fui secretário de Estado de Articulação Política do governo Brandão. Em mais de 40 anos de atividade pública, nunca tinha sido alvo de operações como essa, muito menos sobre fatos relacionados a eleições em que nem eu e nem ninguém da minha família fomos candidatos. Ainda não tenho informações sobre os fatos motivadores, mas tenho plena confiança na apuração policial e na consciência tranquila, ou tenho a consciência tranquila de que não me envolvi em nenhum ilícito. Já me coloquei à disposição das autoridades para contribuir com as investigações. Ao passo que tive novas informações, comunico a todos vocês. Tá aí, falou o Rubão. Rubão Pereira, ex-secretário de Articulação Política do Estado do Maranhão. Bom, se o Rubão, se eu, se você, se nós não temos roupa no quarador, se nós não roubamos, se nós não desviamos, então por que ter medo? De jeito nenhum. E normalmente a Polícia Federal, ela só vai, né? Ela só vai atrás de alguma coisa quando ela tem algum indício. A Polícia Federal não vai de qualquer jeito. Ela primeiro investiga, primeiro ela busca para depois dar o bote. É tipo cobra. A Polícia Federal é assim, porque ela é uma polícia investigativa. Ela não chega, o cara, você tá roubando, e a polícia chega lá e vai. Não, não é assim não. O cara, você deu um murro no cara lá. A Polícia Militar que age assim, porque ela é uma polícia ostensiva. Ela chega lá, deu uma confusão aqui, o cara liga, alô, polícia, chamando polícia, estão matando um aqui. Aí a polícia chega. Quando chega, já chega abafando. É dando chute, pontapé, taca, amarra pinhão, né? Coloca logo as pulseiras de Roberto Carlos. É aquele, aquela muvuca. É assim que a Polícia Militar faz. Agora, a Federal não. A Federal, ela não vai em cima sem primeiro ter alguma coisa, algum indício. Ou seja, ela só vai quando ela vê a fumaça. Se tiver fumaça, ela sabe que tem fogo. Aí ela vai. Mas, do contrário, Polícia Federal não vai atrás de ninguém, não, rapaz. Eu não tenho nada contra aqui o Rubens Pereira, ex-secretário de Articulação Política. Não tenho nada contra ele, não. Mas o certo, eu estou pautado aqui na realidade, viu? Na realidade. Agora, prefeito, eu só encontrei um prefeito que disse que nunca roubou nenhum real da prefeitura. Nenhum. Só encontrei um. Tá, olha, tem aqui no estúdio, tem mais ou menos aqui, tem 10 pessoas aqui no estúdio, né? E tem um aqui que tá perguntando quem é esse? Quem é esse prefeito que disse que não roubou? Ele disse que não roubou nem um real da prefeitura, né? Quer saber? Olha, hein?
8: É o menino de papai, é?
7: Esse aí nunca vai dizer isso. Se ele disser isso, vai cair uma chuva de pedra na cabeça dele, vindo do alto, porque ele tá mentindo demais. Quem é mesmo aí? Quem é? Quem é?
8: É o menino de papai, é?
7: Esse infeliz aí, ele tá envolvido, com coisa aí. Ele, de contrato, ele quer só 50%. E é na liga, ele não quer em Pix, não, que é pra não ser rastreado. Ele quer na liga os pacotes, 5 milhões. Não quer Pix, não. Ele não quer Pix. Ele quer só 5 milhões, 10 milhões, 400 mil, 80... Não, 80 mil ele não quer, não. 80 mil é... 80 mil ele é... Nem quer saber negócio de 80 mil. Meus amigos, olha, a entrevista, já eu revelo, viu? Já eu revelo quem foi o prefeito de uma cidade. Que diga o informante secreto preto. O informante secreto preto diz que é a cidade dos encantos. Diz que esse ex-prefeito é da cidade dos encantos, é da cidade da magia, é da cidade de todos, não, a cidade de Deus. Já você vai acompanhar. Vamos chamar o nosso repórter Daniel Souza, que entrevista secretário de Educação Ricardo Torres, que fala da grande abertura de 35, da edição número 35 dos Jogos Escolares Codoense, que acontece às 17 horas, aconteceu, né? Vamos acompanhar aqui com o nosso repórter Daniel Souza. Fala, Daniel.
9: Entrevista com o secretário municipal de Educação, Ricardo Torres. Doutor Ricardo, como é que está a grande expectativa para a 35ª abertura dos Jogos Escolares na Praça de São Sebastião, o GECOS, daqui a pouco?
10: Pois é, Danielzinho. Olá para todos. A animação está nas alturas. E olha, O que está também lá em cima é a quantidade de alunos inscritos, de escolas inscritas, recorde absoluto. Danielzinho, só partidas, só a quantidade de partidas, nós estamos passando de 1.000 partidas. Isso faz com que os Jogos Escolares de Codó sejam um dos 3, olhe lá, que não seja um dos 2 maiores eventos esportivos de todo o estado do Maranhão. A gente só perde para o GEMS, que é os Jogos Escolares Maranhenses, e olhe lá que talvez a gente fique próximo dos Jogos de Imperatriz. Mas, fora daí, tudo indica que nós vamos ter um dos 2 ou 3 maiores eventos esportivos do estado em Codó. Jogos Escolares Codoenses, esporte educacional, e eu tenho aqui um agradecimento a fazer. Claro, nós temos aí a parceria com o Milson da Gabriela e a toda a sua equipe na Secretaria de Esportes, que ajudam demais a tocar esse barco juntamente com a educação, mas o apoio do prefeito Chiquinho é extraordinário, viu, Danielzinho? O prefeito Chiquinho FC se empolga pessoalmente com os jogos escolares. Mas veja, nós não estamos falando só de bola, nós não estamos falando só de jogo, só de atletismo. Nós estamos também falando de resultados na educação, resultados em língua portuguesa, resultados em matemática, resultados nas notas. Dados que chegaram oficialmente do IDEB, de uma avaliação nacional, já mostraram que 2025... A galera do esporte foi parceira da escola, foi parceira dos outros professores das outras disciplinas, parceira da família, e o esporte ajudou a educação de Codó a melhorar. 2023 foi o ano em que nós tivemos uma tristeza. 2023 nós tivemos a primeira queda no IDEB, caiu para 4,3. Infelizmente. Mas 2025 a gente está com a projeção de melhorar bastante e chegar por volta de 5 pontos de IDEB. E o esporte tem sua participação nisso. Esporte educacional faz parte, é importante, torna a escola um ambiente atrativo, um ambiente saudável, um ambiente alegre e feliz para que as crianças possam estudar e aprender mais e melhor. Agradecemos aqui a todos os instrutores, professores de educação física que foram parceiros da educação durante todo o ano de 2025 e entrando em 2026 com força total. Rumo ao GEMS, rumo a São Luís. Parabéns a todos os atletas, vocês estão treinando muito. Um abraço. Prefeito Chiquinho, é com você.
7: Não é com o Chiquinho não, é com nós aqui agora, né? Não é com o Chiquinho não, é com nós aqui do programa Coisas do Povo. Veja bem, eu quero saber onde é que serão realizadas as partidas de futebol, sei lá de que mais, tal, né? Se é no estádio municipal René de Matos Banima ou onde é, porque até onde eu sei o estádio está em Frangalhos. Vão realizar onde? Essa festa de abertura vai ser na Praça de São Sebastião. Eu nunca nem tinha visto a festa de abertura dos GEMS, como é que é? Jogos Escolares Codoenses, JEX, né? É o JEX, exatamente, o JEX. Sempre foi no estádio municipal René Banima, né? O templo do futebol codoense sempre foi lá. E agora vai ser na Praça de São Sebastião. É uma inovação que eu estou pagando para ver. Que inovação é essa? Fazer abertura, sempre tem jogos, tal, e vai ter jogos de travinha, Jogos de travinha lá na Praça de São Sebastião. Porque só dá para ter jogo de travinha lá e um vôleizinho de 3 de um lado, 3 do outro, né? Hein? Aí vai ter no ginásio, tem o ginásio lá, Carlos Fernando, né? Deve ser mais ou menos por aí. No Guarapari vai ter o ginásio? Mas dá pra agora, pra ser agora, pra realizar os jogos escolares ainda nesse ginásio lá onde é o Guarapari hoje? Acho que não dá não. Só se convidasse os engenheiros da China. Porque lá eles fazem um prédio, eu vi um vídeo, um prédio de 20 andares eles fazem em 24 horas. É, 24 horas eles fazem um prédio. Aqui em Codó para fazer uma casinha aí de 3 quartos, passa 3 meses, menino. 4, 5 meses para fazer uma casinha de 3 quartos. Ah, pai. Meus amigos, olha, presidente da Comissão de Saúde da Câmara faz vista grossa diante da falta de exames básicos no HGM. Meu irmão, o que, é isso? Codó está de mal a pior, o que, é isso? É para o vereador, meus amigos, ir para cima. O presidente da Comissão de Saúde chega lá e dizer o que está faltando e denunciar para o Ministério Público, para o próprio prefeito. Lembra do vereador Leonel Filho? Na passagem do governo de doutor José Francisco para o governo de Camilo Figueiredo, eles foram no HGM e encontraram lá pé de gente dentro de vidro, encontraram bucho de gente dentro de pet. Meu irmão, foi uma confusão no HGM de Codó, no Hospital Geral. Aí o presidente, quem é o presidente da Comissão de Saúde da Câmara Municipal de Codó? Quem é? Hein? O blog do Leonardo Alves observa que o presidente da Comissão de Saúde da Câmara Municipal de Codó, o vereador Hermínio da Farmácia, ainda não demonstrou atuação pública efetiva diante das constantes reclamações sobre a falta de exames básicos no Hospital Geral Municipal. Né? Recentemente, vereadores do bloco de oposição apresentaram denúncia à Comissão de Saúde solicitando providências sobre os relatos recebidos da população envolvendo dificuldades para a realização de exames simples na rede municipal de saúde. Então, qual é a posição do Hermínio da Farmácia, que é o presidente da Comissão de Saúde da Câmara Municipal? É ir pra cima. Não, tá faltando isso, tá faltando isso. Tem isso aqui, mas está faltando isso bem aqui, ó. Aí, assim é que ele tem que fazer. Agora, se ele ficar omisso, ver a banda passar e dizer que não passou nada, escutar o povo reclamando, os reclames da população, e ele não dizer nada, então ele é um vereador omisso. Eu não tenho nada contra o vereador Hermínio da Farmácia, é um caba bom, um cara de boa índole, mas aí eu quero que o vereador continue fazendo um trabalho bom e que seja austero. O que, é austero? É aquele que está cobrando sempre, que não faz vista grossa. É assim que tem que ser, viu? Olha, mesmo ocupando a presidência da Comissão de Saúde e sendo integrante da base governista, não há registros públicos de conhecimento da imprensa apontando ações concretas do parlamentar para discutir o problema, cobrar soluções ou promover fiscalização sobre a situação enfrentada pela população. Aí a oposição, os vereadores de oposição, que é o Valber Cabral, se o espírito não me engana, é o Chiquinho do Sá Júnior, o vereador Domingos Reis, que é o decano da casa e também é o líder da oposição, e o vereador Anderson da Trizidela. Estão a população, estão procurando eles, reclamando, dizendo que o HGM não está nada legal e o presidente da Comissão de Saúde da Câmara não diz nada. Não ouve o povo. Ei, vereador, pede pra sair, entrega a vaga para o suplente, vereador, que é o melhor que você faz. Então dá uma vaga aqui para o meu operador de áudio tomar de conta dessa muzenga aí na Câmara Municipal, que não tem condição. A população vem utilizando as redes sociais para relatar dificuldades no acesso a exames considerados básicos no Hospital Geral Municipal de Codó, e não tem. O hospital está capengando, segundo as denúncias. A Comissão de Saúde da Câmara possui justamente a função de acompanhar, fiscalizar e discutir questões ligadas ao funcionamento da saúde pública municipal, especialmente em situações que envolvam reclamações recorrentes da população. Então, o vereador Hermínio da Farmácia carrega sobre os ombros a grande responsabilidade de dar uma arrumada na saúde. E não ficar só com a mão no queixo, esperando a banda passar. Não é assim não, vereador. Não é assim não. Se faça um vereador de oposição, vá lá e questione, peça o prefeito e mostre as ações nas redes sociais. Aqui no programa você pode denunciar. Pode. Vai no programa Coisa do Povo, que aqui tem espaço. E venha também dizer as coisas boas também. Entendeu? Assim é que é. Vamos acompanhar aqui o nosso repórter Daniel Souza, diretor de abastecimento da Secretaria de Agricultura, o Anderson Luiz, falando com o meu repórter Daniel Souza. Acompanhe.
11: Entrevista com o diretor de abastecimento da Secretaria de Agricultura, o Anderson Luiz, participando ativamente também da entrega das 500 cestas verdes aqui no Bairro São Francisco.
12: É isso aí, Danielzinho. É uma ação importante do prefeito de CFC, juntamente com o deputado Francisco Najib, que vai levar aí dignidade às pessoas que realmente precisam, sendo produtos oriundos da agricultura familiar de Codó, fortalecendo a economia local e, principalmente, levando alimentos de qualidade para a mesa de quem realmente precisa. Então, essa é uma ação importante do prefeito de CFC, do secretário Francisco Neto, que tem trabalhado incansavelmente na busca de levar ação social para quem realmente precisa.
11: Ou seja, direto do produtor para o consumidor.
12: Exatamente, sem atravessador algum, diretamente do produtor da nossa cidade de Codó, levando alimento para aquelas pessoas que estão em situação de vulnerabilidade e que realmente precisam de um alimento de qualidade para melhorar a sua nutrição e ser um alimento de qualidade na sua mesa e na mesa dos seus filhos.
11: Você que tem os olhos voltados assim para a agricultura, eu lhe pergunto como é que está, na sua visão, na sua opinião, a agricultura agora na gestão do governo municipal, o produtor, o agricultor, está tendo o apoio necessário que deveria ter?
12: Sem sombra de dúvida, o prefeito de CFC é muito preocupado com a questão do homem do campo, é tanto que todo o suporte que é técnico e de pessoal da secretaria é disponibilizado ao agricultor, né? Corte de terra, produz a compra pelo PNAE, pelo PAA, trazendo esse alimento de qualidade para o produtor, do produtor para a mesa do consumidor codoense. Então, o prefeito tem essa preocupação todos os dias, procurar saber como é que está o homem do campo, que realmente trabalha incansavelmente, diuturnamente, para produzir. E o prefeito tem dado esse apoio total aos nossos agricultores, de todas as formas que você possa imaginar, desde o plantio até a comercialização, que é o elo principal, que é a comercialização.
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7: Alô, você, vamos a Brasília. PL e Flávio tentam manter pré-candidatura meio às denúncias. Aí é que é difícil. É difícil, meu irmão. Um pré-candidato cheio de denúncias. Nem começou a campanha, estamos em pré-campanha e a confusão está em Brasília, lá envolvendo o Flávio Bolsonaro, que é filho de Bolsonaro. A reportagem é de Norberto Notari. Acompanhe.
14: Após os áudios liberados pelo The Intercept e a confirmação de Flávio Bolsonaro de que esteve com Daniel Vorkaro, o PL avalia o futuro da pré-candidatura dele à presidência da República. É notório que os ocorridos mexeram com os planos do senador, que por enquanto garante que seguirá firme na disputa pela sucessão ao Palácio do Planalto. Nos bastidores, a informação que ganhou força é de que o presidente do partido, Valdemar Costa Neto, teria dado um prazo para que a pré-campanha esteja firme e em crescimento. No entanto, esse ultimato foi negado pelo presidente do PL. Nos áudios, Flávio Bolsonaro pedia dinheiro para o ex-banqueiro para a realização do filme sobre o pai dele, Jair Bolsonaro. Mesmo falando que era só um trabalho de angariar fundos privados para a produção, o senador confessou que esteve na casa de Vorkaro após sua prisão. A cientista política Luciana Santana aposta que, apesar de tudo isso, o PL vai manter a candidatura de Flávio.
15: Ele tem se mostrado muito confiante e eu não vejo qualquer outra movimentação. Né? Inclusive, acho que o próprio Valdemar Costa Neto tem ficado muito quieto, até porque não tem muito o que ser feito. Então, acredito que sim. Acho que ele vai continuar ali com esse tipo de posição.
14: Na opinião da cientista política, o partido é muito dependente da família Bolsonaro.
15: Acho que o partido, ele está muito dependente da família Bolsonaro, inclusive para fazer valer, né, suas pretensões aí de continuar tendo uma bancada expressiva, né, no Congresso Nacional. Então, isso tudo faz com que a gente tenha aí uma relação, né, muito umbilical, né? Então, acho muito difícil e não tenho visto nenhum movimento contrário, né, na direção aí de alterar, né, esse tipo de comportamento, de relação entre Bolsonaro e o PL.
14: Após o escândalo, o senador Flávio Bolsonaro promoveu mudanças na equipe que vai comandar sua campanha, inclusive o marqueteiro. Agência Rádio Web, produção e reportagem, Norberto Natário.
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7: Olha, Congresso derruba vetos de Lula e retoma regras que flexibilizam repasses a municípios. O Congresso Nacional derrubou nesta quinta-feira vetos do presidente Luiz Inácio Lula da Silva à Lei de Diretrizes Orçamentárias, a LDO, de 2026, e restabeleceu dispositivos que flexibilizam regras para repasses federais a municípios, incluindo transferências em período eleitoral. Tá aí o Congresso, meu amigo. O Congresso derrubou, pois é, vetos do presidente. Pois é, mas aí o que vai acontecer? Aí vai ficar bom, porque aí os prefeitos vão ter acesso à informação, com aquela informação, assim, como é aquela informação? Não é aquela informação? Os prefeitos vão ter informação e aí vai ficar para bobozinho para os pré-candidatos aí, né? É isso aí. Falando na língua do povo, é isso aí. Qual é? Os vetos que foram derrubados aí. Para ter o quê? Vai ter o quê? Hein? Tem não, né? Tá certo. Pois é, isso aí. Você, brasileiro, tem que ficar atento com essas questões. Olha, a sessão conjunta foi convocada pelo presidente do Senado, Davi Alcolumbre, do União Brasil do Amapá, responsável por marcar reunião do Congresso para análise de vetos presidenciais. A articulação para a derrubada dos vetos ocorreu durante a Marcha dos Prefeitos, evento realizado nessa última semana em Brasília, que reuniu gestores municipais em busca de recursos, convênios e emendas parlamentares. Na abertura do encontro, Alcolumbre anunciou que organizaria a sessão para analisar os dispositivos, afirmando que cerca de 3.100 municípios poderiam ser afetados pelas restrições. Eu não acredito, o Lula dar um tapa nas prefeituras já perto de véspera de eleição, onde ele vai ser o candidato à presidência da República. Eu não sei, não. Eu tenho minhas dúvidas, mas aí ficou do jeito que todo mundo queria. Onde os prefeitos vão ter acesso aos projetos, aos convênios, e aí vai ficar naquela animação, né? Aí o dinheiro público vai terminar caindo na mão dos pré-candidatos. Eu não estou afirmando nada. Aí eles vão só distribuir para os seus e pegar votos aí. Tá desenhado o negócio aí, rapaz. Tá desenhado. Sinceramente. Eita, Brasilzão, meu amigo. Quando é que tu não acaba não, Brasil? É? Acaba não, Brasil. Acaba não. Então é junto aqui nesse negócio bem aqui. Olha, já, no bloco das polícias, a Polícia Federal fez um levante aí, meu irmão. Você vai acompanhar aqui no programa Coisas do Povo. Em 4 horários. Alô, Muniz! Ligado aqui na maior audiência do rádio. Lembrando que nós estamos tendo a maior audiência aqui na região dos Cocais. E no leste maranhense, nós éramos o 10º lugar. Estávamos em 10º lugar. E agora estamos em 4º lugar. Esperamos que no mês que vem a gente pule aí mais um degrau, subindo nessa escada da audiência. E assim você fazendo parte aqui do sucesso da Lemos FM e da Lemos TV, para todo mundo ver.
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1: É show de audiência. Vamos acionar novamente aqui o nosso repórter. Daniel Souza, falando com o secretário de Agricultura, Francisco Neto, mais uma vez aqui no programa. Fala, Daniel.
2: Secretário de Agricultura, Francisco Neto, realizando juntamente com o nosso prefeito Chiquinho FC a entrega de 500 cestas verdes aqui para moradores do bairro São Francisco e adjacências.
3: Por determinação do nosso excelentíssimo senhor prefeito Chiquinho FC e do nosso deputado Francisco Najib, estamos fazendo a entrega de 500 cestas verdes hoje aqui no bairro São Francisco, contemplando o bairro São Francisco, o bairro Vereda, Fomento e toda a região próxima, né, do entorno. É um momento de muita alegria, onde fazemos a entrega para 500 famílias que têm um olhar atento do nosso prefeito, né, preocupado em fazer com que as políticas públicas cheguem a quem mais precisa.
2: Ou seja, secretário, o prefeito de QFC, através da sua pessoa, do deputado Najib, a equipe do governo preocupado com o pão, com a alimentação dos cordões, que é importante, né?
3: É muito importante. E ações como essas só são possíveis porque a gente trabalha em parceria. Parceria essa da Secretaria de Agricultura, Secretaria de Assistência Social, Secretaria de Esporte. E não deixando, nem muito menos importante, tão importante quanto todos, as associações, né? Os agricultores familiares, que são os responsáveis por trazer produtos de qualidade, né, do campo para a cidade. E assim a gente dá por fim mais uma entrega de muito sucesso, 500 cestas verdes, 500 famílias bem alimentadas.
1: Alô você, todo mundo ligado aqui na programação, na grade de programação da sua rádio Lemos FM. Olha, eu gosto muito de romantismo, música, love, amor, gosta não, Linho? É bom demais, né, rapaz? Principalmente quando o cara tá novo, né? Segurando aquela gata, meu irmão. Pai, no meu tempo tinha uma de... Como era o nome do cantor, rapaz? Era o Barros de Alencar. Não, dessa música aí não. Não, dessa música aí eu não gosto, não. Não dá, não. Pois é, aí, ó. Barro de Alencar, apenas 3 minutos, né? Tem apenas 3 fichas. Era mais ou menos assim, rapaz, linda demais a música. E eu chorava, né? E você chorava também. E agora é muita música boa pra você aqui na Lemos FM, às 9 da noite, às 21 horas, tem Moment Love. Moment Love. É, na Lemos FM. Mas, meus amigos, vamos aqui no futebol. E o que tem aqui no futebol? Como é que está a tabela da Conmebol Libertadores 2026? Como é que está aí o grupo, no grupo A? Grupo A, vamos aí a vinhetinha aí do futebol aqui na Lemos FM, ver como é que está o Mengão. Ô, meu Mengão, me ajuda. Vamos lá.
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1: Tá bom, no grupo A da Libertadores da América, fase de grupo, por enquanto o Flamengo está com 13 pontos, Independente de Medellín 7 pontos, o Estudiantes 6 pontos e o Cusco do Peru com apenas 1 ponto na lanterninha, não é? Tá certo, e o Flamengo aí, o próximo jogo é dia 26, Flamengo e Cusco, é taca lá no Maracanã, é taca, né? Vai ter hino do Flamengo aqui pra você. No Jorge Luiz Risque, aí tem o Estudiantes e o Independente Medellín, também no dia 26, terça-feira, às 21 horas e 30 minutos, é o mesmo horário do jogo entre o Flamengo e o Cusco, no Maracanã, 21 e 30. É Copa Libertadores da América, você acompanhando aqui no programa Coisas do Povo. Olha, Grupo C, Independiente Rivadavia, 13 pontos, Bolívar, 5 pontos, Fluminense pontua com 5 pontos e o La Guaira, 3 pontos. O Fluminense venceu aí na quinta rodada o Bolívar por 2-1 e o Olímpia, lá no estádio Olímpico de lá, o CV, né? O Lagaíra perdeu aí pro como é o nome do time meu, rapaz? É, como? Laguaira, né? Laguaira. O Laguaira perdeu para o... É o Bolívar ou é o Fluminense ou é o Independente Rivadavia? Independente Rivadavia, né? Isso, exatamente. Tá bom. 4-2. Bom, nós vamos ficando por aqui com o esporte, ver o que tem mais aqui para você. Depois a gente fala mais de esporte. Vamos falar também na próxima semana, vamos levantar o futebol do Maranhão, ver como é que está aí o Motoclube, Sampaio Correia, também o Imperatriz e também o IAP. Né? Você vai acompanhar mais informações do futebol maranhense aqui na Lemos TV para todo mundo ver.
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1: Olá você, agora é hora de polícia aqui no programa Coisas do Povo.
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6: 7:59. 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

0: Bahia.
1: Previsão do tempo para segunda-feira, 25 de maio de 2026. Região Centro-Oeste. Em Campo Grande, Mato Grosso do Sul, o dia vai ser de céu encoberto, mas pode ocorrer chuva isolada. Os termômetros registram mínima de 21 e máxima de 30 graus. A umidade relativa do ar gira em torno de 85 a 60%. Em Goiânia, Goiás, a segunda-feira vai ser de céu com muitas nuvens. A temperatura mínima é de 18 e a máxima de 31 graus. A umidade relativa do ar é de 80 a 40%. Região Nordeste. Em Salvador, Bahia, vai ter uma segunda-feira de céu encoberto com possibilidade de chuva isolada. A temperatura marca mínima de 24 graus e máxima de 28 graus. A umidade relativa do ar vai de 90 a 70%. Catarina, Ceará, festeja aniversário com céu repleto de nuvens. A temperatura mínima é de 21 e a máxima de 32 graus. A umidade do ar varia de 80 a 30%. Região Norte. Em Rio Branco, Acre, o dia vai ser de céu com muitas nuvens. A temperatura mínima é de 21 e a máxima de 30 graus. A umidade do ar é de 92 a 60%. Em Palmas, Tocantins, a previsão é de céu encoberto. A temperatura mínima é de 24 e a máxima de 32 graus. A umidade relativa do ar é de 90 a 40%. Região Sudeste. Em Vitória e Espírito Santo, a previsão é de céu com muitas nuvens e possibilidade de chuvas isoladas. Os termômetros registram mínima de 19 e máxima de 29 graus. A umidade relativa do ar vai de 90 a 60%. Belo Horizonte, Minas Gerais, vai ter uma segunda-feira de céu com muitas nuvens, mas sem previsão de chuva. A temperatura mínima é de 15 e a máxima de 28 graus. A umidade relativa do ar é de 95 a 40%. A região Sul. Em Porto Alegre, no Rio Grande do Sul, o dia vai ser de céu com muitas nuvens, pancadas de chuva e possível queda de granizo. Os termômetros registram mínima de 12 e máxima de 22 graus. A umidade relativa do ar oscila entre 100 e 50%. Em Florianópolis, Santa Catarina, a previsão é de céu encoberto com pancadas de chuvas isoladas. Os termômetros registram mínima de 16 e máxima de 20 graus. A umidade relativa do ar fica entre 90 e 75%.
2: Como parte das celebrações dos 125 anos da Fiocruz, o presidente Lula participou neste sábado, no Rio de Janeiro, da inauguração da nova sede do Centro de Desenvolvimento Tecnológico em Saúde, CDTS Fiocruz. A unidade será voltada ao estudo de vacinas, medicamentos e soluções inovadoras para o SUS, como explicou o coordenador-geral da unidade, Carlos Morel.
3: Em 2002, no Congresso Interno da Fiocruz, decidiu criar o CDTS. E eu vou ler qual foi a resolução do Congresso Interno. O desenvolvimento tecnológico de produtos e processos demanda instalações, equipamentos, processo de trabalho, forma de organização e gestão próprias. Em outras palavras, era necessário criar uma estrutura capaz de atravessar uma etapa crítica. Como é que a gente transforma conhecimento científico em soluções concretas para o SUS? Foram necessárias duas décadas para a gente chegar ao dia de hoje. Mas essas duas décadas expressam também a resiliência da Fiocruz.
2: A Fiocruz também passará a contar com um Centro de Desenvolvimento e Produção de Terapias Cartecel, dedicado a um dos tratamentos mais avançados do mundo contra o câncer. Trata-se de uma terapia que utiliza as próprias células imunológicas do corpo para atingir e destruir células infectadas. Foi o que aconteceu com o publicitário Paulo Peregrino, de 61 anos, que teve remissão de um linfoma usando a terapia inovadora, após 13 anos lutando contra a doença. O ministro da Saúde, Alexandre Padilha, destacou que o tratamento de alto custo ficará disponível gratuitamente no SUS e citou o caso bem-sucedido de Peregrino, que esteve presente no evento.
4: A diferença da Fiocruz é que um tratamento que hoje custa 350 a 400 mil dólares, mais de 2 milhões de reais, graças à produção da Fiocruz, presidente. Pessoas como Paulo vão poder receber esse tratamento pelo SUS, de graça, como direito.
2: Foram investidos 330 milhões de reais do governo federal no projeto de terapia Cartecel 100% nacional. O presidente Lula afirmou que os investimentos em pesquisa e inovação são

0: essenciais para o desenvolvimento do país.
1: O que a gente ouve muito no governo é o seguinte: ah, custa muito, é muito caro, não tem dinheiro. Isso é o que a gente mais ouve. E as pessoas nunca param para se perguntar quanto custa não fazer. E esse é o desafio que nós temos que ter daqui para frente no Brasil. Se a gente quiser tirar o Brasil do rol dos países em via de desenvolvimento e colocar o Brasil no rol dos países altamente desenvolvidos.
0: A tecnologia mira brasileiros que enfrentam leucemia, linfoma e mielo múltiplo. A iniciativa é resultado de uma parceria firmada em 2023 entre Fiocruz, Ministério da Saúde e a organização norte-americana Caring Cross. Os primeiros pacientes devem participar dos estudos clínicos e começar a receber tratamento experimental no segundo semestre deste ano. Há 6 dias do fim do prazo para a entrega da declaração do Imposto de Renda 2026, mais de 30 milhões de contribuintes já acertaram as contas com o Leão. O número equivale a 69% do total previsto para ser recebido este ano. O Fisco estima receber 44 milhões de declarações até a próxima sexta-feira, 29 de maio, prazo final para a entrega. De acordo com a Receita, 62% das declarações entregues até o momento têm imposto a restituir. Cerca de 21% terão que pagar imposto de renda e aproximadamente 17% não têm imposto a pagar nem a receber. Quem não enviar a declaração no prazo pagará multas de R$ 165,74 ou 1% do imposto devido, prevalecendo o maior valor. Precisa declarar o imposto de renda quem recebeu rendimentos tributáveis acima de R$ 35.585, assim como pessoas físicas que obtiveram renda bruta da atividade rural acima de R$ 177.920. A Corte de Cassação da Itália, última instância do judiciário italiano, negou a extradição da ex-deputada Carla Zambelli para o Brasil e concedeu sua liberdade na noite desta sexta-feira. Ao deixar a prisão, Zambelli publicou um vídeo nas redes sociais do advogado italiano Pier Emilio Sammarco.
2: E agora a gente está livre, graças a Deus, para continuar uma vida de missão. Vocês não sabem ainda qual é essa missão, mas logo, logo vocês vão saber pelos meus canais.
3: Vitória, vitória, vitória.
2: Grazie tanto per Emilio.
0: Segundo a defesa de Zambelli, o tribunal reconheceu que houve erros nas decisões que autorizaram a extradição. Dessa forma, a ex-deputada pôde deixar a prisão e vai aguardar o desfecho do processo em liberdade. Nas instâncias inferiores, a extradição de Zambelli foi aceita, mas não foi executada porque ainda cabia recurso. Em julho do ano passado, a ex-deputada foi presa em Roma, capital da Itália, onde tentava escapar do cumprimento de um mandado de prisão emitido pelo ministro Alexandre de Moraes, do Supremo Tribunal Federal. Ela foi condenada pelo STF a 10 anos de prisão pela invasão ao sistema eletrônico do Conselho Nacional de Justiça, ocorrido em 2023. Após a fuga para a Itália, o governo brasileiro solicitou a extradição da ex-deputada para o Brasil.
4: O ministro do STF, André Mendonça, decidiu nesta sexta-feira que o banqueiro Daniel Vorcaro, dono do Banco Master, deve permanecer preso em uma cela especial da Superintendência da Polícia Federal em Brasília. Assim, Vorcaro deve ser levado de volta à sala do Estado-Maior, onde estava preso antes de ser transferido para a carceragem da PF. O banqueiro foi transferido para a Superintendência em março, quando foi novamente preso pela operação que investiga as fraudes do Banco Master. No local, Vorcaro tinha liberdade para receber seus advogados, que negociavam uma delação premiada com a PF e com a Procuradoria-Geral da República. A proposta de colaboração foi rejeitada nesta semana, por isso o banqueiro havia retornado para a carceragem da corporação. Segundo a PF, as informações repassadas por Vorcaro foram inconsistentes. Nesta sexta-feira, o advogado José Luiz de Oliveira Lima deixou a defesa de Vorcaro 2 dias após a rejeição da delação. A PF e a PGR continuam a negociar a colaboração premiada com o banqueiro. O ministro André Mendonça também votou pela manutenção da prisão do pai do dono do Banco Master, Henrique Vorcaro. Para o ministro, Henrique seguia no gerenciamento de uma milícia que atacava opositores das fraudes do Master. A decisão pela prisão ocorreu em plenário virtual, mas o julgamento foi suspenso após o pedido de vista do ministro Gilmar Mendes. O Ministério do Planejamento e Orçamento propôs fixar o valor da subvenção para a gasolina em 44 centavos por litro. A medida é uma forma de reduzir os impactos da alta internacional do preço do petróleo, provocada pelos ataques de Israel e dos Estados Unidos ao Irã. Segundo o Ministério, o valor corresponde à metade dos impostos federais incidentes sobre a gasolina. A medida será apresentada ao presidente Lula na próxima segunda-feira. No caso do óleo diesel, o governo já fixou uma subvenção de 35 centavos por litro, que entrará em vigor em junho, quando vai acabar a isenção dos tributos federais. O subsídio será uma forma de compensação temporária para reduzir o preço dos combustíveis para o consumidor final. Inicialmente, o governo planejava um benefício maior, mas a equipe econômica avaliou o cenário das contas públicas e definiu um valor que representa metade dos impostos. A medida terá um custo de R$1,2 bilhão por mês. O Ministério do Planejamento também definiu um bloqueio adicional de R$22 bilhões nos gastos obrigatórios no orçamento deste ano. Com a medida, o total de recursos bloqueados chegou a R$23,7 bilhões. Adotou-se a contenção de gastos para cumprir o limite do arcabouço fiscal. Segundo o governo, houve um aumento de R$25 bilhões em gastos com os benefícios previdenciários e de prestação continuada, mas também ocorreu uma economia de quase R$4 bilhões com o funcionalismo público. A projeção para o superávit primário para este ano é um aumento de R$3,5 bilhões para R$4,1 bilhões.
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6: Estamos de volta com o Jornal Conexão Notícias. Agora tem as informações do esporte.
10: Drama até o último minuto na rodada final da Premier League. O Tottenham entrou pressionado, precisando vencer para evitar um rebaixamento histórico, e conseguiu fazer sua parte ao derrotar o Everton por 1 a 0. O gol salvador garantiu a permanência dos Spurs na elite inglesa, depois de uma temporada marcada por instabilidade, pressão e muita tensão. Do outro lado, o resultado teve impacto direto e doloroso para o West Ham. Mesmo vencendo o Leeds por 3 a 0 diante da própria torcida, o clube londrino dependia de um tropeço do Tottenham, que não aconteceu. Com isso, os Hammers acabaram rebaixados para a Championship, após 14 temporadas consecutivas na Premier League. O despecho encerrou uma das disputas contra o rebaixamento mais emocionantes dos últimos anos no futebol inglês. Enquanto o Tottenham respira aliviado e já pensa na reconstrução para a próxima temporada, o West Ham inicia um momento de incerteza e mudanças após ver escapar a permanência, mesmo vencendo na rodada decisiva. chegou ao fim uma das eras mais marcantes do futebol inglês. Em um discurso emocionante de despedida, Pep Guardiola admitiu estar emocionalmente abalado ao encerrar seu ciclo de 10 anos no comando do Manchester City e surpreendeu ao dizer aos torcedores: "Estou apavorado." A frase veio no momento em que o treinador tentou explicar o impacto de deixar um clube onde construiu uma das trajetórias mais vitoriosas da história recente do futebol. Durante a despedida, Guardiola agradeceu jogadores, funcionários e torcedores, reforçando que não existe um motivo específico para a saída, apenas o sentimento de que chegou a hora. Em outro momento marcante, o técnico declarou que nunca imaginou receber tanto carinho e que viver aqueles 10 anos foi uma honra enorme. Desde que chegou ao City em 2016, Guardiola conquistou 20 títulos e ajudou a transformar o clube em uma potência mundial, incluindo títulos da Liga Inglesa e a inédita conquista europeia. O clube já anunciou homenagens permanentes para marcar o legado deixado pelo treinador após uma década histórica.
11: Fim de uma era em Anfield. Em sua despedida do Liverpool, Mohamed Salah não segurou a emoção e deixou uma mensagem que tocou torcedores do mundo inteiro: "Vencemos tudo." Após 9 temporadas defendendo os Reds, o atacante encerrou sua trajetória lembrando não apenas os títulos, mas principalmente a conexão construída com o clube e com a torcida. Na partida de despedida, Salah ainda participou diretamente do último gol com uma assistência e recebeu uma homenagem emocionante ao deixar o gramado. Ao ser substituído, foi às lágrimas, recebeu aplausos de todo o estádio e se despediu dos companheiros em um dos momentos mais marcantes da temporada inglesa. Ao relembrar sua passagem, o egípcio destacou que o Liverpool foi muito mais do que um clube. Foi casa, história e parte da sua vida. Depois de conquistar os principais títulos possíveis e se tornar um dos maiores ídolos da história dos Reds, Salah encerra o ciclo deixando uma mensagem de gratidão e a certeza de que seu nome ficará marcado para sempre em Anfield.
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12: Os microempreendedores individuais, os MEIs, têm até o dia 31 de maio para enviar a Declaração do Simples Nacional do Microempreendedor Individual. O documento é obrigatório e reúne as informações de faturamento referentes ao ano anterior. A declaração é referente ao ano calendário de 2025 e a entrega é obrigatória para todos os microempreendedores optantes pelo CIMEI. Inclusive, mesmo quem não teve faturamento no ano passado, deve realizar a entrega da declaração. Quem perder o prazo fica sujeito à multa por atraso na entrega da declaração, que pode chegar a 20% do valor dos tributos devidos. A multa tem um valor mínimo de R$ 50,00. A Receita Federal também alerta que a falta da declaração pode deixar o CNPJ inapto, o que impede a emissão de notas fiscais e dificulta operações bancárias. Os microempreendedores também devem acompanhar o limite de faturamento da categoria, atualmente fixado em R$ 81 mil por ano. A Confederação das Associações Comerciais e Empresariais do Brasil, a CACB, defende a atualização do teto do Simples Nacional com base na inflação acumulada dos últimos 7 anos. Pela proposta da entidade, o limite anual do MEI subiria para cerca de R$ 144 mil. Os MEIs podem enviar a declaração anual do Simples Nacional do Microempreendedor Individual pelo portal do Simples Nacional ou pelo aplicativo MEI até o dia 31 de maio.
8: Uma ação rápida e emocionante salvou a vida de uma criança no interior de Minas Gerais neste fim de semana. O menor, que estava desacordado após sofrer uma forte convulsão, foi socorrido graças à mobilização conjunta de vizinhos e de uma equipe da Polícia Militar. Os agentes aplicaram manobras de primeiros socorros no local e garantiram o transporte imediato para a unidade de saúde mais próxima. O estado de saúde da criança foi estabilizado e a atitude heróica dos policiais e moradores foi amplamente celebrada pela comunidade.
13: A Caixa Econômica Federal realizou neste domingo o aguardado sorteio especial da Mega Sena 30 anos, com um prêmio histórico. Duas apostas, uma do Rio de Janeiro e outra de Fortaleza, acertaram as 6 dezenas e vão dividir a bolada, levando mais de 168 milhões de reais cada. Além dos grandes vencedores, a sorte também sorriu para quem chegou perto. 9 apostas do sul de Minas Gerais bateram na trave, acertando 5 números, e cada apostador vai embolsar quase 14 mil reais. O próximo sorteio regular acontece na terça-feira.
14: No cenário internacional, a tensão volta a escalar na Guerra do Leste Europeu. A Rússia realizou neste domingo um ataque massivo utilizando mísseis hipersônicos contra a capital ucraniana, Kiev. As autoridades locais confirmaram que o bombardeio deixou vítimas fatais e causou grande destruição na infraestrutura da cidade. O uso de armamento hipersônico reforça a brutalidade da ofensiva, dificultando a interceptação pelas defesas aéreas da Ucrânia.
15: Um grave acidente de trabalho marcou o domingo no Paraná. O empresário ficou gravemente ferido após a explosão de um cilindro durante o processo de produção de cerveja artesanal. A força do impacto foi tão grande que a vítima perdeu parte do braço e sofreu um ferimento severo no olho. Equipes de resgate foram acionadas rapidamente para prestar os primeiros socorros e encaminhar o empresário ao hospital.
16: A madrugada deste domingo foi violenta na cidade de Santa Cruz das Palmeiras, no interior de São Paulo. Um homem foi morto a tiros após se envolver em uma discussão dentro de um estabelecimento comercial. Testemunhas relataram que o desentendimento escalou rapidamente, culminando nos disparos fatais. O suspeito de cometer o crime fugiu do local antes da chegada da polícia e segue sendo procurado pelas autoridades da região.
17: E para você que tem enfrentado as incertezas do clima e o peso das contas, o governo federal começou a discutir a criação de um novo fundo garantidor voltado exclusivamente para o agronegócio. A medida surge como uma resposta ao avanço do endividamento rural e às perdas causadas por secas e enchentes extremas. A ideia é criar um mecanismo de proteção mais robusto para apoiar o produtor que perdeu sua lavoura e precisa renegociar dívidas para continuar plantando. Com os juros altos e o crédito mais seletivo, esse fundo pode ser a boia de salvação para garantir que a nossa produção não pare e o homem do campo tenha mais segurança.
18: O mercado iniciou o período com movimentações moderadas e sinais de valorização nas principais moedas internacionais frente ao real. O dólar comercial opera em alta e encerra o levantamento na faixa de R$ 5,28, com valorização de aproximadamente 0,55%. Movimento que segue sendo acompanhado por produtores, empresários e consumidores, já que o dólar influencia diretamente combustíveis, importações e diversos setores da economia. Já o euro também apresenta avanço no mercado e chega próximo dos R$ 5,84. Registrando alta de 0,41%. Entre as outras moedas e indicadores internacionais, o dólar turismo acompanha o cenário positivo e aparece cotado em torno de R$ 5,22, enquanto a libra esterlina mantém valorização e supera os R$ 6,70. No cenário das criptomoedas, o Bitcoin apresenta leve correção no momento do levantamento, mas segue operando em patamares elevados, girando acima dos R$ 380 mil reais. E agora vamos ao setor que movimenta o campo e impacta diretamente a economia do país, o mercado agrícola. O açúcar aparece cotado em aproximadamente R$ 93,56 a saca de 50 quilos, mantendo a atenção dos produtores e comerciantes. O algodão registra valor próximo de R$ 4,25 por libra peso, refletindo os movimentos do mercado internacional. O arroz, item presente diariamente na mesa do brasileiro, está cotado em cerca de R$ 59,98 por saca de 50 quilos. No mercado pecuário, o bezerro segue valorizado, com média superior a R$ 3.400 por cabeça, mostrando a força do segmento de reposição. O boi gordo aparece cotado em aproximadamente R$ 345 por arroba, mantendo a atenção dos frigoríficos e produtores. Já o café, um dos produtos mais acompanhados do agronegócio brasileiro, continua em patamar elevado e alcança cerca de R$ 1.612 por saca de 60 quilos. Fechando o levantamento, o milho registra a média de R$ 65 por saca de 60 quilos, acompanhando o comportamento do mercado e das expectativas da produção. Essas foram as principais informações do mercado financeiro e agro desta segunda-feira, 25 de maio.
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6: Conexão Notícias fica por aqui. Voltaremos na próxima edição.
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25: 8:26.
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0: Bahia.
1: Previsão do tempo para segunda-feira, 25 de maio de 2026. Região Centro-Oeste. Em Campo Grande, Mato Grosso do Sul, o dia vai ser de céu encoberto, mas pode ocorrer chuva isolada. Os termômetros registram mínima de 21 e máxima de 30 graus. A umidade relativa do ar gira em torno de 85 a 60%. Em Goiânia, Goiás, a segunda-feira vai ser de céu com muitas nuvens. A temperatura mínima é de 18 e a máxima de 31 graus. A umidade relativa do ar é de 80 a 40%. Região Nordeste. Em Salvador, Bahia, vai ter uma segunda-feira de céu encoberto com possibilidade de chuva isolada. A temperatura marca mínima de 24 graus e máxima de 28 graus. A umidade relativa do ar vai de 90 a 70%. Catarina, Ceará, festeja aniversário com céu repleto de nuvens. A temperatura mínima é de 21 e a máxima de 32 graus. A umidade do ar varia de 80 a 30%. Região Norte. Em Rio Branco, Acre, o dia vai ser de céu com muitas nuvens. A temperatura mínima é de 21 e a máxima de 30 graus. A umidade do ar é de 92 a 60%. Em Palmas, Tocantins, a previsão é de céu encoberto. A temperatura mínima é de 24 e a máxima de 32 graus. A umidade relativa do ar é de 90 a 40%. Região Sudeste. Em Vitória e Espírito Santo, a previsão é de céu com muitas nuvens e possibilidade de chuvas isoladas. Os termômetros registram mínima de 19 e máxima de 29.
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6: 8 horas e 29 minutos.
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8: As notícias do esporte em destaque para você. Sejam bem-vindos.
11: Sejam bem-vindos. Olá para você. Sejam muito bem-vindos ao Central do Esporte. Aqui o esporte é do começo ao fim. Notícias do seu time do coração, contratações e muito mais a partir de agora. Vem comigo.
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12: No Canadá, o clima dentro da Red Bull ficou tenso. Max Verstappen revelou que havia pedido mudanças no acerto do carro ao longo do fim de semana, mas afirmou que suas observações não foram totalmente seguidas pela equipe. Segundo o piloto, o comportamento do carro continuou distante do ideal, o que comprometeu desempenho e confiança na pista. Mesmo tentando extrair o máximo do equipamento, Verstappen demonstrou frustração ao explicar que sentiu limitações, principalmente no equilíbrio do carro e na capacidade de atacar as curvas. O holandês deixou claro que acredita que algumas decisões tomadas pela equipe não ajudaram a melhorar o conjunto para a classificação e para o restante do fim de semana. Ainda assim, o piloto da Red Bull reforçou que o foco segue em encontrar soluções e reagir durante a corrida. Com o GP cercado por expectativa de chuva e estratégias abertas, Verstappen aposta que mudanças nas condições da pista podem criar oportunidades para recuperar posições e entrar na disputa por um resultado melhor.
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13: Dia amargo pro tênis brasileiro em Roland Garros. A brasileira Beatriz Haddad Maia começou muito bem sua estreia. Dominou o primeiro set e venceu por 6-1, chegando a abrir vantagem também na segunda parcial e ficando perto da classificação. Mas a britânica Francesca Jones reagiu, cresceu durante o jogo e conseguiu virar o segundo set no tie-break. A mudança de ritmo acabou afetando a brasileira, que perdeu confiança e viu a adversária assumir o controle da partida. No set decisivo, Jones manteve o embalo e fechou o confronto por 2-1, eliminando Bia ainda na primeira rodada do Grand Slam francês. Com o resultado, a brasileira volta a se despedir precocemente de Roland Garros e encerra sua participação em simples logo na estreia.
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14: A conquista do Arsenal mexeu até com um dos maiores nomes da Fórmula 1. Durante entrevistas antes do GP do Canadá, Lewis Hamilton revelou que se emocionou e chegou a chorar ao ver o clube londrino com conquistar novamente a Premier League após 22 anos de espera. Torcedor declarado do Arsenal Football Club desde criança, Hamilton contou que o momento trouxe lembranças da infância em Stevenage. O piloto relembrou que, quando tinha cerca de 5 anos, era cercado por amigos que torciam para outros clubes, mas foi incentivado pela irmã a seguir o Arsenal, uma história que voltou à memória justamente no momento da conquista histórica. Hoje, defendendo a escuderia Ferrari, Lewis Hamilton mostrou um lado mais pessoal fora das pistas e deixou claro que, apesar dos títulos no automobilismo, viver o clube do coração enferrando um jejum tão longo teve um significado especial para ele.
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0: Polêmica e expulsão marcaram o duelo entre Remo e Atlético Paranaense pela 17ª rodada do Brasileirão. O atacante Jajá, que havia sido um dos destaques da partida ao marcar para a equipe paraense, acabou deixando o campo ainda nos acréscimos do primeiro tempo, após protagonizar um lance controverso. Sentado no gramado depois de uma disputa, o jogador fez um gesto obsceno, direcionado ao lateral Gastão Benavides, do time paranaense. A atitude foi identificada pela arbitragem, que aplicou cartão vermelho direto e mudou completamente o cenário da partida. O lance rapidamente repercutiu entre torcedores e nas redes sociais, se tornando um dos assuntos mais comentados da rodada. A expulsão deixou o Remo com um jogador a menos e aumentou ainda mais a tensão dentro do confronto no Mangueirão.
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12: Drama até o último minuto na rodada final da Premier League. O Tottenham entrou pressionado, precisando vencer para evitar um rebaixamento histórico, e conseguiu fazer sua parte ao derrotar o Everton por 1 a 0. O gol salvador garantiu a permanência dos Spurs na elite inglesa, depois de uma temporada marcada por instabilidade, pressão e muita tensão. Do outro lado, o resultado teve impacto direto e doloroso para o West Ham. Mesmo vencendo o Leeds por 3 a 0 diante da própria torcida, o clube londrino dependia de um tropeço do Tottenham, que não aconteceu. Com isso, os Hammers acabaram rebaixados para a Championship, após 14 temporadas consecutivas na Premier League. O despecho encerrou uma das disputas contra o rebaixamento mais emocionantes dos últimos anos no futebol inglês. Enquanto o Tottenham respira aliviado e já pensa na reconstrução para a próxima temporada, o West Ham inicia um momento de incerteza e mudanças após ver escapar a permanência, mesmo vencendo na rodada decisiva.
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3: Fique ligado, voltamos já depois do intervalo.
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4: Estamos de volta com o Central do Esporte.
5: Chegou ao fim uma das eras mais marcantes do futebol inglês. Em um discurso emocionante de despedida, Pep Guardiola admitiu estar emocionalmente abalado ao encerrar seu ciclo de 10 anos no comando do Manchester City e surpreendeu ao dizer aos torcedores: "Estou apavorado". A frase veio no momento em que o treinador tentou explicar o impacto de deixar um clube onde construiu uma das trajetórias mais vitoriosas da história recente do futebol. Durante a despedida, Guardiola agradeceu jogadores, funcionários e torcedores, reforçando que não existe um motivo específico para a saída, apenas o sentimento de que chegou a hora. Em outro momento marcante, o técnico declarou que nunca imaginou receber tanto carinho e que viver aqueles 10 anos foi uma honra enorme. Desde que chegou ao City em 2016, Guardiola conquistou 20 títulos e ajudou a transformar o clube em uma potência mundial, incluindo títulos da Liga Inglesa e a inédita conquista europeia. O clube já anunciou homenagens permanentes para marcar o legado deixado pelo treinador após uma década histórica.
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6: Fim de uma era em Anfield. Em sua despedida do Liverpool, Mohamed Salah não segurou a emoção e deixou uma mensagem que tocou torcedores do mundo inteiro: "Vencemos tudo". Após 9 temporadas defendendo os Reds, o atacante encerrou sua trajetória lembrando não apenas os títulos, mas principalmente a conexão construída com o clube e com a torcida. Na partida de despedida, Salah ainda participou diretamente do último gol com uma assistência e recebeu uma homenagem emocionante ao deixar o gramado. Ao ser substituído, foi às lágrimas, recebeu aplausos de todo o estádio e se despediu dos companheiros em um dos momentos mais marcantes da temporada inglesa. Ao relembrar sua passagem, o egípcio destacou que o Liverpool foi muito mais do que um clube. Foi casa, história e parte da sua vida. Depois de conquistar os principais títulos possíveis e se tornar um dos maiores ídolos da história dos Reds, Salah encerra o ciclo deixando uma mensagem de gratidão e a certeza de que seu nome ficará marcado para sempre em Anfield.
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7: Clima de provocação após o clássico no Maracanã. Mesmo fora da partida por conta da recuperação de uma lesão no tornozelo esquerdo, Vitor Roque entrou na resenha nas redes sociais depois da vitória do Palmeiras por 3-0 sobre o Flamengo pelo Brasileirão. O atacante palmeirense publicou o resultado do jogo nos stories e usou a música Dizeres, que ficou popular recentemente por causa do meme do Papo de Undaiá. A escolha foi interpretada como uma provocação direcionada ao meia Jorge Carrascal, do Flamengo, que acabou expulso ainda no primeiro tempo e virou um dos personagens mais comentados da partida. Dentro de campo, o Palmeiras aproveitou a vantagem numérica durante boa parte do jogo, dominou o confronto e construiu a goleada no Maracanã, abrindo vantagem importante na briga pelas primeiras posições do Brasileirão. Fora das quatro linhas, a provocação de Vitor Roque aumentou ainda mais a repercussão do duelo nas redes sociais.
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6: A rodada final da Premier League teve mais uma história inesperada. O Sunderland venceu o Chelsea por 2-1 diante da torcida e garantiu classificação para a próxima edição da Liga Europa, coroando uma campanha histórica logo na temporada seguinte ao acesso para a elite inglesa. O jogo começou com o Sunderland abrindo vantagem ainda no primeiro tempo, com o try Hume. Cole Palmer ainda diminuiu para os Blues, mas a expulsão de Wesley Fofana dificultou qualquer reação no fim da partida. Além da derrota, o resultado teve consequência pesada para o Chelsea. O clube terminou a temporada fora das competições europeias. Enquanto isso, o Sunderland entrou para um grupo raríssimo de equipes que conquistaram vaga continental logo após subir da segunda divisão, transformando o encerramento do campeonato em um dos capítulos mais surpreendentes do futebol inglês nesta temporada.
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7: O sábado de Brasileirão deixou cenários bem diferentes para os gigantes paulistas. O Palmeiras confirmou um grande momento na temporada e abriu vantagem na liderança ao vencer fora de casa com autoridade, mostrando um time seguro, competitivo e cada vez mais confortável na disputa pelo título. Do outro lado, o São Paulo vive um momento de pressão e preocupação. A equipe segue enfrentando dificuldades para transformar desempenho em resultados e vê crescer o sinal de alerta dentro e fora de campo, aumentando a cobrança por reação imediata no campeonato. Com a rodada avançando, o Brasileirão começa a desenhar cenários importantes. Enquanto o Palmeiras se consolida como um dos favoritos ao título, o São Paulo tenta encontrar equilíbrio para evitar que a fase ruim se transforme em crise ainda maior nas próximas semanas.
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4: Com essas, a gente encerra mais uma edição do Central do Esporte. Na próxima, tem mais.
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1: Saiba quais superalimentos não podem ficar de fora do seu verão. Manteigas de nutis. As gorduras mono e poli insaturadas presentes nas nutis têm
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5: 8 horas e 44 minutos.

0: Estamos chegando com o Jornal é Notícia. A partir de agora, tem informação no seu rádio. Sejam bem-vindos.
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2: A oferta de serviços associados à venda de produtos pela indústria brasileira, como pós-venda, personalização, instalação e manutenção, ainda é limitada e representa uma oportunidade de expansão para o setor. É o que mostra a sondagem especial número 100, Serviços na Indústria, divulgada pela Confederação Nacional da Indústria, a CNI. Entre as empresas entrevistadas pelo levantamento, 41% afirmaram não oferecer serviço aos clientes, enquanto 40% ofertam, mas apenas 16% cobram por eles. O especialista em políticas e indústria da CNI, Rafael Salles Rios, afirma que países desenvolvidos vêm passando, nas últimas décadas, por um processo de servitização da economia, tendência em que os serviços passam a integrar cada vez mais os produtos.
3: Para se ter uma ideia, 40% das receitas hoje de uma empresa de smartphone vem dos serviços do smartphone, não mais da venda do smartphone em si. Quando você compra um carro ou uma TV, junto com a sua TV, junto com o seu carro, tem um conjunto de serviços, assistências técnicas avançadas, serviços de aplicativo, entre outras coisas, qualifica, aumenta a qualidade do produto que está sendo comercializado.
2: Segundo o especialista, o Brasil vive uma etapa intermediária desse processo.
3: Alguns setores já estão incorporando muitos serviços de agregação de valor. Alguns setores ainda não estão nesse mesmo nível, mas acreditamos que num processo estrutural da nossa economia, toda a indústria caminhará para esse processo de servitização, seja colocando mais serviços dentro do processo produtivo para se tornar mais competitiva, mais produtiva, seja no desenvolvimento de novos produtos.
2: O estudo também aponta que os gastos da indústria com serviços especializados contribuem tanto para a redução de custos quanto para o aumento do valor agregado dos produtos. A cada R$ 100 faturados, o setor industrial destina R$ 19 à contratação de serviços, sendo que 25% desse total corresponde a serviços industriais especializados. Os segmentos de vestuário, celulose e papel, higiene pessoal, perfumaria e limpeza, farmoquímicos e farmacêuticos, equipamentos de informática e eletrônicos, máquinas e equipamentos e móveis estão entre os que mais contratam serviços voltados tanto à redução de custos quanto à agregação de valor.
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2: A nova edição do boletim Infogripe aponta um aumento contínuo dos casos de síndrome respiratória aguda grave, a SRAG, em todo o país. Segundo o levantamento, o avanço das notificações entre crianças pequenas está associado principalmente ao vírus sincicial respiratório, o VSR. Já nas demais faixas etárias, o crescimento dos casos tem sido impulsionado pela influenza A. Segundo o Infogripe, todas as unidades da federação, com exceção de Rondônia, apresentam incidência de SRAG em níveis de alerta, risco ou alto risco. A atualização mostra que os casos de SRAG associados ao VSR seguem em alta na maior parte dos estados do Nordeste e no centro-sul do país. Na região norte, o Pará apresenta tendência de crescimento das hospitalizações relacionadas ao vírus, alcançando uma incidência considerada extremamente alta. Nos demais estados do norte, assim como no Distrito Federal e em Goiás, os casos graves provocados pelo VSR permanecem estáveis ou em queda. O boletim também revela que as internações por influenza A continuam crescendo no Paraná, Rio Grande do Sul e Tocantins. Nos demais estados, a tendência é de queda ou estabilização. Apesar disso, os níveis de hospitalização permanecem elevados em Alagoas, Espírito Santo, Minas Gerais, Paraíba, São Paulo e Sergipe. Já as ocorrências de SRAG associadas à Covid-19 seguem em baixa na maior parte do país, embora os dados indiquem retomada do crescimento no Ceará e no Maranhão. A pesquisadora do Infogripe, Tatiana Portela, destaca a importância da vacinação diante do aumento da circulação da influenza A e do VSR. Além disso, segundo ela, mesmo com a baixa circulação da Covid-19, também é importante que a população de risco esteja em dia com as doses de reforço da vacina contra o vírus, já que ele ainda é uma causa importante de óbitos por SRAG entre idosos. Reportagem Paloma Custódio.
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4: O viés da confirmação é a tendência de valorizar apenas informações que reforçam o que a pessoa já acredita e desqualificar o que contraria as próprias ideias. Com as redes sociais, isso ganhou mais força e impacta diretamente na circulação de desinformação. O psicólogo Rodrigo Guimarães, especialista em análise do comportamento, fala sobre o tema.
5: A psicologia explica esse fenômeno através de um comportamento, através de um fenômeno chamado percepção. A gente não percebe as coisas só porque elas estão aí, a gente aprende a percebê-las. Assim como um músico aprende a perceber diferentes tons, diferentes notas musicais, assim também é a percepção para qualquer outro fenômeno. Então, quando a gente tem uma história extensa de perceber com um determinado viés, a gente tende a continuar percebendo desta forma, minimizando fatos que mostrem o contrário, né, e maximizando os fatos que vão de encontro com essa tendência.
4: Estudos da psicologia mostram que este tipo de comportamento está ligado a mecanismos emocionais.
5: Quando a emoção está envolvida, fica um pouco mais complicado da gente ser imparcial. Geralmente, o embate direto, geralmente só vai arraigar a pessoa naquele viés em que ela está.
4: O viés de confirmação pode fortalecer preconceitos, radicalizações e fake news. Para o psicólogo Marcos Emanuel Pereira, professor do Instituto de Psicologia da UFBA, é preciso aprender a questionar as próprias certezas.
6: Evite acreditar em tudo que escuta, em tudo que ele fala e até mesmo naquilo que está acostumado a ver, a realidade cotidiana, aquilo que estamos acostumados a vivenciar e experienciar, não é um bom conselheiro para se chegar à verdade. Adote uma postura de ceticismo, pois dessa forma você pode se distanciar daquilo que lhe é óbvio e se aproximar daquilo que se manifesta de uma forma não imediata e de uma forma não exatamente pregnante.
4: Para evitar o viés de confirmação, é preciso buscar diferentes fontes de informações e estar aberto ao contraditório.
6: Adote a dúvida sistemática enquanto método e procure ser seletivo em relação ao que acessa corriqueiramente.
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7: O Brasil subiu no ranking global de atração de investimentos estrangeiros e passou a ocupar a terceira posição entre os países que mais receberam capital produtivo em 2025. Os dados são da Organização para a Cooperação e Desenvolvimento Econômico, a OCDE. Segundo o levantamento, o país recebeu 77 bilhões de dólares em investimento estrangeiro direto ao longo do ano. Apenas Estados Unidos e China ficaram à frente do Brasil. A OCDE desconsidera na comparação territórios usados principalmente para trânsito financeiro, como Hong Kong e Singapura. Com isso, o Brasil superou economias como Alemanha e Reino Unido. O relatório também aponta crescimento de 15% nos fluxos internacionais de investimento em relação ao ano anterior. Segundo o gerente de inteligência de mercado da Agência Brasileira de Promoção de Exportações e Investimentos, a Apex Brasil, Gustavo Ribeiro, o resultado mostra uma retomada da circulação global de capital e uma melhora da posição brasileira no cenário internacional.
8: Mostra uma reativação de fluxos em 25 em relação a 24. E os dois países que ficaram na frente do Brasil foram Estados Unidos e China. E o Brasil em terceiro. Isso é muito significativo. Historicamente, o Brasil fica em quinto, sexto nessa recepção de fluxo. Então, ele ganha duas posições, excluindo as jurisdições que normalmente são de trânsito de capital, Hong Kong e Singapura.
7: Nos últimos anos, o governo brasileiro ampliou ações de promoção comercial no exterior. Em parceria com os Ministérios das Relações Exteriores e do Desenvolvimento, a Apex Brasil realizou 22 missões empresariais com o presidente Luiz Inácio Lula da Silva e outras 5 com o vice-presidente Geraldo Alckmin. Segundo a agência, os encontros reuniram mais de 10 mil empresários brasileiros e estrangeiros e resultaram em anúncios de aproximadamente 250 bilhões de reais em investimentos previstos para o país. Entre os setores que mais receberam aportes estão infraestrutura, transição energética, veículos elétricos, energia eólica e energia solar, com destaque para investimentos chineses no Brasil.
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2: O presidente Lula pediu neste sábado que o governador interino do Rio de Janeiro, desembargador Ricardo Couto, trabalhe para prender ladrões e milicianos e para combater o crime organizado no estado.
9: Sabe o que essas pessoas esperam de você nesses meses? Trabalhe para prender todos os ladrões que governaram esse estado e deputados que fazem parte de uma milícia organizada. Não é possível o estado brasileiro, o Rio de Janeiro, que é o estado mais conhecido no mundo, a cidade que é mais famosa no mundo, não é possível a gente ouvir nos jornais que o crime organizado tomou conta do território.
2: A declaração ocorreu durante evento de celebração dos 125 anos da Fiocruz no Rio de Janeiro. No evento, Lula garantiu que Couto contará com todo o apoio do governo federal e voltou a dizer que aguarda apenas que o Senado aprove a chamada PEC da Segurança Pública para criar o Ministério da Segurança Pública. A proposta já foi aprovada pelo plenário da Câmara dos Deputados e está em análise no Senado. O presidente Lula elogiou ainda a decisão judicial que garantiu que Ricardo Couto assumisse o governo do estado. Couto, então presidente do Tribunal de Justiça do Rio de Janeiro, é o quarto na linha sucessória.
9: Você que não precisou pedir voto, cara, você foi indicado. Eu nunca tinha te visto, governador, mas quando começou esse processo, vai ter votação na Assembleia, vai ter... Eu falei, se a Assembleia indicar, vai vir o mesmo. Se a Assembleia tivesse que indicar, ia vir um miliciano para ser. Aproveite, 6 meses que você tem, ou 10 meses, aproveite, faça o que muita gente não fez em 10 anos nesse estado.
2: No fim de abril, o ministro Cristiano Zanin, do Supremo Tribunal Federal, decidiu manter Ricardo Couto no cargo de governador interino, atendendo um pedido do PSD. O partido acionou o Supremo depois que o presidente da Assembleia Legislativa do Rio de Janeiro, Douglas Ruas, do PL, pediu para assumir o comando interino do estado. A decisão vale até que o STF conclua o julgamento sobre como será a eleição para o chamado mandato tampão no Executivo Fluminense.
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0: incidente de segurança assustou moradores e turistas na capital dos Estados Unidos neste domingo. Tiros foram disparados na região próxima à Casa Branca, em Washington, acionando imediatamente os protocolos de emergência do serviço secreto e da polícia local. As autoridades isolaram rapidamente o perímetro para investigar a origem dos disparos e garantir a segurança do presidente e de sua equipe. Até o momento, as forças de segurança seguem apurando os detalhes do ocorrido e buscando suspeitos envolvidos no caso.
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2: O prazo para a entrega da declaração do Imposto de Renda de 2026 está chegando ao fim, mas muitos brasileiros ainda não acertaram as contas com o leão. Segundo os últimos dados divulgados neste domingo, cerca de 30% dos contribuintes ainda não enviaram o documento à Receita Federal. Especialistas alertam que deixar para a última hora pode causar lentidão no sistema e aumentar o risco de erros no preenchimento. Quem perder o prazo estará sujeito ao pagamento de multa. Por isso, a recomendação é reunir os documentos e enviar a declaração o quanto antes.
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0: Um caso chocante mobilizou as autoridades portuguesas neste domingo. Dois irmãos, de apenas 4 e 5 anos, foram encontrados abandonados à beira de uma estrada na região de Alcácer do Sal, no distrito de Setúbal, por um motorista que passava pelo local. As crianças relataram que a mãe propôs uma brincadeira de esconde-esconde e fugiu com o carro. A mulher, uma cidadã francesa de 41 anos, foi localizada e detida pela polícia na cidade de Fátima, a cerca de 170 quilômetros de onde deixou os filhos.
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3: A violência ligada ao futebol fez mais uma vítima fatal no Rio Grande do Norte neste fim de semana. Um torcedor do ABC foi assassinado a tiros no bairro Cidade da Esperança, na zona oeste de Natal, gerando

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1: 9 horas e 2 minutos.
2: Começa agora o programa com as notícias da sua cidade, do estado, do Brasil e do mundo, com total imparcialidade. E agora os destaques de hoje.
3: Olá! Boa noite aqui na Lemos TV para todo mundo ver.
4: Detento mata companheiro de cela em Bacabal.
3: Yuri Correia e Nonato Sampaio realizam reunião visando as eleições de 2026.
4: Codoense escancara o péssimo estado em que se encontra a saúde de Codó.
3: Ministério Público Federal pede bloqueio de bens do vereador Leonel Filho em investigação milionária.
4: Sucuris atacam boi e porco do mato.
3: Morre Marcolino Silva de Souza, carinhosamente conhecido como Nenê.
4: Eduardo Braide, e sua opinião sobre suspensão do empréstimo de mais de 2 bilhões para Brandão.
3: Pastor André senta ripa em pastor Silas Malafaia.
4: Governador Carlos Brandão fala sobre o maior concurso público a ser realizado no Maranhão.
3: Com estas e outras, está no ar o seu programa Maranhão em Debate pela Lemos TV, para todo mundo ver.
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4: Temos o apoio também do pecuarista Yuri Correia
3: e Nonato Sampaio.
4: E a primeira notícia de hoje.
2: Fique agora com o programa.
4: Do dia, meu amigo Lemos Panchevski.
3: Qual é o comentário de hoje?
4: Hoje nós vamos falar, meu caro amigo Lemos, da velocidade da internet no planeta. A interligação mundial da internet, a importância da internet hoje para a humanidade. Você sabia que quando falta internet, o brasileiro fica perdido?
3: Não é só...
4: Mais do que cego em tiroteio?
3: Não é só o brasileiro, não. É o timbirense também. É o coroataense, é o ludovicense, é o nepalês, é também o italiano.
4: Senegalês.
3: Todo mundo.
4: Japonês.
3: Olha, a internet hoje realmente foi algo que inventaram e simplesmente ela dominou o mundo. Pouquíssimos países no mundo ainda não têm a internet. Mas, no geral, acho que 99,9% da humanidade já teve acesso a algum momento aí à internet.
4: E a importância da internet.
3: É verdade que nem todo mundo ainda teve acesso à informação.
4: Lembra, você lembra do tempo do bilhete?
3: Me lembro demais.
4: Da cartinha romântica.
3: Da cartinha, do envelope.
4: As meninas ainda beijavam assim, ficava a marca dos lábios,
3: eu
4: de batom.
3: Eu ficava ansioso, esperando uma carta de minha namorada, de Vitorino Freire, de
4: Santa Inês. Quantos dias passavam nela?
3: Você mandava a carta e ficava esperando a resposta.
4: Uma semana,
3: meu irmão, eu
4: dez dias.
3: Quando eu me casei, eu tinha uma sacola cheia de cartinhas, coisas mais lindas do mundo, com cartões, fotos. Minha esposa pegou o revelador.

0: Aqui, queimou tudo.
1: E a internet deu um chega pra lá.
0: Acabou.
1: Agora é tempo real. Caboclo namora aí pelo WhatsApp, chamada de vídeo. É em tempo real. Você pode estar em qualquer lugar do planeta. Se tiver internet, a gente está junto ali, conectado, né? A internet ela veio para conectar a humanidade. Hoje a humanidade está conectada via internet. Hoje tudo que é colocado nas redes sociais é vista, e é vista rapidamente e por uma grande quantidade de pessoas, viu?
0: O mundo hoje está do tamanho de uma laranja ou de um limão azedo, né? Realmente ficou tudo pequeno, tudo fácil. Eu converso com uma amiga minha lá em Nelson, no Canadá, com o pastor Francisco Moura, lá em Atlanta, nos Estados Unidos. Olá, pastor! Você acompanhando o programa aí, Atlanta, nos Estados Unidos. Parabéns! É a internet. Se assim não fora, você não poderia estar com a gente, antenado, plugado, né? Aqui nas redes sociais. Quero lhe agradecer e segue o nosso programa Maranhão em Debate, porque o comentário de hoje foi sobre a internet.
1: E para selar com chave de ouro, não podemos deixar de colocar que a internet não chega para lá no rádio e também na televisão, meu amigo.
0: Agora, se não fosse a internet, o rádio já teria morrido.
1: As
0: Tá certo?
1: revistas, os
0: É,
1: jornais,
0: teria morrido.
1: impressos, acabou.
0: Hoje o rádio está em todos os lugares do mundo. E para que você que está assistindo, acompanhando a gente aqui, já que ele tocou na questão rádio, o rádio é o veículo de maior de confiabilidade, é o rádio. Depois vem a televisão e no rabo da fila tem a internet.
1: Aí eu te
0: O
1: pergunto, a
0: pessoal.
1: internet depende mais do rádio ou o rádio mais da internet hoje?
0: Hoje o rádio
1: É.
0: depende mais da
1: Ah, tá.
0: internet. Agora, o pessoal, o internauta, acredita mais no rádio do que o que circula na internet no seu geral.
1: É porque
0: Tá certo?
1: as
0: Pesquisa.
1: redes sociais, elas são feitas por todos.
0: E as mulheres dos veículos de comunicação de massa, o que elas mais gostam é do rádio e confiam no rádio. É pesquisa que revela.
1: Parabéns para o criador da internet. Para mim, até aqui é a maior criação tecnológica do planeta. 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
1: Meu caro Lemos, nós, ao iniciarmos essa programação há cerca de um mês, ninguém veio à baila mais do que Francisco Nagibe. E agora, o Francisco Nagibe começa a dar lugar para Leonel Filho, né? Leonel Filho é a bola da vez e já está virando moda, ele está aqui sendo destaque no programa Maranhão em Debate. Hoje tem mais alguma coisa a respeito de Leonel Filho, vereador de Codó, por vários mandatos?
0: Tem sim. Vamos falar de Leonel Filho. Ele está no para-brisa, né? É o homem da mídia no momento. Olha, Ministério Público Federal
1: Federal.
0: pede bloqueio de bens do vereador Leonel Filho em investigação milionária em Codó.
1: Sujou.
0: Quer dizer, a coisa está se aprofundando. O vereador está em maus lençóis. Esperamos que ele se safe dessa, porque não está fácil, não. Agora é o MPF, Ministério Público Federal. Não é Ministério Público da Bacabinha, não é Ministério Público de Cajazeiras. É o federal.
1: Aí só a grande
0: É
1: influência do
0: aí o negócio
1: prefeito
0: aí.
1: com Flávio Dino lá em Brasília.
0: Vamos lá. Olha, uma ação do Ministério Público Federal está colocando o nome do vereador Leonel Filho Magalhães Araújo, o Leonel Filho, no centro de uma grave investigação que apura supostos desvios de recursos públicos ligado à Prefeitura Municipal de Codó. De acordo com documentos protocolados na Justiça Federal, o MPF pediu a indisponibilidade dos bens do parlamentar em uma ação de improbidade administrativa que tramita na Vara Federal de Caxias. O processo investiga supostas irregularidades envolvendo o pregão eletrônico número 15 de 2021 da Prefeitura Municipal de Codó. Aí eu te pergunto, o Leonel Filho é prefeito, é? Pra estar em pregão eletrônico de prefeitura. É? Eu não entendo muito disso. Eu só estou aqui como coadjuvante da coisa, da notícia. A denúncia aponta possível enriquecimento ilícito e pagamento de vantagens indevidas a agentes públicos e terceiros investigados. Segundo o Ministério Público Federal, Leonel Filho aparece entre os réus da ação e foi citado individualmente no pedido de bloqueio de bens. Agora eu te pergunto, como é que fica o prefeito Francisco Carlos de Oliveira, tendo seu líder, o vereador Leonel Filho, enrolado mais do que cabeça de talibã, mais do que cabeça de...
2: Como é Freira,
0: o nome? Freira. Não, Freira também, aquele lá do Irã, como é que é? É dos ayatolás.
2: Comeínes.
0: Meu amigo, tá complicada a coisa para o vereador. Vamos rezar, orar para você aqui, Leonel, para ver se você sai dessa. Um dos pontos mais explosivos do processo envolve uma suposta transferência de 15 mil, que segundo o MPF, teria sido enviada ao vereador em abril de 2022, para que ele permanecesse em silêncio durante a gestão do ex-prefeito Dr. José Francisco. O que me chama aqui a atenção é que envolve também o ex-prefeito Dr. José Francisco. Então, todos são peças aí do angu só, é? Ainda conforme a ação, o dinheiro teria origem em movimentação financeiras ligada à empresa investigada no processo. O processo foi distribuído no dia 13 de maio de 2026 e tramita em segredo de justiça, o que significa que os documentos podem ser acessados oficialmente. Quer dizer, o negócio está em segredo de justiça ainda e está do jeito que está. E se não fosse em segredo de justiça, como seria?
1: Imagine.
0: Meu amigo, aí teria que ter uma escala.
1: Agora eu te digo uma coisa.
0: Pra medir isso aí.
1: Agora eu te digo uma coisa. Hein? Eu tenho certeza que eu não sei que vou morrer um dia. Se Leonel Filho não fosse da base do governo, dentro de poucos dias seria o próximo a ser caçado
0: em Copacabana. Caçado, os cachorros estavam em cima do Leonel. Iam jogar todos os cachorros e cachorras, né? Aí as cachorras, é os cachorros, jogavam tudo em cima do pobrezinho. Rapaz.
2: Você como cantor é um excelente comunicador. Amigo,
0: olha, a denúncia levanta mais uma vez o debate sobre a transparência, fiscalização e o uso do dinheiro público. O vereador Leonel Filho, que era para fiscalizar o ex-prefeito Dr. José Francisco, pela matéria aqui, está envolvido na não transparência. Está envolvido na corrupção. Eu estou pensando que é corrupção isso aí. Eu não estou afirmando, mas eu acho que é corrupção. Então o prefeito, Chiquinho volta a falar, agora está ruim para o prefeito. Como é que o prefeito tem o líder, o seu líder, no parlamento municipal, está envolvido aqui, atolado até o cimieixo na corrupção? Eu fico triste de ver o parlamento do meu município numa situação dessa.
1: Vamos deixar como está para ver como é que vai ficar?
0: É, vai melhorar.
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1: Olha, um jovem codoense está super revoltado e ele postou nas redes sociais um vídeo expondo toda a sua indignação com a situação caótica da saúde no município de Codó. A mãe desse jovem, ela foi internada, ela levou um tiro no rosto e até agora, há alguns dias já se passaram, mas por incrível que pareça, não sei se levaram agora à tarde, se transferiram, mas até a postagem desse vídeo, a mulher ainda se encontrava esperando para ser transferida. E quem vai falar é o filho dela.
3: Vamos lá, 100 mil pessoas vão ver a porra dessa história aqui, então eu tenho umas coisas pra falar. Tô com 3 dias com minha mãe lá no hospital, uma bala alojada aqui no rosto, respirando só pela boca, 3 dias tentando fazer a porra dessa transferência. Ela precisa ser transferida pra fazer um buco maxilo, porque aqui não faz. É a única coisa que me diga, vamos esperar. Esperar o quê, caralho? É porque é normal da saúde daqui, é esperar morrer pra depois fazer alguma coisa. Mandei mensagem pro nosso deputado estadual Najib, né, que é o cara que tem o poder pra fazer alguma coisa. Até agora não me falou porra nenhuma. Prefeito, muito menos. Então, como nosso hospital é uma desgraça de ruim, vou tentar falar com outras pessoas para resolver o meu caso.
1: Essa é a real situação, meu caro Lemos. E é revoltante, realmente, você ver sua mãe deitada ali numa cama, num leito, e a qualquer momento podendo acontecer o pior, podendo perder a vida, simplesmente por falta de uma transferência. Esse é o Maranhão, nós estamos no Maranhão. Atenção, Maranhão, aqui não é Nepal, não, viu? Aqui não é Bruxelas, viu? É Codó do Maranhão. Para transferir um paciente, haja paciência.
0: 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Vamos chamar a matéria aí, produção. Foi realizada uma reunião, reunião de
1: alinhamento
0: político aí para as eleições de 2026. E nós vamos chamar aí o pré-candidato a deputado federal, Nonato Sampaio, falando aqui no Maranhão em Debate. Acompanhe.
4: Essa noite aqui também nós encontramos o pré-candidato a deputado federal, né, rapaz? Olha aqui conosco o Nonato Sampaio, empresário, amigo particular do doutor Yuri Correia. E ele vai falar pra gente aí dessa expectativa, esse clima de pré-campanha. Como é que estão as coisas? Prazer. Lemos TV, programa Maranhão em Debate.
5: Olá, prazer, boa noite. Satisfação é toda minha de participar desse programa de vocês aí, que tem muita audiência. Olha, a gente fica muito feliz em poder participar de um evento desse e ver que, de fato, a pré-campanha do Yuri está realmente no caminho certo. Então, assim, o Yuri é uma pessoa que, ao longo desses processos eleitorais aí que eu tenho acompanhado, passei a ter muita admiração por ser um cara íntegro, um cara sério, um cara de honrar compromisso, uma pessoa que você pode confiar qualquer hora que ele vai estar à disposição. Então, nada mais justo do que ter um aliado ao posto do Yuri, uma pessoa do bem, se eu posso afirmar.
4: Nós tivemos conhecimento recentemente, os números dizem, através de pesquisas, que o codoense está querendo votar nos codoenses. Como é que você vê esse momento, esses números? Eles incentivam, de certa forma, os pré-candidatos aqui da região dos Cocais?
5: A história fala por si só, né? Ao longo de todo o tempo a gente vê as pessoas que lançam o seu nome em Codó, tem sempre boas votações, porque as pessoas de Codó, eles entendem, e que é muito justo. É o que foi citado agora há pouco aqui, as pessoas vêm lá de outra cidade, vêm aqui, levam o teu voto, depois desaparecem. Então nós tivemos exemplos de deputado de Codó, que o último, se não me engano, doutor Antônio Joaquim, que foi eleito, creio que 90% por Codó naquela época. Então, eu acho que o codoense está tendo um momento mais que oportuno para reviver essa história bonita na política de Codó. Fazer um deputado federal de Codó, juntamente com o deputado estadual de Codó. Então, juntos vamos estar aí, Nonato Sampaio e Yuri Correia, nessa pré-campanha. E, com a permissão de Deus, vamos obter um bom resultado nessas eleições.
4: Verso 2026, programa Maranhão em Debate. Ok, amigos internautas aí do programa Maranhão em Debate. Lemos TV, todo mundo ligado, eleições 2026. Já estamos aí no clima de pré-candidaturas, onde os pré-candidatos já começam a se movimentar no sentido de articular, já preparando uma pré-campanha para logo mais realmente o negócio pegar para valer, que vem aí a campanha. E esse ano, diga-se de passagem, vai ser uma campanha com muitas opções, com muitas novidades, e o eleitorado codoense, principalmente, vai poder analisar isso e, na hora do voto, vai estar lá dando seu voto, fazendo valer o seu direito de cidadão. Nós estamos aqui com o doutor Yuri Correia, ele que também é pré-candidato a deputado estadual, já está também nesse período de pré-campanha, recebendo amigos, correligionários, seguidores aqui no seu escritório. já falando em eleições 2026. O que você tem a dizer dessa reunião, amigos, correligionários, seguidores, tudo, todo mundo aqui para lhe ouvir, para começar essas articulações para 2026?
6: Vereador, primeiramente parabenizar você e o Lemos pela iniciativa de ter mais esse meio de comunicação aqui em Codó. Codó precisa de comunicadores isentos e vocês têm feito um grande trabalho. E aqui nós estamos reunindo, conversando, ouvindo os amigos mais próximos, as lideranças mais próximas, para que a gente possa estar organizando o pontapé inicial dessa nossa pré-campanha para deputado estadual, como também a pré-campanha do Donato Sampaio, para que a gente possa levar essa mensagem de mudança, de renovação, que o codoense tanto precisa.
4: Como é que está hoje a mente do eleitorado codoense no que diz respeito à intenção de voto, principalmente para os candidatos aqui da terra? Os números, o que é que eles dizem a respeito desse momento?
6: O codoense, historicamente, ele tende a votar em codoense. As eleições mostram isso. E essa eleição não é diferente. 67% do eleitorado codoense diz que só vota se for em codoense. E os outros 33% podem votar ou não. Então nós temos um grande número, um percentual significativo de pessoas que querem votar em codoense. E nós, como bons codoenses, estamos aqui fazendo esse trabalho, ouvindo, dialogando, construindo para que o codoense tenha mais opções e opções que pensem de fato na população.
4: Agora, falando de governo do estado, para quem não sabe, doutor Yuri é filiado no PSD, mesma sigla partidária do pré-candidato a governador do estado, Eduardo Braide. Como é que está a situação hoje do Braide no município de Codó, na região dos Cocais?
6: Graças a Deus, é uma crescente constante a eleição de Eduardo Braide. De fato, tem trago uma mudança e uma esperança para o povo maranhense, e aqui em Codó não é diferente. A pré-campanha de Eduardo tem crescido muito, o nome de Eduardo tem ocupado os quatro cantos do codoense, assim como do Maranhão, e com certeza, ao final de tudo isso, o Maranhão vai ter a mudança que precisa.
4: Muito obrigado pela entrevista, boa sorte.
6: Sucesso, Deus nos abençoe.
0: Verita, tá aí, nós temos dois pré-candidatos, nato da terra, filho da terra, um pré-candidato a federal e o outro pré-candidato a estadual.
2: Duas excelentes opções.
0: O Nonato Sampaio dispensa comentário. Eu acompanhei ele na Câmara Municipal quando então era vereador, e ele foi um excelente vereador, tomou posição diante da corrupção daquele momento. Então eu acho que o eleitor codoense, se souber fazer um julgamento, um pré-julgamento, uma análise, ver os critérios, o Nonato Sampaio se encaixa muito bem nesse universo do eleitorado codoense. E o Yuri Correia dispensa comentários. Foi candidato a prefeito de Codó e agora se apresenta como pré-candidato a deputado estadual. É o líder do movimento Braide na cidade de Codó, e eu acredito que a população de Codó vai olhar todos esses fatores positivos e o eleitor pode escolher sim eles, né, diante de tantos outros pré-candidatos e posteriormente candidatos que vão se apresentar no município de Codó. Eles dois são boas duas opções, não?
2: Com certeza. Aí agora está na mão do eleitor. Nós faz tempo que não temos um representante legítimo. O último e o único foi o doutor Antônio Joaquim. E desde lá, desde aquela época, nunca mais nós tivemos um deputado federal. E para mim, uma das causas é o número de paraquedistas, né, que chegam na região. Cada um leva um pedaço do bolo e Codó fica só ali chupando o dedo, sem representatividade em Brasília.
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1: Atenção, produção, polícia policial, vamos destacar tudo o que aconteceu no mundo policial agora aqui no programa Maranhão em Debate.
0: Vamos lá.
1: Policial é executado com uma arma na cintura, infelizmente. Foi surpreendido, a produção pode mostrar o vídeo, por gentileza.
0: Atira.
1: É o momento que o policial é surpreendido. Ele recebe os primeiros disparos, tenta correr, mas não vai muito longe. Ele corre cerca de uns 10 a 15 metros
0: e atira várias vezes.
1: O atirador se aproxima. E o suspeito chega em cima e dá um tiro de misericórdia e vai embora. E você viu como ele tentou puxar, sacar da arma? Mas não teve jeito. E às vezes as pessoas dizem, se o cara tivesse armado, tinha sido diferente. Não, meu amigo, não tem quem se livre da traição. Já vi casos de pessoas morrer com duas, três armas na cintura. E mais um exemplo está aí. O policial com um revólver na cintura foi surpreendido, foi alvejado, foi executado. Tentou puxar a arma, mas já tinha sido alvejado, não pôde fazer mais nada. Outro caso, Bacabal. Um detento matou um colega de cela, rapaz. Se desentenderam lá e o cara deu um mata-leão, né? E a gente vai ver aí a viatura, a zona essa aí mesmo, chegando em Bacabal, chegando na hora certa, na delegacia, conduzindo o principal suspeito. Mostra!
7: Acompanhe o momento que a equipe da Polícia Civil chega aqui, né, no Hospital Geral de Bacabal, viu? A informação que o Abimael, né, que teria matado o detento ali no presídio do Piratininga, vai ser apresentado, né? A gente está acompanhando aqui toda essa situação. Olha aí o momento aí, ó. Ali os outros dois é da confusão lá da Vila Nova, né? Olha aí, o Abimael é esse aí, ó, que teria matado o rapaz lá no presídio do Piratininga, como vocês estão acompanhando aqui nas imagens. E a nossa equipe acompanhando aqui tudo de perto. Aqui o momento que o Abimael vai saindo aqui do presídio. Abimael, quer falar alguma coisa, hein? Por que tu matou o rapaz lá, hein? Qual o motivo?
8: Quer dizer alguma coisa? Quer
7: falar alguma coisa aí?
8: Porque eu matei o leão dele, foi isso?
7: Por que tu fez isso aí, Abimael? Hein? Quer falar alguma coisa? Qual foi o motivo? Por que tu fez isso aí, Abimael?
8: Não, ladrão, acho que
7: eu sou puta tu pra abrir coração, pegar biscão, vagabundo. Tá arrependido, não? O que, né, foi então que aconteceu? O motivo,
8: meu? Fala pra boa aqui. Só o motivo. Ei, mano, fecha esse bagulho aí, mano. Esses caras saem daqui, aqui, mano. Não sou famoso, não.
7: Já calma aí, Abimael. Olha aí, gente. Abimael tá zangado aqui, ó. Quer falar o motivo, Abimael?
8: Não vai falar, não?
7: Nada a falar na tua defesa? Tá aqui, ó. Olha aqui, ó. O Abimael que teria. Calma aí, rapaz. Olha aqui, o Abimael, né? Viu, Calzone? As informações, Calzone, rapidinho aqui, só as primeiras informações.
9: Eu tô entrando no plantão agora, eu tô ainda. Só sei o que vocês já noticiaram já.
7: Ele teria tirado a vida lá do detento.
9: É, exatamente.
7: Ele chegou a falar alguma coisa aí, o Abimael?
9: Não, não, ele preferiu permanecer em silêncio. Só confirmou que realmente foi ele que cometeu o crime.
7: Ele falou, mas não falou o motivo?
9: Não, não falou o motivo, não.
8: Ele usou alguma arma lá, Calzone?
9: Não, não, a princípio não.
7: E foi um mata-leão? Foi isso?
9: A princípio sim.
7: Tá aqui o investigador Calzone, da Polícia Civil. Momento que o Abimael vai saindo aqui do Hospital Geral de Bacabal, com destino ao presídio do Piratininga, né? E a nossa equipe acompanhando tudo de perto manhã dessa terça-feira aqui no Hospital Regional.
0: De Bacabal nós vamos para Timon. Homem é preso. Na manhã da última quinta-feira, dia 21, a Polícia Civil do Maranhão realizou uma ação policial com o objetivo de cumprir um mandado de busca e apreensão em um imóvel localizado no bairro Parque Piauí, no município de Timon, ligado a um investigado pelo crime de tráfico de drogas. A ação realizada no âmbito da Operação Sem Trégua contou com a participação de equipes da Divisão de Inteligência e Captura e do Grupo de Pronto Emprego, o GPE, da Delegacia Regional de Timon. Tá aí, se lascou, foi preso, as investigações tiveram início após as denúncias apontarem que o endereço estaria sendo utilizado para comercialização de entorpecentes. Com base nas informações apuradas, a DICAP representou pela expedição do mandato de busca e apreensão junto ao Poder Judiciário, sendo a ordem judicial expedida pela segunda vara criminal de Timon. Aí se lascou, foi preso, se arrebentou todo. Deixa esse negócio de drogas que não dá certo.
1: Marido destrói motocicleta da esposa, meu amigo. Olha, sabe com o quê? Com as mesmas ferramentas que ele trabalhou para comprá-la. Mostra, produção.
10: As duas ferramentas aqui, ó. Essas duas ferramentas aqui foi que eu comprei essa moto aqui, ó. Com a mulher, entendeu? E ela me traiu com o chifre. E as duas ferramentas eu vou destruir. Ninguém sabe o tanto que eu passei fome, passei vontade de comer as coisas, pra dar as coisas pra essa mulher. 10 anos de casado, ninguém sabe disso não. Aqui, ó. Tudo que eu construí, eu vou destruir. Eu vou ficar no pó, mas ela também vai. Ela não vai desfrutar de nada. Promotor, juiz, olha que me condena. Por favor, aqui, essa ferramenta que eu vou destruir tudo pra essa mulher.

0: O que é que a moto tem a ver, rapaz, com essa confusão? Mas eu acho que a moto, justamente. A mulher empolgada agora tem uma moto, né?
1: A moto foi assassinada. Fazer o quê, né?
0: Olha, um blogueiro da cidade, você ouviu falar em Sítio Novo?
1: Já, demais.
0: Rapaz, lá tem um blogueiro igual os blogueiros de Godó. Daqueles que realmente não economizam denúncias, sabe? E aí ele começou a fazer denúncias lá contra o prefeito lá da cidade. E em uma dessas denúncias ele citou o filho do prefeito de Sítio Novo. E agora o prefeito, meu amigo, tá virado na grenguinha. Diz que vai, eu vou te pegar, eu quero te encontrar. Chamou o blogueiro, o menor nome foi de cachorro. Olha aí, ó.
2: Pessoal, quero comunicar aqui à população de Sítio Novo do Maranhão e todo o estado do Maranhão e principalmente todo o Brasil que a minha vida neste momento está em risco. Nesse momento eu estou sofrendo ameaça de morte. Após a publicação dos últimos vídeos feito aqui pela página do FS Taon, acabei de receber uma ligação do prefeito de Sítio Novo do Maranhão. Peço que todos que assistirem este vídeo compartilhem o máximo possível. Marque o Ministério Público, a Polícia Militar e todas as autoridades competentes. Se alguma coisa acontecer comigo, quero que o Brasil saiba que eu estou apenas exercendo o meu direito de informar. Peço apoio da população, dos órgãos de fiscalização e da imprensa que acompanha este caso. A verdade jamais poderá ser calada pela intimidação. O FS Taon sempre vai estar aqui. E nesse momento, o meu partido resolveu me tirar aqui da cidade. Agora são exatamente 23 horas e 20 minutos. Pessoal, acabei de postar um vídeo aqui na rede social e o prefeito tá me ligando. Duas ligações não atendidas. Eu vou retornar agora para ele para me saber o que que ele quer depois de ter me chamado de cachorro. Vou ligar para ele aqui de volta. Fala, autoridade.
3: Vem, cachorro. Não tô ligando, não. Não chamei
2: autoridade, não. E o que é que você tá desejando, me ligando, meu chefe?
3: Eu tô desejando onde é que você quer saber onde tá.
2: O que é que você quer comigo?
3: Eu quero saber onde tá, moço. Me diga onde tá. Olha, tu tá entrando, tô só te avisando. Tu mexendo, tá mexendo com a minha família, tá, até com meu filho. Tu te prepara. Eu digo onde tá, eu quero saber onde tá no instante.
2: A verdade, eu não estou mexendo com seu filho. Ele que fez uma...
3: Cala a boca, cachorro. Eu quero saber onde tá, não fala isso aí, não.
0: Duras ameaças, viu?
1: Essa turma não aguenta quem
0: ameaça pelo celular.
1: E eles querem fazer o que eles querem, do jeito que eles querem, e não quer que
0: ninguém pode falar nada.
1: Ninguém pode falar nada.
2: Eu acho que o senhor tem que ter controle emocional, o senhor tá muito abalado.
0: Mas ele chamou o blogueiro umas 300 vezes de cachorro.
1: Cachorro, moleque.
0: E agora, Lemos, como é que fica a situação desse prefeito? Na sua opinião, como é que fica?
1: O prefeito, eu acho, se a população não for tipo, igual à população lá de Turilândia, o prefeito vai ficar em maus lençóis, o prefeito não vai ficar bem na fita, não. Agora, se for igual à população de Turilândia, que recebeu Paulo Curió nos braços e tapete vermelho, aí o blogueiro... O blogueiro vai pro cacete.
0: Já pensou se aí em Sítio Novo o povo se revolta com o blogueiro, hein?
1: Pois é, o blogueiro que vai pro cacete. Ih, o blogueiro que vai para o cacete.
0: É com você mesmo.
1: Meus amigos, programa Maranhão em Debate, uma das maiores audiências, tá todo mundo comentando no Maranhão. 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
0: Você precisa tomar aquele medicamento para esquecimento.
1: É. Mas não vai adiantar. Já eu lembro, já eu lembro.
0: Não vai adiantar não, meu
1: amigo. Meus amigos, vamos...
0: Você vai esquecer de tomar.
1: Rapaz, eu não vou esquecer não. Vamos chamar aqui o pastor que está descendo a ripa no outro pastor. Pastor André sentou a ripa no pastor Silas Malafaia. Acompanhe.
4: Gente, esse Silas Malafaia precisa aceitar Jesus de novo. Com essa cara dele mal lavada, que nem sabão em pó lava essa cara dele. Porque esse camarada, irmão, é um sem vergonha, pilantra, esse Silas Malafaia. Pode me processar, não conhece, tomou de pé pra cadeia, pra pegar lá pros bandidos, porque é melhor do que estar aqui fora vendo essa hipocrisia desses homens lobos vorazes, devorador da igreja. Isso é um bode, irmão, isso é um bode. Ou é, ele não idolatrava a família de Bolsonaro, não tava orando pelo filho de Bolsonaro, coisa e tal. Agora ele já tá picando o pau no cara, irmão. Ele não sabe de que lado ele fica. Na verdade, esse cara mal sujo, cara mal lavado aí, ele fica do lado de quem dá mais pra ele. Isso gosta de dinheiro, irmão, essa cara mal lavada aí. Você viu que agora há pouco aí, ele gravou um vídeo dele aí, pedindo ajuda pra comprar um negócio de um avião mais novo, de um jato mais novo, sei lá que diabo é que ele quer. Agora eu te pergunto, Silas Malafaia, vai pregar o evangelho, rapaz. Você tem que se converter, porque você nunca se converteu. O seu Deus é o Deus do dinheiro. Com essa cara mal lavada sua, o seu Deus é o Deus do dinheiro. Agora eu vou te dizer, Silas, Deus vai te pegar, rapaz. A espada já está sobre a sua garganta. A espada do Senhor já está sobre a sua garganta. E cuidado que você vai parar em cima da cama para você não estar comercializando e brincando com as coisas de Deus. Porque você não é pastor, você não é um de Deus, você é um bode enganador, Silas, tá?
1: Olha aí, meu povo da religião, evangélicos. Ainda bem que não são, é o CIES que estão brigando entre si. Quem está brigando é pastor contra pastor. E aí ele está dizendo que a espada já está pertinho da cabeça dele, do pescoço. A espada de um anjo. Se essa espada pegar no Malafaia, a cabeça dele vai ficar mais longe do que a cabeça de João Batista. Vai.
0: Bom, o programa de hoje já destacou aqui uma notícia não muito agradável, né? Principalmente para nós, é óbvio, que somos as vítimas dos descasos públicos, das improbidades administrativas, né? E Leonel, filho vereador, foi citado e hoje nas redes sociais eu encontrei um vídeo por ele postado tentando de qualquer forma se defender e se explicar para com a população. E como o nosso programa está trilhando por uma linha imparcial, nós não podemos fechar as portas para o vereador, o Edil.
1: Para o contraditório, né?
0: Exatamente, ele está injuriado com o Marcos Silva. Mostra aí.
5: Clima pegando fogo nos bastidores da política de Codô. A troca de farpas entre vereador e blogueiro continua dando o que falar na cidade. Desta vez, quem resolveu se manifestar foi o vereador Leonel Filho. A tabuca racha. O clima esquentou de vez e o programa do Mãozinha despacha mais essa bomba dos bastidores políticos. Agora a pergunta é, essa confusão vai parar por aqui ou ainda vem mais capítulos por aí? Reportagem, programa do Mãozinha.
6: Gente, mais uma vez a gente vem aqui levar a verdade à população de Codó. Desse blogueiro Marco Silva que só vive a perseguir, só vive a tentar extorquir essa suspeita. A polícia entrou na casa dele, levou os equipamentos todos dele, ainda levou a esposa dele presa, coisa que eu não sabia, o colega vereador falou. Quer dizer, uma pessoa que age à margem da lei, não respeita o jornalismo, não tem a segunda resposta. Ele não vai atrás, ele ataca fake news, mentiras, agressões, tudo para prejudicar a imagem das pessoas. Tudo para levar uma informação errada à sociedade. Ele está dizendo que eu recebi 15 mil reais para ficar calado, uma mentira, deslavada no município de Codó. É isso, devia ter justiça, isso aí merece uma cadeia muito grande do município de Codó. Agora a gente fica sendo perseguido dessa maneira. Só dependemos da justiça para agir, nós somos pessoas de bem, nós não andamos armado não. Quem pegou, teve arma apreendida foi ele, a pessoa que anda armado, já viu, né? Quer dizer, a pessoa de bem vai andar armado, para que andar armado? Então, tá aqui, ó, o contrato, traga o contrato para mostrar. Tá aqui o contrato, 75 mil reais, né? Foi pago, depositado, inclusive tem os recibos, tá tudo aí os recibos. Quer dizer, tá aqui o contratinho todo, inclusive reconhecido em cartório, ó. Então, quem não deve não teme. Eu vendi só um pedaço da terra, minha terra toda era minha. Eu vendi só um pedaço que era meu, por 75 mil reais. Não foi nem esses valores, 15 mil. Você acha que eu vou me sujar por causa de 15 mil reais? Eu, Leonel Filho, uma pessoa de bem, que tem um nome limpo, que respeita o povo, que é amigo fiel do povo. Agora ele tá acostumado a acusar um monte de gente e não se defender, ficar com medo dele. Agora comigo não, comigo ele topa porque aqui eu acho com a verdade. Eu não tenho rabo de palha pra tocar fogo não. E eu tenho coragem de enfrentar esse tipo de gente que só vem a tentar. Agora, recurso meu não leva. Não adianta, pode oferecer o que ele quiser, pra parar, pra... Não, ele vai responder na justiça, já departa a polícia e vamos tomar as atitudes cabíveis, porque eu tenho família, eu tenho amigos e eu vou sempre levar a verdade à nossa população.
0: Tá aí, a revolta de Leonel Filho sendo expressada, sendo exposta aqui no Maranhão em debate, para que depois não venham dizer que a gente só faz a notícia contrária, que a gente não dá oportunidade para os mencionados nos processos, né? Nós queremos dizer que nós estamos aqui de portas abertas, qualquer um que queira um direito de resposta, não precisa nem ir pela justiça, basta fazer um vídeo, se não quiser vir aqui no estúdio, e mandar que a gente vai estar aqui exibindo, com certeza, de 19 às 20 horas, de segunda a quinta-feira. Não é por aí, meu patrão?
1: É por aí, eu gostei do Leonel. Leonel virou marara, ficou marara com o Marco Silva. 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Meus amigos, olha, eu quero, antes aqui da matéria que já vem aí, eu quero mandar um abraço agora para o Antoniel, que é o proprietário da Ciclopeças, lá no Mercado Central. 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Olha, vamos para aqui a lista dos pré-candidatos à presidência da República, para você ficar logo se familiarizando, já sabendo quem é que vai querer o teu voto, vai aparecer nos debates da TV. Então vamos lá. Lula no PT busca a reeleição. Flávio Bolsonaro do PL aponta como possível cabeça de chapa. Romeu Zema do Novo. Governador de Minas Gerais. Deu um problema, vamos ver se a gente consegue aqui. Ronaldo Caiado, PSD, governador de Goiás. E quem mais aparece aqui? Quem mais aparece aqui na lista? Já a gente detona para você o restante aqui. Porque deu um problema aqui no eixo da Grampola. Ah, não, desgrampolou aqui. Então vamos, Aldo Rebelo, do Democracia Cristã. Esse aqui deve ser substituído pelo ministro lá, o ex-ministro, né, do STF. Como é o nome dele? Hein? O ministro lá, como
0: Barbosa?
1: É o Barbosa, o Barbosa. E nós temos aqui o Renan Santos, do Partido Missão, e um novo nome, que é o Augusto Cury, do Avante. E ainda tem o Daciolo também.
0: Cabo Daciolo.
1: Cabo Daciolo, que pleiteia, está lutando aí para chegar ao Palácio do Planalto.
0: Muito bem, agora notícia boa. Oportunidade de emprego, mas através de concurso público. Olha, o governador do Maranhão, Carlos Brandão, fala agora sobre o maior concurso público a ser realizado no estado do Maranhão. Mais de 3 mil vagas, né? Aí para bombeiro, policial civil, policial militar, entre outros cargos. E você que está aí nessa expectativa de fazer um concurso público no estado do Maranhão, está chegando a oportunidade e o próprio governador, ele fala sobre essas oportunidades, né? A produção está preparando aqui, né, para a gente poder mostrar para vocês aí o governador Carlos Brandão falando sobre esse concurso público, que segundo ele será o maior concurso público do estado do Maranhão, né? Cadê o homem? Tá aí? Chegou? Bom, ele vai falar, já está se preparando, coloca aí, opa, tudo preparado. Vamos ouvir atentamente o nosso governador Carlos Brandão.
7: Alô, concurseiro, vem aí o maior concurso da história do Maranhão. E vamos começar pelo tão esperado concurso para o nosso sistema de segurança. Nós acabamos de assinar com a SEBRASP, uma banca responsável pela realização desse grande certame. E daqui a 30 dias, os editais serão publicados oficialmente, para que você possa se inscrever. No total, serão 3.350 vagas de provimento imediato. 1.000 para a Polícia Militar, 415 para a Polícia Civil, 800 para o Corpo de Bombeiros Militar, 76 para a Perícia Oficial e 1.059 para a Secretaria de Estado de Administração Penitenciária. E as provas serão em dias diferentes, para que todos possam participar. Então, se prepare e estude bastante. porque você pode ser o próximo a reforçar o nosso sistema de segurança. E não para por aí. Também teremos novos concursos para educação, saúde, administração e outras áreas. Acompanhe e aproveite essa oportunidade. Forte abraço!
0: Então tá aí. Prepare-se, inscreva-se e boa sorte!
1: Tá bom então, notícia triste. Faleceu o Marcolino Silva de Souza. O Nenê, como era mais conhecido, que é irmão do Marco do Galeto, do Marcelo Rei do Frango. E a gente tinha aqui uma ligação muito forte com o Nenê, uma pessoa muito legal, prestativa, uma pessoa do bem. E pêsames à família enlutada. E a gente fica muito triste dessa perda desse codoense que construiu um legado no município de Codó. Ele faleceu aos 61 anos, internado no HGM havia 12 dias, era portador de diabetes, já fazia hemodiálise e a causa da morte foi um infarto, segundo a família. Deixa um filho, o Guilherme, que cuidou demais do pai. Eu ouvi alguém fazendo um relato para mim, ele só tem um filho. E esse filho dedicou toda a sua vida juntamente com a família para cuidar do Nenê. Que Deus abençoe a família enlutada. O sepultamento está marcado para sexta-feira, dia 22, às 9 horas da manhã. E o corpo está sendo velado na Avenida 1º de Maio, próximo ali ao lado da guarda do prédio, da Guarda Municipal de Codó. Portanto, os nossos pêsames, as nossas condolências.
0: Mundo animal, sucuris tentam engolir um boi e um porco do mato. As imagens estão aí para você, internauta acompanhando o Maranhão em Debate, está aí para você ver como é que pode, né? Coisas que realmente são incríveis. E você pode aí observar o tamanho dessa sucuri. Ela conseguiu dar um nó, né, em volta do boi, prendeu o animal e o animal já está aí, já quase morrendo por asfixia. E nós temos uma outra passagem de uma outra cobra, já tentando dessa vez ali matar e engolir um porco do mato. Mostra aí, produção, pra galera, olha aí. Sucuri, a cobra respeitada.
1: E não é IA.
0: No tamanho e na força, querido.
1: É incrível, rapaz. Meu amigo, mais incrível é o caldo que vai engrossar em Codó.
0: Caldo de quê, rapaz?
1: É, caldo de pitomba. Pode ter certeza, dispara Pedro Neres durante a agenda política ao lado de aliados de Dr. José Francisco. O que que é, meu irmão? Olha, o blog do Leonardo Alves, que acompanha a política codoense, observou uma publicação feita pelo médico Pedro Neres durante uma agenda política ao lado de aliados ligados ao grupo do ex-prefeito Dr. José Francisco. Em um story publicado no Instagram, Pedro Neres escreveu: o caldo vai engrossar em Codó, pode ter certeza. A declaração é interpretada como possível sinal de entusiasmo e fortalecimento do grupo político aliado ao projeto eleitoral de Dr. José Francisco para as eleições a deputado federal. A mensagem demonstra reforço e engajamento político do grupo e também disposição para ampliar a presença do seu pai, ex-prefeito do município de Codó. Agora, eu não sei, tenho nada contra o ex-prefeito Dr. José Francisco, mas muitos chamam ele de Zé do Povo. Será se ele é Zé do Povo mesmo? Chamam ele de Zé Mentira. Chamam ele de Zé Veaco. Eu não sei como é que ele vai conciliar essas coisas, é? O povo de Codó, esse ano de 2026, vai ter uma fábrica de candidatos. Não é?
0: Todos, diga-se de passagem, muito queridos, cada qual com o seu público, né?
1: Cada qual com o seu público. E o povo não pode ir na esperteza, não pode ir na lábia. O povo tem que observar critérios, tem que adotar critérios para poder escolher o candidato.
0: O povo já adotou os critérios.
1: Pois é.
0: Dinheiro.
1: Ah, é, né?
0: Dinheiro, meter um trocadinho
1: meu pra outro povo, aí. Meu povo, o critério não é dinheiro, o critério é a vida pregressa de cada candidato. Se o cara é ladrão, é vagabundo, é pilantra, desviou.
0: É desses que o povo gosta.
1: Aí o povo vai querer, aí você já está morto, você já está descendo o precipício. E vai acabar de descer, você vai se lascar e vai se lascar com as outras pessoas
0: aí, também, tá
1: com os outros eleitores, aí, rapaz.
0: Você está dizendo para sua filha, larga esse rapaz, não serve para ti. Procura um rapaz trabalhador, esse aí está cheio de tatuagem. É a mesma coisa que está dizendo isso para o eleitor. O eleitor, ele escolhe, as escolhas do eleitor, você sabe quais são, né?
1: Quer dizer, quanto mais ladrão...
0: Quanto pior, melhor.
1: Rapaz, você é defensor dessa não é nem dessa classe.
0: A gente não pode se furtar da realidade.
1: Isso é
0: fato. Olha, você vê as qualidades dos políticos aí e vê a votação. Vê bem aí o Zé Francisco, a última eleição dele, quantos mil votos?
1: Foi 22, pessoal, 22?
0: 27.
1: 27, foi 27.
0: O atual gestor, 29. Entendeu? O Najib, vê a votação do Najib.
1: Eu não sei do Najib, mas daquele deputado, que é o deputado Bombom, que quando não está em boca, está enrolado, foi uma votação até boa mesmo, foi.
0: Você viu aí o prefeito de Turilândia?
1: Mas eu veja bem, será se o povo tem que continuar errando todo tempo? O povo de Turilândia, o povo de Codó, o povo de Coroatá, o povo de Timbê, tem que continuar todo tempo errando. Não, não tem nenhum ano que o povo deu assim uma trégua. Esse ano nós vamos escolher candidatos, pessoas de conduta ilibada, pessoa séria, honesta. Não, não tem nenhum ano, todo ano, todas as eleições tem que ser do mesmo jeito, a mesma coisa. Rapaz.
0: A gente está dizendo, entra do lado do ouvido do eleitor e sai do outro.
1: Pois escute aí o que o Simplício Araújo fala sobre a política do Maranhão. Já que você entrou nessa seara aí, vamos escutar o que o Simplício Araújo, ele é pré-candidato ao Senado da República, né? Vamos acompanhar, porque o Maranhão tem um monte aí de pré-candidatos ao Senado disputando duas vagas.
0: É verdade.
1: Vamos ver aí, o Duarte Júnior está correndo por fora e está uma briga entre eles. Até o César Pires, que é codoense, está aí na parada para chegar ao Senado Federal. Vamos acompanhar aí, produção? Dá para chamar o... Vamos lá.
8: Brandão queria ser senador
1: e aí.
8: O sobrinho seu sucessor no governo do Maranhão. Chamou o camarão e propôs que ele renunciasse aceitando o mandato de deputado federal ou uma vaga no TCE. O camarão não topou. O sobrinho anunciou que os senadores da chapa dele seriam Fufuca e o Everton. Isso também não vingou. Rosiana foi por cima e com a força do ex-presidente Sarney garantiu uma das vagas. Brandão foi convidado para um jantar onde a liderança dele foi o prato principal. Garfaram sem dó o já combalido governador que ficou sentado na cadeira, mas já não manda em nada no seu entorno. A outra pancada veio de Duarte, que tem espaços enormes dentro do governo do estado, mas nem entregou os cargos e ainda tripudiou de Brandão, que não segura mais base nem pagando. Brandão não é vítima de ninguém de fora. Quem está fazendo furos na barca são os próprios integrantes do governo ou do próprio partido que o sobrinho preside. Aliás, é um bom começo, hein? Uma pré-candidatura que não manda nem no próprio partido. Parece que o mega projeto construído no seio familiar já está afundando. A água está na canela. Será que o capitão vai ficar até o navio afundar completamente? Porque já tem gente buscando botes e coletes salva-vidas enquanto é tempo. Apaga a luz, hein, quem sair por último.
9: A política não para de nos impressionar. Na semana passada só se falava que Lula estava desmoralizado, que não tinha mais autoridade com tantas derrotas no Congresso. A grande mídia fechou contra ele e já estava derrotado. Exatamente uma semana depois, o velho acabado foi chamado de dinâmico presidente do Brasil pelo presidente Donald Trump, que o recebeu com um tapete vermelho na Casa Branca. Claramente evitou falar sobre temas espinhosos, como dizer que no Brasil está cheio de terroristas. Os raivosos estavam torcendo que Trump tratasse mal Lula em evento no tal Salão Oval. Trump disse que deseja ouvi-lo mais vezes. Antes, a Câmara ultraconservadora do Brasil aprovou uma regulamentação de terras raras que lhe deu autoridade quando perguntado sobre a Operação Compliance Zero, que atingiu seu ex-amigo, o poderoso do Centrão, Ciro Nogueira, preferiu dizer que torcia que ele fosse inocentado. De uma semana para outra, o velho derrotado foi autorizado pelo ídolo dos bolsonaristas e viu o Centrão, que tinha feito um pacto público com o bolsonarismo, ter que dar explicações. O Brasil, além de não ser para amadores, não é para apressados. Lula, que parecia um pato manco, agora é um galo renovado, balançando a crista vermelha no terreiro. Foi Genésio Araújo Júnior, de Brasília.
0: Muito bem, e voltando para o Maranhão, nós temos também aqui um analista político fazendo uma previsão, só que negativa, né? Sobre Orleans Brandão, sobre as eleições

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1: 10 horas e 2 minutos.

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1: Alô você, boa tarde, boa noite, em qualquer lugar do mundo, o fuso horário faz você assistir o programa. Aqui é a noite, lá é dia, não sei onde é que você está acompanhando, ouvindo aqui a Lemos FM. Então você pode estar à tarde, você pode estar à noite, você pode estar à meia-noite, 16h. Bom, o importante é que você está aqui no programa Coisa do Povo, da sua rádio Lemos FM, a maior alegria do rádio, todo mundo ligado, todo mundo antenado. Por isso você gosta da Lemos FM, você gosta do programa Coisas do Povo, a maior audiência do rádio, que anuncia para você, em nome de Zé Domingos Refrigeração e Credivida, o programa Coisas do Povo está começando.
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2: 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Vamos a Brasília! Vamos a Brasília com a informação redondinha, quentinha para você. Vício em telas e saúde mental. Uma conversa com adolescentes. A reportagem é de Breno Zonta. Acompanhe.
3: No último mês de março, o IBGE divulgou o resultado de sua pesquisa, que buscou estimar como está a saúde mental dos adolescentes do Brasil. O levantamento ouviu 118 mil estudantes de escolas públicas e privadas que têm de 13 a 17 anos. E os dados preocupam. Por exemplo, cerca de um terço dos entrevistados relataram sentir tristeza quase o tempo todo. Eu sou Breno Zonta e essa é uma produção do RW+, o núcleo de conteúdos especiais do Grupo Rádio Web. Para entender melhor o tema, eu visitei a escola bilíngue Pueridomus, na cidade de São Paulo, onde conversei com 3 alunos do ensino médio. A primeira vez que a Isabela Hightower ouviu falar em saúde mental foi depois da pandemia de Covid-19, entre 2020 e 2022. Na época, ela cursava o 4º ano do ensino fundamental. Hoje, aos 14 anos, está no 1º ano do ensino médio.
4: Olha, eu acho que assim que a gente começou a voltar a ter aula presencial depois da pandemia, os professores já foram perguntando, então, como você está se sentindo? Eu não tinha muito essa noção do que era saúde mental, sabe? Me sentia, não sei. A única coisa que está passando na minha mente, nossa, eu estou sem aula por, tipo, sei lá, 2 anos.
3: A adolescência é uma fase em que aprendemos a reconhecer os nossos sentimentos. Foram cerca de 2 anos assistindo aula e conversando com os amigos apenas pelas telas, sem aquele afeto físico que faz toda a diferença. O João Rezende também não tinha ouvido falar em saúde mental até a pandemia, quando cursava o 5º ano do fundamental. Hoje, aos 16 anos, no 2º ano do ensino médio, ele reconhece que aquele sentimento estranho, difícil de nomear, era solidão.
5: Eu não conseguia me conectar muito com as pessoas, então eu primeiramente não sabia muito sobre saúde mental no 5º ano, isso veio também na volta das escolas. Porque as pessoas, quando estão passando por problemas de saúde mental, elas não sabem que estão passando, elas podem não compreender o que está acontecendo.
3: Por difícil que seja compreender esses novos sentimentos na adolescência, o impacto no rendimento escolar serve de alerta. Quando o André Braguete, de 15 anos, colega do João no 2º ano do ensino médio, começou a se sentir muito cansado e irritado, passou a questionar se a causa era o excesso de tempo nas telas, a concorrência imbatível do celular.
6: Realmente é mais prazeroso, né? E eu mesmo já percebi isso afetando a minha vida, às vezes eu deixava muitas lições para trás, eu acabava ficando muito mais estressado, muito mais desgastado mentalmente por causa desse vício, né? É um vício.
3: André não é exceção. 43% dos adolescentes entrevistados pelo IBGE dizem ficar nervosos ou irritados por qualquer motivo. Mas de onde vêm esses sentimentos? O palpite do João é que as fotos, vídeos e textos que vemos nas redes sociais, mesmo quando nos interessam, ao nos prender por tanto tempo, nos frustram porque nos fazem questionar se gostaríamos mesmo de ter passado todo aquele tempo assim.
5: Tipo assim, na hora que você está utilizando as redes sociais, você não fica frustrado, porque é um negócio entretenimento, você está feliz lá. Mas o que te deixa muito irritado é que depois que você usa, você percebe que com um senso de insatisfação de que você não fez nada, de que você passou o seu tempo e no final ficou no zero a zero.
3: Uma das ameaças mais comuns à saúde mental é a ansiedade. E como os adolescentes lidam com isso? O João e a Isabela acreditam que parte da culpa é das redes sociais, que aceleram nossa leitura, nossa assimilação de informações e nossas sensações corporais a um ritmo que não parece nosso ritmo natural.
5: Porque faz com que você fique muito mais atento em coisas muito rápidas. Então o seu cérebro fica muito mais ligado em coisas que estão acontecendo muito rápido.
4: Está absorvendo muita informação.
5: Exatamente. Então, as informações, elas vêm e você não sabe o que faz com elas, você não sabe organizar. Então, você fica ansioso porque você realmente não sabe o que fazer.
3: Outra fonte de ansiedade é a comparação estimulada por redes como o Instagram. Sensações de baixa autoestima afetam principalmente as meninas, como a Isabela. Na pesquisa do IBGE, 36% das entrevistadas se declararam insatisfeitas com a própria imagem, o dobro de desconforto dos meninos, em 18%.
4: Ah, eu consegui entrar nessa faculdade para estudar nesse lugar. Ai, minha nota foi tal. Aí fica essa
5: comparação.
4: Essa comparação constante. Aí fica esses pensamentos negativos, essa comparação, e eu acho que isso que gera ansiedade.
3: Redes como o Instagram foram programadas para recompensar usuários quanto maior for o engajamento do seu perfil. Quem recebe mais atenção, na forma de likes e elogios, terá mais visualizações, alimentando assim um ciclo que premia padrões estéticos, de comportamento e por aí vai. O João relata que esse ambiente faz muitos adolescentes acharem que precisariam mudar algo em como eles são.
5: Aquela pessoa tem o que eu não tenho. Aquela pessoa é mais bonita, aquela pessoa é mais engraçada, aquela pessoa tem mais poder aquisitivo. Isso faz uma comparação onde você fica num estado de eu não sei o que fazer, porque não tem como mudar essas coisas. Só que daí você faz, daí você não se sente reconfortante. Você mudou o jeito que você era para parecer com o que a internet falava que era o certo que você deveria ser.
3: Com todos esses desconfortos envolvidos, por que ainda assim as redes sociais são tão atraentes? Bom, é por ali que o André pode se conectar com amigos que, por limitações geográficas ou de tempo, ele vê pouco pessoalmente.
6: O que eu mais gosto de usar as redes sociais é a interação com meus amigos. Tem amigos que estão em outro país ou foram para outra escola que eu não mantenho contato direto, ou que é impossível, que eu consigo me conectar com eles por meio de mensagens ou mandar um vídeo para eles.
3: Já o João diz que quando posta conquistas pessoais e recebe um retorno positivo, se sente parte de uma comunidade. Mas ele reconhece que, às vezes, a promessa de conexão pode entregar afastamento.
5: Você ficar no celular te deixa cansado, porque é um exercício mental que força você a pensar em várias coisas em um período curto de tempo. Então já aconteceu de eu estar muito cansado porque eu passei tempo demais nos aparelhos e tipo meus amigos me chamarem para sair e eu não ter motivação para sair, porque eu tô cansado porque eu passei o dia inteiro mexendo nos aparelhos eletrônicos.
3: Então seria mais saudável usar menos as redes, mas o difícil é controlar essa quantidade. Pela descrição da Isabela, parece um labirinto.
4: Você fica horas, você não percebe. Seu cérebro está procurando alguma coisa que vai te deixar feliz, alguma dopamina. Aí passa um vídeo, você não gosta. Você vai pro próximo esperando que tem uma coisa que vai te animar. Você fica dependente daquilo. Você
7: daquela sensação boa daquela... que pode vir.
4: Exato. Daquela sensação de ver alguém na internet que sente o que você está sentindo, que concorda, que discorda.
3: E como escapar desse labirinto? Na opinião dos próprios alunos, primeiro, limites. Adolescentes ouvidos por uma pesquisa do Instituto Alana surpreenderam o senso comum ao dizer que preferem que os pais limitem o tempo de tela. A Isabela, por exemplo, quando era criança, bem antes da Lei Federal de 2025 proibir o uso de celulares nas escolas, já convivia com a restrição. Com o tempo, seu cérebro se acostumou e hoje ela aderiu a essa limitação, porque é muito bem-vinda contra a própria ansiedade.
4: Eu comecei a refletir, comecei a reconhecer que, nossa, se eu quero estar feliz, se eu quero estar calma, eu preciso decidir isso por si mesma e guardar o celular.
3: O João passou por algo parecido. Quando criança, se revoltava com a regulação dos pais, mas hoje avalia que a proibição ajudou.
5: Foi muito mais positivo quando eu olho agora, porque quando eu olhava lá atrás e via essa proibição, eu ficava muito bravo, porque era menos tempo que eu ia ficar no celular. Mas olhando agora, durante as aulas é muito positivo, porque você acaba prestando mais atenção na aula. Essa falta de celulares ajudou muito nas minhas relações sociais. Então acaba que eu converso mais com os amigos, falo da minha semana, pergunto da semana deles.
3: Um segundo caminho pode até parecer óbvio, mas nessa disputa pela autonomia do nosso tempo, é um aliado importante. Força de vontade. As redes sociais foram programadas para satisfazer nosso cérebro e passarmos o máximo de tempo ali, sem força de vontade. Para regular como e quanto queremos usar, a tendência é aquele momento que a gente abre mais uma vez a rede social, mesmo sabendo, no fundo, que não tem nada ali que você já não tenha visto.
8: O que vocês acham sobre isso?
4: Ter força de vontade de sair daquilo e fazer outra coisa. Porque, que nem você tinha mencionado antes, você sabe que você está lá, você sabe que você está muito tempo, mas você não consegue sair. Você tem a consciência de que aquilo é ruim e você está perdendo seu tempo, mas você tem que ter a força de vontade de largar o celular e fazer outra coisa.
3: Um terceiro caminho para cuidar da saúde mental é empatia e coletividade. A Escola Pueridomus faz um trabalho interessante nesse sentido. Além de refletirem sobre o tema, os alunos são engajados a se disponibilizarem para conversar com os colegas, apresentando canais de apoio no dia a dia que podem fazer a diferença.
5: Você está conversando com seu colega, por exemplo, e você fala, ontem eu fiquei 5 horas no Instagram e eu não fiz a lição de casa. E seu amigo fala assim, cara, isso não é saudável. Você não deveria passar esse tudo de tempo. E daí vocês juntos, sei lá, vamos estudar depois da aula? Vamos fazer alguma coisa pra tentar te ajudar?
3: Quando nosso tempo terminou, eu agradeci ao João, ao André e à Isabela, saí da sala e encontrei o barulho. Era hora do recreio. Ao descer a escada, vi crianças brincando de pega-pega, correndo, batendo bola, conversando num canto, jogando no tabuleiro, lendo um livro, dando risada. Tinha uma leveza pelo ar. Os celulares estavam guardados. Grupo Rádio Web. Gerência de conteúdo, Mariana de Freitas. Coordenação de jornalismo, Ana Paula Costa e Leno Falck. Edição de áudio, Sibelius Toledo. Revisão de áudio, Rafaela Martinez. Produção e reportagem, Breno Zonta.
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7: Meus amigos, olha, dentro da política é muito difícil você ouvir um pré-candidato, um candidato, alguém envolvido na política partidária brasileira que diga que está com a consciência limpa, que está direito, que não desfraudou, não roubou, não desviou, não é? Porque dizem que o sistema é bruto, mas eu acho que dá. Eu acho que dá para uma pessoa entrar na política brasileira e sair ileso, não se envolver na corrupção, na malandragem, na safadeza, na roubalheira. Eu acho que dá. Olha, tem um dizendo aqui, olha, consciência tranquila, diz Rubão após ser alvo da Polícia Federal. Olha, mas ele já está sendo alvo da Polícia Federal. Olha, na manhã da última quinta-feira, 21 de maio de 2026, recebi agente da Polícia Federal na minha residência para o cumprimento de um mandado de busca e apreensão em investigações relacionadas a supostas irregularidades eleitorais que teriam ocorrido no mesmo período em que fui secretário de Estado de Articulação Política do governo Brandão. Em mais de 40 anos de atividade pública, nunca tinha sido alvo de operações como essa, muito menos sobre fatos relacionados a eleições em que nem eu e nem ninguém da minha família fomos candidatos. Ainda não tenho informações sobre os fatos motivadores, mas tenho plena confiança na apuração policial e na consciência tranquila, ou tenho a consciência tranquila de que não me envolvi em nenhum ilícito. Já me coloquei à disposição das autoridades para contribuir com as investigações. Ao passo que tive novas informações, comunico a todos vocês. Tá aí, falou o Rubão. Rubão Pereira, ex-secretário de Articulação Política do Estado do Maranhão. Bom, se o Rubão, se eu, se você, se nós não temos roupa no quarador, se nós não roubamos, se nós não desviamos, então por que ter medo? De jeito nenhum. E normalmente a Polícia Federal, ela só vai, né? Ela só vai atrás de alguma coisa quando ela tem algum indício. A Polícia Federal não vai de qualquer jeito. Ela primeiro investiga, primeiro ela busca para depois dar o bote. É tipo cobra. A Polícia Federal é assim, porque ela é uma polícia investigativa. Ela não chega, o cara, você tá roubando, e a polícia chega lá e vai. Não, não é assim não. O cara, você deu um murro no cara lá. A Polícia Militar que age assim, porque ela é uma polícia ostensiva. Ela chega lá, deu uma confusão, que o cara liga, alô, polícia, chamando polícia, estão matando um aqui. Aí a polícia chega, quando chega, já chega abafando, dando chute, pontapé, taca, amarra pinhão, né? Coloca logo as pulseiras de Roberto Carlos, aquela muvuca. É assim que a Polícia Militar faz. Agora, a Federal não. A Federal, ela não vai em cima sem primeiro ter alguma coisa, algum indício. Ou seja, ela só vai quando ela vê a fumaça. Se tiver fumaça, ela sabe que tem fogo. Aí ela vai. Mas, do contrário, Polícia Federal não vai atrás de ninguém, não, rapaz. Eu não tenho nada contra aqui o Rubens Pereira, ex-secretário de Articulação Política. Não tenho nada contra ele, não. Mas o certo, eu estou pautado aqui na realidade, viu? Na realidade. Agora, prefeito, eu só encontrei um prefeito que disse que nunca roubou nenhum real da prefeitura. Nenhum. Só encontrei um. Tá, olha, tem aqui no estúdio, tem mais ou menos aqui, tem 10 pessoas aqui no estúdio, né? E tem um aqui que tá perguntando quem é esse? Esse prefeito que disse que não roubou, ele disse que não roubou nem o real da prefeitura, né? Quer saber? Olha, hein?
9: É o menino de papai,
7: Esse aí nunca vai dizer isso. Se ele disser isso, vai cair uma chuva de pedra na cabeça dele, vindo do alto, porque ele tá mentindo demais. Quem é mesmo aí? Quem é?
9: É o menino de papai,
7: Esse infeliz aí, ele tá envolvido, com coisa aí. Ele, de contrato, ele quer só 50%. E é na liga, ele não quer em Pix, não, que é pra não ser rastreado. Ele quer na liga os pacotes, 5 milhões. Não quer Pix. Ele não quer Pix. Ele quer só 5 milhões, 10 milhões, 400 mil, 80... Não, 80 mil ele não quer, não. 80 mil é... 80 mil ele é... Nem quer saber negócio de 80 mil. Meus amigos, olha, a entrevista, já eu revelo, viu? Já eu revelo quem foi o prefeito de uma cidade. Que diga o informante secreto preto. O informante secreto preto diz que é a cidade dos encantos. Diz que esse ex-prefeito é da cidade dos encantos, é da cidade da magia, é da cidade de todos, não, a cidade de Deus. Já você vai acompanhar. Vamos chamar o nosso repórter Daniel Souza, que entrevista secretário de Educação Ricardo Torres, que fala da grande abertura de 35, da edição número 35 dos Jogos Escolares Codoense, que acontece às 17 horas, aconteceu, né? Vamos acompanhar aqui com o nosso repórter Daniel Souza. Fala, Daniel.
10: Entrevista com o secretário municipal de Educação, Ricardo Torres. Doutor Ricardo, como é que está a grande expectativa para a 35ª abertura dos Jogos Escolares na Praça de São Sebastião, o GECOS, daqui a pouco?
11: Pois é, Danielzinho. Olá para todos. A animação está nas alturas. E olha, o que está também lá em cima é a quantidade de alunos inscritos, de escolas inscritas, recorde absoluto. Danielzinho, só partidas, só a quantidade de partidas, nós estamos passando de 1.000 partidas. Isso faz com que os Jogos Escolares de Codó sejam um dos 3, olhe lá, que não seja um dos 2 maiores eventos esportivos de todo o estado do Maranhão. A gente só perde para o GEMS, que é os Jogos Escolares Maranhenses, e olhe lá que talvez a gente fique próximo dos Jogos de Imperatriz. Mas, fora daí, tudo indica que nós vamos ter um dos 2 ou 3 maiores eventos esportivos do estado em Codó. Jogos Escolares Codoenses, esporte educacional, e eu tenho aqui um agradecimento a fazer. Claro, nós temos aí a parceria com o Milson da Gabriela e a toda a sua equipe na Secretaria de Esportes, que ajudam demais a tocar esse barco juntamente com a educação, mas o apoio do prefeito Chiquinho é extraordinário, viu, Danielzinho? O prefeito Chiquinho FC se empolga pessoalmente com os Jogos Escolares. Mas veja, nós não estamos falando só de bola, nós não estamos falando só de jogo, só de atletismo. Nós estamos também falando de resultados na educação, resultados em língua portuguesa, resultados em matemática, resultados nas notas. Dados que chegaram oficialmente do IDEB, de uma avaliação nacional, já mostraram que 2025... A galera do esporte foi parceira da escola, foi parceira dos outros professores, das outras disciplinas, parceira da família, e o esporte ajudou a educação de Codó a melhorar. 2023 foi o ano em que nós tivemos uma tristeza. 2023 nós tivemos a primeira queda no IDEB, caiu para 4,3. Infelizmente. Mas 2025 a gente está com a projeção de melhorar bastante e chegar por volta de 5 pontos de IDEB. E o esporte tem sua participação nisso. Esporte educacional faz parte. É importante, torna a escola um ambiente atrativo, um ambiente saudável, um ambiente alegre e feliz para que as crianças possam estudar e aprender mais e melhor. Agradecemos aqui a todos os instrutores, professores de educação física que foram parceiros da educação durante todo o ano de 2025 e entrando em 2026 com força total. Rumo ao GEMS, rumo a São Luís. Parabéns a todos os atletas, vocês estão treinando muito. Um abraço. Prefeito Chiquinho, é com você.
7: Não é com o Chiquinho não, é com nós aqui agora, né? Não é com o Chiquinho não, é com nós aqui do programa Coisas do Povo. Veja bem, eu quero saber onde é que serão realizadas as partidas de futebol, sei lá de que mais, tal, né? Se é no estádio municipal René de Matos Banhma ou onde é, porque até onde eu sei o estádio está em Frangalhos. Vão realizar onde? Essa festa de abertura vai ser na Praça de São Sebastião. Eu nunca nem tinha visto a festa de abertura dos Jogos Escolares Codoenses, Jex, né? É o Jex, exatamente, o Jex. Sempre foi no estádio municipal René Banhma, né? O templo do futebol codoense sempre foi lá. E agora vai ser na Praça de São Sebastião. É uma inovação que eu estou pagando para ver. Que inovação é essa? Fazer abertura, sempre tem jogos e tal, e vai ter jogos de travinha, Jogos de travinha lá na Praça de São Sebastião. Porque só dá para ter jogo de travinha lá e um vôleizinho de 3 de um lado e 3 do outro, né? Hein? Aí vai ter no ginásio, tem o ginásio lá, Carlos Fernando, né? Deve ser mais ou menos por aí. No Guarapari vai ter o ginásio? Mas dá pra agora, pra ser agora, pra realizar os jogos escolares ainda nesse ginásio lá onde é o Guarapari hoje? É? Acho que não dá não. Só se convidasse os engenheiros da China. Porque lá eles fazem um prédio. Eu vi um vídeo. Um prédio de 20 andares eles fazem em 24 horas. É? 24 horas eles fazem um prédio. Aqui em Codó, pra fazer uma casinha aí de 3 quartos. Passa 3 meses, menino. 4, 5 meses pra fazer uma casinha de 3 quartos. Ah, rapaz. Meus amigos, olha, presidente da Comissão de Saúde da Câmara faz vista grossa diante da falta de exames básicos no HGM. Meu irmão, o que é isso? Codó está de mal a pior, o que é isso? É para o vereador, meus amigos, ir para cima. O presidente da Comissão de Saúde chega lá e dizer o que está faltando e denunciar para o Ministério Público, para o próprio prefeito. Lembra do vereador Leonel Filho? Na passagem do governo de doutor José Francisco para o governo de Camilo Figueiredo, eles foram no HGM e encontraram lá pé de gente dentro de vidro, encontraram bucho de gente dentro de pet. Meu irmão, foi uma confusão no HGM de Codó, no Hospital Geral. Aí o presidente, quem é o presidente da Comissão de Saúde da Câmara Municipal de Codó? Quem é? Hein? O blog do Leonardo Alves observa que o presidente da Comissão de Saúde da Câmara Municipal de Codó, o vereador Hermínio da Farmácia, ainda não demonstrou atuação pública efetiva diante das constantes reclamações sobre a falta de exames básicos no Hospital Geral Municipal. Né? Recentemente, vereadores do bloco de oposição apresentaram denúncia à Comissão de Saúde solicitando providências sobre os relatos recebidos da população envolvendo dificuldades para a realização de exames simples na rede municipal de saúde. Então, qual é a posição do Hermínio da Farmácia, que é o presidente da Comissão de Saúde da Câmara Municipal? É ir pra cima. Não, tá faltando isso, tá faltando isso. Tem isso aqui, mas está faltando isso bem aqui, ó. Aí, assim é que ele tem que fazer. Agora, se ele ficar omisso, ver a banda passar e dizer que não passou nada, escutar o povo reclamando, os reclames da população, e ele não dizer nada, então ele é um vereador omisso. Eu não tenho nada contra o vereador Hermínio da Farmácia, é um caba bom, um cara de boa índole, mas aí eu quero que o vereador continue fazendo um trabalho bom e que seja austero. O que é austero? É aquele que está cobrando sempre, que não faz vista grossa. É assim que tem que ser, viu? Olha, mesmo ocupando a presidência da Comissão de Saúde e sendo integrante da base governista, não há registros públicos de conhecimento da imprensa apontando ações concretas do parlamentar para discutir o problema, cobrar soluções ou promover fiscalização sobre a situação enfrentada pela população. Aí a oposição, os vereadores de oposição, que é o Valber Cabral, se o espírito não me engana, é o Chiquinho do Sá Júnior, o vereador Domingos Reis, que é o decano da casa e também é o líder da oposição, e o vereador Anderson da Trizidela. Estão a população, estão procurando eles, reclamando, dizendo que o HGM não está nada legal, e o presidente da Comissão de Saúde da Câmara não diz nada. Não ouve o povo. Ei, vereador, pede pra sair, entrega a vaga para o suplente, vereador, que é o melhor que você faz. Então dá uma vaga aqui para o meu operador de áudio tomar de conta dessa muzenga aí na Câmara Municipal, que não tem condição. A população vem utilizando as redes sociais para relatar dificuldades no acesso a exames considerados básicos no Hospital Geral Municipal de Codó, e não tem. O hospital está capengando, segundo as denúncias. A Comissão de Saúde da Câmara possui justamente a função de acompanhar, fiscalizar e discutir questões ligadas ao funcionamento da saúde pública municipal, especialmente em situações que envolvam reclamações recorrentes da população. Então, o vereador Hermínio da Farmácia carrega sobre os ombros a grande responsabilidade de dar uma arrumada na saúde. E não ficar só com a mão no queixo, esperando a banda passar. Não é assim não, vereador. Não é assim não. Se faça um vereador de oposição, vá lá e questione, peça o prefeito e mostre as ações nas redes sociais. Aqui no programa você pode denunciar. Pode. Vai no programa Coisa do Povo, que aqui tem espaço. E venha também dizer as coisas boas também, viu? Assim é que é. Vamos acompanhar aqui o nosso repórter Daniel Souza, diretor de abastecimento da Secretaria de Agricultura, o Anderson Luiz, falando com o meu repórter Daniel Souza. Acompanhe.
12: Entrevista com o diretor de abastecimento da Secretaria de Agricultura, o Anderson Luiz, participando ativamente também da entrega das 500 cestas verdes aqui no Bairro São Francisco.
13: É isso aí, Danielzinho. É uma ação importante do prefeito de Campos, juntamente com o deputado Francisco Najib, que vai levar aí dignidade às pessoas que realmente precisam, sendo produtos oriundos da agricultura familiar de Codó, fortalecendo a economia local e, principalmente, levando alimentos de qualidade para meio de quem realmente precisa. Então, essa é uma ação importante do prefeito de Campos, do secretário Francisco Neto, que tem trabalhado incansavelmente na busca de levar ação social para quem realmente precisa.
12: Ou seja, direto do produtor para o consumidor?
13: Exatamente, sem atravessador algum, diretamente do produtor da nossa cidade de Codó, levando alimento para as pessoas que estão em situação de vulnerabilidade e que realmente precisam de um alimento de qualidade para melhorar a sua nutrição e ser um alimento de qualidade na sua mesa e na mesa dos seus filhos.
12: Você que tem os olhos voltados assim para a agricultura, eu lhe pergunto como é que está, na sua visão, na sua opinião, a agricultura agora na gestão do governo municipal, o produtor, o agricultor, está tendo o apoio necessário que deveria ter?
13: Sem sombra de dúvida, o prefeito tem que ser muito preocupado com a questão do homem do campo, é tanto que todo o suporte que é técnico e de pessoal da secretaria é disponibilizado ao agricultor, né? Corte de terra, produz a compra pelo PNAE, pelo PAA, trazendo esse alimento de qualidade para o produtor, do produtor para a mesa do consumidor codoense. Então, o prefeito tem essa preocupação todos os dias, procurar saber como é que está o homem do campo, que realmente trabalha incansavelmente, diuturnamente, para produzir. E o prefeito tem dado esse apoio total aos nossos agricultores, de todas as formas que você possa imaginar, desde o plantio até a comercialização, que é o elo principal, que é a comercialização.
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7: Alô, você, vamos a Brasília. PL e Flávio tentam manter pré-candidatura meio às denúncias. Aí é que é difícil. É difícil, meu irmão. Um pré-candidato cheio de denúncias. Nem começou a campanha, estamos em pré-campanha e a confusão está em Brasília, lá envolvendo o Flávio Bolsonaro, que é filho de Bolsonaro. A reportagem é de Norberto Notari, acompanhe.
15: Após os áudios liberados pelo The Intercept e a confirmação de Flávio Bolsonaro de que esteve com Daniel Vorkaro, o PL avalia o futuro da pré-candidatura dele à presidência da República. É notório que os ocorridos mexeram com os planos do senador, que por enquanto garante que seguirá firme na disputa pela sucessão ao Palácio do Planalto. Nos bastidores, a informação que ganhou força é de que o presidente do partido, Valdemar Costa Neto, teria dado um prazo para que a pré-campanha esteja firme e em crescimento. No entanto, esse ultimato foi negado pelo presidente do PL. Nos áudios, Flávio Bolsonaro pedia dinheiro para o ex-banqueiro para a realização do filme sobre o pai dele, Jair Bolsonaro. Mesmo falando que era só um trabalho de angariar fundos privados para a produção, o senador confessou que esteve na casa de Vorkaro após sua prisão. A cientista política Luciana Santana aposta que, apesar de tudo isso, o PL vai manter a candidatura de Flávio.
16: Ele tem se mostrado muito confiante e eu não vejo qualquer outra movimentação. Né? Inclusive, acho que o próprio Valdemar do Costa Neto tem ficado muito quieto, até porque não tem muito o que ser feito. Então, acredito que sim. Acho que ele vai continuar ali com esse tipo de posição.
15: Na opinião da cientista política, o partido é muito dependente da família Bolsonaro.
16: Acho que o partido, ele hoje está muito dependente da família Bolsonaro, inclusive para fazer valer, né, suas pretensões aí de continuar tendo uma bancada expressiva, né, no Congresso Nacional. Então, isso tudo faz com que a gente tenha aí uma relação, né, muito umbilical, né? Então, acho muito difícil e não tenho visto nenhum movimento contrário, né, na direção aí de alterar, né, esse tipo de comportamento, de relação entre Bolsonaro e o PL.
15: Após o escândalo, o senador Flávio Bolsonaro promoveu mudanças na equipe que vai comandar sua campanha, inclusive o marqueteiro. Agência Rádio Web, produção e reportagem, Norberto Notário.
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7: Olha, Congresso derruba vetos de Lula e retoma regras que flexibilizam repasses a municípios. O Congresso Nacional derrubou nesta quinta-feira vetos do presidente Luiz Inácio Lula da Silva à Lei de Diretrizes Orçamentárias, a LDO, de 2026, e restabeleceu dispositivos que flexibilizam regras para repasses federais a municípios, incluindo transferências em período eleitoral. Tá aí o Congresso, meu amigo. O Congresso derrubou, pois é, vetos do presidente. Pois é, mas aí o que, que vai acontecer? Aí vai ficar bom, porque aí os prefeitos vão ter acesso à informação, com aquela informação, assim, como é aquela informação? Não é aquela informação? Os prefeitos vão ter informação e aí vai ficar para bobozinho para os pré-candidatos aí, né? É isso aí. Falando na língua do povo, é isso aí. Qual é? Os vetos que foram derrubados aí. Para ter o quê? Para ter o quê? Hein? Tem não, né? Tá certo. Pois é isso aí. Você, brasileiro, tem que ficar atento com essas questões. Olha, a sessão conjunta foi convocada pelo presidente do Senado, Davi Alcolumbre, do União Brasil do Amapá, responsável por marcar a reunião do Congresso para análise de vetos presidenciais. A articulação para a derrubada dos vetos ocorreu durante a Marcha dos Prefeitos, evento realizado nessa última semana em Brasília, que reuniu gestores municipais em busca de recursos, convênios e emendas parlamentares. Na abertura do encontro, Alcolumbre anunciou que organizaria a sessão para analisar os dispositivos, afirmando que cerca de 3.100 municípios poderiam ser afetados pelas restrições. Eu não acredito, o Lula dar um tapa nas prefeituras já perto de véspera de eleição, onde ele vai ser o candidato à presidência da República. Eu não sei, não. Eu tenho minhas dúvidas, mas aí ficou do jeito que todo mundo queria. Onde os prefeitos vão ter acesso aos projetos, aos convênios, e aí vai ficar naquela animação, né? Aí o dinheiro público vai terminar caindo na mão dos pré-candidatos. Eu não estou afirmando nada. Aí eles vão só distribuir para os seus e pegar votos aí. Tá desenhado o negócio aí, rapaz. Tá desenhado. Sinceramente. Eita, Brasilzão, meu amigo. Quando é que tu não acaba não, Brasil? É? Acaba não, Brasil. Acaba não. Então é junto aqui nesse negócio bem aqui. Olha, já, no bloco das polícias, a Polícia Federal fez um levante aí, meu irmão. Você vai acompanhar aqui no programa Coisas do Povo, em 4 horários. Alô, Muniz! Ligado aqui na maior audiência do rádio. Ó, lembrando que nós estamos tendo a maior audiência aqui na região dos Cocais. E no leste maranhense, nós éramos o décimo lugar, estávamos em décimo lugar e agora estamos em 4º lugar. Esperamos que no mês que vem a gente pule aí mais um degrau, subindo nessa escada da audiência e assim você fazendo parte aqui do sucesso da Lemos FM e da Lemos TV, para todo mundo ver.
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1: É show de audiência. Vamos acionar novamente aqui o nosso repórter. O nosso repórter Daniel Souza, falando com o secretário de Agricultura, Francisco Neto, mais uma vez aqui no programa. Fala, Daniel.
2: Secretário de Agricultura, Francisco Neto, realizando juntamente com o nosso prefeito Chiqui FC a entrega de 500 cestas verdes aqui para moradores do bairro São Francisco e adjacências.
3: Por determinação do nosso excelentíssimo senhor prefeito Chiqui FC e do nosso deputado Francisco Najib, estamos fazendo a entrega de 500 cestas verdes hoje aqui no bairro São Francisco, contemplando o bairro São Francisco, o bairro Vereda, Fomento e toda a região próxima, né, do entorno. É um momento de muita alegria, onde fazemos a entrega para 500 famílias que têm o olhar atento do nosso prefeito, né, preocupado em fazer com que as políticas públicas cheguem a quem mais precisa.
2: Ou seja, secretário, o prefeito de QFC, através da sua pessoa, do deputado Najib, a equipe do governo preocupado com o pão, com a alimentação dos cordões, que é importante, né?
3: É muito importante. E ações como essas só são possíveis porque a gente trabalha em parceria. Parceria essa da Secretaria de Agricultura, Secretaria de Assistência Social, Secretaria de Esporte e... não deixando, nem muito menos importante, tão importante quanto todos, as associações, né? Os agricultores familiares, que são os responsáveis por trazer produtos de qualidade, né, do campo para a cidade. E assim a gente dá, por fim, mais uma entrega de muito sucesso, 500 cestas verdes, 500 famílias bem alimentadas.
1: Alô, você, todo mundo ligado aqui na programação, na grade de programação da sua rádio Lemos FM. Olha, eu gosto muito de romantismo, música, love, amor, gosta não, Linho? É bom demais, né, rapaz? Principalmente quando o cara tá novo, né? Segurando aquela gata, meu irmão. Pai, no meu tempo tinha uma de... como era o nome do cantor, rapaz? Era o Barros de Alencar. Não, dessa aí não, sai dessa música aí não. Não, dessa música aí eu não gosto não, não dá não. Pois é, aí ó, Barro de Alencar, apenas 3 minutos, né? Tem apenas 3 fichas, era mais ou menos assim, rapaz, linda demais a música. E eu chorava, né, e você chorava também. E agora é muita música boa pra você aqui na Lemos FM, às 21h, às 21 horas tem Moment Love, Moment Love. É, na Lemos FM. Mas, meus amigos, vamos aqui no futebol. E o que tem aqui no futebol? Como é que está a tabela da Conmebol Libertadores 2026? Como é que está aí o grupo? No grupo A. Grupo A, vamos aí a vinhetinha aí do futebol aqui na Lemos FM. Ver como é que está o Mengão. Ô, meu Mengão, me ajuda. Vamos lá.
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1: Tá bom, no grupo A da Libertadores da América, fase de grupo. Por enquanto, o Flamengo está com 13 pontos, Independente de Medellín, 7 pontos. O Estudiantes, 6 pontos. E o Cusco, do Peru, com apenas 1 ponto na lanterninha, não é? Tá certo. E o Flamengo, aí o próximo jogo é dia 26. É Flamengo e Cusco. Ele é taca lá no Maracanã, é taca. Né? Pode, vai ter hino do Flamengo aqui pra você. No Jorge Luiz Risque, aí tem o Estudiantes e o Independente Medellín, também no dia 26, terça-feira, às 21 horas e 30 minutos, é o mesmo horário do jogo entre o Flamengo e o Cusco no Maracanã, 21 e 30. É Copa Libertadores da América. Você acompanhando aqui no programa Coisas do Povo. Olha, grupo C. Independiente Rivadavia, 13 pontos. Bolívar, 5 pontos. Fluminense pontua com 5 pontos. E o La Guaira, 3 pontos. O Fluminense venceu aí na quinta rodada. o Bolívar por 2-1 e o Olímpia, lá no estádio Olímpico de lá, o CV, né? O Lagaíra perdeu como é o nome do time mesmo, rapaz? Lagoaíra. O Lagoaíra perdeu para o... É o Bolívar ou é o Fluminense ou é o Independente Rivadavia? Independente Rivadavia, né? Isso, exatamente. Tá bom. 4-2. Bom, nós vamos ficando por aqui com o esporte, ver o que tem mais aqui pra você. Depois a gente fala mais de esporte. Vamos falar também na próxima semana. Vamos levantar o futebol do Maranhão, ver como é que está aí o Motoclube, Sampaio Correia, também o Imperatriz e também o IAP. Né? Você vai acompanhar mais informações do futebol maranhense aqui na Lemos TV para todo mundo ver.
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1: Olá você, agora é hora de polícia aqui no programa Coisas do Povo, todo mundo acompanhando, é hora de polícia. 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
1: Alô você, mundo da confusão, meu irmão, minha irmã, ande devagar, não vá roubar não, porque senão a polícia vai te pegar e você não vai gostar, você vai se lascar, viu? Ande direitinho, olha, nem que você fique liso, macaco, mas não vá roubar nada de ninguém, viu? São Luís, Polícia Federal deflagra operação contra esquema de financiamento ilícito eleitoral no Maranhão, ex-deputado foi um dos alvos. Ixi Maria, a Polícia Federal deflagrou a Operação Artros. A Polícia Federal deflagrou a Operação Artros com o objetivo de Artros. A Polícia Federal deflagrou a Operação Artros com

canalizados para campanhas eleitorais. O grupo também operava por meio de contas bancárias de terceiros e realizava saques em espécie e transferências fracionadas, práticas típicas de lavagem de dinheiro destinada a dificultar o rastreamento das operações. Então é ladrão que não acaba mais, é ladrão roubando. Quantos roubaram? Ninguém sabe. O certo é que a polícia está no encalce e querendo saber se você é ladrão. A polícia quer saber se você está roubando ou não, né? Se você é ladrão, te segura aí. Te segura aí, porque a polícia vai para cima. Olha, a violência faz mais uma vítima. O jovem conhecido como Davi Silva morreu na última terça-feira, dia 21, após ter sido baleado com 2 disparos de arma de fogo na última quinta-feira no bairro Serra Dourada, em Lago da Pedra. Ei, memis. Após o atentado, a vítima foi socorrida e encaminhada para outra cidade, onde passou por cirurgias na tentativa de salvar sua vida, porém não resistiu aos ferimentos. Com esse caso, Lago da Pedra registra vários homicídios. Nesses primeiros 4 meses de 2026, aumentando a sensação de segurança, ou melhor, de insegurança, entre os moradores diante da crescente violência no município. Não é só em Codó, não. Não é só em Codó, não. Essa violência é geral no Maranhão. E o governador do estado, Carlos Brandão, tem que dizer para que veio, não é? Para que veio, porque do jeito que está, ninguém aguenta mais essa violência no estado. Cadê a polícia militar? Cadê a polícia civil? Porque como é que é? A violência está tomando conta. A cada dia que passa, são mortes e mais mortes, não é? E a gente vê isso não só em cidades grandes, não. Cidade mediana. A violência está tomando de conta do Maranhão. Então, o governador Carlos Brandão, que já está deixando o governo, já tarde demais, deveria se empenhar mais em ver essa questão da violência. Porque tá difícil, tá muito difícil essa luta do povo maranhense. Acorda, mas não sabe se vai dormir, se vai descer na cama para dormir, vai ficar com a mulher, porque a violência tá desse jeito. E principalmente essa meninada nova aí. A cidade de Itapecurumirim foi às ruas neste dia 18. De maio para fortalecer sua causa, precisa de atenção e do compromisso de toda a sociedade. O combate ao abuso e à exploração sexual de crianças e adolescentes está demais na cidade de Itapecurumirim. A caminhada do Faça Bonito reuniu crianças, adolescentes, famílias escolares, famílias, escolas, profissionais de educação, instituições e representantes da comunidade em uma grande mobilização de conscientização e proteção da infância. Tá aí a comunidade escolar, o povão está saindo às ruas em Itapecurumirim para protestar contra a violência contra as crianças. A exploração sexual tá demais. Eu acho que esses meninos essa turma fica vendo muito filme pornô, e aí ao invés de procurar um motel, um cabaré, um negócio, aí vai procurar estuprar as crianças, rapaz. Tá hora da polícia dar um chega nessa turma, esses estupradores lá de Itapecurumirim, meu irmão. Quem aguenta mais? Quantos nós temos ainda? Tá certo. Nós vamos ficando mostrando para você aqui, falando dessas ocorrências. E o Bloco das Polícias vai ficando por aqui. A gente volta.

0: em uma outra edição aqui do programa Coisas do Povo.
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0: Vício em telas e saúde mental. Uma conversa com adolescentes. A reportagem é de Breno Zonta. Acompanhe.
2: No último mês de março, o IBGE divulgou o resultado de sua pesquisa, que buscou estimar como está a saúde mental dos adolescentes do Brasil. O levantamento ouviu 118 mil estudantes de escolas públicas e privadas que têm de 13 a 17 anos. E os dados preocupam. Por exemplo, cerca de um terço dos entrevistados relataram sentir tristeza quase o tempo todo. Eu sou Breno Zonta e essa é uma produção do RW+, o núcleo de conteúdos especiais do Grupo Rádio Web. Para entender melhor o tema, eu visitei a escola bilíngue Pueridomus, na cidade de São Paulo, onde conversei com três alunos do ensino médio. A primeira vez que a Isabela Hightower ouviu falar em saúde mental foi depois da pandemia de Covid-19, entre 2020 e 2022. Na época, ela cursava o quarto ano do ensino fundamental. Hoje, aos 14 anos, está no primeiro ano do ensino médio.
3: Olha, eu acho que assim que a gente começou a voltar a ter aula presencial depois da pandemia, os professores já foram perguntando, então, como você está se sentindo? Eu não tinha muito essa noção do que era saúde mental, sabe, me sentindo, não sei. Onde a coisa está passando? A minha mente, nossa, eu estou sem aula por, tipo, sei lá, 2 anos.
2: A adolescência é uma fase em que aprendemos a reconhecer os nossos sentimentos. Foram cerca de 2 anos assistindo aula e conversando com os amigos apenas pelas telas, sem aquele afeto físico que faz toda a diferença. O João Rezende também não tinha ouvido falar em saúde mental até a pandemia, quando cursava o quinto ano do fundamental. Hoje, aos 16 anos, no segundo ano do ensino médio, ele reconhece que aquele sentimento estranho, difícil de nomear, era solidão.
4: Eu não conseguia me conectar muito com as pessoas, então eu primeiramente não sabia muito sobre saúde mental no quinto ano, isso veio também na volta das escolas. Porque as pessoas, quando estão passando por problemas de saúde mental, elas não sabem que estão passando, elas podem não compreender o que está acontecendo.
2: Por difícil que seja compreender esses novos sentimentos na adolescência, o impacto no rendimento escolar serve de alerta. Quando o André Braguete, de 15 anos, colega do João no segundo ano do ensino médio, começou a se sentir muito cansado e irritado, passou a questionar se a causa era o excesso de tempo nas telas, a concorrência imbatível do celular.
5: Realmente é mais prazeroso, né? E eu mesmo já percebi isso afetando a minha vida, às vezes eu deixava muitas lições para trás, eu acabava ficando muito mais estressado, muito mais desgastado mentalmente por causa desse vício, né? Um vício.
2: André não é exceção. 43% dos adolescentes entrevistados pelo IBGE dizem ficar nervosos ou irritados por qualquer motivo. Mas de onde vêm esses sentimentos? O palpite do João é que as fotos, vídeos e textos que vemos nas redes sociais, mesmo quando nos interessam, ao nos prender por tanto tempo, nos frustram, porque nos fazem questionar se gostaríamos mesmo de ter passado todo aquele tempo assim.
4: Tipo assim, na hora que você está utilizando as redes sociais, você não fica frustrado, porque é um negócio entretenimento, você está feliz lá. Mas o que te deixa muito irritado é que depois que você usa, você percebe que com um senso de insatisfação de que você não fez nada, de que você passou o seu tempo e no final ficou no 0 a 0.
2: Uma das ameaças mais comuns à saúde mental é a ansiedade. E como os adolescentes lidam com isso? O João e a Isabela acreditam que parte da culpa é das redes sociais, que aceleram nossa leitura, nossa assimilação de informações e nossas sensações corporais a um ritmo que não parece nosso ritmo natural.
4: Porque faz com que você fique muito mais atento em coisas muito rápidas. Então o seu cérebro fica muito mais ligado em coisas que estão acontecendo muito rápido.
3: Está absorvendo muita informação.
4: Exatamente. Então as informações elas vêm e você não sabe o que faz com elas, você não sabe organizar. Então você fica ansioso porque você realmente não sabe o que fazer.
2: Outra fonte de ansiedade é a comparação estimulada por redes como o Instagram. Sensações de baixa autoestima afetam principalmente as meninas, como a Isabela. Na pesquisa do IBGE, 36% das entrevistadas se declararam insatisfeitas com a própria imagem, o dobro de desconforto dos meninos, em 18%.
3: Ai, eu consegui entrar nessa faculdade para estudar nesse lugar. Ai, minha nota foi tal. Aí fica essa
4: comparação.
3: Essa comparação constante. Aí fica esses pensamentos negativos, essa comparação, e eu acho que isso que gera ansiedade.
2: Redes como o Instagram foram programadas para recompensar usuários quanto maior for o engajamento do seu perfil. Quem recebe mais atenção, na forma de likes e elogios, terá mais visualizações, alimentando assim um ciclo que premia padrões estéticos, de comportamento e por aí vai. O João relata que esse ambiente faz muitos adolescentes acharem que precisariam mudar algo em como eles são.
4: Aquela pessoa tem o que eu não tenho. Aquela pessoa é mais bonita, aquela pessoa é mais engraçada, aquela pessoa tem mais poder aquisitivo. Isso faz uma comparação onde você fica num estado de eu não sei o que fazer, porque não tem como mudar essas coisas. Só que daí você faz, daí você não se sente reconfortante. Você mudou o jeito que você era para parecer com o que a internet falava que era o certo que você deveria ser.
2: Com todos esses desconfortos envolvidos, por que ainda assim as redes sociais são tão atraentes? Bom, é por ali que o André pode se conectar com amigos que, por limitações geográficas ou de tempo, ele vê pouco pessoalmente.
5: O que eu mais gosto de usar as redes sociais é a interação com meus amigos. Tem amigos que estão em outro país ou foram para outra escola que eu não mantenho contato direto ou que é impossível, que eu consigo me conectar com eles por meio de mensagens ou mandar um vídeo para eles.
2: Já o João diz que quando posta conquistas pessoais e recebe um retorno positivo, se sente parte de uma comunidade. Mas ele reconhece que, às vezes, a promessa de conexão pode entregar afastamento.
4: Você ficar no celular te deixa cansado, porque é um exercício mental que força você a pensar em várias coisas em um período curto de tempo. Então já aconteceu de eu estar muito cansado porque eu passei tempo demais nos aparelhos e tipo meus amigos me chamarem para sair e eu não ter motivação para sair. Porque eu tô cansado porque eu passei o dia inteiro mexendo nos aparelhos eletrônicos.
2: Então seria mais saudável usar menos as redes. Mas o difícil é controlar essa quantidade. Pela descrição da Isabela, parece um labirinto.
3: Você fica horas, você não percebe. O seu cérebro tá procurando alguma coisa que vai te deixar feliz, alguma dopamina. Aí passa um vídeo, você não gosta. Você tá pro próximo esperando que... Tem uma coisa que vai te animar. Você fica dependente daquilo. Você fica...
6: Daquela sensação boa daquela... que pode vir.
3: Exato. Daquela sensação de ver alguém na internet que sente o que você tá sentindo, que concorda, que discorda.
2: E como escapar desse labirinto? Na opinião dos próprios alunos, primeiro, limites. Adolescentes ouvidos por uma pesquisa do Instituto Alana surpreenderam o senso comum ao dizer que preferem que os pais limitem o tempo de tela. A Isabela, por exemplo, quando era criança, bem antes da Lei Federal de 2025 proibir o uso de celulares nas escolas, já convivia com a restrição. Com o tempo, seu cérebro se acostumou e hoje ela aderiu a essa limitação, porque é muito bem-vinda contra a própria ansiedade.
3: Eu comecei a refletir, comecei a reconhecer que, nossa, se eu quero estar feliz, se eu quero estar calma, eu preciso decidir isso por si mesma e guardar o celular.
2: O João passou por algo parecido. Quando criança, se revoltava com a regulação dos pais, mas hoje avalia que a proibição ajudou.
4: Foi muito mais positivo quando eu olho agora. Porque quando eu olhava lá atrás e via essa proibição, eu ficava muito bravo. Porque era menos tempo que eu ia ficar no meu celular. Mas olhando agora, durante as aulas é muito positivo, porque você acaba prestando mais atenção na aula. Essa falta de celulares ajudou muito nas minhas relações sociais. Então acaba que eu converso mais com os amigos, falo da minha semana, pergunto da semana deles.
2: Um segundo caminho pode até parecer óbvio, mas nessa disputa pela autonomia do nosso tempo, é um aliado importante. Força de vontade. As redes sociais foram programadas para satisfazer nosso cérebro e passarmos o máximo de tempo ali, sem força de vontade, para regular como e quanto queremos usar. A tendência é aquele momento que a gente abre mais uma vez a rede social, mesmo sabendo, no fundo, que não tem nada ali que você já não tenha visto.
6: O que vocês acham sobre
3: ter
6: isso?
3: Ter força de vontade de sair daquilo e fazer outra coisa. Porque, que nem você tinha mencionado antes, você sabe que você está lá, você sabe que está muito tempo, mas você não consegue sair. Você tem a consciência de que aquilo é ruim e você está perdendo seu tempo, mas você tem que ter a força de vontade de largar o celular e fazer outra coisa.
2: Um terceiro caminho para cuidar da saúde mental é empatia e coletividade. A Escola Pueridomus faz um trabalho interessante nesse sentido. Além de refletirem sobre o tema, os alunos são engajados a se disponibilizarem para conversar com os colegas, apresentando canais de apoio no dia a dia que podem fazer a diferença.
4: Você está conversando com seu colega, por exemplo, e você fala, ontem eu fiquei 5 horas no Instagram e eu não fiz a lição de casa. E seu amigo fala assim, cara, isso não é saudável. Você não deveria passar esse tudo de tempo. E daí vocês juntos, sei lá, vamos estudar depois da aula? Vamos fazer alguma coisa para tentar te ajudar?
2: Quando nosso tempo terminou, eu agradeci ao João, ao André e à Isabela, saí da sala e encontrei o barulho. Era hora do recreio. Ao descer a escada, vi crianças brincando de pega-pega, correndo, batendo bola, conversando num canto, jogando no tabuleiro, lendo um livro, dando risada. Tinha uma leveza pelo ar. Os celulares estavam guardados. 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
7: Meus amigos, olha, dentro da política é muito difícil você ouvir um pré-candidato, um candidato, alguém envolvido na política partidária brasileira que diga que está com a consciência limpa, que está direito, que não desfraudou, não roubou, não desviou, não é? Porque dizem que o sistema é bruto, mas eu acho que dá. Eu acho que dá para uma pessoa entrar na política brasileira e sair ileso, não se envolver na corrupção, na malandragem, na safadeza, na roubalheira. Eu acho que dá. Olha, tem um dizendo aqui, olha, consciência tranquila, diz Rubão após ser alvo da Polícia Federal. Olha, mas ele já está sendo alvo da Polícia Federal. Olha, na manhã da última quinta-feira, 21 de maio de 2026, recebi agente da Polícia Federal na minha residência para o cumprimento de um mandado de busca e apreensão em investigações relacionadas às supostas irregularidades eleitorais que teriam ocorrido no mesmo período em que fui secretário de Estado de Articulação Política do governo Brandão. Em mais de 40 anos de atividade pública, nunca tinha sido alvo de operações como essa, muito menos sobre fatos relacionados a eleições em que nem eu e nem ninguém da minha família fomos candidatos. Ainda não tenho informações sobre os fatos motivadores, mas tenho plena confiança na apuração policial e na consciência tranquila, ou tenho a consciência tranquila de que não me envolvi em nenhum ilícito. Já me coloquei à disposição das autoridades para contribuir com as investigações. Ao passo que tive novas informações, comunico a todos vocês. Tá aí, falou o Rubão. Rubão Pereira, ex-secretário de Articulação Política do Estado do Maranhão. Bom, se o Rubão, se eu, se você, se nós não temos roupa no quarador, se nós não roubamos, se nós não desviamos, então por que ter medo? De jeito nenhum. E normalmente a Polícia Federal, ela só vai, não é? Ela só vai atrás de alguma coisa quando ela tem algum indício. A Polícia Federal não vai de qualquer jeito. Ela primeiro investiga, primeiro ela busca para depois dar o bote. É tipo cobra. A Polícia Federal é assim, porque ela é uma polícia investigativa. Ela não chega, o cara, você tá roubando, e a polícia chega lá e vai. Não, não é assim não. O cara, você deu um murro no cara lá. A Polícia Militar que age assim, porque ela é uma polícia ostensiva. Ela chega lá, deu uma confusão aqui, o cara liga, alô, polícia, chamando polícia, estão matando um aqui. Aí a polícia chega, quando chega, já chega abafando, dando chute, pontapé, taca, amarra pinhão, né? Coloca logo as pulseiras de Roberto Carlos, aquela muvuca. É assim que a Polícia Militar faz. Agora, a Federal não. A Federal, ela não vai em cima sem primeiro ter alguma coisa, algum indício. Ou seja, ela só vai quando ela vê a fumaça. Se tiver fumaça, ela sabe que tem fogo. Aí ela vai. Mas, do contrário, Polícia Federal não vai atrás de ninguém, não, rapaz. Eu não tenho nada contra aqui o Rubens Pereira, ex-secretário de Articulação Política. Não tenho nada contra ele, não. Mas o certo, eu estou pautado aqui na realidade, viu? Na realidade. Agora, prefeito, eu só encontrei um prefeito que disse que nunca roubou nenhum real da prefeitura. Nenhum. Só encontrei um. Tá, olha, tem aqui no estúdio, tem mais ou menos aqui, tem 10 pessoas aqui no estúdio, né? E tem um aqui que tá perguntando quem é esse? Esse prefeito que disse que não roubou, ele disse que não roubou nem um real da prefeitura, né? Quer saber? Olha, hein?
9: É o menino de papai, é!
7: Esse aí nunca vai dizer isso. Se ele disser isso, vai cair uma chuva de pedra na cabeça dele, vindo do alto, porque ele tá mentindo demais. Quem é mesmo aí? Quem é? Quem é?
9: É o menino de papai, é!
7: Esse infeliz aí, ele tá envolvido, com coisa aí. Ele, de contrato, ele quer só 50%. E é na liga, ele não quer em Pix, não, que é pra não ser rastreado. Ele quer na liga os pacotes, 5 milhões. Não quer Pix, não. Ele não quer Pix. Ele quer só 5 milhões, 10 milhões, 400 mil, 80... Não, 80 mil ele não quer, não. 80 mil é... 80 mil ele nem quer saber negócio de 80 mil. Meus amigos, olha, a entrevista, já eu revelo, viu? Já eu revelo quem foi o prefeito de uma cidade. Que diga o informante secreto preto. O informante secreto preto diz que é a cidade dos encantos. Diz que esse ex-prefeito é da cidade dos encantos, é da cidade da magia, é da cidade de todos, não, a cidade de Deus. Já você vai acompanhar. Vamos chamar o nosso repórter Daniel Souza, que entrevista o secretário de Educação Ricardo Torres, que fala da grande abertura de 35, da edição número 35 dos Jogos Escolares Codoense, que acontece às 17 horas, aconteceu, né? Vamos acompanhar aqui com o nosso repórter Daniel Souza. Fala, Daniel.
10: Entrevista com o secretário municipal de Educação, Ricardo Torres. Doutor Ricardo, como é que está a grande expectativa para a 35ª abertura dos Jogos Escolares na Praça de São Sebastião, o GECOS, daqui a pouco?
11: Pois é, Danielzinho. Olá para todos. A animação está nas alturas. E olha, o O que está também lá em cima é a quantidade de alunos inscritos, de escolas inscritas, recorde absoluto. Danielzinho, só partidas, só a quantidade de partidas, nós estamos passando de 1.000 partidas. Isso faz com que os Jogos Escolares de Codó sejam um dos 3, olhe lá, que não seja um dos 2 maiores eventos esportivos de todo o estado do Maranhão. A gente só perde para o GEMS, que é os Jogos Escolares Maranhenses, e olhe lá que talvez a gente fique próximo dos Jogos de Imperatriz. Mas, fora daí, tudo indica que nós vamos ter um dos 2 ou 3 maiores eventos esportivos do estado em Codó. Jogos Escolares Codoenses, esporte educacional, e eu tenho aqui um agradecimento a fazer. Claro, nós temos aí a parceria com o Milson da Gabriela e a toda a sua equipe na Secretaria de Esportes, que ajudam demais a tocar esse barco juntamente com a educação, mas o apoio do prefeito Chiquinho é extraordinário, viu, Danielzinho? O prefeito Chiquinho FC se empolga pessoalmente com os jogos escolares, mas veja, nós não estamos falando só de bola, nós não estamos falando só de jogo, só de atletismo, nós estamos também falando de resultados na educação, resultados em língua portuguesa, resultados em matemática, resultados nas notas. Dados que chegaram oficialmente do IDEB, de uma avaliação nacional, já mostraram que 2025 a galera do esporte foi parceira da escola, foi parceira dos outros professores, das outras disciplinas, parceira da família, e o esporte ajudou a educação de Codó a melhorar. 2023 foi o ano em que nós tivemos uma tristeza. 23 nós tivemos a primeira queda no IDEB, caiu para 4.3, infelizmente, mas 2025 a gente está com a projeção de melhorar bastante e chegar por volta de 5 pontos de IDEB, e o esporte tem sua participação nisso. Esporte educacional faz parte, é importante, torna a escola um ambiente atrativo, um ambiente saudável, um ambiente alegre e feliz para que as crianças possam estudar e aprender mais e melhor. Agradecemos aqui a todos os instrutores, professores de educação física que foram parceiros da educação durante todo o ano de 2025 e entrando em 2026 com força total. Rumo ao GEMS, rumo a São Luís. Parabéns a todos os atletas, vocês estão treinando muito. Um abraço. Prefeito Chiquinho, é com você.
7: Não é com o Chiquinho não, é com nós aqui agora. É? Não é com o Chiquinho não, é com nós aqui do programa Coisas do Povo. Veja bem, eu quero saber onde é que serão realizadas as partidas de futebol, sei lá de que mais, tal, né? Se é no estádio municipal René de Matos Baima ou onde é. Porque até onde eu sei, o estádio está em frangalhos. Vão realizar onde? Essa festa de abertura vai ser na Praça de São Sebastião. Eu nunca nem tinha visto a festa de abertura dos GEMS, Jogos Escolares Codoenses, JEX, né? É o JEX, é. Exatamente, o JEX. Sempre foi no estádio municipal René Baima, né? É o templo do futebol codoense. Sempre foi lá. E agora vai ser na Praça de São Sebastião. É uma inovação que eu estou pagando para ver. Que inovação é essa? Fazer abertura, sempre tem jogos e tal, e vai ter jogos de travinha, é? Jogo de travinha lá na Praça de São Sebastião. Porque só dá pra ter jogo de travinha lá e um vôleizinho de 3 de um lado e 3 do outro, né? É. Hein? Aí vai ter no ginásio, é? Ah, tem o ginásio lá, Carlos Fernando, né? É, deve ser mais ou menos por aí. No Guarapari vai ter o ginásio? Mas dá pra agora, pra ser agora, pra realizar os jogos escolares ainda nesse ginásio lá onde é o Guarapari hoje? É? Acho que não dá, não. Só se convidasse os engenheiros da China. Porque lá eles fazem um prédio. Eu vi um vídeo. Um prédio de 20 andares eles fazem em 24 horas. É, 24 horas eles fazem um prédio. Aqui em Codó, para fazer uma casinha aí de 3 quartos, passa 3 meses, menino. 4, 5 meses para fazer uma casinha de 3 quartos. Ah, rapaz. Meus amigos, olha, presidente da Comissão de Saúde da Câmara faz vista grossa diante da falta de exames básicos no HGM. Meu irmão, o que, é isso? Codó está de mal a pior, o que, é isso? É para o vereador, meus amigos, ir para cima. O presidente da Comissão de Saúde chega lá e dizer o que está faltando e denunciar para o Ministério Público, para o próprio prefeito. Lembra do vereador Leonel Filho? Na passagem do governo de doutor José Francisco para o governo de Camilo Figueiredo? Eles foram no HGM e encontraram lá pé de gente dentro de vidro, encontraram bucho de gente dentro de pet. Meu irmão, foi uma confusão no HGM de Codó, no Hospital Geral. Aí o presidente, quem é o presidente da Comissão de Saúde da Câmara Municipal de Codó? Quem é? Hein? O blog do Leonardo Alves observa que o presidente da Comissão de Saúde da Câmara Municipal de Codó, o vereador Hermínio da Farmácia, ainda não demonstrou atuação pública efetiva diante das constantes reclamações sobre a falta de exames básicos no Hospital Geral Municipal. Né? Recentemente, vereadores do bloco de oposição apresentaram denúncia à Comissão de Saúde solicitando providências sobre os relatos recebidos da população envolvendo dificuldades para a realização de exames simples na rede municipal de saúde. Então, qual é a posição do Hermínio da Farmácia, que é o presidente da Comissão de Saúde da Câmara Municipal? É ir para cima. Não está faltando isso, está faltando isso. Tem isso aqui, mas está faltando isso bem aqui, ó. Aí, assim é que ele tem que fazer. Agora, se ele ficar omisso, ver a banda passar e dizer que não passou nada, escutar o povo reclamando, os reclames da população, e ele não dizer nada, então ele é um vereador omisso. Eu não tenho nada contra o vereador Hermínio da Farmácia, é um caba bom, um cara de boa índole, mas aí eu quero que o vereador continue fazendo um trabalho bom e que seja austero. O que, é austero? É aquele que está cobrando sempre, que não faz vista grossa. É assim que tem que ser, viu? Olha, mesmo ocupando a presidência da Comissão de Saúde e sendo integrante da base governista, não há registros públicos de conhecimento da imprensa apontando ações concretas do parlamentar para discutir o problema, cobrar soluções ou promover fiscalização sobre a situação enfrentada pela população. Aí a oposição, os vereadores de oposição, que é o Valber Cabral, se o espírito não me engana, é o Chiquinho do Sá Júnior, o vereador Domingos Reis, que é o decano da casa e também é o líder da oposição, e o vereador Anderson da Trizidela. Estão a população, estão procurando eles, reclamando, dizendo que o HGM não está nada legal e o presidente da Comissão de Saúde da Câmara não diz nada. Não ouve o povo. Ei, vereador, pede para sair, entrega a vaga para o suplente, vereador, que é o melhor que você faz. Então dá uma vaga aqui para o meu operador de áudio tomar de conta dessa muzenga aí na Câmara Municipal, que não tem condição. A população vem utilizando as redes sociais para relatar dificuldades no acesso a exames considerados básicos no Hospital Geral Municipal de Codó. E não tem. O hospital está capengando, segundo as denúncias. A Comissão de Saúde da Câmara possui justamente a função de acompanhar, fiscalizar e discutir questões ligadas ao funcionamento da saúde pública municipal, especialmente em situações que envolvam reclamações recorrentes da população. Então, o vereador Hermínio da Farmácia carrega sobre os ombros a grande responsabilidade de dar uma arrumada na saúde. E não ficar só com a mão no queixo, esperando a banda passar. Não é assim não, vereador. Não é assim não. Se faça um vereador de oposição, vá lá e questione, peça o prefeito e mostre as ações nas redes sociais. Aqui no programa você pode denunciar. Pode. Vai no programa Coisa do Povo, que aqui tem espaço. E venha também dizer as coisas boas também. Viu? Assim é que é. Vamos acompanhar aqui o nosso repórter Daniel Souza, diretor de abastecimento da Secretaria de Agricultura, o Anderson Luiz, falando com o meu repórter Daniel Souza. Acompanhe.
12: Entrevista com o diretor de abastecimento da Secretaria de Agricultura, o Anderson Luiz, participando ativamente também da entrega das 500 cestas verdes aqui no Bairro São Francisco.
13: É isso aí, Danielzinho. É uma ação importante do prefeito com FC, juntamente com o deputado Francisco Najib, que vai levar aí dignidade às pessoas que realmente precisam, sendo produtos oriundos da agricultura familiar de Codó, fortalecendo a economia local e, principalmente, levando alimentos de qualidade para a mesa de quem realmente precisa. Então, essa é uma ação importante do prefeito com FC, do secretário Francisco Neto, que tem trabalhado incansavelmente na busca de levar ação social para quem realmente precisa.
12: Ou seja, direto do produtor para o consumidor.
13: Exatamente, sem atravessador algum, diretamente do produtor da nossa cidade de Codó, levando alimento para as pessoas que estão em situação de vulnerabilidade e que realmente precisam de um alimento de qualidade para melhorar a sua nutrição e ser um alimento de qualidade na sua mesa, na mesa dos seus filhos.
12: Você que tem os olhos voltados assim para a agricultura, eu lhe pergunto como é que está, na sua visão, na sua opinião, a agricultura agora, na gestão do governo municipal, o produtor, o agricultor, está tendo o apoio necessário que deveria ter?
13: Sem sombra de dúvida, o prefeito de Campos é muito preocupado com a questão do homem do campo, é tanto que todo o suporte que é técnico e de pessoal da secretaria é disponibilizado ao agricultor, né? Corte de terra, produz a compra pelo PNAE, pelo PAA, trazendo esse alimento de qualidade pro produtor, do produtor para a mesa do consumidor codoense. Então, o prefeito tem essa preocupação todos os dias, procurar saber como é que está o homem do campo, que realmente trabalha incansavelmente, diuturnamente, para produzir. E o prefeito tem dado esse apoio total aos nossos agricultores, de todas as formas que você possa imaginar, desde o plantio até a comercialização, que é o elo principal, que é a comercialização.
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7: Alô, você, vamos a Brasília. PL e Flávio tentam manter pré-candidatura meio às denúncias. Aí é que é difícil. É difícil, meu irmão. Um pré-candidato cheio de denúncias. Nem começou a campanha, estamos em pré-campanha e a confusão está em Brasília, lá envolvendo o Flávio Bolsonaro, que é filho de Bolsonaro. A reportagem é de Norberto Notari. Acompanhe.
15: Após os áudios liberados pelo The Intercept e a confirmação de Flávio Bolsonaro de que esteve com Daniel Vorkaro, o PL avalia o futuro da pré-candidatura dele à presidência da República. É notório que os ocorridos mexeram com os planos do senador, que por enquanto garante que seguirá firme na disputa pela sucessão ao Palácio do Planalto. Nos bastidores, a informação que ganhou força é de que o presidente do partido, Valdemar Costa Neto, teria dado um prazo para que a pré-campanha esteja firme e em crescimento. No entanto, esse ultimato foi negado pelo presidente do PL. Nos áudios, Flávio Bolsonaro pedia dinheiro para o ex-banqueiro para a realização do filme sobre o pai dele, Jair Bolsonaro. Mesmo falando que era só um trabalho de angariar fundos privados para a produção, o senador confessou que esteve na casa de Vorkaro após sua prisão. A cientista política Luciana Santana aposta que, apesar de tudo isso, o PL vai manter a candidatura de Flávio.
16: Ele tem se mostrado muito confiante e eu não vejo qualquer outra movimentação. Né? Inclusive, acho que o próprio Valdemar Costa Neto tem ficado muito quieto, até porque não tem muito o que ser feito. Então, acredito que sim. Acho que ele vai continuar ali com esse tipo de posição.
15: Na opinião da cientista política, o partido é muito dependente da família Bolsonaro.
16: Acho que o partido, ele está muito dependente da família Bolsonaro. Inclusive para fazer valer, né, suas pretensões aí de continuar tendo uma bancada expressiva, né, no Congresso Nacional. Então, isso tudo faz com que a gente tenha aí uma relação, né, muito umbilical, né? Então, acho muito difícil e não tenho visto nenhum movimento contrário, né, na direção aí de alterar, né, esse tipo de comportamento, de relação entre Bolsonaro e o PL.
15: Após o escândalo, o senador Flávio Bolsonaro promoveu mudanças na equipe que vai comandar sua campanha, inclusive o marqueteiro. Agência Rádio Web, produção e reportagem, Norberto Notário.
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7: Olha, Congresso derruba vetos de Lula e retoma regras que flexibilizam repasses a municípios. O Congresso Nacional derrubou nesta quinta-feira vetos do presidente Luiz Inácio Lula da Silva à Lei de Diretrizes Orçamentárias, a LDO, de 2026, e restabeleceu dispositivos que flexibilizam regras para repasses federais a municípios, incluindo transferências em período eleitoral. Tá aí o Congresso, meu amigo. O Congresso derrubou, pois é, vetos do presidente. Pois é, mas aí o que, que vai acontecer? Aí vai ficar bom, porque aí os prefeitos vão ter acesso à informação, com aquela informação, assim, como é aquela informação? Não é aquela informação? Os prefeitos vão ter informação e aí vai ficar para bobozinho, para os pré-candidatos aí, né? É isso aí, falando na língua do povo, é isso aí. Qual é? Os vetos que foram derrubados aí, para ter o quê? Vai ter o quê? Hein? Tem não, né? Tá certo. Pois é isso aí. Você, brasileiro, tem que ficar atento com essas questões. Olha, a sessão conjunta foi convocada pelo presidente do Senado, Davi Alcolumbre, do União Brasil do Amapá, responsável por marcar a reunião do Congresso para análise de vetos presidenciais. A articulação para a derrubada dos vetos ocorreu durante a Marcha dos Prefeitos, evento realizado nessa última semana em Brasília, que reuniu gestores municipais em busca de recursos, convênios e emendas parlamentares. Na abertura do encontro, Alcolumbre anunciou que organizaria a sessão para analisar os dispositivos, afirmando que cerca de 3.100 municípios poderiam ser afetados pelas restrições. Eu não acredito, o Lula dá um tapa nas prefeituras, já perto de véspera de eleição, onde ele vai ser o candidato à presidência da República. Eu não sei, não. Eu tenho minhas dúvidas, mas aí ficou do jeito que todo mundo queria. Onde os prefeitos vão ter acesso aos projetos, aos convênios, e aí vai ficar naquela animação, né? Aí o dinheiro público vai terminar caindo na mão dos pré-candidatos. Eu não estou afirmando nada. Aí eles vão só distribuir para os seus e pegar votos aí. Tá desenhado o negócio aí, rapaz. Tá desenhado. Sinceramente. Eita, Brasilzão, meu amigo. Quando é que tu não acaba não, Brasil? É? Acaba não, Brasil. Acaba não. Então é junto aqui nesse negócio bem aqui. Olha, já, no bloco das polícias, a Polícia Federal fez um levante aí, meu irmão. Você vai acompanhar aqui no programa Coisas do Povo, em 4 horários. Alô, Muniz! Ligado aqui na maior audiência do rádio. Ó, lembrando que nós estamos tendo a maior audiência aqui na região dos Cocais. E no leste maranhense, nós éramos o 10º lugar, estávamos em 10º lugar e agora estamos em 4º lugar. Esperamos que no mês que vem a gente pule aí mais um degrau, subindo nessa escada da audiência e assim você fazendo parte aqui do sucesso da Lemos FM e da Lemos TV, para todo mundo ver.
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7: Vamos acionar novamente aqui o nosso repórter Daniel Souza, falando com o secretário de Agricultura, Francisco Neto, mais uma vez aqui no programa. Fala, Daniel.
19: Secretário de Agricultura, Francisco Neto, realizando juntamente com o nosso prefeito Chiqui FC a entrega de 500 cestas verdes aqui para moradores do bairro São Francisco e adjacências.
20: Por determinação do nosso excelentíssimo senhor prefeito Chico FC e do nosso deputado Francisco Najib, estamos fazendo a entrega de 500 cestas verdes hoje aqui no bairro São Francisco, contemplando o bairro São Francisco, o bairro Vereda, Fomento e toda a região próxima, né, do entorno. É um momento de muita alegria, onde fazemos a entrega para 500 famílias que têm um olhar atento do nosso prefeito, né, preocupado em fazer com que as políticas públicas cheguem a quem mais precisa.
19: Ou seja, secretário, o prefeito de QFC, através da sua pessoa, do deputado Najib, a equipe do governo preocupado com o pão, com a alimentação dos cordões, que é importante, né?
20: É muito importante. E ações como essas só são possíveis porque a gente trabalha em parceria. Parceria essa da Secretaria de Agricultura, Secretaria de Assistência Social, Secretaria de Esporte. E não deixando, nem muito menos importante, tão importante quanto todos, as associações, né? Os agricultores familiares, que são os responsáveis por trazer produtos de qualidade, né, do campo para a cidade. E assim a gente dá por fim, mais uma entrega de muito sucesso. 500 cestas verdes, 500 famílias bem alimentadas.
7: Alô, você, todo mundo ligado aqui na programação, na grade de programação da sua Rádio Lemos FM. Olha, eu gosto muito de romantismo, música, love, amor, é? Gosta não, Linho? É bom demais, né, rapaz? Principalmente quando o cara tá novo, né? É, segurando aquela gata, meu irmão. Pai, no meu tempo tinha uma de... Como era o nome do cantor, rapaz? Era o Barros de Alencar. Não, dessa música aí eu não gosto, não. Não dá, não. Pois é, aí, ó, Barros de Alencar, apenas 3 minutos, né? Tem apenas 3 fichas. Era mais ou menos assim, rapaz, linda demais a música. E eu chorava, né? E você chorava também. E agora... É muita música boa pra você aqui na Lemos FM, às 9 da noite, às 21 horas, tem Moment Love. Moment Love. É, na Lemos FM. Mas, meus amigos, vamos aqui no futebol. E o que, que tem aqui no futebol? Como é que está a tabela da Conmebol Libertadores 2026? Como é que está aí o grupo, no Grupo A? Grupo A, vamos aí, a vinhetinha aí do futebol aqui na Lemos FM, ver como é que tá o Mengão. Ô, meu Mengão, me ajuda. Vamos lá.
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7: Tá bom, no Grupo A da Libertadores da América, fase de grupo, por enquanto o Flamengo está com 13 pontos, Independente de Medellín 7 pontos, o Estudiantes 6 pontos e o Cusco do Peru com apenas 1 ponto na lanterninha, não é? Tá certo, e o Flamengo aí, o próximo jogo é dia 26, Flamengo e Cusco, é taca lá no Maracanã, é taca, né? Pode, vai ter hino do Flamengo aqui pra você. No Jorge Luiz Risque, aí tem o Estudiantes e o Independente Medellín, também no dia 26, terça-feira, às 21 horas e 30 minutos, é o mesmo horário do jogo entre o Flamengo e o Cusco, no Maracanã, 21 e 30. É Copa Libertadores da América, você acompanhando aqui no programa Coisas do Povo. Olha, Grupo C, Independiente Rivadavia, 13 pontos, Bolívar, 5 pontos, Fluminense pontua com 5 pontos e o La Guaira, 3 pontos. O Fluminense venceu aí na quinta rodada, o Bolívar por 2-1 e o Olímpia, lá no estádio Olímpico de lá, o CV, né? O Lagaíra perdeu como é o nome do time meu, rapaz? Laguaira perdeu para o Bolívar, ou é o Fluminense, ou é o Independente Rivadavia? Independente Rivadavia, né? Isso, exatamente, tá bom, 4-2. Bom, nós vamos ficando por aqui com esporte, ver o que tem mais aqui para você. Depois a gente fala mais de esporte. Vamos falar também na próxima semana. Vamos levantar o futebol do Maranhão, ver como é que está aí o Motoclube, Sampaio Correia, também o Imperatriz e também o IAP. Né? Você vai acompanhar mais informações do futebol maranhense aqui na Lemos TV para todo mundo ver.
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7: Olá você, agora é hora de polícia aqui no programa Coisas do Povo, todo mundo acompanhando, é hora de polícia. 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
21: 11 horas e 59 minutos.
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1: Previsão do tempo para segunda-feira, 25 de maio de 2026. Região Centro-Oeste. Em Campo Grande, Mato Grosso do Sul, o dia vai ser de céu encoberto, mas pode ocorrer chuva isolada. Os termômetros registram mínima de 21 e máxima de 30 graus. A umidade relativa do ar gira em torno de 85 a 60%. Em Goiânia, Goiás, a segunda-feira vai ser de céu com muitas nuvens. A temperatura mínima é de 18 e a máxima de 31 graus. A umidade relativa do ar é de 80 a 40%. Região Nordeste. Em Salvador, Bahia, vai ter uma segunda-feira de céu encoberto com possibilidade de chuva isolada. A temperatura marca mínima de 24 graus e máxima de 28 graus. A umidade relativa do ar vai de 90 a 70%. Catarina, Ceará, festeja aniversário com céu repleto de nuvens. A temperatura mínima é de 21 e a máxima de 32 graus. A umidade do ar varia de 80 a 30%. Região Norte. Em Rio Branco, Acre, o dia vai ser de céu com muitas nuvens. A temperatura mínima é de 21 e a máxima de 30 graus. A umidade do ar é de 92 a 60%. Em Palmas, Tocantins, a previsão é de céu encoberto. A temperatura mínima é de 24 e a máxima de 32 graus. A umidade relativa do ar é de 90 a 40%. Região Sudeste. Em Vitória e Espírito Santo, a previsão é de céu com muitas nuvens e possibilidade de chuvas isoladas. Os termômetros registram mínima de 19 e máxima de 29 graus. Há um céu com muitas nuvens e possibilidade de chuvas isoladas. Os termômetros registram mínima de 19.

0: Ar oscila entre 100% e 50%. Em Florianópolis, Santa Catarina, a previsão é de céu encoberto com pancadas de chuvas isoladas. Os termômetros registram mínima de 16 e máxima de 20 graus. A umidade relativa do ar fica entre 90% e 75%.
1: Como parte das celebrações dos 125 anos da Fiocruz, o presidente Lula participou neste sábado, no Rio de Janeiro, da inauguração da nova sede do Centro de Desenvolvimento Tecnológico em Saúde, CDTS Fiocruz. A unidade será voltada ao estudo de vacinas, medicamentos e soluções inovadoras para o SUS, como explicou o coordenador-geral da unidade, Carlos Morel.
2: Em 2002, no Congresso Interno da Fiocruz, decidiu criar o CDTS. E eu vou ler qual foi a resolução do Congresso Interno. O desenvolvimento tecnológico de produtos e processos demanda instalações, equipamentos, processo de trabalho, forma de organização e gestão próprias. Em outras palavras, era necessário criar uma estrutura capaz de atravessar uma etapa crítica. Como é que a gente transforma conhecimento científico em soluções concretas para o SUS? Foram necessárias duas décadas para a gente chegar ao dia de hoje. Mas essas duas décadas expressam também a resiliência da Fiocruz.
1: A Fiocruz também passará a contar com um Centro de Desenvolvimento e Produção de Terapias, CAR-T-Cell, dedicado a um dos tratamentos mais avançados do mundo contra o câncer. Trata-se de uma terapia que utiliza as próprias células imunológicas do corpo para atingir e destruir células infectadas. Foi o que aconteceu com o publicitário Paulo Peregrino, de 61 anos, que teve remissão de um linfoma usando a terapia inovadora, após 13 anos lutando contra a doença. O ministro da Saúde, Alexandre Padilha, destacou que o tratamento de alto custo ficará disponível gratuitamente no SUS e citou o caso bem-sucedido de Peregrino, que esteve presente no evento.
3: A diferença da Fiocruz é que um tratamento que hoje custa 350 a 400 mil dólares, mais de 2 milhões de reais, graças à produção da Fiocruz, presidente. Pessoas como Paulo vão poder receber esse tratamento pelo SUS, de graça, como direito.
1: Foram investidos 330 milhões de reais do governo federal no projeto de terapia CAR-T-Cell 100% nacional. O presidente Lula afirmou que os investimentos em pesquisa e inovação são essenciais para o desenvolvimento do país.
4: O que a gente ouve muito no governo é o seguinte: ah, custa muito, é muito caro. Não tem dinheiro. Isso é o que a gente mais ouve. E as pessoas nunca param para se perguntar quanto custa não fazer. E esse é o desafio que nós temos que ter daqui para frente no Brasil. Se a gente quiser tirar o Brasil do rol dos países em via de desenvolvimento e colocar o Brasil no rol dos países altamente desenvolvidos.
1: A tecnologia mira brasileiros que enfrentam leucemia, linfoma e mielo múltiplo. A iniciativa é resultado de uma parceria firmada em 2023 entre Fiocruz, Ministério da Saúde e a organização norte-americana Caring Cross. Os primeiros pacientes devem participar dos estudos clínicos e começar a receber tratamento experimental no segundo semestre deste ano. Há 6 dias do fim do prazo para a entrega da declaração do Imposto de Renda 2026, mais de 30 milhões de contribuintes já acertaram as contas com o Leão. O número equivale a 69% do total previsto para ser recebido este ano. O Fisco estima receber 44 milhões de declarações até a próxima sexta-feira, 29 de maio, prazo final para a entrega. De acordo com a Receita, 62% das declarações entregues até o momento têm imposto a restituir. Cerca de 21% terão que pagar imposto de renda e aproximadamente 17% não têm imposto a pagar nem a receber. Quem não enviar a declaração no prazo pagará multas de R$ 165,74 ou 1% do imposto devido, prevalecendo o maior valor. Precisa declarar o imposto de renda quem recebeu rendimentos tributáveis acima de R$ 35.585, assim como pessoas físicas que obtiveram renda bruta da atividade rural acima de R$ 177.920. A Corte de Cassação da Itália, última instância do judiciário italiano, negou a extradição da ex-deputada

0: deputada Carla Zambelli para o Brasil e concedeu sua liberdade na noite desta sexta-feira. Ao deixar a prisão, Zambelli publicou um vídeo nas redes sociais do advogado italiano Pier Emilio Sammarco.
1: E agora a gente está livre, graças a Deus, para continuar uma vida de missão. Vocês não sabem ainda qual é essa missão, mas logo, logo vocês vão saber pelos meus canais.
2: Vitória, vitória, vitória.
1: Grazie tanto per Emilio.
0: Segundo a defesa de Zambelli, o tribunal reconheceu que houve erros nas decisões que autorizaram a extradição. Dessa forma, a ex-deputada pôde deixar a prisão e vai aguardar o desfecho do processo em liberdade. Nas instâncias inferiores, a extradição de Zambelli foi aceita, mas não foi executada porque ainda cabia recurso. Em julho do ano passado, a ex-deputada foi presa em Roma, capital da Itália, onde tentava escapar do cumprimento de um mandado de prisão emitido pelo ministro Alexandre de Moraes, do Supremo Tribunal Federal. Ela foi condenada pelo STF a 10 anos de prisão pela invasão ao sistema eletrônico do Conselho Nacional de Justiça, ocorrido em 2023. Após a fuga para a Itália, o governo brasileiro solicitou a extradição da ex-deputada para o Brasil.
3: O ministro do STF, André Mendonça, decidiu nesta sexta-feira que o banqueiro Daniel Vorcaro, dono do Banco Master, deve permanecer preso em uma cela especial da Superintendência da Polícia Federal em Brasília. Assim, Vorcaro deve ser levado de volta à sala do Estado-Maior, onde estava preso antes de ser transferido para a carceragem da PF. O banqueiro foi transferido para a Superintendência em março, quando foi novamente preso pela operação que investiga as fraudes do Banco Master. No local, Vorcaro tinha liberdade para receber seus advogados, que negociavam uma delação premiada com a PF e com a Procuradoria-Geral da República. A proposta de colaboração foi rejeitada nesta semana, por isso o banqueiro havia retornado para a carceragem da corporação. Segundo a PF, as informações repassadas por Vorcaro foram inconsistentes. Nesta sexta-feira, o advogado José Luiz de Oliveira Lima deixou a defesa de Vorcaro 2 dias após a rejeição da delação. A PF e a PGR continuam a negociar a colaboração premiada com o banqueiro. O ministro André Mendonça também votou pela manutenção da prisão do pai do dono do Banco Master, Henrique Vorcaro. Para o ministro, Henrique seguia no gerenciamento de uma milícia que atacava opositores das fraudes do Master. A decisão pela prisão ocorreu em plenário virtual, mas o julgamento foi suspenso após o pedido de vista do ministro Gilmar Mendes. O Ministério do Planejamento e Orçamento propôs fixar o valor da subvenção para a gasolina em 44 centavos por litro. A medida é uma forma de reduzir os impactos da alta internacional do preço do petróleo, provocada pelos ataques de Israel e dos Estados Unidos ao Irã. Segundo o Ministério, o valor corresponde à metade dos impostos federais incidentes sobre a gasolina. A medida será apresentada ao presidente Lula na próxima segunda-feira. No caso do óleo diesel, o governo já fixou uma subvenção de 35 centavos por litro, que entrará em vigor em junho, quando vai acabar a isenção dos tributos federais. O subsídio será uma forma de compensação temporária para reduzir o preço dos combustíveis para o consumidor final. Inicialmente, o governo planejava um benefício maior, mas a equipe econômica avaliou o cenário das contas públicas e definiu um valor que representa metade dos impostos. A medida terá um custo de R$1,2 bilhão por mês. O Ministério do Planejamento também definiu um bloqueio adicional de R$22 bilhões nos gastos obrigatórios no orçamento deste ano. Com a medida, o total de recursos bloqueados chegou a R$23,7 bilhões. Adotou-se a contenção de gastos para cumprir o limite do arcabouço fiscal. Segundo o governo, houve um aumento de R$25 bilhões em gastos com os benefícios previdenciários e de prestação continuada, mas também ocorreu uma economia de quase R$4 bilhões com o funcionalismo público. A projeção para o superávit primário para este ano é um aumento de R$3,5 bilhões para R$4,1 bilhões.
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5: Estamos de volta com o Jornal Conexão Notícias. Agora tem as informações do esporte.
8: Drama até o último minuto na rodada final da Premier League. O Tottenham entrou pressionado, precisando vencer para evitar um rebaixamento histórico, e conseguiu fazer sua parte ao derrotar o Everton por 1 a 0. O gol salvador garantiu a permanência dos Spurs na elite inglesa, depois de uma temporada marcada por instabilidade, pressão e muita tensão. Do outro lado, o resultado teve impacto direto e doloroso para o West Ham. Mesmo vencendo o Leeds por 3 a 0 diante da própria torcida, o clube londrino dependia de um tropeço do Tottenham, que não aconteceu. Com isso, os Hammers acabaram rebaixados para a Championship após 14 temporadas consecutivas na Premier League. O despecho encerrou uma das disputas contra o rebaixamento mais emocionantes dos últimos anos no futebol inglês. Enquanto o Tottenham respira aliviado e já pensa na reconstrução para a próxima temporada, o West Ham inicia um momento de incerteza e mudanças após ver escapar a permanência, mesmo vencendo na rodada decisiva.
9: Chegou ao fim uma das eras mais marcantes do futebol inglês. Em um discurso emocionante de despedida, Pep Guardiola admitiu estar emocionalmente abalado ao encerrar seu ciclo de 10 anos no comando do Manchester City, e surpreendeu ao dizer aos torcedores: "Estou apavorado." A frase veio no momento em que o treinador tentou explicar o impacto de deixar um clube onde construiu uma das trajetórias mais vitoriosas da história recente do futebol. Durante a despedida, Guardiola agradeceu jogadores, funcionários e torcedores, reforçando que não existe um motivo específico para a saída, apenas o sentimento de que chegou a hora. Em outro momento marcante, o técnico declarou que nunca imaginou receber tanto carinho e que viver aqueles 10 anos foi uma honra enorme. Desde que chegou ao City em 2016, Guardiola conquistou 20 títulos e ajudou a transformar o clube em uma potência mundial, incluindo títulos da Liga Inglesa e a inédita conquista europeia. O clube já anunciou homenagens permanentes para marcar o legado deixado pelo treinador após uma década histórica.
10: Fim de uma era em Anfield. Em sua despedida do Liverpool, Mohamed Salah não segurou a emoção e deixou uma mensagem que tocou torcedores do mundo inteiro: "Vencemos tudo." Após 9 temporadas defendendo os Reds, o atacante encerrou sua trajetória lembrando não apenas os títulos, mas principalmente a conexão construída com o clube e com a torcida. Na partida de despedida, Salah ainda participou diretamente do último gol com uma assistência e recebeu uma homenagem emocionante ao deixar o gramado. Ao ser substituído, foi às lágrimas, recebeu aplausos de todo o estádio e se despediu dos companheiros em um dos momentos mais marcantes da temporada inglesa. Ao relembrar sua passagem, o egípcio destacou que o Liverpool foi muito mais do que um clube. Foi casa, história e parte da sua vida. Depois de conquistar os principais títulos possíveis e se tornar um dos maiores ídolos da história dos Reds, Salah encerra o ciclo deixando uma mensagem de gratidão e a certeza de que seu nome ficará marcado para sempre em Anfield.
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11: Os microempreendedores individuais, os MEIs, têm até o dia 31 de maio para enviar a Declaração do Simples Nacional do Microempreendedor Individual. O documento é obrigatório e reúne as informações de faturamento, referentes ao ano anterior. A declaração é referente ao ano calendário de 2025 e a entrega é obrigatória para todos os microempreendedores optantes pelo CIMEI. Inclusive, mesmo quem não teve faturamento no ano passado, deve realizar a entrega da declaração. Quem perder o prazo fica sujeito à multa por atraso na entrega da declaração, que pode chegar a 20% do valor dos tributos devidos. A multa tem um valor mínimo de R$ 50,00. A Receita Federal também alerta que a falta da declaração pode deixar o CNPJ inapto, o que impede a emissão de notas fiscais e dificulta operações bancárias. Os microempreendedores também devem acompanhar o limite de faturamento da categoria, atualmente fixado em R$ 81 mil por ano. A Confederação das Associações Comerciais e Empresariais do Brasil, a CACB, defende a atualização do teto do Simples Nacional com base na inflação acumulada dos últimos 7 anos. Pela proposta da entidade, o limite anual do MEI subiria para cerca de R$ 144 mil. Os MEIs podem enviar a declaração anual do Simples Nacional do microempreendedor individual pelo portal do Simples Nacional ou pelo aplicativo MEI até o dia 31 de maio.
7: Uma ação rápida e emocionante salvou a vida de uma criança no interior de Minas Gerais neste fim de semana. O menor, que estava desacordado após sofrer uma forte convulsão, foi socorrido graças à mobilização conjunta de vizinhos e de uma equipe da Polícia Militar. Os agentes aplicaram manobras de primeiros socorros no local e garantiram o transporte imediato para a unidade de saúde mais próxima. O estado de saúde da criança foi estabilizado e a atitude heróica dos policiais e moradores foi amplamente celebrada pela comunidade.
12: A Caixa Econômica Federal realizou neste domingo o aguardado sorteio especial da Mega Sena 30 anos com um prêmio histórico. Duas apostas, uma do Rio de Janeiro e outra de Fortaleza, acertaram as 6 dezenas e vão dividir a bolada, levando mais de 168 milhões de reais cada. Além dos grandes vencedores, a sorte também sorriu para quem chegou perto. 9 apostas do sul de Minas Gerais bateram na trave, acertando 5 números, e cada apostador vai embolsar quase 14 mil reais. O próximo sorteio regular acontece na terça-feira.
13: No cenário internacional, a tensão volta a escalar na Guerra do Leste Europeu. A Rússia realizou neste domingo um ataque massivo utilizando mísseis hipersônicos contra a capital ucraniana, Kiev. As autoridades locais confirmaram que o bombardeio deixou vítimas fatais e causou grande destruição na infraestrutura da cidade. O uso de armamento hipersônico reforça a brutalidade da ofensiva, dificultando a interceptação pelas defesas aéreas da Ucrânia.
14: Um grave acidente de trabalho marcou o domingo no Paraná. O empresário ficou gravemente ferido após a explosão de um cilindro durante o processo de produção de cerveja artesanal. A força do impacto foi tão grande que a vítima perdeu parte do braço e sofreu um ferimento severo no olho. Equipes de resgate foram acionadas rapidamente para prestar os primeiros socorros e encaminhar o empresário ao hospital.
15: A madrugada deste domingo foi violenta na cidade de Santa Cruz das Palmeiras, no interior de São Paulo. Um homem foi morto a tiros após se envolver em uma discussão dentro de um estabelecimento comercial. Testemunhas relataram que o desentendimento escalou rapidamente, culminando nos disparos fatais. O suspeito de cometer o crime fugiu do local antes da chegada da polícia e segue sendo procurado pelas autoridades da região.
16: Para você que tem enfrentado as incertezas do clima e o peso das contas, o governo federal começou a discutir a criação de um novo fundo garantidor voltado exclusivamente para o agronegócio. A medida surge como uma resposta ao avanço do endividamento rural e às perdas causadas por secas e enchentes extremas. A ideia é criar um mecanismo de proteção mais robusto para apoiar o produtor que perdeu sua lavoura e precisa renegociar dívidas para continuar plantando. Com os juros altos e o crédito mais seletivo, esse fundo pode ser a boia de salvação para garantir que a nossa produção não pare e o homem do campo tenha mais segurança.
17: O mercado iniciou o período com movimentações moderadas e sinais de valorização nas principais moedas internacionais frente ao real. O dólar comercial opera em alta e encerra o levantamento na faixa de R$ 5,28, com valorização de aproximadamente 0,55%. Movimento que segue sendo acompanhado por produtores, empresários e consumidores, já que o dólar influencia diretamente combustíveis, importações e diversos setores da economia. Já o euro também apresenta avanço no mercado e chega próximo dos R$ 5,84. registrando alta de 0,41%. Entre as outras moedas e indicadores internacionais, o dólar turismo acompanha o cenário positivo e aparece cotado em torno de R$ 5,22, enquanto a libra esterlina mantém valorização e supera os R$ 6,70. No cenário das criptomoedas, o Bitcoin apresenta leve correção no momento do levantamento, mas segue operando em patamares elevados, girando acima dos R$ 380 mil. E agora vamos ao setor que movimenta o campo e impacta diretamente a economia do país, o mercado agrícola. O açúcar aparece cotado em aproximadamente R$ 93,56 a saca de 50 quilos, mantendo a atenção dos produtores e comerciantes. O algodão registra valor próximo de R$ 4,25 por libra peso, refletindo os movimentos do mercado internacional. O arroz, item presente diariamente na mesa do brasileiro, está cotado em cerca de R$ 59,98 por saca de 50 quilos. No mercado pecuário, o bezerro segue valorizado, com média superior a R$ 3.400 por cabeça, mostrando a força do segmento de reposição. O boi gordo aparece cotado em aproximadamente R$ 345 por arroba, mantendo a atenção dos frigoríficos e produtores. Já o café, um dos produtos mais acompanhados do agronegócio brasileiro, continua em patamar elevado e alcança cerca de R$ 1.612 por saca de 60 quilos. Fechando o levantamento, o milho registra a média de R$ 65 por saca de 60 quilos, acompanhando o comportamento do mercado e das expectativas da produção. Essas foram as principais informações do mercado financeiro e agro desta segunda-feira, 25 de maio.
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5: Conexão Notícias fica por aqui. Voltaremos na próxima edição.
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23: 12:26.
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1: Previsão do tempo para segunda-feira, 25 de maio de 2026. Região Centro-Oeste. Em Campo Grande, Mato Grosso do Sul, o dia vai ser de céu encoberto, mas pode ocorrer chuva isolada. Os termômetros registram mínima de 21 e máxima de 30 graus. A umidade relativa do ar gira em torno de 85 a 60%. Em Goiânia, Goiás, a segunda-feira vai ser de céu com muitas nuvens. A temperatura mínima é de 18 e a máxima de 31 graus. A umidade relativa do ar é de 80 a 40%. Região Nordeste. Em Salvador, Bahia, vai ter uma segunda-feira de céu encoberto com possibilidade de chuva isolada. A temperatura marca mínima de 24 graus e máxima de 28 graus. A umidade relativa do ar vai de 90 a 70%. Catarina, Ceará, festeja aniversário com céu repleto de nuvens. A temperatura mínima é de 21 e a máxima de 32 graus. A umidade do ar varia de 80 a 30%. Região Norte. Em Rio Branco, Acre, o dia vai ser de céu com muitas nuvens. A temperatura mínima é de 21 e a máxima de 30 graus. A umidade do ar é de 92 a 60%. Em Palmas, Tocantins, a previsão é de céu encoberto. A temperatura mínima é de 24 e a máxima de 32 graus. A umidade relativa do ar é de 90 a 40%. Região Sudeste. Em Vitória, Espírito Santo, a previsão...
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6: Meio-dia e 29 minutos.
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8: As notícias do esporte em destaque para você. Sejam bem-vindos.
10: Olá para você. Sejam muito bem-vindos ao Central do Esporte. Aqui o esporte é do começo ao fim. Notícias do seu time do coração, contratações e muito mais a partir de agora. Vem comigo!
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11: No Canadá, o clima dentro da Red Bull ficou tenso. Max Verstappen revelou que havia pedido mudanças no acerto do carro ao longo do fim de semana, mas afirmou que suas observações não foram totalmente seguidas pela equipe. Segundo o piloto, o comportamento do carro continuou distante do ideal, o que comprometeu desempenho e confiança na pista. Mesmo tentando extrair o máximo do equipamento, Verstappen demonstrou frustração ao explicar que sentiu limitações, principalmente no equilíbrio do carro e na capacidade de atacar as curvas. O holandês deixou claro que acredita que algumas decisões tomadas pela equipe não ajudaram a melhorar o conjunto para a classificação e para o restante do fim de semana. Ainda assim, o piloto da Red Bull reforçou que o foco segue em encontrar soluções e reagir durante a corrida. Com o GP cercado por expectativa de chuva e estratégias abertas, Verstappen aposta que mudanças nas condições da pista podem criar oportunidades para recuperar posições e entrar na disputa por um resultado melhor.
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12: Dia amargo pro tênis brasileiro em Roland Garros. A brasileira Beatriz Haddad Maia começou muito bem sua estreia. Dominou o primeiro set e venceu por 6-1, chegando a abrir vantagem também na segunda parcial e ficando perto da classificação. Mas a britânica Francesca Jones reagiu, cresceu durante o jogo e conseguiu virar o segundo set no tie-break. A mudança de ritmo acabou afetando a brasileira, que perdeu confiança e viu a adversária assumir o controle da partida. No set decisivo, Jones manteve o embalo e fechou o confronto por 2-1, eliminando Bia ainda na primeira rodada do Grand Slam francês. Com o resultado, a brasileira volta a se despedir precocemente de Roland Garros e encerra sua participação em simples logo na estreia.
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13: A conquista do Arsenal mexeu até com um dos maiores nomes da Fórmula 1. Durante entrevistas antes do GP do Canadá, Lewis Hamilton revelou que se emocionou e chegou a chorar ao ver o clube londrino com conquistar novamente a Premier League após 22 anos de espera. Torcedor declarado do Arsenal Football Club desde criança, Hamilton contou que o momento trouxe lembranças da infância em Stevenage. O piloto relembrou que, quando tinha cerca de 5 anos, era cercado por amigos que torciam para outros clubes, mas foi incentivado pela irmã a seguir o Arsenal, uma história que voltou à memória justamente no momento da conquista histórica. Hoje, defendendo a escuderia Ferrari, Lewis Hamilton mostrou um lado mais pessoal fora das pistas e deixou claro que, apesar dos títulos no automobilismo, viver o clube do coração encerrando um jejum tão longo teve um significado especial para ele.
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0: Polêmica e expulsão marcaram o duelo entre Remo e Atlético Paranaense pela 17ª rodada do Brasileirão. O atacante Jajá, que havia sido um dos destaques da partida ao marcar para a equipe paraense, acabou deixando o campo ainda nos acréscimos do primeiro tempo, após protagonizar um lance controverso. Sentado no gramado depois de uma disputa, o jogador fez um gesto obsceno, direcionado ao lateral Gastão Benavides, do time paranaense. A atitude foi identificada pela arbitragem, que aplicou cartão vermelho direto e mudou completamente o cenário da partida. O lance rapidamente repercutiu entre torcedores e nas redes sociais, se tornando um dos assuntos mais comentados da rodada. A expulsão deixou o Remo com um jogador a menos e aumentou ainda mais a tensão dentro do confronto no Mangueirão.
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3: Drama até o último minuto na rodada final da Premier League. O Tottenham entrou pressionado, precisando vencer para evitar um rebaixamento histórico, e conseguiu fazer sua parte ao derrotar o Everton por 1 a 0. O gol salvador garantiu a permanência dos Spurs na elite inglesa, depois de uma temporada marcada por instabilidade, pressão e muita tensão. Do outro lado, o resultado teve impacto direto e doloroso para o West Ham. Mesmo vencendo o Leeds por 3 a 0 diante da própria torcida, o clube londrino dependia de um tropeço do Tottenham, que não aconteceu. Com isso, os Hammers acabaram rebaixados para a Championship, após 14 temporadas consecutivas na Premier League. O despecho encerrou uma das disputas contra o rebaixamento mais emocionantes dos últimos anos no futebol inglês. Enquanto o Tottenham respira aliviado e já pensa na reconstrução para a próxima temporada, o West Ham inicia um momento de incerteza e mudanças, após ver escapar a permanência, mesmo vencendo na rodada decisiva.
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4: Fique ligado, voltamos já depois do intervalo.
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4: Estamos de volta com o Central do Esporte.
5: Chegou ao fim uma das eras mais marcantes do futebol inglês. Em um discurso emocionante de despedida, Pep Guardiola admitiu estar emocionalmente abalado ao encerrar seu ciclo de 10 anos no comando do Manchester City e surpreendeu ao dizer aos torcedores: "Estou apavorado". A frase veio no momento em que o treinador tentou explicar o impacto de deixar um clube onde construiu uma das trajetórias mais vitoriosas da história recente do futebol. Durante a despedida, Guardiola agradeceu jogadores, funcionários e torcedores, reforçando que não existe um motivo específico para a saída, apenas o sentimento de que chegou a hora. Em outro momento marcante, o técnico declarou que nunca imaginou receber tanto carinho e que viver aqueles 10 anos foi uma honra enorme. Desde que chegou ao City em 2016, Guardiola conquistou 20 títulos e ajudou a transformar o clube em uma potência mundial, incluindo títulos da Liga Inglesa e a inédita conquista europeia. O clube já anunciou homenagens permanentes para marcar o legado deixado pelo treinador após uma década histórica.
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6: Fim de uma era em Anfield. Em sua despedida do Liverpool, Mohamed Salah não segurou a emoção e deixou uma mensagem que tocou torcedores do mundo inteiro: "Vencemos tudo". Após 9 temporadas defendendo os Reds, o atacante encerrou sua trajetória lembrando não apenas os títulos, mas principalmente a conexão construída com o clube e com a torcida. Na partida de despedida, Salah ainda participou diretamente do último gol com uma assistência e recebeu uma homenagem emocionante ao deixar o gramado. Ao ser substituído, foi às lágrimas, recebeu aplausos de todo o estádio e se despediu dos companheiros em um dos momentos mais marcantes da temporada inglesa. Ao relembrar sua passagem, o egípcio destacou que o Liverpool foi muito mais do que um clube. Foi casa, história e parte da sua vida. Depois de conquistar os principais títulos possíveis e se tornar um dos maiores ídolos da história dos Reds, Salah encerra o ciclo deixando uma mensagem de gratidão e a certeza de que seu nome ficará marcado para sempre em Anfield.
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7: Clima de provocação após o clássico no Maracanã.
8: Mesmo fora da partida por conta da recuperação de uma lesão no tornozelo esquerdo, Vitor Roque entrou na resenha nas redes sociais depois da vitória do Palmeiras por 3-0 sobre o Flamengo pelo Brasileirão. O atacante palmeirense publicou o resultado do jogo nos stories e usou a música Dizeres, que ficou popular recentemente por causa do meme do Papo de Undaiá. A escolha foi interpretada como uma provocação direcionada ao meia Jorge Carrascal, do Flamengo, que acabou expulso ainda no primeiro tempo e virou um dos personagens mais comentados da partida. Dentro de campo, o Palmeiras aproveitou a vantagem numérica durante boa parte do jogo, dominou o confronto e construiu a goleada no Maracanã, abrindo vantagem importante na briga pelas primeiras posições do Brasileirão. Fora das quatro linhas, a provocação de Vitor Roque aumentou ainda mais a repercussão do duelo nas redes sociais.
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6: A rodada final da Premier League teve mais uma história inesperada. O Sunderland venceu o Chelsea por 2-1 diante da torcida e garantiu classificação para a próxima edição da Liga Europa, coroando uma campanha histórica logo na temporada seguinte ao acesso para a elite inglesa. O jogo começou com o Sunderland abrindo vantagem ainda no primeiro tempo, com o Try Hume. Cole Palmer ainda diminuiu para os Blues, mas a
9: expulsão de Wesley Fofana dificultou qualquer reação no fim da partida. Além da derrota, o resultado teve consequência pesada para o Chelsea. O clube terminou a temporada fora das competições europeias. Enquanto isso, o Sunderland entrou para um grupo raríssimo de equipes que conquistaram vaga continental logo após subir da segunda divisão, transformando o encerramento do campeonato em um dos capítulos mais surpreendentes do futebol inglês nesta temporada.
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10: O sábado de Brasileirão deixou cenários bem diferentes para os gigantes paulistas. O Palmeiras confirmou o grande momento na temporada e abriu vantagem na liderança ao vencer fora de casa com autoridade, mostrando um time seguro, competitivo e cada vez mais confortável na disputa pelo título. Do outro lado, o São Paulo vive um momento de pressão e preocupação. A equipe segue enfrentando dificuldades para transformar desempenho em resultados e vê crescer o sinal de alerta dentro e fora de campo, aumentando a cobrança por reação imediata no campeonato. Com a rodada avançando, o Brasileirão começa a desenhar cenários importantes. Enquanto o Palmeiras se consolida como um dos favoritos ao título, o São Paulo tenta encontrar equilíbrio para evitar que a fase ruim se transforme em crise ainda maior nas próximas semanas.
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4: Com essas, a gente encerra mais uma edição do Central do Esporte. Na próxima, tem mais.
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1: Saiba quais superalimentos não podem ficar de fora do seu verão. Manteigas de nutis. As gorduras mono e poliinsaturadas presentes nas nutis têm propriedade.
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0: 12 horas e 44 minutos.

0: Estamos chegando com o Jornal é Notícia. A partir de agora, tem informação no seu rádio. Sejam bem-vindos.
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2: A oferta de serviços associados à venda de produtos pela indústria brasileira, como pós-venda, personalização, instalação e manutenção, ainda é limitada e representa uma oportunidade de expansão para o setor. É o que mostra a sondagem especial número 100, Serviços na Indústria, divulgada pela Confederação Nacional da Indústria, a CNI. Entre as empresas entrevistadas pelo levantamento, 41% afirmaram não oferecer serviço aos clientes, enquanto 40% ofertam, mas apenas 16% cobram por eles. O especialista em políticas e indústria da CNI, Rafael Salles Rios, afirma que países desenvolvidos vêm passando, nas últimas décadas, por um processo de servitização da economia, tendência em que os serviços passam a integrar cada vez mais os produtos.
3: Para se ter uma ideia, 40% das receitas hoje de uma empresa de smartphone vem dos serviços do smartphone, não mais da venda do smartphone em si. Quando você compra um carro ou uma TV, junto com a sua TV, junto com o seu carro, tem um conjunto de serviços, assistências técnicas avançadas, serviços de aplicativo, entre outras coisas, qualifica, aumenta a qualidade do produto que está sendo comercializado.
2: Segundo o especialista, o Brasil vive uma etapa intermediária desse processo.
3: Alguns setores já estão incorporando muitos serviços de agregação de valor. Alguns setores ainda não estão nesse mesmo nível, mas acreditamos que num processo estrutural da nossa economia, toda a indústria caminhará para esse processo de servitização, seja colocando mais serviços dentro do processo produtivo para se tornar mais competitiva, mais produtiva, seja no desenvolvimento de novos produtos.
2: O estudo também aponta que os gastos da indústria com serviços especializados contribuem tanto para a redução de custos quanto para o aumento do valor agregado dos produtos. A cada R$ 100 faturados, o setor industrial destina R$ 19 à contratação de serviços, sendo que 25% desse total corresponde a serviços industriais especializados. Os segmentos de vestuário, celulose e papel, higiene pessoal, perfumaria e limpeza, farmoquímicos e farmacêuticos, equipamentos de informática e eletrônicos, máquinas e equipamentos e móveis estão entre os que mais contratam serviços voltados tanto à redução de custos quanto à agregação de valor.
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2: A nova edição do boletim Infogripe aponta um aumento contínuo dos casos de síndrome respiratória aguda grave, a ISRAG, em todo o país. Segundo o levantamento, o avanço das notificações entre crianças pequenas está associado principalmente ao vírus sincicial respiratório, o VSR. Já nas demais faixas etárias, o crescimento dos casos tem sido impulsionado pela influenza A. Segundo o Infogripe, todas as unidades da federação, com exceção de Rondônia, apresentam incidência de ISRAG em níveis de alerta, risco ou alto risco. A atualização mostra que os casos de ISRAG associados ao VSR seguem em alta na maior parte dos estados do Nordeste e no centro-sul do país. Na região norte, o Pará apresenta tendência de crescimento das hospitalizações relacionadas ao vírus, alcançando uma incidência considerada extremamente alta. Nos demais estados do norte, assim como no Distrito Federal e em Goiás, os casos graves provocados pelo VSR permanecem estáveis ou em queda. O boletim também revela que as internações por influenza A continuam crescendo no Paraná, Rio Grande do Sul e Tocantins. Nos demais estados, a tendência é de queda ou estabilização. Apesar disso, os níveis de hospitalização permanecem elevados em Alagoas, Espírito Santo, Minas Gerais, Paraíba, São Paulo e Sergipe. Já as ocorrências de ISRAG associadas à Covid-19 seguem em baixa na maior parte do país, embora os dados indiquem retomada do crescimento no Ceará e no Maranhão. A pesquisadora do Infogripe, Tatiana Portela, destaca a importância da vacinação diante do aumento da circulação da influenza A e do VSR. Além disso, segundo ela, mesmo com a baixa circulação da Covid-19, também é importante que a população de risco esteja em dia com as doses de reforço da vacina contra o vírus, já que ele ainda é uma causa importante de óbitos por ISRAG entre idosos. Reportagem Paloma Custódio.
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4: O viés da confirmação é a tendência de valorizar apenas informações que reforçam o que a pessoa já acredita e desqualificar o que contraria as próprias ideias. Com as redes sociais, isso ganhou mais força e impacta diretamente na circulação de desinformação. O psicólogo Rodrigo Guimarães, especialista em análise do comportamento, fala sobre o tema.
5: A psicologia explica esse fenômeno através de um comportamento, através de um fenômeno chamado percepção. A gente não percebe as coisas só porque elas estão aí, a gente aprende a percebê-las. Assim como um músico aprende a perceber diferentes tons, diferentes notas musicais, assim também é a percepção para qualquer outro fenômeno. Então, quando a gente tem uma história extensa de perceber com um determinado viés, a gente tende a continuar percebendo desta forma, minimizando fatos que mostrem o contrário, né, e maximizando os fatos que vão de encontro com essa tendência.
4: Estudos da psicologia mostram que este tipo de comportamento está ligado a mecanismos emocionais.
5: Quando a emoção está envolvida, fica um pouco mais complicado da gente ser imparcial. Geralmente, um embate direto, geralmente só vai arraigar a pessoa naquele viés em que ela está.
4: O viés de confirmação pode fortalecer preconceitos, radicalizações e fake news. Para o psicólogo Marcos Emanuel Pereira, professor do Instituto de Psicologia da UFBA, é preciso aprender a questionar as próprias certezas.
6: Evite acreditar em tudo que escuta, em tudo que lhe fala e até mesmo naquilo que está acostumado a ver, a realidade cotidiana, aquilo que estamos acostumados a vivenciar e experienciar, não é um bom conselheiro para se chegar à verdade. Adote uma postura de ceticismo, pois dessa forma você pode se distanciar daquilo que lhe é óbvio e se aproximar daquilo que se manifesta de uma forma não imediata e de uma forma não exatamente pregnante.
4: Para evitar o viés de confirmação, é preciso buscar diferentes fontes de informações e estar aberto ao contraditório.
6: Adote a dúvida sistemática enquanto método e procure ser seletivo em relação ao que acessa corriqueiramente.
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7: O Brasil subiu no ranking global de atração de investimentos estrangeiros e passou a ocupar a terceira posição entre os países que mais receberam capital produtivo em 2025. Os dados são da Organização para a Cooperação e Desenvolvimento Econômico, a OCDE. Segundo o levantamento, o país recebeu 77 bilhões de dólares em investimento estrangeiro direto ao longo do ano. Apenas Estados Unidos e China ficaram à frente do Brasil. A OCDE desconsidera na comparação territórios usados principalmente para trânsito financeiro, como Hong Kong e Singapura. Com isso, o Brasil superou economias como Alemanha e Reino Unido. O relatório também aponta crescimento de 15% nos fluxos internacionais de investimento em relação ao ano anterior. Segundo o gerente de inteligência de mercado da Agência Brasileira de Promoção de Exportações e Investimentos, a Apex Brasil, Gustavo Ribeiro, o resultado mostra uma retomada da circulação global de capital e uma melhora da posição brasileira no cenário internacional.
8: Mostra uma reativação de fluxos em 25 em relação a 24, e os dois países que ficaram na frente do Brasil foram Estados Unidos e China, e o Brasil em terceiro. Isso é muito significativo. Historicamente, o Brasil fica em quinto, sexto nessa recepção de fluxo. Então, ele ganha duas posições, excluindo as jurisdições que normalmente são de trânsito de capital, Hong Kong e Singapura.
7: Nos últimos anos, o governo brasileiro ampliou ações de promoção comercial no exterior. Em parceria com os Ministérios das Relações Exteriores e do Desenvolvimento, a Apex Brasil realizou 22 missões empresariais com o presidente Luiz Inácio Lula da Silva e outras 5 com o vice-presidente Geraldo Alckmin. Segundo a agência, os encontros reuniram mais de 10 mil empresários brasileiros e estrangeiros e resultaram em anúncios de aproximadamente 250 bilhões de reais em investimentos previstos para o país. Entre os setores que mais receberam aportes estão infraestrutura, transição energética, veículos elétricos, energia eólica e energia solar, com destaque para investimentos chineses no Brasil.
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2: O presidente Lula pediu neste sábado que o governador interino do Rio de Janeiro, desembargador Ricardo Couto, trabalhe para prender ladrões e milicianos e para combater o crime organizado no estado.
9: Sabe o que essas pessoas esperam de você nesses meses? Trabalhe para prender todos os ladrões que governaram esse estado e deputados que fazem parte de uma milícia organizada. Não é possível o estado brasileiro, o Rio de Janeiro, que é o estado mais conhecido no mundo, a cidade que é mais famosa no mundo, não é possível a gente ouvir nos jornais que o crime organizado tomou conta do território.
2: A declaração ocorreu durante evento de celebração dos 125 anos da Fiocruz no Rio de Janeiro. No evento, Lula garantiu que Couto contará com todo o apoio do governo federal e voltou a dizer que aguarda apenas que o Senado aprove a chamada PEC da Segurança Pública para criar o Ministério da Segurança Pública. A proposta já foi aprovada pelo plenário da Câmara dos Deputados e está em análise no Senado. O presidente Lula elogiou ainda a decisão judicial que garantiu que Ricardo Couto assumisse o governo do estado. Couto, então presidente do Tribunal de Justiça do Rio de Janeiro, é o quarto na linha sucessória.
9: Você que não precisou pedir voto, cara, você foi indicado. Eu nunca tinha te visto, governador, mas quando começou esse processo, vai ter votação na Assembleia, vai ter... Eu falei, se a Assembleia indicar, vai vir o mesmo. Se a Assembleia tivesse que indicar, ia vir um miliciano para ser. Aproveite, 6 meses que você tem, ou 10 meses, aproveite, faça o que muita gente não fez em 10 anos nesse estado.
2: No fim de abril, o ministro Cristiano Zanin, do Supremo Tribunal Federal, decidiu manter Ricardo Couto no cargo de governador interino, atendendo um pedido do PSD. O partido acionou o Supremo depois que o presidente da Assembleia Legislativa do Rio de Janeiro, Douglas Ruas, do PL, pediu para assumir o comando interino do estado. A decisão vale até que o STF conclua o julgamento sobre como será a eleição para o chamado mandato tampão no Executivo Fluminense.
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0: incidente de segurança assustou moradores e turistas na capital dos Estados Unidos neste domingo. Tiros foram disparados na região próxima à Casa Branca, em Washington, acionando imediatamente os protocolos de emergência do serviço secreto e da polícia local. As autoridades isolaram rapidamente o perímetro para investigar a origem dos disparos e garantir a segurança do presidente e de sua equipe. Até o momento, as forças de segurança seguem apurando os detalhes do ocorrido e buscando suspeitos envolvidos no caso.
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2: O prazo para a entrega da declaração do Imposto de Renda de 2026 está chegando ao fim, mas muitos brasileiros ainda não acertaram as contas com o leão. Segundo os últimos dados divulgados neste domingo, cerca de 30% dos contribuintes ainda não enviaram o documento à Receita Federal. Especialistas alertam que deixar para a última hora pode causar lentidão no sistema e aumentar o risco de erros no preenchimento. Quem perder o prazo estará sujeito ao pagamento de multa. Por isso, a recomendação é reunir os documentos e enviar a declaração o quanto antes.
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0: Um caso chocante mobilizou as autoridades portuguesas neste domingo. Dois irmãos, de apenas 4 e 5 anos, foram encontrados abandonados à beira de uma estrada na região de Alcácer do Sal, no distrito de Setúbal, por um motorista que passava pelo local. As crianças relataram que a mãe propôs uma brincadeira de esconde-esconde e fugiu com o carro. A mulher, uma cidadã francesa de 41 anos, foi localizada e detida pela polícia na cidade de Fátima, a cerca de 170 quilômetros de onde deixou os filhos.
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3: A violência ligada ao futebol fez mais uma vítima fatal no Rio Grande do Norte neste fim de semana. Um torcedor do ABC foi assassinado a tiros no bairro Cidade da Esperança, na zona oeste de Natal.

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1: 13 horas e 2 minutos.
2: Começa agora o programa com as notícias da sua cidade, do estado, do Brasil e do mundo, com total imparcialidade. E agora os destaques de hoje.
3: Olá! Boa noite aqui na Lemos TV para todo mundo ver.
4: Detento mata companheiro de cela em Bacabal.
3: Yuri Correia e Nonato Sampaio realizam reunião visando as eleições de 2026.
4: Codoense escancara o péssimo estado em que se encontra a saúde de Codó.
3: Ministério Público Federal pede bloqueio de bens do vereador Leonel Filho em investigação milionária.
4: Sucuris atacam boi.
3: Leonel Filho em investigação milionária.
4: Sucuris atacam.

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1: Temos o apoio também do pecuarista Yuri Correia
0: e Nonato Sampaio.
1: E a primeira notícia de hoje.
2: Fique agora com o programa.
1: Dia, meu amigo Lemos Panchevski.
0: Qual é o comentário de hoje?
1: Hoje nós vamos falar, meu caro amigo Lemos, da velocidade da internet no planeta. A interligação mundial da internet, a importância da internet hoje para a humanidade. Você sabia que quando falta internet, o brasileiro fica perdido?
0: Não é só
1: mais do que cego em tiroteio?
0: Não é só o brasileiro, não. É o timbirense também. É o coroataense, é o ludovicense, é o nepalês, é também o italiano.
1: Senegalês.
0: Todo mundo.
1: Japonês.
0: Olha, a internet hoje realmente foi algo que inventaram e simplesmente ela dominou o mundo. Pouquíssimos países no mundo ainda não têm a internet, mas no geral acho que 99,9% da humanidade já teve acesso a algum momento aí à internet.
1: E a importância da internet.
0: É verdade que nem todo mundo ainda teve acesso à informação.
1: Lembra aquele da internet. Você lembra do tempo do bilhete?
0: Me lembro demais.
1: Da cartinha
0: romântica. Da cartinha, do envelope.
1: As meninas ainda beijavam assim, ficava a marca dos lábios, o batom.
0: Eu ficava ansioso, esperando uma carta de minha namorada, de Vitorino Freire, de
1: Santa Inês. Quantos dias passavam, né?
0: Você mandava a carta e ficava esperando a resposta.
1: Uma semana.
0: Meu irmão, eu tinha...
1: 10 dias.
0: Quando eu me casei, eu tinha uma sacola cheia de cartinhas, coisas mais lindas do mundo, com cartões, fotos. Minha esposa pegou o revelar aqui, queimou tudo.
1: E a internet deu um chega pra lá.
0: Acabou.
1: Agora é tempo real, caboclo namora aí pelo WhatsApp, chamada de vídeo. É em tempo real, você pode estar em qualquer lugar do planeta, se tiver internet, a gente está junto ali, conectado, né? A internet, ela veio para conectar a humanidade. Hoje a humanidade está conectada via internet. Hoje tudo que é colocado nas redes sociais é vista, e é vista rapidamente e por uma grande quantidade de pessoas, viu?
0: O mundo hoje está do tamanho de uma laranja ou de um limão azedo, né? Realmente ficou tudo pequeno, tudo fácil. Eu converso com uma amiga minha lá em Nelson, no Canadá, com o pastor Francisco Moura, lá em Atlanta, nos Estados Unidos. Olá, pastor! Você acompanhando o programa aí, Atlanta, nos Estados Unidos. Parabéns, é a internet. Se assim não fora, você não poderia estar com a gente antenado, plugado, né, aqui nas redes sociais. Quero lhe agradecer e segue o nosso programa Maranhão em Debate, porque o comentário de hoje foi sobre a internet.
1: E para selar com chave de ouro, não podemos deixar de colocar que a internet deu um chega para lá no rádio e também na televisão, meu amigo.
0: Agora, se não fosse a internet, o rádio já teria morrido.
1: As revistas, os jornais,
0: teria morrido.
1: Impressos, acabou.
0: Hoje o rádio está em todos os lugares do mundo. E para você que está assistindo, acompanhando a gente aqui, já que ele tocou na questão rádio, o rádio é o veículo de maior confiabilidade, é o rádio. Depois vem a televisão e no rabo da fila tem a internet.
1: Aí eu te pergunto, a internet depende mais do rádio ou o rádio mais da internet hoje?
0: Hoje o rádio depende mais da internet. Tá. Agora o pessoal, o internauta acredita mais no rádio do que o que circula na internet no seu geral.
1: É porque as redes sociais elas são feitas por todos.
0: E as mulheres dos veículos de comunicação de massa, o que elas mais gostam é do rádio e confiam no rádio. É pesquisa que revela.
1: Parabéns para o criador da internet. Para mim, até aqui é a maior criação tecnológica do planeta. 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
1: Meu caro Lemos, nós, ao iniciarmos essa programação há cerca de um mês, ninguém veio à baila mais do que Francisco Najib. E agora, o Francisco Najib começa a dar lugar para Leonel Filho, né? Leonel Filho é a bola da vez. E já está virando moda, ele está aqui sendo destaque no programa Maranhão em Debate. Hoje tem mais alguma coisa a respeito de Leonel Filho, vereador de Codó, por vários mandatos?
0: Tem sim. Vamos falar de Leonel Filho, ele está no para-brisa, né? É o homem da mídia no momento. Olha, Ministério Público Federal...
1: Federal?
0: Pede bloqueio de bens do vereador Leonel Filho em investigação milionária em Codó.
1: Sujou.
0: Quer dizer, a coisa está se aprofundando, o vereador está em maus lençóis, esperamos que ele se safe dessa, porque não está fácil não. Agora é o MPF, Ministério Público Federal. Não é Ministério Público da Bacabinha, não é Ministério Público de Cajazeiras. É o federal.
1: Aí só a grande influência do prefeito com o Flávio Dino lá em Brasília.
0: Vamos lá. Olha, uma ação do Ministério Público Federal está colocando o nome do vereador Leonel Filho Magalhães Araújo, o Leonel Filho, no centro de uma grave investigação que apura supostos desvios de recursos públicos ligado à Prefeitura Municipal de Codó. De acordo com documentos protocolados na Justiça Federal, o MPF pediu a indisponibilidade dos bens do parlamentar em uma ação de improbidade administrativa que tramita na Vara Federal de Caxias. O processo investiga supostas irregularidades envolvendo o pregão eletrônico número 15 de 2021 da Prefeitura Municipal de Codó. Aí eu te pergunto, o Leonel Filho é prefeito, é? Pra estar em pregão de eletrônico de prefeitura, é? Eu não entendo muito disso. Eu só estou aqui como coadjuvante da coisa, da notícia. A denúncia aponta possível enriquecimento ilícito e pagamento de vantagens indevidas a agentes públicos e terceiros investigados. Segundo o Ministério Público Federal, Leonel Filho aparece entre os réus da ação e foi citado individualmente no pedido de bloqueio de bens. Agora eu te pergunto, como é que fica o prefeito Francisco Carlos de Oliveira, tendo seu líder, o vereador Leonel Filho, enrolado mais do que cabeça de talibã, mais do que cabeça de...
1: Freira.
0: Não, Freira também, aquele lá do Irã, como é que é? Dos ayatolás.
1: Khomeini.
0: Meu amigo, tá complicada a coisa para o vereador. Vamos rezar, orar para você aqui, Leonel, para ver se você sai dessa. Um dos pontos mais explosivos do processo envolve uma suposta transferência de 15 mil, que segundo o MPF, teria sido enviada ao vereador em abril de 2022, para que ele permanecesse em silêncio durante a gestão do ex-prefeito Dr. José Francisco. O que me chama aqui a atenção é que envolve também o prefeito, o ex-prefeito Dr. José Francisco. Então todos são peças do angu só, é? Ainda conforme a ação, o dinheiro teria origem em movimentação financeiras ligada à empresa investigada no processo. O processo foi distribuído no dia 13 de maio de 2026 e tramita em segredo de justiça, o que significa que os documentos podem ser acessados oficialmente. Quer dizer, o negócio está em segredo de justiça ainda e está do jeito que está. E se não fosse em segredo de justiça, como seria?
1: Imagine.
0: Meu amigo, aí teria que ter uma escala.
1: Agora eu te digo uma coisa.
0: Pra medir isso aí.
1: Agora eu te digo uma coisa. Hein? Eu tenho certeza que eu não sei que vou morrer um dia. Se Leonel Filho não fosse da base do governo, dentro de poucos dias seria o próximo a ser caçado em Copa.
0: Caçado, os cachorros estavam em cima do Leonel. Iam jogar todos os cachorros e cachorras, Aí as cachorras, os cachorros, jogavam tudo em cima do pobrezinho.
1: Você, como cantor, é um excelente comunicador. Amigo,
0: olha, a denúncia levanta mais uma vez o debate sobre a transparência, fiscalização e o uso do dinheiro público. O vereador Leonel Filho, que era para fiscalizar o ex-prefeito doutor José Francisco, pela matéria aqui, está envolvido na não transparência. Está envolvido na corrupção. Eu estou pensando que é corrupção isso aí. Eu não estou afirmando, mas eu acho que é corrupção. Então, o prefeito, Chiquinho, volta a falar. Agora está ruim para o prefeito. Como é que o prefeito tem um líder, o seu líder, no parlamento municipal, está envolvido aqui, atolado até o cimeixo na corrupção? Eu fico triste de ver o parlamento do meu município numa situação dessa.
1: Vamos deixar como está para ver como é que vai ficar?
0: É, vai melhorar.
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1: Olha, um jovem codoense está super revoltado e ele postou nas redes sociais um vídeo expondo toda a sua indignação com a situação caótica da saúde no município de Codó. A mãe desse jovem, ela foi internada, ela levou um tiro no rosto. E até agora, há alguns dias já se passaram, mas por incrível que pareça, não sei se levaram agora à tarde, se transferiram, mas até a postagem desse vídeo, a mulher ainda se encontrava esperando para ser transferida. E quem vai falar é o filho dela.
2: Então vamos lá, 100 mil pessoas vão ver a porra dessa história aqui, então eu tenho umas coisas para falar. Tô com 3 dias com minha mãe lá no hospital, com uma bala alojada aqui no rosto, respirando só pela boca, 3 dias tentando fazer a porra dessa transferência. Ela precisa ser transferida para fazer um buque maxilo, porque aqui não faz. É a única coisa que me diz, vamos esperar. Esperar o quê, caralho? É porque é normal da saúde daqui, é esperar morrer para depois fazer alguma coisa. Mandei mensagem pro nosso deputado estadual Najib, né, que é o cara que tem o poder para fazer alguma coisa. Até agora não me falou porra nenhuma. Prefeito, muito menos. Então, como nosso hospital é uma desgraça de ruim, vou tentar falar com outras pessoas para resolver o meu caso.
1: Essa é a real situação, meu caro Lemos. E é revoltante, realmente, você ver sua mãe deitada ali numa cama, num leito, e a qualquer momento podendo acontecer o pior, podendo perder a vida, simplesmente por falta de uma transferência. Esse é o Maranhão. Nós estamos no Maranhão. Atenção, Maranhão. Aqui não é Nepal, não, viu? Aqui não é Bruxelas, viu? É Codó do Maranhão. Para transferir um paciente, haja paciência.
0: 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Vamos chamar a matéria e produção. Foi realizada uma reunião, reunião de
1: alinhamento.
0: De alinhamento político aí para as eleições de 2026. E nós vamos chamar aí o pré-candidato a deputado federal, Nonato Sampaio, falando aqui no Maranhão em Debate. Acompanhe.
3: Essa noite aqui também nós encontramos o pré-candidato a deputado federal, né, rapaz? Olha aqui conosco o Donato Sampaio, empresário, amigo particular do doutor Yuri Correia. E ele vai falar pra gente aí dessa expectativa, esse clima de pré-campanha. Como é que estão a coisa? Prazer. Lemos TV, programa Maranhão em Debate.
4: Olá, prazer, boa noite. Satisfação é toda minha de participar desse programa de vocês aí, que tem muita audiência. Olha, a gente fica muito feliz em poder participar de um evento desse e ver que, de fato, a pré-campanha do Yuri está realmente no caminho certo. Então, assim, o Yuri é uma pessoa que, ao longo desses processos eleitorais aí que eu tenho acompanhado, passei a ter muita admiração por ser um cara íntegro, um cara sério, um cara de honrar compromisso, uma pessoa que você pode confiar qualquer hora que ele vai estar à disposição. Então, nada mais justo do que ter um aliado ao posto do Yuri, uma pessoa do bem, se eu posso afirmar.
3: Nós tivemos conhecimento recentemente, os números dizem, através de pesquisas, que o codoense está querendo votar nos codoenses. Como é que você vê esse momento, esses números, eles incentivam, de certa forma, os pré-candidatos aqui da região dos Cocais?
4: A história fala por si só, né? Ao longo de todo o tempo a gente vê as pessoas que lançam o seu nome em Codó, tem sempre boas votações, porque as pessoas de Codó, eles entendem, e que é muito justo. É o que foi citado agora há pouco aqui, as pessoas vêm lá de outra cidade, vêm aqui, levam o teu voto, depois desaparece. Então nós tivemos exemplos de deputado de Codó, que o último, se não me engano, doutor Antônio Joaquim, que foi eleito, creio que 90% por Codó naquela época. Então eu acho que o codoense está tendo um momento mais que oportuno para reviver essa história bonita na política de Codó. Fazer um deputado federal de Codó, juntamente com o deputado estadual de Codó. Então, juntos vamos estar aí, Nonato Sampaio e Yuri Corrêa, nessa pré-campanha. E com a permissão de Deus, vamos obter um bom resultado nessas eleições.
3: Verso 2026, programa Maranhão em Debate. Ok, amigos internautas aí do programa Maranhão em Debate. Lemos TV, todo mundo ligado, eleições 2026. Já estamos aí no clima de pré-candidaturas, onde os pré-candidatos já começam a se movimentar no sentido de articular, já preparando uma pré-campanha para logo mais realmente o negócio pegar para valer, que vem aí a campanha. E esse ano, diga-se de passagem, vai ser uma campanha com muitas opções, com muitas novidades, e o eleitorado codoense principalmente vai poder analisar isso e na hora do voto vai estar lá dando seu voto, fazendo valer o seu direito de cidadão. Nós estamos aqui com o doutor Yuri Corrêa, ele que também é pré-candidato a deputado estadual, já está também nesse período de pré-campanha, recebendo amigos, correligionários, seguidores aqui no seu escritório, já falando em eleições 2026. O que você tem a dizer dessa reunião, amigos, correligionários, seguidores, todo mundo aqui para lhe ouvir, para começar essas articulações para 2026?
5: Veri, primeiramente parabenizar você e o Lemos pela iniciativa de ter mais esse meio de comunicação aqui em Codó. Codó precisa de comunicadores isentos e vocês têm feito um grande trabalho. E aqui nós estamos reunindo, conversando, ouvindo os amigos mais próximos, as lideranças mais próximas, para que a gente possa estar organizando o pontapé inicial desta nossa pré-campanha para deputado estadual, como também a pré-campanha do Donato Sampaio, para que a gente possa levar essa mensagem de mudança, de renovação, que o codoense tanto precisa.
3: Como é que está hoje a mente do eleitorado codoense no que diz respeito à intenção de voto, principalmente para os candidatos aqui da terra? Os números, o que é que eles dizem a respeito desse momento?
5: O codoense, historicamente, ele tende a votar em codoense. As eleições mostram isso. E essa eleição não é diferente. 67% do eleitorado codoense diz que só vota se for em codoense. E os outros 33% podem votar ou não. Então nós temos um grande número, um percentual significativo de pessoas que querem votar em codoense. E nós, como bons codoenses, estamos aqui fazendo esse trabalho, ouvindo, dialogando, construindo, para que o codoense tenha mais opções e opções que pensem de fato na população.
3: Agora, falando de governo do estado, para quem não sabe, o doutor Yuri é filiado no PSD, mesma sigla partidária do pré-candidato a governador do estado, Eduardo Braide. Como é que está a situação hoje do Braide no município de Codó, na região dos Cocais?
5: Graças a Deus, é uma crescente constante a eleição de Eduardo Braide. De fato, tem trago uma mudança e uma esperança para o povo maranhense, e aqui em Codó não é diferente. A pré-campanha de Eduardo tem crescido muito, o nome de Eduardo tem ocupado os quatro cantos do codoense, assim como do Maranhão, e com certeza, ao final de tudo isso, o Maranhão vai ter a mudança que precisa.
3: Muito obrigado pela entrevista, boa sorte.
5: Sucesso, Deus nos abençoe.
0: Veri, tá aí, nós temos dois pré-candidatos, nato da terra, filho da terra, um pré-candidato a federal e o outro pré-candidato a estadual.
6: Duas excelentes opções.
0: O Nonato Sampaio dispensa comentário. Eu acompanhei ele na Câmara Municipal quando então era vereador, e ele foi um excelente vereador, tomou posição diante da corrupção daquele momento, Então, eu acho que o eleitor codoense, se souber fazer um julgamento, um pré-julgamento, uma análise, ver os critérios, o Nonato Sampaio se encaixa muito bem nesse universo do eleitorado codoense. E o Yuri Correia dispensa comentários. Foi candidato a prefeito de Codó e agora se apresenta como pré-candidato a deputado estadual. É o líder do movimento Braide na cidade de Codó. E eu acredito que a população de Codó vai olhar todos esses fatores positivos e o eleitor pode escolher sim eles, né, diante de tantos outros pré-candidatos e posteriormente candidatos que vão se apresentar no município de Codó. Eles dois são boas duas opções, não?
7: Com certeza. Aí agora está na mão do eleitor. Nós faz tempo que não temos um representante legítimo. O último foi, eu acho que foi o último e o único, foi o doutor Antônio Joaquim. E desde lá, desde aquela época, nunca mais nós tivemos um deputado federal. E para mim, uma das causas é o número de paraquedistas, né, que chegam na região. Cada um leva um pedaço do bolo e Codó fica só ali, chupando o dedo, sem representatividade em Brasília.
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7: Atenção, produção, polícia policial, vamos destacar tudo o que aconteceu no mundo policial agora aqui no programa Maranhão em Debate.
0: Vamos lá.
7: Policial é executado com uma arma na cintura, infelizmente. Foi surpreendido, a produção pode mostrar o vídeo, por gentileza.
8: Atira.
7: É o momento que o policial é surpreendido. Ele recebe os primeiros disparos, tenta correr, mas não vai muito longe. Ele corre cerca de uns 10 a 15 metros e cai. O suspeito chega em cima e dá um tiro de misericórdia e vai embora. E você viu como ele tentou puxar, sacar da arma? Mas não teve jeito. E às vezes as pessoas dizem: se o cara tivesse armado, tinha sido diferente. Não, meu amigo, não tem quem se livre da traição. Já vi casos de pessoas morrer com duas, três armas na cintura. E mais um exemplo está aí. O policial com um revólver na cintura foi surpreendido, foi alvejado, foi executado. Tentou puxar a arma, mas já tinha sido alvejado, não pôde fazer mais nada. Outro caso, Bacabal. Um detento matou um colega de cela, rapaz. Se desentenderam lá e o cara deu um mata-leão, né? E a gente vai ver aí a viatura, a zona essa aí mesmo, chegando em Bacabal, chegando na hora certa, na delegacia, conduzindo o principal suspeito. Mostra!
9: Acompanhe o momento que a equipe da Polícia Civil chega aqui, né, no Hospital Geral de Bacabal, viu? A informação que o Abimael, né, que teria matado o detento ali no presídio do Piratininga, vai ser apresentado, né? A gente está acompanhando aqui toda essa situação. Olha aí o momento aí, ó. Ali os outros dois é da confusão lá da Vila Nova, né? Olha aí, o Abimael é esse aí, ó, que teria matado o rapaz lá no presídio do Piratininga, como vocês estão acompanhando aqui nas imagens. E a nossa equipe acompanhando aqui tudo de perto. Aqui o momento que o Abimael vai saindo aqui do presídio. Abimael, quer falar alguma coisa, hein? Por que tu matou o rapaz lá agora? Hein? Qual o motivo? Quer dizer alguma coisa? Hein? Quer falar alguma coisa aí?
8: Deu um mata-leão dele, foi isso?
9: Por que que tu fez isso aí, Abimael?
10: Hein, quer falar alguma coisa? Pedro?
9: Qual foi o motivo? Por que que tu fez isso aí, Abimael?
8: Não, ladrão. Acho que eu sou puta culpa do coração. Pega a visão, vagabundo.
10: Tá arrependido, não,
9: o que foi, então, que aconteceu? O motivo, meu.
10: Fala pra boa aqui. Só o motivo.
8: Ei, mano, fecha esse bagulho aí, mano. Esses caras saem daqui, aqui, mano. Não sou famoso, não.
9: Já calma aí, Abimael. Olha aí, gente. O Abimael tá zangado aqui, ó. Quer falar o motivo, Abimael?
8: Não vai falar, não.
9: Nada a falar na tua defesa? Olha aqui, o Abimael que teria... Calma aí, rapaz. Olha aqui o Abimael, né? Viu, Calzone? As informações, Calzone. Rapidinho aqui, só as primeiras informações.
11: Eu tô entrando no plantão agora. Eu tô ainda... Só sei o que vocês já noticiaram, já.
9: Ele teria tirado a vida lá do detento.
11: É, exatamente.
9: Ele chegou a falar alguma coisa aí, o Abimael?
11: Não. Ele preferiu permanecer em silêncio. Só confirmou que realmente foi ele que cometeu o crime.
9: Ele falou, mas não falou o motivo.
11: Não falou o motivo, não.
10: Ele usou alguma arma lá, Calzone?
11: Não, a princípio não.
9: E foi um mata-leão, foi isso?
11: A princípio, sim.
9: Tá certo. Aqui o investigador, Calzone, da Polícia Civil. Momento que o Abimael vai saindo aqui do Hospital Geral de Bacabal, com destino ao presídio do Piratininga, né? E a nossa equipe acompanhando tudo de perto manhã dessa terça-feira aqui no Hospital Regional.
0: De Bacabal, nós vamos para Timon. Homem é preso. Na manhã da última quinta-feira, dia 21, a Polícia Civil do Maranhão realizou uma ação policial com o objetivo de cumprir um mandado de busca e apreensão em um imóvel localizado no bairro Parque Piauí, no município de Timon, ligado a um investigado pelo crime de tráfico de drogas. A ação realizada no âmbito da Operação Sem Trégua contou com a participação de equipes da Divisão de Inteligência e Captura e do Grupo de Pronto Emprego, o GPE, da Delegacia Regional de Timon. Tá aí, se lascou, foi preso, as investigações tiveram início após as denúncias apontarem que o endereço estaria sendo utilizado para comercialização de entorpecentes. Com base nas informações apuradas, a DICAP representou pela expedição do mandato de busca e apreensão junto ao Poder Judiciário, sendo a ordem judicial expedida pela segunda vara criminal de Timon. Tá aí, se lascou, foi preso, se arrebentou todo. Deixa esse negócio de drogas que não dá certo.
1: Marido destrói motocicleta da esposa, meu amigo. Olha, sabe com o quê? Com as mesmas ferramentas que ele trabalhou para comprá-la. Mostra, produção.
12: As duas ferramentas aqui, ó. Essas duas ferramentas aqui foi que eu comprei essa moto aqui, ó. Com a mulher, entendeu? E ela me traiu com o chifre. E as duas ferramentas eu vou destruir. Ninguém sabe o tanto que eu passei fome, passei vontade de comer as coisas, pra dar as coisas pra essa mulher. 10 anos de casado, ninguém sabe disso não. Aqui, ó. Tudo que eu construí, eu vou destruir. Eu vou ficar no pó, mas ela também vai. Ela não vai desfrutar de nada. Promotor, juiz, olha que me condena. Por favor, aqui, essa ferramenta que eu vou destruir tudo pra essa mulher.

0: O que é que a moto tem a ver, rapaz, com essa confusão? Mas eu acho que por causa da moto, justamente. A mulher empolgada agora tem uma moto, né?
1: A moto foi assassinada. Fazia o quê, né?
0: Olha, um blogueiro da cidade, você viu falar em Sítio Novo?
1: Já, demais.
0: Rapaz, lá tem um blogueiro igual os blogueiros de Godó. Daqueles que realmente não economizam denúncias, sabe? E aí ele começou a fazer denúncias lá contra o prefeito lá da cidade. E em uma dessas denúncias ele citou o filho do prefeito de Sítio Novo. E agora o prefeito, meu amigo, tá virado na grenguenha. Diz que vai, eu vou te pegar, eu quero te encontrar. Chamou o blogueiro, o menor nome foi de cachorro. Olha aí, ó.
2: Cachorro, eu encontro contigo um dia. Eu vou ler que eu fico um ano te esperando. Eu quero te contar contigo, cachorro.
3: Pessoal, quero comunicar aqui à população de Sítio Novo do Maranhão e todo o estado do Maranhão e principalmente todo o Brasil que a minha vida neste momento está em risco. Nesse momento eu estou sofrendo ameaça de morte. Após a publicação dos últimos vídeos feito aqui pela página do FS Taon, acabei de receber uma ligação do prefeito de Sítio Novo do Maranhão. Peço que todos que assistirem este vídeo compartilhem o máximo possível. Marque o Ministério Público, a Polícia Militar e todas as autoridades competentes. Se alguma coisa acontecer comigo, quero que o Brasil saiba que eu estou apenas exercendo o meu direito de informar. Peço apoio da população, dos órgãos de fiscalização e da imprensa que acompanha este caso. A verdade jamais poderá ser calada pela intimidação. O FS Taon sempre vai estar aqui. E nesse momento, o meu partido resolveu me tirar aqui da cidade. Agora são exatamente 23 horas e 20 minutos.
4: Pessoal, acabei de postar um vídeo aqui na rede social e o prefeito tá me ligando. Duas ligações não atendidas. Eu vou retornar agora para ele para me saber o que que ele quer depois de ter me chamado de cachorro. Vou ligar para ele aqui de volta. Fala, autoridade.
2: Vem, cachorro. Não chamei autoridade,
4: não. E o que é que você tá desejando, me ligando, meu chefe?
2: Eu tô desejando onde é que tu vai ficar sabendo tudo.
4: O que é que você quer comigo?
2: Eu quero saber onde tu tá, moço. Me diga onde tu tá. Olha, tu tá entrando, tô só te avisando. Tu mexendo, tá mexendo com a minha família, tá, até com meu filho. Tu te prepara. Eu digo onde tu tá, eu quero saber onde tu tá no instante.
4: A verdade, eu não estou mexendo com seu filho. Ele que fez uma...
2: Cala a boca, cala a boca, cachorro. Eu quero saber onde tu tá, não fala isso aí, não.
0: Duras ameaças, viu?
2: Tome cuidado, viu? Tu acabou com minha vida.
1: Essa turma não aguenta. Quem
0: ameaça pelo celular.
2: Bota cachorro, bota cachorro. Tu queria que eu chamasse cachorro? Não, tu é um cachorro sem vergonha. Sem vergonha dos piores.
1: E eles querem fazer o que eles querem, do jeito que eles querem, e não quer que
0: ninguém pode falar nada.
1: Ninguém pode falar nada.
2: Me diga onde tu tá no instante. Me diga onde tu tá. Tu tá onde tu tá. Eu quero te ver no instante.
4: Eu acho que o senhor tem que ter controle emocional. O senhor tá muito abalado.
2: Cachorro, cala a boca, cachorro. Sem vergonha.
0: Mas ele chamou o blogueiro umas 300 vezes de cachorro.
1: Cachorro, moleque.
2: Não, tu não sabe não. Olha, minha família é grande. Tem muita gente. Pô, aí já espalhou o mundo todo. Eu aguentei até agora.
0: E agora, Lemos, como é que fica a situação desse prefeito? Na sua opinião, como é que fica?
1: Mas o prefeito, eu acho, se a população não for tipo, igual a população lá de Turilândia, o prefeito vai ficar em maus lençóis. O prefeito não vai ficar bem na fita, não. Agora, se for igual a população de Turilândia, que recebeu Paulo Curió nos braços e tapete vermelho, aí o blogueiro vai pro cacete.
0: Já pensou se aí em Sítio Novo o povo se revolta com o blogueiro, hein?
1: Pois é, o blogueiro que vai pro cacete. O blogueiro é que vai para o cacete.
0: É com você, Lemos.
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0: Você precisa tomar aquele medicamento para esquecimento.
1: É. Mas não vai adiantar. Já eu lembro.
0: Não vai adiantar não, lembro.
1: Meus amigos,
0: Você vai esquecer de tomar.
1: Rapaz, eu não vou esquecer não. Vamos chamar aqui o pastor que está descendo a ripa no outro pastor. Pastor André sentou a ripa no pastor Silas Malafaia. Acompanhe.
5: Gente, esse Silas Malafaia precisa aceitar Jesus de novo. Com essa cara dele mal lavada, que nem sabão em pó lava essa cara dele, porque esse camarada, irmão, é um sem vergonha, pilantra, esse Silas Malafaia. Pode me processar, não joguei, tomando pra ir pra cadeia, pra pegar lá pros bandidos, porque é melhor do que estar aqui fora vendo essa hipocrisia desses homens lobo vorazes, devorador da igreja. Isso é um bode, irmão, isso é um bode. Olha, ele não idolatrava a família de Bolsonaro, não tava orando pelo filho de Bolsonaro, coisa e tal. Agora ele já tá picando o pau no cara, irmão. Ele não sabe de que lado ele fica. Na verdade, esse cara mal sujo, cara mal lavado aí, ele fica do lado de quem dá mais pra ele. Isso gosta de dinheiro, mas essa cara mal lavada aí. Mas você viu que agora há pouco aí, ele gravou um vídeo dele aí, pedindo ajuda pra comprar um negócio de um avião mais novo, de um jato mais novo, sei lá que diabo é que ele quer. Agora eu te pergunto, Silas Malafaia, vai pregar o evangelho, rapaz. Você tem que se converter, porque você nunca se converteu. O seu Deus é o Deus do dinheiro. Com essa cara mal lavada sua, o seu Deus é o Deus do dinheiro. Agora eu vou te dizer, Silas, Deus vai te pegar, rapaz. A espada já está sobre a sua garganta. A espada do Senhor já está sobre a sua garganta. E cuidado que você vai parar em cima da cama para você não estar comercializando e brincando com as coisas de Deus. Porque você não é pastor. Você não é um de Deus. Você é um bode enganador, Silas, tá?
1: Olha aí, meu povo da religião, evangélicos. Ainda bem que não são os fiéis que estão brigando entre si. Quem está brigando é pastor contra pastor. E aí ele está dizendo que a espada já está pertinho da cabeça dele, do pescoço. A espada de um anjo. Se essa espada pegar no Malafaia, a cabeça dele vai ficar mais longe do que a cabeça de João Batista. Vai.
0: Bom, o programa de hoje já destacou aqui uma notícia não muito agradável, né? Principalmente para nós, é óbvio que somos as vítimas dos descasos públicos, das improbidades administrativas, né? E Leonel, filho vereador, foi citado e hoje nas redes sociais eu encontrei um vídeo por ele postado tentando de qualquer forma se defender e se explicar para com a população. E como o nosso programa está trilhando por uma linha imparcial, nós não podemos fechar as portas para o vereador, o Edil.
1: Para o contraditório, né?
0: Exatamente, ele está injuriado com o Marcos Silva. Mostra aí, ó.
6: Clima pegando fogo nos bastidores da política de Codô. A troca de farpas entre vereador e blogueiro continua dando o que falar na cidade. Desta vez, quem resolveu se manifestar foi o vereador Leonel Filho. A tabuca racha. O clima esquentou de vez e o programa do Mãozinha despacha mais essa bomba dos bastidores políticos. Agora a pergunta é, essa confusão vai parar por aqui ou ainda vem mais capítulos por aí? Reportagem, programa do Mãozinha.
7: Gente, mais uma vez a gente vem aqui levar a verdade à população de Codó. Desse blogueiro Marcos Silva que só vive a perseguir, só vive a tentar extorquir essa suspeita. A polícia entrou na casa dele, levou os equipamentos todos dele, ainda levou a esposa dele presa, coisa que eu não sabia, o colega vereador falou. Quer dizer, uma pessoa que age à margem da lei, não respeita o jornalismo, não tem a segunda resposta. Ele não vai atrás, ele ataca fake news, mentiras, agressões, tudo para prejudicar a imagem das pessoas. Tudo para levar uma informação errada à sociedade. Ele está dizendo que eu recebi 15 mil reais para ficar calado. Uma mentira, deslavada no município de Codó. É isso, devia ter justiça. Isso aí merece uma cadeia muito grande do município de Codó. Agora a gente fica sendo perseguido dessa maneira. Só dependemos da justiça para agir. Nós somos pessoas de bem, nós não andamos armados, não. Quem pegou, teve arma apreendida foi ele. A pessoa que anda armado, já viu, né? Quer dizer, a pessoa de bem vai andar armado. Para que andar armado? Então, tá aqui, ó. O contrato, traga o contrato para mostrar. Tá aqui o contrato, 75 mil reais. Né? Foi pago, depositado. Inclusive tem os recibos, tá tudo aí os recibos. Quer dizer, tá aqui com o contratinho todo, inclusive reconhecido em cartório, ó. Então, o que não deve, não teme. Eu vendi só um pedaço da terra, nem a terra toda era minha. Eu vendi só um pedaço que era meu, por 75 mil reais. Não foi nem esses valores. 15 mil, você acha que eu vou me sujar por causa de 15 mil reais? Eu, Leonel Filho, uma pessoa de bem, que tem um nome limpo, que respeita o povo, que é amigo fiel do povo. Agora ele tá acostumado a acusar um monte de gente e não se defender, ficar com medo dele. Agora comigo não, comigo ele topa porque aqui eu acho com a verdade. Eu não tenho rabo de palha pra tocar fogo, não. E eu tenho coragem de enfrentar esse tipo de gente que só vem a tentar. Agora, recurso meu não leva. Não adianta, pode oferecer o que ele quiser, pra parar, pra... Não, ele vai responder na justiça, já de parte da polícia, e vamos tomar as atitudes cabíveis, porque eu tenho família, eu tenho amigos, e eu vou sempre levar a verdade à nossa população.
0: Tá aí, a revolta de Leonel Filho sendo expressada, sendo exposta aqui no Maranhão em Debate, para que depois não venham dizer que a gente só faz a notícia contrária, que a gente não dá oportunidade para os mencionados nos processos, né? Nós queremos dizer que nós estamos aqui de portas abertas, qualquer um que queira um direito de resposta, não precisa nem ir pela justiça, basta fazer um vídeo, se não quiser vir aqui no estúdio, e mandar que a gente vai estar aqui exibindo, com certeza, de 19 às 20 horas, de segunda a quinta-feira. Não é por aí, meu patrão?
1: É por aí, eu gostei do Leonel. Leonel virou marara, ficou marara com o Marco Silva. 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Meus amigos, olha, eu quero, antes aqui da matéria que já vem aí, eu quero mandar um abraço agora para o Antoniel, que é o proprietário da Ciclopeças lá no Mercado Central. Antoniel, você é nosso, estamos juntos, misturados e abençoados. Olha, vamos para aqui a lista dos pré-candidatos à presidência da República, para você ficar logo se familiarizando, já sabendo quem é que vai querer o teu voto, vai aparecer nos debates da TV. Então vamos lá. Lula no PT busca reeleição. Flávio Bolsonaro do PL aponta como possível cabeça de chapa. Romeu Zema do Novo. Governador de Minas Gerais. Deu um problema, vamos ver se a gente consegue aqui. Ronaldo Caiado, do PSD, governador de Goiás. E quem mais aparece aqui? Quem mais aparece aqui na lista? Já a gente detona para você o restante aqui. Porque deu um problema aqui no eixo da Grampola. Grampolou aqui. Então vamos, Aldo Rebelo, do Democracia Cristã. Esse aqui deve ser substituído pelo ministro lá, o ex-ministro do STF. Como é o nome dele? Hein? O ministro lá, o...
0: Como Barbosa?
1: É o Barbosa. E nós temos aqui o Renan Santos, do Partido Missão, e um novo nome, que é o Augusto Cury, do Avante. E ainda tem o Daciolo também.
0: Cabo Daciolo,
1: que pleiteia, está lutando aí para chegar ao Palácio do Planalto.
0: Muito bem, agora notícia boa. É oportunidade de emprego, mas através de concurso público. Olha, o governador do Maranhão, Carlos Brandão, fala agora sobre o maior concurso público a ser realizado no estado do Maranhão. Mais de 3 mil vagas, né? Aí para bombeiro, policial civil, policial militar, entre outros cargos. E você que está aí nessa expectativa de fazer um concurso público no estado do Maranhão, está chegando a oportunidade, e o próprio governador, ele fala sobre essas oportunidades, né? A produção está preparando aqui, né, para a gente poder mostrar para vocês aí o governador Carlos Brandão falando sobre esse concurso público, que segundo ele será o maior concurso público do estado do Maranhão, né? Cadê o homem? Tá aí? Chegou? Bom, ele vai falar, já está se preparando, coloca aí, opa, tudo preparado. Vamos ouvir atentamente o nosso governador Carlos Brandão.
8: Alô, concurseiro, vem aí o maior concurso da história do Maranhão. E vamos começar pelo tão esperado concurso para o nosso sistema de segurança. Nós acabamos de assinar com a SEBRAP, uma banca responsável pela realização desse grande certame. E daqui a 30 dias, os editais serão publicados oficialmente, para que você possa se inscrever. No total, serão 3.350 vagas de provimento imediato. 1.000 para a Polícia Militar, 415 para a Polícia Civil, 800 para o Corpo de Bombeiros Militar, 76 para a Perícia Oficial e 1.059 para a Secretaria de Estado de Administração Penitenciária. E as provas serão em dias diferentes, para que todos possam participar. Então, se prepare e estude bastante. porque você pode ser o próximo a reforçar o nosso sistema de segurança. E não para por aí. Também teremos novos concursos para educação, saúde, administração e outras áreas. Acompanhe e aproveite essa oportunidade. Forte abraço!
0: Então tá aí. Prepare-se, inscreva-se e boa sorte!
1: Tá bom então, notícia triste. Faleceu o Marcolino Silva de Souza. O Nenê, como era mais conhecido, que é irmão do Marco do Galeto, do Marcelo Rei do Frango. E a gente tinha aqui uma ligação muito forte com o Nenê, uma pessoa muito legal, prestativa, uma pessoa do bem. E pêsames à família enlutada. E a gente fica muito triste dessa perda desse codoense que construiu um legado no município de Codó. Ele faleceu aos 61 anos, internado no HGM havia 12 dias, era portador de diabetes, já fazia hemodiálise e a causa da morte foi um infarto, segundo a família. Deixa um filho, o Guilherme, que cuidou demais do pai. Eu ouvi alguém fazendo um relato para mim, ele só tem um filho. E esse filho dedicou toda a sua vida juntamente com a família para cuidar do Nenê. Que Deus abençoe a família enlutada. O sepultamento está marcado para sexta-feira, dia 22, às 9 horas da manhã. E o corpo está sendo velado na Avenida 1º de Maio, próximo ali ao lado da guarda do prédio, da Guarda Municipal de Codó. Portanto, os nossos pêsames, as nossas condolências.
0: Mundo animal. Sucuris tentam engolir um boi e um porco do mato. As imagens estão aí para você, internauta acompanhando o Maranhão em Debate, está aí para você ver como é que pode, né? Coisas que realmente são incríveis. E você pode aí observar o tamanho dessa sucuri. Ela conseguiu dar um nó, né, em volta do boi, prendeu o animal e o animal já está aí, já quase morrendo por asfixia. E nós temos uma outra passagem de uma outra cobra, já tentando dessa vez ali matar e engolir um porco do mato. Mostra aí, produção, pra galera. Olha aí. Sucuri, a cobra respeitada.
1: E não é IA.
0: No tamanho e na força, querido.
1: É incrível, rapaz. Meus amigos, mais incrível é o caldo que vai engrossar em Codó.
0: Caldo de quê, rapaz?
1: É, caldo de pitomba. Pode ter certeza, dispara Pedro Neres durante a agenda política ao lado de aliados de Dr. José Francisco. O que que é, meu irmão? Olha, o blog do Leonardo Alves, que acompanha a política codoense, observou uma publicação feita pelo médico Pedro Neres durante uma agenda política ao lado de aliados ligados ao grupo do ex-prefeito Dr. José Francisco. Em um story publicado no Instagram, Pedro Neres escreveu: o caldo vai engrossar em Codó, pode ter certeza. A declaração é interpretada como possível sinal de entusiasmo e fortalecimento do grupo político aliado ao projeto eleitoral de Dr. José Francisco para as eleições a deputado federal. A mensagem demonstra reforço e engajamento político do grupo e também disposição para ampliar a presença do seu pai, ex-prefeito do município de Codó. Agora, eu não sei, tenho nada contra o ex-prefeito Dr. José Francisco, mas muitos chamam ele de Zé do Povo. Será se ele é Zé do Povo mesmo? Chamam ele de Zé Mentira. Chamam ele de Zé Veaco. Eu não sei como é que ele vai conciliar essas coisas. É? O povo de Codó, esse ano de 2026, vai ter uma fábrica de candidatos.
0: Não é? Todos, diga-se de passagem, muito queridos, cada qual com o seu público, né?
1: Cada qual com o seu público. E é o povo, não pode ir na esperteza, não pode ir na lábia. O povo tem que observar critérios, tem que adotar critérios para poder escolher o candidato.
0: O povo já adotou os critérios.
1: Pois é.
0: Dinheiro.
1: Ah, é, né?
0: Dinheiro, meter um trocadinho
1: meu pelo povo, outro critério. Meu povo, o critério não é dinheiro, o critério é a vida pregressa de cada candidato. Se o cara é ladrão, é vagabundo, é pilantra, desviou.
0: É desses que o povo gosta.
1: Aí o povo vai querer, aí você já está morto, você já está descendo o precipício e vai acabar de descer, você vai se lascar e vai se lascar com as outras pessoas também, os outros eleitores, rapaz.
0: É bem que você está dizendo para sua filha, larga esse rapaz, não serve para ti. Procura um rapaz trabalhador, esse aí está cheio de tatuagem. É a mesma coisa que está dizendo isso para o eleitor. O eleitor, ele escolhe, as escolhas do eleitor, você sabe quais são, né?
1: Quer dizer, quanto mais ladrão...
0: Quanto pior, melhor.
1: Rapaz, você é defensor dessa classe.
0: A gente não pode se furtar da realidade. Isso, né? É fato. Olha, você vê as qualidades dos políticos aí. E vê a votação. Vê bem aí o Zé Francisco, a última eleição dele, quantos mil votos?
1: Foi 22, pessoal, 22?
0: 27.
1: Foi 27.
0: O atual gestor, 29.
1: 29.
0: Entendeu? O Najib, vê a votação do Najib.
1: Eu não sei do Najib, mas daquele deputado, que é o deputado Bombom, que quando não está em boca, está enrolado, foi uma votação até boa mesmo, foi.
0: Você viu aí o prefeito de Turinândia?
1: Mas eu veja bem, será se o povo tem que continuar errando todo tempo? O povo de Turilândia, o povo de Codó, o povo de Coroatá, o povo de Timbê, tem que continuar todo tempo errando. Não, não, não tem nenhum ano que o povo deu uma trégua. Esse ano nós vamos escolher pré-candidatos, candidatos, pessoas de conduta ilibada, pessoa séria, honesta. Não, não tem nenhum ano, todo ano... Todas as eleições tem que ser do mesmo jeito, a mesma coisa. Rapaz.
0: A gente está dizendo, está falando, entra do lado do ouvido do eleitor e sai do outro.
1: Pois escute aí o que o Simplício Araújo fala sobre a política do Maranhão. Já que você entrou nessa seara aí, vamos escutar o que o Simplício Araújo, ele é pré-candidato ao Senado da República, não é? Vamos acompanhar, porque o Maranhão tem um monte aí de pré-candidatos ao Senado disputando duas vagas.
0: É verdade.
1: Vamos ver aí, o Duarte Júnior está correndo por fora e está uma briga entre eles. Até o César Pires, que é codoense, está aí na parada para chegar ao Senado Federal. Vamos acompanhar aí, produção? Dá para chamar o... Vamos lá.
9: Brandão queria ser senador
1: e tá aí.
9: O sobrinho seu sucessor no governo do Maranhão. Chamou o camarão e propôs que ele renunciasse, aceitando um mandato de deputado federal ou uma vaga no TCE. Camarão não topou. O sobrinho anunciou que os senadores da chapa dele seriam Fufuca e o Everton. Isso também não vingou. Rosiana foi por cima e, com a força do ex-presidente Sarney, garantiu uma das vagas. Brandão foi convidado para um jantar, onde a liderança dele foi o prato principal. Garfaram sem dó o já combalido governador, que ficou sentado na cadeira, mas já não manda em nada no seu entorno. A outra pancada veio de Duarte, que tem espaços enormes dentro do governo do estado, mas nem entregou os cargos e ainda tripudiou de Brandão, que não segura mais base, nem pagando. Brandão não é vítima de ninguém de fora. Quem está fazendo furos na barca são os próprios integrantes do governo ou do próprio partido que o sobrinho preside. Aliás, é um bom começo, hein? Uma pré-candidatura que não manda nem no próprio partido. Parece que o mega projeto construído no seio familiar já está afundando. A água está na canela. Será que o capitão vai ficar até o navio afundar completamente? Porque já tem gente buscando botes e coletes salva-vidas enquanto é tempo. Apaga a luz, hein? Quem sair por último.
10: A política não para de nos impressionar. Hoje. Na semana passada, só se falava que Lula estava desmoralizado, que não tinha mais autoridade com tantas derrotas no Congresso. A grande mídia fechou contra ele e já estava derrotado. Exatamente uma semana depois, o velho acabado foi chamado de dinâmico presidente do Brasil pelo presidente Donald Trump, que o recebeu com um tapete vermelho na Casa Branca. Claramente evitou falar sobre temas espinhosos, como dizer que no Brasil está cheio de terroristas. Os raivosos estavam torcendo que Trump tratasse mal Lula em evento no tal Salão Oval. Trump disse que deseja ouvi-lo mais vezes. Antes, a Câmara ultraconservadora do Brasil aprovou uma regulamentação de terras raras que lhe deu autoridade quando perguntado sobre a Operação Compliance Zero, que atingiu seu ex-amigo, o poderoso do Centrão, Ciro Nogueira, preferiu dizer que torcia que ele fosse inocentado. De uma semana para outra, o velho derrotado foi autorizado pelo ídolo dos bolsonaristas e viu o Centrão, que tinha feito um pacto público com o bolsonarismo, ter que dar explicações. O Brasil, além de não ser para amadores, não é para apressados. Lula, que parecia um pato manco, agora é um galo renovado, balançando a crista vermelha no terreiro. Foi Genésio Araújo Júnior, de Brasília.
0: Muito bem, e voltando para o Maranhão, nós temos também aqui um analista político fazendo uma previsão, só que negativa, né? Sobre Orleans Brandão, sobre as eleições 2020.

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1: 14 horas e 2 minutos.

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1: Alô você, boa tarde, boa noite, em qualquer lugar do mundo, fuso horário faz você assistir o programa. Aqui é a noite, lá é dia, não sei onde é que você está acompanhando, ouvindo aqui a Lemos FM. Então você pode estar à tarde, você pode estar à noite, você pode estar meia-noite, 16h. Bom, o importante é que você está aqui no programa Coisa do Povo, da sua rádio Lemos FM, a maior alegria do rádio, todo mundo ligado, todo mundo antenado, por isso você gosta da Lemos FM, você gosta do programa Coisas do Povo, a maior audiência do rádio, que anuncia para você, em nome de Zé Domingos Refrigeração e Credivida, o programa Coisas do Povo está começando!
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1: Alô você, um abraço forte para você em qualquer lugar do planeta. 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Vamos a Brasília! Vamos a Brasília com a informação redondinha, quentinha para você. Vício em telas e saúde mental. Uma conversa com adolescentes. A reportagem é de Breno Zonta. Acompanhe.
5: No último mês de março, o IBGE divulgou o resultado de sua pesquisa, que buscou estimar como está a saúde mental dos adolescentes do Brasil. O levantamento ouviu 118 mil estudantes de escolas públicas e privadas que têm de 13 a 17 anos. E os dados preocupam. Por exemplo, cerca de um terço dos entrevistados relataram sentir tristeza quase o tempo todo.

0: Eu sou Breno Zonta e essa é uma produção do RW+, o núcleo de conteúdos especiais do Grupo Rádio Web. Para entender melhor o tema, eu visitei a escola bilíngue Pueridomus, na cidade de São Paulo, onde conversei com 3 alunos do ensino médio. A primeira vez que a Isabela Hightower ouviu falar em saúde mental foi depois da pandemia de Covid-19, entre 2020 e 2022. Na época, ela cursava o 4º ano do ensino fundamental. Hoje, aos 14 anos, está no 1º ano do ensino médio.
1: Olha, eu acho que assim que a gente começou a voltar a ter aula presencial depois da pandemia, os professores já foram perguntando, então, como você está se sentindo? Eu não tinha muito essa noção do que era saúde mental, sabe? Me sentindo, não sei. A única coisa que está passando na minha mente, nossa, eu tô sem aula por, tipo, sei lá, 2 anos.
0: A adolescência é uma fase em que aprendemos a reconhecer os nossos sentimentos. Foram cerca de 2 anos assistindo aula e conversando com os amigos apenas pelas telas, sem aquele afeto físico que faz toda a diferença. O João Rezende também não tinha ouvido falar em saúde mental até a pandemia, quando cursava o 5º ano do fundamental. Hoje, aos 16 anos, no 2º ano do ensino médio, ele reconhece que aquele sentimento estranho, difícil de nomear, era solidão.
2: Eu não conseguia me conectar muito com as pessoas, então eu primeiramente não sabia muito sobre saúde mental no 5º ano, isso veio também na volta das escolas. Porque as pessoas, quando estão passando por problemas de saúde mental, elas não sabem que estão passando, elas podem não compreender o que está acontecendo.
0: Por difícil que seja compreender esses novos sentimentos na adolescência, o impacto no rendimento escolar serve de alerta. Quando o André Braguete, de 15 anos, colega do João no 2º ano do ensino médio, começou a se sentir muito cansado e irritado, passou a questionar se a causa era o excesso de tempo nas telas, a concorrência imbatível do celular.
3: Realmente é mais prazeroso, né? E eu mesmo já percebi isso afetando a minha vida, às vezes eu deixava muitas lições para trás, eu acabava ficando muito mais estressado, muito mais desgastado mentalmente por causa desse vício, né? Um vício.
0: André não é exceção. 43% dos adolescentes entrevistados pelo IBGE dizem ficar nervosos ou irritados por qualquer motivo. Mas de onde vêm esses sentimentos? O palpite do João é que as fotos, vídeos e textos que vemos nas redes sociais, mesmo quando nos interessam, ao nos prender por tanto tempo, nos frustram, porque nos fazem questionar se gostaríamos mesmo de ter passado todo aquele tempo assim.
2: Tipo assim, na hora que você está utilizando as redes sociais, você não fica frustrado, porque é um negócio entretenimento, você tá feliz lá. Mas o que te deixa muito irritado é que depois que você usa, você percebe que com um senso de insatisfação de que você não fez nada, de que você passou o seu tempo e no final ficou no 0 a 0.
0: Uma das ameaças mais comuns à saúde mental é a ansiedade. E como os adolescentes lidam com isso? O João e a Isabela acreditam que parte da culpa é das redes sociais, que aceleram nossa leitura, nossa assimilação de informações e nossas sensações corporais a um ritmo que não parece nosso ritmo natural.
2: Porque faz com que você fique muito mais atento em coisas muito rápidas. Então o seu cérebro fica muito mais ligado em coisas que estão acontecendo muito rápido.
1: Está absorvendo muita informação.
2: Exatamente. Então, as informações, elas vêm e você não sabe o que faz com elas, você não sabe organizar. Então, você fica ansioso porque você realmente não sabe o que fazer.
0: Outra fonte de ansiedade é a comparação estimulada por redes como o Instagram. Sensações de baixa autoestima afetam principalmente as meninas, como a Isabela. Na pesquisa do IBGE, 36% das entrevistadas se declararam insatisfeitas com a própria imagem, o dobro de desconforto dos meninos, em 18%.
1: Ah, eu consegui entrar nessa faculdade para estudar nesse lugar. Ai, minha nota foi tal. Aí fica essa
2: comparação.
1: Essa comparação constante. Aí fica esses pensamentos negativos, essa comparação, e eu acho que isso que gera ansiedade.
0: Redes como o Instagram foram programadas para recompensar usuários quanto maior for o engajamento do seu perfil. Quem recebe mais atenção, na forma de likes e elogios, terá mais visualizações, alimentando assim um ciclo que premia padrões estéticos, de comportamento e por aí vai. O João relata que esse ambiente faz muitos adolescentes acharem que precisariam mudar algo em como eles são.
2: Aquela pessoa tem o que eu não tenho. Aquela pessoa é mais bonita, aquela pessoa é mais engraçada, aquela pessoa tem mais poder aquisitivo. Isso faz uma comparação onde você fica num estado de eu não sei o que fazer, porque não tem como mudar essas coisas. Só que daí você faz, daí você não se sente reconfortante. Você mudou o jeito que você era pra parecer com o que a internet falava que era o certo que você deveria ser.
0: Com todos esses desconfortos envolvidos, por que ainda assim as redes sociais são tão atraentes? Bom, é por ali que o André pode se conectar com amigos que, por limitações geográficas ou de tempo, ele vê pouco pessoalmente.
3: O que eu mais gosto de usar as redes sociais é a interação com meus amigos. Tem amigos que estão em outro país ou foram para outra escola que eu não mantenho contato direto, ou que é impossível, que eu consigo me conectar com eles por meio de mensagens ou mandar um vídeo para eles.
0: Já o João diz que quando posta conquistas pessoais e recebe um retorno positivo, se sente parte de uma comunidade. Mas ele reconhece que, às vezes, a promessa de conexão pode entregar afastamento.
2: Você ficar no celular te deixa cansado, porque é um exercício mental que força você a pensar em várias coisas em um período curto de tempo. Então já aconteceu de eu estar muito cansado porque eu passei tempo demais nos aparelhos e tipo meus amigos me chamarem para sair e eu não ter motivação para sair, porque eu tô cansado porque eu passei o dia inteiro mexendo nos aparelhos eletrônicos.
0: Então seria mais saudável usar menos as redes, mas o difícil é controlar essa quantidade. Pela descrição da Isabela, parece um labirinto.
1: Você fica horas, você não percebe. Seu cérebro está procurando alguma coisa que vai te deixar feliz, alguma dopamina. Aí passa um vídeo, você não gosta. Você vai pro próximo esperando que tem uma coisa que vai te animar. Você fica dependente daquilo. Se
4: daquela sensação boa que daquela... pode vir.
1: Exato. Daquela sensação de ver alguém na internet que sente o que você está sentindo, que concorda, que discorda.
0: E como escapar desse labirinto? Na opinião dos próprios alunos, primeiro, limites. Adolescentes ouvidos por uma pesquisa do Instituto Alana surpreenderam o senso comum ao dizer que preferem que os pais limitem o tempo de tela. A Isabela, por exemplo, quando era criança, bem antes da Lei Federal de 2025 proibir o uso de celulares nas escolas, já convivia com a restrição. Com o tempo, seu cérebro se acostumou e hoje ela aderiu a essa limitação, porque é muito bem-vinda contra a própria ansiedade.
1: Eu comecei a refletir, comecei a reconhecer que, nossa, se eu quero estar feliz, se eu quero estar calma, eu preciso decidir isso por si mesma e guardar o celular.
0: O João passou por algo parecido. Quando criança, se revoltava com a regulação dos pais, mas hoje avalia que a proibição ajudou.
2: Foi muito mais positivo quando eu olho agora, porque quando eu olhava lá atrás e via essa proibição, eu ficava muito bravo, porque era menos tempo que eu ficava no meu celular. Mas olhando agora, durante as aulas é muito positivo, porque você acaba prestando mais atenção na aula. Essa falta de celulares ajudou muito nas minhas relações sociais. Então acaba que eu converso mais com meus amigos, falo da minha semana, pergunto da semana deles.
0: Um segundo caminho pode até parecer óbvio, mas nessa disputa pela autonomia do nosso tempo, é um aliado importante. Força de vontade. As redes sociais foram programadas para satisfazer nosso cérebro e passarmos o máximo de tempo ali, sem força de vontade. Para regular como e quanto queremos usar, a tendência é aquele momento que a gente abre mais uma vez a rede social, mesmo sabendo, no fundo, que não tem nada ali que você já não tenha visto.
4: O que vocês acham sobre isso?
1: Tem que ter força de vontade de sair daquilo e fazer outra coisa. Porque, que nem você tinha mencionado antes, você sabe que você tá lá, você sabe que você tá muito tempo, mas você não consegue sair. Você tem a consciência de que aquilo é ruim, que você tá perdendo seu tempo, mas você tem que ter a força de vontade de largar o celular e fazer outra coisa.
0: Um terceiro caminho para cuidar da saúde mental é a empatia e coletividade. A Escola Pueridomus faz um trabalho interessante nesse sentido. Além de refletirem sobre o tema, os alunos são engajados a se disponibilizarem para conversar com os colegas, apresentando canais de apoio no dia a dia que podem fazer a diferença.
2: Você está conversando com seu colega, por exemplo, e você fala, ontem eu fiquei 5 horas no Instagram e eu não fiz a lição de casa. E seu amigo fala assim, cara, isso não é saudável. Você não deveria passar esse tudo de tempo. E daí vocês juntos, sei lá, vamos estudar depois da aula? Vamos fazer alguma coisa pra tentar te ajudar?
0: Quando nosso tempo terminou, eu agradeci ao João, ao André e à Isabela, saí da sala e encontrei o barulho. Era hora do recreio. Ao descer a escada, vi crianças brincando de pega-pega, correndo, batendo bola, conversando num canto, jogando no tabuleiro, lendo um livro, dando risada. Tinha uma leveza pelo ar. Os celulares estavam guardados. Grupo Rádio Web. Gerência de conteúdo, Mariana de Freitas. Coordenação de jornalismo, Ana Paula Costa e Leno Falck. Edição de áudio, Sibelius Toledo. Revisão de áudio, Rafaela Martinez. Produção e reportagem, Breno Zonta.
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7: Meus amigos, olha, dentro da política é muito difícil você ouvir um pré-candidato, um candidato, alguém envolvido na política partidária brasileira que diga que está com a consciência limpa, que está direito, que não desfraudou, não roubou, não desviou, não é? Porque dizem que o sistema é bruto, mas eu acho que dá. Eu acho que dá para uma pessoa entrar na política brasileira e sair ileso, não se envolver na corrupção, na malandragem, na safadeza, na roubalheira. Eu acho que dá. Olha, tem um dizendo aqui, olha, consciência tranquila, diz Rubão após ser alvo da Polícia Federal. Olha, mas ele já está sendo alvo da Polícia Federal. Olha, na manhã da última quinta-feira, 21 de maio de 2026, recebi agente da Polícia Federal na minha residência para o cumprimento de um mandado de busca e apreensão em investigações relacionadas a supostas irregularidades eleitorais que teriam ocorrido no mesmo período em que fui secretário de Estado de Articulação Política do governo Brandão. Em mais de 40 anos de atividade pública, nunca tinha sido alvo de operações como essa, muito menos sobre fatos relacionados a eleições em que nem eu e nem ninguém da minha família fomos candidatos. Ainda não tenho informações sobre os fatos motivadores, mas tenho plena confiança na apuração policial e na consciência tranquila, ou tenho a consciência tranquila de que não me envolvi em nenhum ilícito. Já me coloquei à disposição das autoridades para contribuir com as investigações. Ao passo que tive novas informações, comunico a todos vocês. Tá aí, falou o Rubão. Rubão Pereira, ex-secretário de Articulação Política do Estado do Maranhão. Bom, se o Rubão, se eu, se você, se nós não temos roupa no quarador, se nós não roubamos, se nós não desviamos, então por que ter medo? De jeito nenhum. E normalmente a Polícia Federal, ela só vai, né? Ela só vai atrás de alguma coisa quando ela tem algum indício. A Polícia Federal não vai de qualquer jeito. Ela primeiro investiga, primeiro ela busca para depois dar o bote. É tipo cobra. A Polícia Federal é assim, porque ela é uma polícia investigativa. Ela não chega, o cara, você tá roubando, e a polícia chega lá e vai. Não, não é assim não. O cara, você deu um murro no cara lá. A Polícia Militar que age assim, porque ela é uma polícia ostensiva. Ela chega lá, deu uma confusão aqui, o cara liga, alô, polícia, chamando polícia, estão matando um aqui. Aí a polícia chega, quando chega, já chega abafando, dando chute, pontapé, taca, amarra pinhão, né? Coloca logo as pulseiras de Roberto Carlos, é aquela muvuca. É assim que a Polícia Militar faz. Agora, a Federal não. A Federal, ela não vai em cima sem primeiro ter alguma coisa, algum indício. Ou seja, ela só vai quando ela vê a fumaça. Se tiver fumaça, ela sabe que tem fogo. Aí ela vai. Mas, do contrário, Polícia Federal não vai atrás de ninguém, não, rapaz. Eu não tenho nada contra aqui o Rubens Pereira, ex-secretário de Articulação Política. Não tenho nada contra ele, não. Mas o certo, eu estou pautado aqui na realidade, viu? Na realidade. Agora, prefeito, eu só encontrei um prefeito que disse que nunca roubou nenhum real da prefeitura. Nenhum. Só encontrei um. Tá, olha, tem aqui no estúdio, tem mais ou menos aqui, tem 10 pessoas aqui no estúdio, né? E tem um aqui que tá perguntando quem é esse? Esse prefeito que disse que não roubou, ele disse que não roubou nem o real da prefeitura, né? Quer saber? Olha, hein?
8: É o menino de papai, é?
7: Esse aí nunca vai dizer isso. Se ele disser isso, vai cair uma chuva de pedra na cabeça dele, vindo do alto, porque ele tá mentindo demais. Quem é mesmo aí? Quem é? Quem é?
8: É o menino de papai, é?
7: Esse infeliz aí, ele tá envolvido, com coisa aí. Ele, de contrato, ele quer só 50%. E é na liga, ele não quer em Pix, não, que é pra não ser rastreado. Ele quer na liga os pacotes, 5 milhões. Não quer Pix, não. Ele não quer Pix. Ele quer só 5 milhões, 10 milhões, 400 mil, 80... Não, 80 mil ele não quer, não. 80 mil é... 80 mil ele é... Nem quer saber negócio de 80 mil. Meus amigos, olha, a entrevista, já eu revelo, viu? Já eu revelo quem foi o prefeito de uma cidade. Que diga o informante secreto preto. O informante secreto preto diz que é a cidade dos encantos. Diz que esse ex-prefeito é da cidade dos encantos, é da cidade da magia, é da cidade de todos, não, a cidade de Deus. Já você vai acompanhar. Vamos chamar o nosso repórter Daniel Souza, que entrevista secretário de Educação Ricardo Torres, que fala da grande abertura de 35, da edição número 35 dos Jogos Escolares Codoense, que acontece às 17 horas, aconteceu, né? Vamos acompanhar aqui com o nosso repórter Daniel Souza. Fala, Daniel.
9: Entrevista com o secretário municipal de Educação, Ricardo Torres. Doutor Ricardo, como é que está a grande expectativa para a 35ª abertura dos Jogos Escolares na Praça de São Sebastião, o GECOS, daqui a pouco?
10: Pois é, Danielzinho. Olá para todos. A animação está nas alturas. E olha, o que está também lá em cima é a quantidade de alunos inscritos, de escolas inscritas, recorde absoluto. Danielzinho, só partidas, só a quantidade de partidas, nós estamos passando de 1.000 partidas. Isso faz com que os Jogos Escolares de Codó sejam um dos 3, olhe lá, que não seja um dos 2 maiores eventos esportivos de todo o estado do Maranhão. A gente só perde para o GEMS, que é os Jogos Escolares Maranhenses, e olhe lá que talvez a gente fique próximo dos Jogos de Imperatriz. Mas, fora daí, tudo indica que nós vamos ter um dos 2 ou 3 maiores eventos esportivos do estado em Codó. Jogos Escolares Codoenses, esporte educacional, e eu tenho aqui um agradecimento a fazer. Claro, nós temos aí a parceria com o Milson da Gabriela e a toda a sua equipe na Secretaria de Esporte, que ajudam demais a tocar esse barco juntamente com a educação, mas o apoio do prefeito Chiquinho é extraordinário, viu, Danielzinho? Prefeito Chiquinho FC se empolga pessoalmente com os Jogos Escolares. Mas veja, nós não estamos falando só de bola, nós não estamos falando só de jogo, só de atletismo. Nós estamos também falando de resultados na educação, resultados em língua portuguesa, resultados em matemática, resultados nas notas. Dados que chegaram oficialmente do IDEB, de uma avaliação nacional, já mostraram que 2025 a galera do esporte foi parceira da escola, foi parceira dos outros professores das outras disciplinas, parceira da família, e o esporte ajudou a educação de Codó a melhorar. 2023 foi o ano em que nós tivemos uma tristeza. 23 nós tivemos a primeira queda no IDEB, caiu para 4.3, infelizmente. Mas 2025 a gente está com a projeção de melhorar bastante e chegar por volta de 5 pontos de IDEB. E o esporte tem sua participação nisso. Esporte educacional faz parte, é importante, torna a escola um ambiente atrativo, um ambiente saudável, um ambiente alegre e feliz para que as crianças possam estudar e aprender mais e melhor. Agradecemos aqui a todos os instrutores, professores de educação física que foram parceiros da educação durante todo o ano de 2025 e entrando em 2026 com força total. Rumo ao GEMS, rumo a São Luís. Parabéns a todos os atletas, vocês estão treinando muito. Um abraço. Prefeito Chiquinho, é com você.
7: Não é com o Chiquinho não, é com nós aqui agora, né? Não é com o Chiquinho não, é com nós aqui do programa Coisas do Povo. Veja bem, eu quero saber onde é que serão realizadas as partidas de futebol, sei lá de que mais, tal, né? Se é no estádio municipal René de Matos Baima ou onde é, porque até onde eu sei o estádio está em Frangalhos. Vão realizar onde? Essa festa de abertura vai ser na Praça de São Sebastião. Eu nunca nem tinha visto a festa de abertura dos Jogos Escolares de Codoense, Jex, né? É o Jex, exatamente, o Jex. Sempre foi no estádio municipal René Baima, né? O templo do futebol codoense sempre foi lá. E agora vai ser na Praça de São Sebastião. É uma inovação que eu estou pagando para ver. Que inovação é essa? Fazer abertura, sempre tem jogos e tal, e vai ter jogos de travinha, é? Jogos de travinha lá na Praça de São Sebastião. Porque só dá para ter jogo de travinha lá e um vôleizinho de 3 de um lado e 3 do outro, né? É. Hein? Aí vai ter no ginásio, é? Tem o ginásio lá, Carlos Fernando, né? Deve ser mais ou menos por aí. No Guarapari vai ter o ginásio? Mas dá pra agora, pra ser agora, pra realizar os jogos escolares ainda nesse ginásio lá onde é o Guarapari hoje? É? Acho que não dá não. Só se convidasse os engenheiros da China. Porque lá eles fazem um prédio. Eu vi um vídeo. Um prédio de 20 andares eles fazem em 24 horas. É? 24 horas eles fazem um prédio. Aqui em Codó pra fazer uma casinha aí de 3 quartos. Passa 3 meses, menino. 4, 5 meses pra fazer uma casinha de 3 quartos. Ah, rapaz. Meus amigos, olha, presidente da Comissão de Saúde da Câmara faz vista grossa diante da falta de exames básicos no HGM. Meu irmão, o que, é isso? Codó está de mal a pior, o que, é isso? É para o vereador, meus amigos, ir para cima. O presidente da Comissão de Saúde chegar lá e dizer o que está faltando e denunciar para o Ministério Público, para o próprio prefeito. Lembra do vereador Leonel Filho? Na passagem do governo de doutor José Francisco para o governo de Camilo Figueiredo? Eles foram no HGM e encontraram lá pé de gente dentro de vidro, encontraram bucho de gente dentro de pet. Meu irmão, foi uma confusão no HGM de Codó, no Hospital Geral. Aí o presidente, quem é o presidente da Comissão de Saúde da Câmara Municipal de Codó? Quem é? Hein? O blog do Leonardo Alves observa que o presidente da Comissão de Saúde da Câmara Municipal de Codó, o vereador Hermínio da Farmácia, ainda não demonstrou atuação pública efetiva diante das constantes reclamações sobre a falta de exames básicos no Hospital Geral Municipal. Né? Recentemente, vereadores do bloco de oposição apresentaram denúncia à Comissão de Saúde solicitando providências sobre os relatos recebidos da população envolvendo dificuldades para a realização de exames simples na rede municipal de saúde. Então, qual é a posição do Hermínio da Farmácia, que é o presidente da Comissão de Saúde da Câmara Municipal? É ir para cima. Não está faltando isso, está faltando isso. Tem isso aqui, mas está faltando isso bem aqui, ó. Aí, assim é que ele tem que fazer. Agora, se ele ficar omisso, ver a banda passar e dizer que não passou nada, escutar o povo reclamando, os reclames da população e ele não dizer nada, então ele é um vereador omisso. Eu não tenho nada contra o vereador Hermínio da Farmácia, é um caba bom, um cara de boa índole, mas aí eu quero que o vereador continue fazendo um trabalho bom e que seja austero. O que, é austero? É aquele que está cobrando sempre, que não faz vista grossa. É assim que tem que ser, viu? Olha, mesmo ocupando a presidência da Comissão de Saúde e sendo integrante da base governista, não há registros públicos de conhecimento da imprensa apontando ações concretas do parlamentar para discutir o problema, cobrar soluções ou promover fiscalização sobre a situação enfrentada pela população. Aí a oposição, os vereadores de oposição, que é o Valber Cabral, se o espírito não me engana, é o Chiquinho do Sai Júnior, o vereador Domingos Reis, que é o decano da casa e também é o líder da oposição, e o vereador Anderson da Trizidela. Estão a população, estão procurando eles, reclamando, dizendo que o HGM não está nada legal e o presidente da Comissão de Saúde da Câmara não diz nada. Não ouve o povo. Ei, vereador, pede para sair, entrega a vaga para o suplente, vereador, que é o melhor que você faz. Então dá uma vaga aqui para o meu operador de áudio tomar de conta dessa muzenga aí na Câmara Municipal, que não tem condição. A população vem utilizando as redes sociais para relatar dificuldades no acesso a exames considerados básicos no Hospital Geral Municipal de Codó, e não tem. O hospital está capengando, segundo as denúncias. A Comissão de Saúde da Câmara possui justamente a função de acompanhar, fiscalizar e discutir questões ligadas ao funcionamento da saúde pública municipal, especialmente em situações que envolvam reclamações recorrentes da população. Então, o vereador Hermínio da Farmácia carrega sobre os ombros a grande responsabilidade de dar uma arrumada na saúde. E não ficar só com a mão no queixo, esperando a banda passar. Não é assim não, vereador. Não é assim não. Se faça um vereador de oposição, vá lá e questione, peça o prefeito e mostre as ações nas redes sociais. Aqui no programa você pode denunciar. Pode. Vai no programa Coisa do Povo, que aqui tem espaço. E venha também dizer as coisas boas também, viu? Assim é que é. Vamos acompanhar aqui o nosso repórter Daniel Souza, diretor de abastecimento da Secretaria de Agricultura, o Anderson Luiz, falando com o meu repórter Daniel Souza. Acompanhe.
11: Entrevista com o diretor de abastecimento da Secretaria de Agricultura, o Anderson Luiz, participando ativamente também da entrega das 500 cestas verdes aqui no bairro São Francisco.
12: É isso aí, Danielzinho. É uma ação importante do prefeito Cunha FC, juntamente com o deputado Francisco Najib, que vai levar aí dignidade às pessoas que realmente precisam, sendo produtos oriundos da agricultura familiar de Codó, fortalecendo a economia local e, principalmente, levando alimentos de qualidade para a mesa de quem realmente precisa. Então, essa é uma ação importante do prefeito Cunha FC, do secretário Francisco Neto, que tem trabalhado incansavelmente na busca de levar ação social para quem realmente precisa.
11: Ou seja, direto do produtor para o consumidor?
12: Exatamente, sem atravessador algum, diretamente do produtor da nossa cidade de Codó, levando alimento para as pessoas que estão em situação de vulnerabilidade e que realmente precisam de um alimento de qualidade para melhorar a sua nutrição e ser um alimento de qualidade na sua mesa, na mesa dos seus filhos.
11: Você que tem os olhos voltados assim para a agricultura, eu lhe pergunto como é que está, na sua visão, na sua opinião, a agricultura agora na gestão do governo municipal, o produtor, o agricultor, está tendo o apoio necessário que deveria ter?
12: Sem sombra de dúvida, o prefeito de Cunha é muito preocupado com a questão do homem do campo, é tanto que todo o suporte que é técnico e de pessoal da secretaria é disponibilizado ao agricultor, né? Corte de terra, produz, a compra pelo PNAE, pelo PAA, trazendo esse alimento de qualidade para o produtor, do produtor para a mesa do consumidor codoense. Então, o prefeito tem essa preocupação todos os dias, procurar saber como é que está o homem do campo, que realmente trabalha incansavelmente, diuturnamente, para produzir. E o prefeito tem dado esse apoio total aos nossos agricultores, de todas as formas que você possa imaginar, desde o plantio até a comercialização, que é o elo principal, que é a comercialização.
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7: Alô, você, vamos a Brasília. PL e Flávio tentam manter pré-candidatura meio às denúncias. Aí é que é difícil. É difícil, meu irmão. Um pré-candidato cheio de denúncias. Nem começou a campanha, estamos em pré-campanha e a confusão está em Brasília, lá envolvendo o Flávio Bolsonaro, que é filho de Bolsonaro. A reportagem é de Norberto Notari, acompanhe.
14: Após os áudios liberados pelo The Intercept e a confirmação de Flávio Bolsonaro de que esteve com Daniel Vorkaro, o PL avalia o futuro da pré-candidatura dele à presidência da República. É notório que os ocorridos mexeram com os planos do senador, que por enquanto garante que seguirá firme na disputa pela sucessão ao Palácio do Planalto. Nos bastidores, a informação que ganhou força é de que o presidente do partido, Valdemar Costa Neto, teria dado um prazo para que a pré-campanha esteja firme e em crescimento. No entanto, esse ultimato foi negado pelo presidente do PL. Nos áudios, Flávio Bolsonaro pedia dinheiro para o ex-banqueiro para a realização do filme sobre o pai dele, Jair Bolsonaro. Mesmo falando que era só um trabalho de angariar fundos privados para a produção, o senador confessou que esteve na casa de Vorkaro após sua prisão. A cientista política Luciana Santana aposta que, apesar de tudo isso, o PL vai manter a candidatura de Flávio.
15: Ele tem se mostrado muito confiante e eu não vejo qualquer outra movimentação. Né? Inclusive, acho que o próprio Valdemar do Costa Neto tem ficado muito quieto, até porque não tem muito o que ser feito. Então, acredito que sim. Acho que ele vai continuar ali com esse tipo de posição.
14: Na opinião da cientista política, o partido é muito dependente da família Bolsonaro.
15: Acho que o partido, ele hoje está muito dependente da família Bolsonaro, inclusive para fazer valer, né, suas pretensões aí de continuar tendo uma bancada expressiva, né, no Congresso Nacional. Então, isso tudo faz com que a gente tenha aí uma relação, né, muito umbilical, né? Então, acho muito difícil e não tenho visto nenhum movimento contrário, né, na direção aí de alterar, né, esse tipo de comportamento, de relação entre Bolsonaro e o PL.
14: Após o escândalo, o senador Flávio Bolsonaro promoveu mudanças na equipe que vai comandar sua campanha, inclusive o marqueteiro. Agência Rádio Web, produção e reportagem, Norberto Notário.
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7: Olha, Congresso derruba vetos de Lula e retoma regras que flexibilizam repasses a municípios. O Congresso Nacional derrubou nesta quinta-feira vetos do presidente Luiz Inácio Lula da Silva à Lei de Diretrizes Orçamentárias, a LDO, de 2026, e restabeleceu dispositivos que flexibilizam regras para repasses federais a municípios, incluindo transferências em período eleitoral. Tá aí o Congresso, meu amigo. O Congresso derrubou, pois é, vetos do presidente. Pois é, mas aí o que, que vai acontecer? Aí vai ficar bom, porque aí os prefeitos vão ter acesso à informação, aquela informação, assim, como é aquela informação? Não é aquela informação? Os prefeitos vão ter informação e aí vai ficar para bobozinho para os pré-candidatos aí, né? É isso aí. Falando na língua do povo, é isso aí. Qual é? Os vetos que foram derrubados aí. Para ter o quê? Para ter o quê? Hein? Tem não, né? Tá certo. Pois é, isso aí. Você, brasileiro, tem que ficar atento com essas questões. Olha, a sessão conjunta foi convocada pelo presidente do Senado, Davi Alcolumbre, do União Brasil do Amapá, responsável por marcar reunião do Congresso para análise de vetos presidenciais. A articulação para a derrubada dos vetos ocorreu durante a Marcha dos Prefeitos, evento realizado nessa última semana em Brasília, que reuniu gestores municipais em busca de recursos, convênios e emendas parlamentares. Na abertura do encontro, Alcolumbre anunciou que organizaria a sessão para analisar os dispositivos, afirmando que cerca de 3.100 municípios poderiam ser afetados pelas restrições. Eu não acredito, o Lula dar um tapa nas prefeituras já perto de véspera de eleição, onde ele vai ser o candidato à presidência da República. Eu não sei, não. Eu tenho minhas dúvidas, mas aí ficou do jeito que todo mundo queria. Onde os prefeitos vão ter acesso aos projetos, aos convênios, e aí vai ficar naquela animação, né? Aí o dinheiro público vai terminar caindo na mão dos pré-candidatos. Eu não estou afirmando nada. Aí eles vão só distribuir para os seus e pegar votos aí. Tá desenhado o negócio aí, rapaz. Tá desenhado. Sinceramente. Eita, Brasilzão, meu amigo. Quando é que tu não acaba não, Brasil? É? Acaba não, Brasil. Acaba não. Então é junto aqui nesse negócio bem aqui. Olha, já, no bloco das polícias, a Polícia Federal fez um levante aí, meu irmão. Você vai acompanhar aqui no programa Coisas do Povo, em 4 horários. Alô, Muniz! Ligado aqui na maior audiência do rádio. Lembrando que nós estamos tendo a maior audiência aqui na região dos Cocais. E no leste maranhense, nós éramos o décimo lugar, estávamos em décimo lugar e agora estamos em 4º lugar. Esperamos que no mês que vem a gente pule aí mais um degrau, subindo nessa escada da audiência e assim você fazendo parte aqui do sucesso da Lemos FM e da Lemos TV, para todo mundo ver.
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7: É show de audiência. Vamos acionar novamente aqui o nosso repórter Daniel Souza, falando com o secretário de Agricultura, Francisco Neto, mais uma vez aqui no programa. Fala, Daniel.
18: Secretário de Agricultura, Francisco Neto, realizando juntamente com o nosso prefeito Chiquinha FC a entrega de 500 cestas verdes aqui para moradores do bairro São Francisco e adjacências.
19: Por determinação do nosso excelentíssimo senhor prefeito do UFC e do nosso deputado Francisco Najib, estamos fazendo a entrega de 500 cestas verdes hoje aqui no bairro São Francisco, contemplando o bairro São Francisco, o bairro Vereda, Fomento e toda a região próxima, né, do entorno. É um momento de muita alegria, onde fazemos a entrega para 500 famílias que têm um olhar atento do nosso prefeito, né, preocupado em fazer com que as políticas públicas cheguem a quem mais precisa.
18: Ou seja, secretário, o prefeito de QFC, através da sua pessoa, do deputado Najib, a equipe do governo preocupado com o pão, com a alimentação dos cordões, que é importante, né?
19: É muito importante. E ações como essas só são possíveis porque a gente trabalha em parceria. Parceria essa da Secretaria de Agricultura, Secretaria de Assistência Social, Secretaria de Esporte. E não deixando, nem muito menos importante, tão importante quanto todos, as associações, né? Os agricultores familiares, que são os responsáveis por trazer produtos de qualidade, né, do campo para a cidade. E assim a gente dá por fim, mais uma entrega de muito sucesso. 500 cestas verdes, 500 famílias bem alimentadas.
7: Alô, você, todo mundo ligado aqui na programação, na grade de programação da sua Rádio Lemos FM. Olha, eu gosto muito de romantismo, música, love, amor, é? Gosta não, Linho? É bom demais, né, rapaz? Principalmente quando o cara tá novo, né? É segurando aquela gata, meu irmão. Pai, no meu tempo tinha uma de... Como era o nome do cantor, rapaz? Era o Barros de Alencar. Não, dessa música aí eu não gosto, não. Não dá, não. Pois é, aí, ó, Barros de Alencar, apenas 3 minutos, né? Tem apenas 3 fichas. Era mais ou menos assim, rapaz, linda demais a música. E eu chorava, né? E você chorava também. E agora... É muita música boa pra você aqui na Lemos FM, às 9 da noite, às 21 horas, tem Moment Love. 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É, na Lemos FM. Mas, meus amigos, vamos aqui no futebol. E o que tem aqui no futebol? Como é que está a tabela da Conmebol Libertadores 2026? Como é que está aí? No grupo A. Grupo A, vamos aí, a vinhetinha aí do futebol aqui na Lemos FM, ver como é que tá o Mengão. Ô, meu Mengão, me ajuda. Vamos lá.
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7: Tá bom, no grupo A da Libertadores da América, fase de grupo, por enquanto o Flamengo está com 13 pontos, Independente de Medellín, 7 pontos, o Estudiantes, 6 pontos e o Cusco do Peru com apenas 1 ponto na lanterninha, não é? Tá certo, e o Flamengo aí, o próximo jogo é dia 26, Flamengo e Cusco, é taca lá no Maracanã, é taca, né? Pode, vai ter hino do Flamengo aqui pra você. No Jorge Luiz Risque, aí tem o Estudiantes e o Independente Medellín, também no dia 26, terça-feira, às 21 horas e 30 minutos, é o mesmo horário do jogo entre o Flamengo e o Cusco, no Maracanã, 21 e 30. É Copa Libertadores da América, você acompanhando aqui no programa Coisas do Povo. Olha, Grupo C, Independiente Rivadavia, 13 pontos, Bolívar, 5 pontos, Fluminense pontua com 5 pontos e o La Guaira, 3 pontos. O Fluminense venceu aí na quinta rodada, o Bolívar por 2-1 e o Olímpia, lá no estádio Olímpico de lá, o CV, né? O Lagaíra Perdeu. Como é o nome do time meu, rapaz? Laguaira. O Laguaira perdeu para o... É o Bolívar ou é o Fluminense ou é o Independente Rivadavia? Independente Rivadavia, né? Isso, exatamente. Tá bom. 4-2. Bom, nós vamos ficando por aqui com esporte, ver o que, que tem mais aqui pra você. Depois a gente fala mais de esporte. Vamos falar também na próxima semana. Vamos levantar o futebol do Maranhão, ver como é que está aí o Motoclube, Sampaio Correia, também o Imperatriz e também o IAP. Né? Você vai acompanhar mais informações do futebol maranhense aqui na Lemos TV pra todo mundo ver.
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7: Olá você, agora é hora de polícia aqui no programa Coisas do Povo, todo mundo acompanhando, é hora de polícia. 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
7: Alô você, mundo da confusão, meu irmão, minha irmã, ande devagar, não vá roubar não, porque senão a polícia vai te pegar e você não vai gostar, você vai se lascar, viu? Ande direitinho, olha, nem que você fique liso, macaco, mas não vá roubar nada de ninguém, viu? São Luís, Polícia Federal deflagra operação contra esquema de financiamento ilícito eleitoral no Maranhão, ex-deputado foi um dos alvos. Ixi Maria, a Polícia Federal deflagrou a operação Artros. A Polícia Federal deflagrou a operação Artros com o objetivo de desarticular a organização criminosa responsável por desvio de recursos públicos e financeiro ilícito de campanhas eleitorais nas eleições municipais de 2024 no Maranhão. As investigações identificaram um esquema estruturado e sofisticado que utilizava empresas de fachada, contratos simulados e notas fiscais frias para dissimular a origem de recursos públicos que eram canalizados para campanhas eleitorais. O grupo também operava por meio de contas bancárias de terceiros e realizava saques em espécie e transferências fracionadas, práticas típicas de lavagem de dinheiro destinada a dificultar o rastreamento das operações. Então é ladrão que não acaba mais, é ladrão roubando. Quantos roubaram? Ninguém sabe. O certo é que a polícia está no encalce e querendo saber se você é ladrão. A polícia quer saber se você está roubando ou não, né? Se você é ladrão, te segura aí, porque a polícia vai para cima. Olha, a violência faz mais uma vítima. O jovem conhecido como Davi Silva morreu na última terça-feira, dia 21, após ter sido baleado com 2 disparos de arma de fogo na última quinta-feira, no bairro Serra Dourada, em Lago da Pedra. Ei, meu amigo. Após o atentado, a vítima foi socorrida e encaminhada para outra cidade, onde passou por cirurgias na tentativa de salvar sua vida, porém, não resistiu aos ferimentos. Com esse caso, Lago da Pedra registra vários homicídios. Nesses primeiros 4 meses de 2026, aumentando a sensação de segurança, ou melhor, de insegurança, entre os moradores diante da crescente violência no município. Não é só em Codó, não. Não é só em Codó, não. Essa violência é geral no Maranhão. E o governador do estado, Carlos Brandão, tem que dizer para que veio, não é? Para que veio, porque do jeito que está, ninguém aguenta mais essa violência no estado. Cadê a polícia militar? Cadê a violência no estado? Cadê a polícia militar? Cadê?

0: que já está deixando o governo, já tarde demais, deveria se empenhar mais em ver essa questão da violência, porque está difícil, está muito difícil essa luta do povo maranhense. Acorda, mas não sabe se vai dormir, se vai descer na cama para dormir, vai ficar com a mulher, porque a violência está desse jeito. E principalmente essa meninada nova aí. A cidade de Itapecurumirim foi às ruas neste dia 18 de maio para fortalecer sua causa por precisa de atenção e do compromisso de toda a sociedade. O combate ao abuso e à exploração sexual de crianças e adolescentes está demais na cidade de Itapecurumirim. A caminhada do Faça Bonito reuniu crianças, adolescentes, famílias escolares, famílias, escolas, profissionais de educação, instituições e representantes da comunidade em uma grande mobilização de conscientização e proteção da infância. Está aí a comunidade escolar, o povão está saindo às ruas em Itapecurumirim para protestar contra a violência contra as crianças. A exploração sexual tá demais. Eu acho que esses meninos essa turma fica vendo muito filme pornô, e aí ao invés de procurar um motel, um cabaré, um negócio, aí vai procurar estuprar as crianças, rapaz. Tá hora da polícia dar um chega nessa turma, esses estupradores lá de Itapecurumirim, meu irmão. Quem aguenta mais? Quantos nós temos ainda? Tá certo. Nós vamos ficando mostrando para você aqui, falando dessas ocorrências. E o Bloco das Polícias vai ficando por aqui. A gente volta em uma outra edição aqui do programa Coisas do Povo.
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0: Vício em telas e saúde mental. Uma conversa com adolescentes. A reportagem é de Breno Zonta. Acompanhe.
2: No último mês de março, o IBGE divulgou o resultado de sua pesquisa, que buscou estimar como está a saúde mental dos adolescentes do Brasil. O levantamento ouviu 118 mil estudantes de escolas públicas e privadas que têm de 13 a 17 anos. E os dados preocupam. Por exemplo, cerca de um terço dos entrevistados relataram sentir tristeza quase o tempo todo. Eu sou Breno Zonta e essa é uma produção do RW+, o núcleo de conteúdos especiais do Grupo Rádio Web. Para entender melhor o tema, eu visitei a escola bilíngue Pueridomus, na cidade de São Paulo, onde conversei com três alunos do ensino médio. A primeira vez que a Isabela Hightower ouviu falar em saúde mental foi depois da pandemia de Covid-19, entre 2020 e 2022. Na época, ela cursava o quarto ano do ensino fundamental. Hoje, aos 14 anos, está no primeiro ano do ensino médio.
3: Olha, eu acho que assim que a gente começou a voltar a ter aula presencial depois da pandemia, os professores já foram perguntando, então, como você está se sentindo? Eu não tinha muito essa noção do que era saúde mental, sabe, me sentindo, não sei. A única coisa que está passando na minha mente, nossa, eu estou sem aula por, tipo, sei lá, 2 anos.
2: A adolescência é uma fase em que aprendemos a reconhecer os nossos sentimentos. Foram cerca de 2 anos assistindo aula e conversando com os amigos apenas pelas telas, sem aquele afeto físico que faz toda a diferença. O João Rezende também não tinha ouvido falar em saúde mental até a pandemia, quando cursava o quinto ano do fundamental. Hoje, aos 16 anos, no segundo ano do ensino médio, ele reconhece que aquele sentimento estranho, difícil de nomear, era solidão.
4: Eu não conseguia me conectar muito com as pessoas, então eu primeiramente não sabia muito sobre saúde mental no quinto ano, isso veio também na volta das escolas. Porque as pessoas, quando estão passando por problemas de saúde mental, elas não sabem que estão passando, elas podem não compreender o que está acontecendo.
2: Por difícil que seja compreender esses novos sentimentos na adolescência, o impacto no rendimento escolar serve de alerta. Quando o André Braguete, de 15 anos, colega do João no segundo ano do ensino médio, começou a

0: Se sentir muito cansado e irritado, passou a questionar se a causa era o excesso de tempo nas telas, a concorrência imbatível do celular.
1: Realmente é mais prazeroso, né? E eu mesmo já percebi isso afetando a minha vida. Às vezes eu deixava muitas lições pra trás. Eu acabava ficando muito mais estressado, muito mais desgastado mentalmente por causa desse vício, né? Um vício.
0: André não é exceção. 43% dos adolescentes entrevistados pelo IBGE dizem ficar nervosos ou irritados por qualquer motivo. Mas de onde vêm esses sentimentos? O palpite do João é que as fotos, vídeos e textos que vemos nas redes sociais, mesmo quando nos interessam, ao nos prender por tanto tempo, nos frustram, porque nos fazem questionar se gostaríamos mesmo de ter passado todo aquele tempo assim.
2: Tipo assim, na hora que você está utilizando as redes sociais, você não fica frustrado, porque é um negócio entretenimento, você está feliz lá. Mas o que te deixa muito irritado é que depois que você usa, você percebe que com um senso de insatisfação de que você não fez nada, de que você passou o seu tempo e no final ficou no zero a zero.
0: Uma das ameaças mais comuns à saúde mental é a ansiedade. E como os adolescentes lidam com isso? O João e a Isabela acreditam que parte da culpa é das redes sociais, que aceleram nossa leitura, nossa assimilação de informações e nossas sensações corporais a um ritmo que não parece nosso ritmo natural.
2: Porque faz com que você fique muito mais atento em coisas muito rápidas. Então o seu cérebro fica muito mais ligado em coisas que estão acontecendo muito rápido.
3: Está absorvendo muita informação.
2: Exatamente. Então as informações elas vêm e você não sabe o que faz com elas, você não sabe organizar. Então você fica ansioso porque você realmente não sabe o que fazer.
0: Outra fonte de ansiedade é a comparação estimulada por redes como o Instagram. Sensações de baixa autoestima afetam principalmente as meninas, como a Isabela. Na pesquisa do IBGE, 36% das entrevistadas se declararam insatisfeitas com a própria imagem, o dobro de desconforto dos meninos, em 18%.
3: Ai, eu consegui entrar nessa faculdade para estudar nesse lugar. Ai, minha nota foi tal. Aí fica essa
2: comparação.
3: Essa comparação constante. Aí fica esses pensamentos negativos, essa comparação, e eu acho que isso que gera ansiedade.
0: Redes como o Instagram foram programadas para recompensar usuários quanto maior for o engajamento do seu perfil. Quem recebe mais atenção, na forma de likes e elogios, terá mais visualizações, alimentando assim um ciclo que premia padrões estéticos, de comportamento e por aí vai. O João relata que esse ambiente faz muitos adolescentes acharem que precisariam mudar algo em como eles são.
2: Aquela pessoa tem o que eu não tenho. Aquela pessoa é mais bonita, aquela pessoa é mais engraçada, aquela pessoa tem mais poder aquisitivo. Isso faz uma comparação onde você fica num estado de eu não sei o que fazer, porque não tem como mudar essas coisas. Só que daí você faz, daí você não se sente reconfortante. Você mudou o jeito que você era para parecer com o que a internet falava que era o certo que você deveria ser.
0: Com todos esses desconfortos envolvidos, por que ainda assim as redes sociais são tão atraentes? Bom, é por ali que o André pode se conectar com amigos que, por limitações geográficas ou de tempo, ele vê pouco pessoalmente.
1: O que eu mais gosto de usar as redes sociais é a interação com meus amigos. Tem amigos que estão em outro país ou foram para outra escola que eu não mantenho contato direto, ou que é impossível, que eu consigo me conectar com eles por meio de mensagens ou mandar um vídeo para eles.
0: Já o João diz que quando posta conquistas pessoais e recebe um retorno positivo, se sente parte de uma comunidade. Mas ele reconhece que, às vezes, a promessa de conexão pode entregar afastamento.
2: Você ficar no celular te deixa cansado, porque é um exercício mental que força você a pensar em várias coisas em um período curto de tempo. Então já aconteceu de eu estar muito cansado porque eu passei tempo demais nos aparelhos e tipo meus amigos me chamarem para sair e eu não ter motivação para sair, porque eu tô cansado porque eu passei o dia inteiro mexendo nos aparelhos eletrônicos.
0: Então seria mais saudável usar menos as redes, mas o difícil é controlar essa quantidade. Pela descrição da Isabela, parece um labirinto.
3: Você fica horas, você não percebe. O seu cérebro está procurando alguma coisa que vai te deixar feliz, alguma dopamina. Aí passa um vídeo, você não gosta. Você vai pro próximo esperando que tem uma coisa que vai te animar. Você fica dependente daquilo.
4: Daquela sensação boa que pode vir.
3: Exato. Daquela sensação de ver alguém na internet que sente o que você está sentindo, que concorda, que discorda.
0: E como escapar desse labirinto? Na opinião dos próprios alunos, primeiro, limites. Adolescentes ouvidos por uma pesquisa do Instituto Alana surpreenderam o senso comum ao dizer que preferem que os pais limitem o tempo de tela. A Isabela, por exemplo, quando era criança, bem antes da Lei Federal de 2025 proibir o uso de celulares nas escolas, já convivia com a restrição. Com o tempo, seu cérebro se acostumou e hoje ela aderiu a essa limitação, porque é muito bem-vinda contra a própria ansiedade.
3: Eu comecei a refletir, comecei a reconhecer que, nossa, se eu quero estar feliz, se eu quero estar calma, eu preciso decidir isso por si mesma e guardar o celular.
0: O João passou por algo parecido. Quando criança, se revoltava com a regulação dos pais, mas hoje avalia que a proibição ajudou.
2: Foi muito mais positivo quando eu olho agora. Porque quando eu olhava lá atrás e via essa proibição, eu ficava muito bravo. Porque era menos tempo que eu ia ficar no meu celular. Mas olhando agora, durante as aulas é muito positivo, porque você acaba prestando mais atenção na aula. Essa falta de celulares ajudou muito nas minhas relações sociais. Então acaba que eu converso mais com meus amigos, falo da minha semana, pergunto da semana deles.
0: Um segundo caminho pode até parecer óbvio, mas nessa disputa pela autonomia do nosso tempo, é um aliado importante. Força de vontade. As redes sociais foram programadas para satisfazer nosso cérebro e passarmos o máximo de tempo ali, sem força de vontade. Para regular como e quanto queremos usar, a tendência é aquele momento que a gente abre mais uma vez a rede social, mesmo sabendo, no fundo, que não tem nada ali que você já não tenha visto.
4: O que vocês acham sobre isso?
3: Ter força de vontade de sair daqui e fazer outra coisa. Porque, que nem você tinha mencionado antes, você sabe que você tá lá, você sabe que está muito tempo, mas você não consegue sair. Você tem a consciência de que aquilo é ruim e você tá perdendo seu tempo, mas você tem que ter a força de vontade de largar o celular e fazer outra coisa.
0: Um terceiro caminho para cuidar da saúde mental é empatia e coletividade. A Escola Pueridomus faz um trabalho interessante nesse sentido. Além de refletirem sobre o tema, os alunos são engajados a se disponibilizarem para conversar com os colegas, apresentando canais de apoio no dia a dia que podem fazer a diferença.
2: Você está conversando com seu colega, por exemplo, e você fala, ontem eu fiquei 5 horas no Instagram e eu não fiz a lição de casa. E seu amigo fala assim, cara, isso não é saudável. Você não deveria passar esse tudo de tempo. E daí vocês juntos, sei lá, vamos estudar depois da aula? Vamos fazer alguma coisa pra tentar te ajudar?
0: Quando nosso tempo terminou, eu agradeci ao João, ao André e à Isabela, saí da sala e encontrei o barulho. Era hora do recreio. Ao descer a escada, vi crianças brincando de pega-pega, correndo, batendo bola, conversando num canto, jogando no tabuleiro, lendo um livro, dando risada. Tinha uma leveza pelo ar. Os celulares estavam guardados. Grupo Rádio Web. 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
7: Meus amigos, olha, dentro da política é muito difícil você ouvir um pré-candidato, um candidato, alguém envolvido na política partidária brasileira que diga que está com a consciência limpa, que está direito, que não desfraudou, não roubou, não desviou, não é? Porque dizem que o sistema é bruto, mas eu acho que dá. Eu acho que dá para uma pessoa entrar na política brasileira e sair ileso, não se envolver na corrupção, na malandragem, na safadeza, na roubalheira. Eu acho que dá. Olha, tem um dizendo aqui, olha, consciência tranquila, diz Rubão após ser alvo da Polícia Federal. Olha, mas ele já está sendo alvo da Polícia Federal. Olha, na manhã da última quinta-feira, 21 de maio de 2026, recebi agente da Polícia Federal na minha residência para o cumprimento de um mandado de busca e apreensão em investigações relacionadas às supostas irregularidades eleitorais que teriam ocorrido no mesmo período em que fui secretário de Estado de Articulação Política do governo Brandão. Em mais de 40 anos de atividade pública, nunca tinha sido alvo de operações como essa, muito menos sobre fatos relacionados a eleições em que nem eu e nem ninguém da minha família fomos candidatos. Ainda não tenho informações sobre os fatos motivadores, mas tenho plena confiança na apuração policial e na consciência tranquila, ou tenho a consciência tranquila de que não me envolvi em nenhum ilícito. Já me coloquei à disposição das autoridades para contribuir com as investigações. Ao passo que tive novas informações, comunico a todos vocês. Tá aí, falou o Rubão. Rubão Pereira, ex-secretário de Articulação Política do Estado do Maranhão. Bom, se o Rubão, se eu, se você, se nós não temos roupa no quarador, se nós não roubamos, se nós não desviamos, então por que ter medo? De jeito nenhum. E normalmente a Polícia Federal, ela só vai, né? Ela só vai atrás de alguma coisa quando ela tem algum indício. A Polícia Federal não vai de qualquer jeito. Ela primeiro investiga, primeiro ela busca para depois dar o bote. É tipo cobra. A Polícia Federal é assim, porque ela é uma polícia investigativa. Ela não chega, o cara, você tá roubando, e a polícia chega lá e vai. Não, não é assim não. O cara, você deu um murro no cara lá. A Polícia Militar que age assim, porque ela é uma polícia ostensiva. Ela chega lá, deu uma confusão aqui, o cara liga, alô, polícia, chamando polícia, estão matando um aqui. Aí a polícia chega, quando chega, já chega abafando, dando chute, pontapé, taca, amarra pinhão, né? Coloca logo as pulseiras de Roberto Carlos, aquela muvuca. É assim que a Polícia Militar faz, agora a Federal não. A Federal, ela não vai em cima sem primeiro ter alguma coisa, algum indício. Ou seja, ela só vai quando ela vê a fumaça. Se tiver fumaça, ela sabe que tem fogo. Aí ela vai. Mas, do contrário, Polícia Federal não vai atrás de ninguém, não, rapaz. Eu não tenho nada contra aqui o Rubens Pereira, ex-secretário de Articulação Política. Não tenho nada contra ele, não. Mas o certo, eu estou pautado aqui na realidade, viu? Na realidade. Agora, prefeito, eu só encontrei um prefeito que disse que nunca roubou nenhum real da prefeitura. Nenhum. Só encontrei um. Tá, olha, tem aqui no estúdio, tem mais ou menos aqui, tem 10 pessoas aqui no estúdio, né? E tem um aqui que tá perguntando quem é esse? Esse prefeito que disse que não roubou, ele disse que não roubou nem um real da prefeitura, né? Quer saber? Olha, hein?
8: É o menino de papai, é?
7: Esse aí nunca vai dizer isso. Se ele disser isso, vai cair uma chuva de pedra na cabeça dele, vindo do alto, porque ele tá mentindo demais. Quem é mesmo aí? Quem é? Quem é?
8: É o menino de papai, é?
7: Esse infeliz aí, ele tá envolvido, meu irmão, tá envolvido com coisa aí. Ele, de contrato, ele quer só 50%. E é na liga, ele não quer em Pix, não, quer pra não ser rastreado. Ele quer na liga os pacotes, 5 milhões. Não quer Pix, não. Ele não quer Pix. Ele quer só 5 milhões, 10 milhões, 400 mil, 80... Não, 80 mil ele não quer, não. 80 mil é... 80 mil ele é... Nem quer saber negócio de 80 mil. Meus amigos, olha, a entrevista, já eu revelo, viu? Já eu revelo quem foi o prefeito de uma cidade. Que diga o informante secreto preto. O informante secreto preto diz que é a cidade dos encantos. Diz que esse ex-prefeito é da cidade dos encantos, é da cidade da magia, é da cidade de todos, não, a cidade de Deus. Já você vai acompanhar. Vamos chamar o nosso repórter Daniel Souza, que entrevista secretário de Educação Ricardo Torres, que fala da grande abertura de 35, da edição número 35 dos Jogos Escolares Codoense, que acontece às 17 horas, aconteceu. Né? Vamos acompanhar aqui com o nosso repórter Daniel Souza. Fala, Daniel.
9: Entrevista com o secretário municipal de Educação, Ricardo Torres. Doutor Ricardo, como é que está a grande expectativa para a 35ª abertura dos Jogos Escolares na Praça de São Sebastião, o GECOS, daqui a pouco?
10: Pois é, Danielzinho. Olá para todos. A animação está nas alturas. E olha, O que está também lá em cima é a quantidade de alunos inscritos, de escolas inscritas, recorde absoluto. Danielzinho, só partidas, só a quantidade de partidas, nós estamos passando de 1.000 partidas. Isso faz com que os Jogos Escolares de Codó sejam um dos 3, olhe lá, que não seja um dos 2 maiores eventos esportivos de todo o estado do Maranhão. A gente só perde para o GEMS, que é os Jogos Escolares Maranhenses, e olhe lá que talvez a gente fique próximo dos Jogos de Imperatriz. Mas, fora daí, tudo indica que nós vamos ter um dos 2 ou 3 maiores eventos esportivos do estado em Codó. Jogos Escolares Codoenses, esporte educacional, e eu tenho aqui um agradecimento a fazer. Claro, nós temos aí a parceria com o Milson da Gabriela e a toda a sua equipe na Secretaria de Esportes, que ajudam demais a tocar esse barco juntamente com a educação, mas o apoio do prefeito Chiquinho é extraordinário, viu, Danielzinho? O prefeito Chiquinho FC se empolga pessoalmente com os jogos escolares, mas veja, nós não estamos falando só de bola, nós não estamos falando só de jogo, só de atletismo, nós estamos também falando de resultados na educação, resultados em língua portuguesa, resultados em matemática, resultados nas notas, dados que chegaram oficialmente do IDEB, de uma avaliação nacional, já mostraram que 2025 a galera do esporte foi parceira da escola, foi parceira dos outros professores das outras disciplinas, parceira da família, e o esporte ajudou a educação de Codó a melhorar. 2023 foi o ano em que nós tivemos uma tristeza. 23 nós tivemos a primeira queda no IDEB, caiu para 4.3, infelizmente. Mas 2025 a gente está com a projeção de melhorar bastante e chegar por volta de 5 pontos de IDEB. E o esporte tem sua participação nisso. Esporte educacional faz parte, é importante, torna a escola um ambiente atrativo, um ambiente saudável, um ambiente alegre e feliz para que as crianças possam estudar e aprender mais e melhor. Agradecemos aqui a todos os instrutores, professores de educação física que foram parceiros da educação durante todo o ano de 2025 e entrando em 2026 com força total. Rumo ao GEMS, rumo a São Luís. Parabéns a todos os atletas, vocês estão treinando muito. Um abraço. Prefeito Chiquinho, é com você.
7: Não é com o Chiquinho não, é com nós aqui agora, né? Não é com o Chiquinho não, é com nós aqui do programa Coisas do Povo. Veja bem, eu quero saber onde é que serão realizadas as partidas de futebol, sei lá de que mais, tal, né? Se é no estádio municipal René de Matos Banima ou onde é, porque até onde eu sei o estádio está em Frangalhos. Vão realizar onde? Essa festa de abertura vai ser na Praça de São Sebastião. Eu nunca nem tinha visto a festa de abertura dos GEMS, como é que é? Jogos Escolares Codoenses, JEX, né? É o JEX, exatamente, o JEX. Sempre foi no estádio municipal René Banima, né? O templo do futebol codoense sempre foi lá. E agora vai ser na Praça de São Sebastião. É uma inovação que eu estou pagando para ver. Que inovação é essa? Fazer abertura, sempre tem jogos e tal, e vai ter jogos de travinha, Jogos de travinha lá na Praça de São Sebastião. Porque só dá para ter jogo de travinha lá e um vôleizinho de 3 de um lado e 3 do outro, né? Hein? Aí vai ter no ginásio, tem o ginásio lá, Carlos Fernando, né? Deve ser mais ou menos por aí. No Guarapari vai ter o ginásio? Mas dá pra agora, pra ser agora, pra realizar os jogos escolares ainda nesse ginásio lá onde é o Guarapari hoje? Acho que não dá não. Só se convidasse os engenheiros da China. Porque lá eles fazem um prédio. Eu vi um vídeo. Um prédio de 20 andares eles fazem em 24 horas. É, 24 horas eles fazem um prédio. Aqui em Codó para fazer uma casinha aí de 3 quartos. Passa 3 meses, menino. 4, 5 meses para fazer uma casinha de 3 quartos. Ah, pai. Meus amigos, olha, presidente da Comissão de Saúde da Câmara faz vista grossa diante da falta de exames básicos no HGM. Meu irmão, o que, é isso? Codó está de mal a pior, o que, é isso? É para o vereador, meus amigos, ir para cima. O presidente da Comissão de Saúde chega lá e dizer o que está faltando e denunciar para o Ministério Público, para o próprio prefeito. Lembra do vereador Leonel Filho? Na passagem do governo de doutor José Francisco para o governo de Camilo Figueiredo? Eles foram no HGM e encontraram lá pé de gente dentro de vidro, encontraram bucho de gente dentro de pet. Meu irmão, foi uma confusão no HGM de Codó, no Hospital Geral. Aí o presidente, quem é o presidente da Comissão de Saúde da Câmara Municipal de Codó? Quem é? Hein? O blog do Leonardo Alves observa que o presidente da Comissão de Saúde da Câmara Municipal de Codó, o vereador Hermínio da Farmácia, ainda não demonstrou atuação pública efetiva diante das constantes reclamações sobre a falta de exames básicos no Hospital Geral Municipal. Né? Recentemente, vereadores do bloco de oposição apresentaram denúncia à Comissão de Saúde solicitando providências sobre os relatos recebidos da população envolvendo dificuldades para a realização de exames simples na rede municipal de saúde. Então, qual é a posição do Hermínio da Farmácia, que é o presidente da Comissão de Saúde da Câmara Municipal? É ir para cima. Não está faltando isso, está faltando isso. Tem isso aqui, mas está faltando isso bem aqui, ó. Aí, assim é que ele tem que fazer. Agora, se ele ficar omisso, ver a banda passar e dizer que não passou nada, escutar o povo reclamando, os reclames da população e ele não dizer nada, então ele é um vereador omisso. Eu não tenho nada contra o vereador Hermínio da Farmácia, é um caba bom, um cara de boa índole, mas aí eu quero que o vereador continue fazendo um trabalho bom e que seja austero. O que, é austero? É aquele que está cobrando sempre, que não faz vista grossa. É assim que tem que ser, viu? Olha, mesmo ocupando a presidência da Comissão de Saúde e sendo integrante da base governista, não há registros públicos de conhecimento da imprensa apontando ações concretas do parlamentar para discutir o problema, cobrar soluções ou promover fiscalização sobre a situação enfrentada pela população. Aí a oposição, os vereadores de oposição, que é o Valber Cabral, se o espírito não me engana, é o Chiquinho do Sá Júnior, o vereador Domingos Reis, que é o decano da casa e também é o líder da oposição, e o vereador Anderson da Trizidela. Estão a população, estão procurando eles, reclamando, dizendo que o HGM não está nada legal e o presidente da Comissão de Saúde da Câmara não diz nada. Não ouve o povo. Ei, vereador, pede para sair, entrega a vaga para o suplente, vereador, que é o melhor que você faz. Então dá uma vaga aqui para o meu operador de áudio tomar de conta dessa muzenga aí na Câmara Municipal, que não tem condição. A população vem utilizando as redes sociais para relatar dificuldades no acesso a exames considerados básicos no Hospital Geral Municipal de Codó. E não tem. O hospital está capengando, segundo as denúncias. A Comissão de Saúde da Câmara possui justamente a função de acompanhar, fiscalizar e discutir questões ligadas ao funcionamento da saúde pública municipal, especialmente em situações que envolvam reclamações recorrentes da população. Então, o vereador Hermínio da Farmácia carrega sobre os ombros a grande responsabilidade de dar uma arrumada na saúde. E não ficar só com a mão no queixo, esperando a banda passar. Não é assim não, vereador. Não é assim não. Se faça um vereador de oposição, vá lá e questione, peça o prefeito e mostre as ações nas redes sociais. Aqui no programa você pode denunciar. Pode. Vai no programa Coisa do Povo, que aqui tem espaço. E venha também dizer as coisas boas também. Entendeu? Assim é que é. Vamos acompanhar aqui o nosso repórter Daniel Souza, diretor de abastecimento da Secretaria de Agricultura, o Anderson Luiz, falando com o meu repórter Daniel Souza. Acompanhe.
11: Entrevista com o diretor de abastecimento da Secretaria de Agricultura, o Anderson Luiz, participando ativamente também da entrega das 500 cestas verdes aqui no Bairro São Francisco.
12: É isso aí, Danielzinho. É uma ação importante do prefeito Chico FC, juntamente com o deputado Francisco Najib, que vai levar aí dignidade às pessoas que realmente precisam, sendo produtos oriundos da agricultura familiar de Codó, fortalecendo a economia local e, principalmente, levando alimentos de qualidade para a mesa de quem realmente precisa. Então, essa é uma ação importante do prefeito Chico FC, do secretário Francisco Neto, que tem trabalhado incansavelmente na busca de levar ação social para quem realmente precisa.
11: Ou seja, direto do produtor para o consumidor.
12: Exatamente, sem atravessador algum, diretamente do produtor da nossa cidade de Codó, levando alimento para aquelas pessoas que estão em situação de vulnerabilidade e que realmente precisam de um alimento de qualidade para melhorar a sua nutrição e ser um alimento de qualidade na sua mesa e na mesa dos seus filhos.
11: Você que tem os olhos voltados assim para a agricultura, eu lhe pergunto como é que está, na sua visão, na sua opinião, a agricultura agora na gestão do governo municipal, o produtor, o agricultor, está tendo o apoio necessário que deveria ter?
12: Sem sombra de dúvida, o prefeito Chico FC é muito preocupado com a questão do homem do campo, é tanto que todo o suporte que é técnico e de pessoal da secretaria é disponibilizado ao agricultor, né? Corte de terra, produz a compra pelo PNAE, pelo PAA, trazendo esse alimento de qualidade para o produtor, do produtor para a mesa do consumidor codoense. Então, o prefeito tem essa preocupação todos os dias, procurar saber como é que está o homem do campo, que realmente trabalha incansavelmente, diuturnamente, para produzir. E o prefeito tem dado esse apoio total aos nossos agricultores, de todas as formas que você possa imaginar, desde o plantio até a comercialização, que é o elo principal, que é a comercialização.
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7: Alô, você, vamos a Brasília. PL e Flávio tentam manter pré-candidatura meio às denúncias. Aí é que é difícil. É difícil, meu irmão. Um pré-candidato cheio de denúncias. Nem começou a campanha, estamos em pré-campanha e a confusão está em Brasília, lá envolvendo o Flávio Bolsonaro, que é filho de Bolsonaro. A reportagem é de Norberto Notari. Acompanhe.
14: Após os áudios liberados pelo The Intercept e a confirmação de Flávio Bolsonaro de que esteve com Daniel Vorcário, o PL avalia o futuro da pré-candidatura dele à presidência da República. É notório que os ocorridos mexeram com os planos do senador, que por enquanto garante que seguirá firme na disputa pela sucessão ao Palácio do Planalto. Nos bastidores, a informação que ganhou força é de que o presidente do partido, Valdemar Costa Neto, teria dado um prazo para que a pré-campanha esteja firme e em crescimento. No entanto, esse ultimato foi negado pelo presidente do PL. Nos áudios, Flávio Bolsonaro pedia dinheiro para o ex-banqueiro para a realização do filme sobre o pai dele, Jair Bolsonaro. Mesmo falando que era só um trabalho de angariar fundos privados para a produção, o senador confessou que esteve na casa de Vorcário após sua prisão. A cientista política Luciana Santana aposta que, apesar de tudo isso, o PL vai manter a candidatura de Flávio.
15: Ele tem se mostrado muito confiante e eu não vejo qualquer outra movimentação. Né? Inclusive, acho que o próprio Valdemar Costa Neto tem ficado muito quieto, até porque não tem muito o que ser feito. Então, acredito que sim. Acho que ele vai continuar ali com esse tipo de posição.
14: Na opinião da cientista política, o partido é muito dependente da família Bolsonaro.
15: Acho que o partido, ele está muito dependente da família Bolsonaro, inclusive para fazer valer, né, suas pretensões aí de continuar tendo uma bancada expressiva, né, no Congresso Nacional. Então, isso tudo faz com que a gente tenha aí uma relação, né, muito umbilical, né? Então, acho muito difícil e não tenho visto nenhum movimento contrário, né, na direção aí de alterar, né, esse tipo de comportamento, de relação entre Bolsonaro e o PL.
14: Após o escândalo, o senador Flávio Bolsonaro promoveu mudanças na equipe que vai comandar sua campanha, inclusive o marqueteiro. Agência Rádio Web, produção e reportagem, Norberto Natário.
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7: Olha, Congresso derruba vetos de Lula e retoma regras que flexibilizam repasses a municípios. O Congresso Nacional derrubou nesta quinta-feira vetos do presidente Luiz Inácio Lula da Silva à Lei de Diretrizes Orçamentárias, a LDO, de 2026, e restabeleceu dispositivos que flexibilizam regras para repasses federais a municípios, incluindo transferências em período eleitoral. Tá aí o Congresso, meu amigo. O Congresso derrubou, pois é, vetos do presidente. Pois é, mas aí o que vai acontecer? Aí vai ficar bom, porque aí os prefeitos vão ter acesso à informação, com aquela informação, assim, como é aquela informação? Não é aquela informação? Os prefeitos vão ter informação e aí vai ficar para bobozinho, para os pré-candidatos aí, né? É isso aí. Falando na língua do povo, é isso aí. Qual é? Os vetos que foram derrubados aí. Para ter o quê? Vai ter o quê? Hein? Tem não, né? Tá certo. Pois é, isso aí. Você, brasileiro, tem que ficar atento com essas questões. Olha, a sessão conjunta foi convocada pelo presidente do Senado, Davi Alcolumbre, do União Brasil do Amapá, responsável por marcar a reunião do Congresso para análise de vetos presidenciais. A articulação para a derrubada dos vetos ocorreu durante a Marcha dos Prefeitos, evento realizado nessa última semana em Brasília, que reuniu gestores municipais em busca de recursos, convênios e emendas parlamentares. Na abertura do encontro, Alcolumbre anunciou que organizaria a sessão para analisar os dispositivos, afirmando que cerca de 3.100 municípios poderiam ser afetados pelas restrições. Eu não acredito, o Lula dar um tapa nas prefeituras já perto de véspera de eleição, onde ele vai ser o candidato à presidência da República. Eu não sei, não. Eu tenho minhas dúvidas, mas aí ficou do jeito que todo mundo queria. Onde os prefeitos vão ter acesso aos projetos, aos convênios, e aí vai ficar naquela animação, né? Aí o dinheiro público vai terminar caindo na mão dos pré-candidatos. Eu não estou afirmando nada. Aí eles vão só distribuir para os seus e pegar votos aí. Tá desenhado o negócio aí, rapaz. Tá desenhado. Sinceramente. Eita, Brasilzão, meu amigo. Quando é que tu não acaba não, Brasil? Acaba não, Brasil. Então é junto aqui nesse negócio bem aqui. Olha, já, no bloco das polícias, a Polícia Federal fez um levante aí, meu irmão. Você vai acompanhar aqui no programa Coisas do Povo, em 4 horários. Alô, Muniz! Ligado aqui na maior audiência do rádio. Ó, lembrando que nós estamos tendo a maior audiência aqui na região dos Cocais. E no leste maranhense, nós éramos o 10º lugar, estávamos em 10º lugar e agora estamos em 4º lugar. Esperamos que no mês que vem a gente pule aí mais um degrau, subindo nessa escada da audiência e assim você fazendo parte aqui do sucesso da Lemos FM e da Lemos TV, para todo mundo ver.
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7: Vamos acionar novamente aqui o nosso repórter Daniel Souza, falando com o secretário de Agricultura, Francisco Neto, mais uma vez aqui no programa. Fala, Daniel.
19: Secretário de Agricultura, Francisco Neto, realizando juntamente com o nosso prefeito Chiquinho FC a entrega de 500 cestas verdes aqui para moradores do bairro São Francisco e adjacências.
20: Por determinação do nosso excelentíssimo senhor prefeito Chico FC e do nosso deputado Francisco Najib, estamos fazendo a entrega de 500 cestas verdes hoje aqui no bairro São Francisco, contemplando o bairro São Francisco, o bairro Vereda, Fomento e toda a região próxima, né, do entorno. É um momento de muita alegria, onde fazemos a entrega para 500 famílias que têm um olhar atento do nosso prefeito, né, preocupado em fazer com que as políticas públicas cheguem a quem mais precisa.
19: Ou seja, secretário, o prefeito de QFC, através da sua pessoa, do deputado Najib, a equipe do governo preocupado com o pão, com a alimentação dos cordões, que é importante, né?
20: É muito importante. E ações como essas só são possíveis porque a gente trabalha em parceria. Parceria essa da Secretaria de Agricultura, Secretaria de Assistência Social, Secretaria de Esporte. E não deixando, nem muito menos importante, tão importante quanto todos, as associações, né? Os agricultores familiares, que são os responsáveis por trazer produtos de qualidade, né, do campo para a cidade. E assim a gente dá por fim, mais uma entrega de muito sucesso. 500 cestas verdes, 500 famílias bem alimentadas.
7: Alô, você, todo mundo ligado aqui na programação, na grade de programação da sua Rádio Lemos FM. Olha, eu gosto muito de romantismo, música, love, amor, gosta não, Linho? É bom demais, né, rapaz? Principalmente quando o cara tá novo, né? É, segurando aquela gata, meu irmão. Pai, no meu tempo tinha uma de... Como era o nome do cantor, rapaz? Era o Barros de Alencar. Não, dessa música aí eu não gosto. Pois é, aí ó, Barros de Alencar, apenas 3 minutos, né? Tem apenas 3 fichas. Era mais ou menos assim, rapaz, linda demais a música. E eu chorava, né? E você chorava também. E agora... É muita música boa pra você aqui na Lemos FM, às 9 da noite, às 21 horas, tem Moment Love, Moment Love, na Lemos FM. Mas, meus amigos, vamos aqui no futebol, e o que tem aqui no futebol? Como é que está a tabela da Conmebol Libertadores 2026? Como é que está aí o grupo, no Grupo A? Grupo A, vamos aí, a vinhetinha aí do futebol aqui na Lemos FM, ver como é que tá o Mengão. Ô, meu Mengão, me ajuda. Vamos lá.
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7: Tá bom, no Grupo A da Libertadores da América, fase de grupo, por enquanto o Flamengo está com 13 pontos, Independente de Medellín 7 pontos, o Estudiantes 6 pontos e o Cusco do Peru com apenas 1 ponto na lanterninha, não é? Tá certo, e o Flamengo aí, o próximo jogo é dia 26, Flamengo e Cusco, é taca lá no Maracanã, é taca, né? Vai ter hino do Flamengo aqui pra você. No Jorge Luiz Risque, aí tem o Estudiantes e o Independente Medellín, também no dia 26, terça-feira, às 21 horas e 30 minutos, é o mesmo horário do jogo entre o Flamengo e o Cusco, no Maracanã, 21 e 30. É Copa Libertadores da América, você acompanhando aqui no programa Coisas do Povo. Olha, Grupo C, Independiente Rivadavia, 13 pontos, Bolívar, 5 pontos, Fluminense pontua com 5 pontos e o La Guaira, 3 pontos. O Fluminense venceu aí na quinta rodada, o Bolívar por 2-1 e o Olímpia, lá no estádio Olímpico de lá, o CV, né? O Lagaíra. Perdeu aí pro como é o nome do time meu, rapaz? Laguaira. O Laguaira perdeu para o Bolívar ou é o Fluminense ou é o Independente Rivadavia? Independente Rivadavia, né? Isso, exatamente. Tá bom, 4-2. Bom, nós vamos ficando por aqui com esporte, ver o que tem mais aqui para você. Depois a gente fala mais de esporte. Vamos falar também na próxima semana. Vamos levantar o futebol do Maranhão, ver como é que está aí o Motoclube, Sampaio Correia, também o Imperatriz e também o IAP. Né? Você vai acompanhar mais informações do futebol maranhense aqui na Lemos TV para todo mundo ver.
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24: 15 horas e 59 minutos.
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0: Olá, pra você desejo uma ótima segunda-feira. Começando agora mais um Forró Mania. Comigo apresentando, o locutor é Patrícia Vieira. Te desejo tudo de bom. Preparei uma programação musical bem gostosa, dançante pra você curtir. Vem comigo, tá começando
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0: melhor do forró você ouve aqui no nosso Forró Mania. Continue sintonizado. Eu volto já com muito mais músicas pra você.
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1: Voltei trazendo pra você a melhor programação de forró do seu rádio. 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Agora tem mais um bloco recheado de muito forró.
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Forró Mania, trazendo pra você os melhores sons desse ritmo dançante. Daqui a pouco eu volto com mais. Continue sintonizado.

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7: Já voltei trazendo pra você muito mais sucessos aqui na programação do Forró Mania. Programa este feito com muito carinho pra você poder dançar, curtir, se alegrar. Afinal de contas, música é isso, né? É alegria, é agitação. Então aumenta o volume que agora tem mais som.
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0: Forró Mania de hoje chegando ao fim. Obrigada a você que curtiu a nossa programação. Amanhã tem mais, uma programação recheada com o melhor do forró pra você. Até lá!
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5: 16 horas e 54 minutos.
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0: Olá, pra você desejo uma ótima segunda-feira, começando agora mais um Forró Mania, comigo apresentando o locutor é Patrícia Vieira, te desejo tudo de bom, preparei uma programação musical bem gostosa, dançante pra você curtir, vem comigo, tá começando!
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1: 17 horas e 2 minutos.
2: Opa, minhas compadres, minhas comadres, minha filha, aqui é o Chico Lorco, a alvém de 89 anos, que nunca morreu, nem tem verde que morre. Tô chegando debaixo do pé do Cogiro pela Rádio Lema FM de Cordão Baranhão, partiu do Brasil. É isso aí, minhas compadres, minhas comadres. É, meu filho, é o rei que nunca morreu, não tem verde que morre. É cachaça, jerebito. É cachaça, jerebito, meu filho, feito no pau do capucho, tomado comigo no chão, marrombado com todo mundo. É cachaça feita na cana torta. Eu bebo com meu dinheiro, rapariga puta do cabaré da chica que se importa. É, meu filho. Ave Maria, o canalho, viu? É, meu filho, diz que cachaça mata um corno desse, mas mata, não, meu filho. Se a gente beber, morre. Se não beber, morre também. É, tem que morrer de goela lubrificada. É, meu filho, já tirou as bicharadas, meu filho. Tira o cachorro, tira o pato, tira tudo aí, meu filho. De dentro do jacaré, que estão tudo, tudo sufocado. Mas que eu posso trazer o primeiro forró dessa tarde maravilhosa. Aumenta o volume do seu radinho. Meu compadre, minha comadre, meu filho. Aumenta, escarcaram o bicho aí, meu. O volume do rádio, meu filho. É o volume do rádio. Pode escutar, que você tá ligado no maior forró do Chiclorps. É isso aí, compadre. Aumenta, escarcaram, meu filho, o volume. E vamos dançar.

começando um cabra velho de mantelada da chibata grande que eu tô entrando aqui pra falar com todos vocês que estão escutando o cabra mais caceteiro na rádio, mais bonita, mais linda, que mais cresce em todo o Maranhão, Lemos FM, pensa, alô, meu povo de todo meu Maranhão, arrepinta, cabra velho.

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2: Opa, meus compadres, meu filho, Chico Lopes, tá de volta. Pela Rádio Lemos FM, de Codó, Maranhão. Pra toda essa rapaziada boa de mundo, meu Deus, um abraço. Especial do Rei aqui, meu filho, Chico Lopes. Por aqui, compadre, vai mandando a lupa toda essa rapaziada e botando seu sucesso, botando os esqueleto pra remexer. É isso aí, meu compadre, vai. Vamos remexer. Bota, meu filho, bota mais um forró pra esse pessoal. Bota, meu filho, com gosto de gás.
3: Pois é, rapaz, tava falando outro dia. Eita, rapaz, não tem coisa melhor não do que você dar cagada depois da chuva, rapaz. Eita, meu povo, alô, meus caseteiros. Eu tô aqui de novo, olha, em breve eu tô aí na Rádio Lemos, na Lemos FM, botando todinho. Aí você vai ligar, aí você vai dizer assim, rapaz, bota um forró pra mim. Aí eu vou lhe perguntar, eu boto toda. Aí você diz, bote, por bote. Aí eu boto todinho. Eita, alô, meus caceteiros, surtendo a Rádio Lemos FM. A rádio mais caceteira do Maranhão, rapaz. Eita, abraço pro meu compadre Lino. Pensa num cabra desmantelado.

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2: Minhas campanhas, minhas comadres, minha filha, que é o Chico Lopes de volta, de mais do Pedro Cajueiro, pra comandar o melhor do farol pra toda essa rapaziada boa. Já quero agradecer meu pai criador por essa passagem desse dia maravilhoso, dessa tarde maravilhosa. Eu já vou tirando pra fora, mas volto amanhã, se Deus permitir. Oh, meu filho, já vou tirando pra fora, meu filho, já vou tirando pra fora. Se Deus permitir, a gente tá de volta. Se não permitir, eu fico muito grato. Tchau, gente boa, tchau, gente boa.
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1: 18 horas e 2 minutos.
2: Começa agora o programa com as notícias da sua cidade, do estado, do Brasil e do mundo, com total imparcialidade. E agora os destaques de hoje.
3: Olá! Boa noite aqui na Lemos TV para todo mundo ver.
4: Detento mata companheiro de cela em Bacabal.
3: Yuri Correia e Nonato Sampaio realizam reunião visando as eleições de 2026.
4: Codoense escancara o péssimo estado em que se encontra a saúde de Codó.
3: Ministério Público Federal pede bloqueio de bens do vereador Leonel Filho em investigação milionária.
4: Sucuris atacam boi e porco do mato.
3: Morre Marcolino Silva de Souza, carinhosamente conhecido como Nenê.
4: Eduardo Braide, e sua opinião sobre suspensão do empréstimo de mais de 2 bilhões para Brandão.
3: Pastor André senta ripa em pastor Silas Malafaia.
4: Governador Carlos Brandão fala sobre o maior concurso público a ser realizado no Maranhão.
3: Com estas e outras, está no ar o seu programa Maranhão em Debate pela Lemos TV, para todo mundo ver.
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4: Temos o apoio também do pecuarista Yuri Correia
3: e Nonato Sampaio.
4: E a primeira notícia de hoje.
2: Fique agora com o programa.
4: Do dia, meu amigo Lemos Panchevski.
3: Qual é o comentário de hoje?
4: Hoje nós vamos falar, meu caro amigo Lemos, da velocidade da internet no planeta. A interligação mundial da internet, a importância da internet hoje para a humanidade. Você sabia que quando falta internet, o brasileiro fica perdido?
3: Não é só...
4: Mais do que cego em tiroteio?
3: Não é só o brasileiro, não. É o timbirense também. É o coroataense, é o ludovicense, é o nepalês, é também o italiano,
4: senegalês,
3: todo mundo.
4: Japonês.
3: Olha, a internet hoje realmente foi algo que inventaram e simplesmente ela dominou o mundo. Pouquíssimos países no mundo ainda não têm a internet, mas no geral acho que 99,9% da humanidade já teve acesso a algum momento aí à internet.
4: E a importância da internet.
3: É verdade que nem todo mundo ainda teve acesso à informação.
4: Lembra, você lembra do tempo do bilhete?
3: Me lembro demais.
4: Da cartinha romântica.
3: Da cartinha, do envelope.
4: As meninas ainda beijavam assim, ficava a marca dos lábios,
3: eu
4: de batom.
3: Eu ficava ansioso esperando uma carta de minha namorada, de Vitorino Freire, de
4: Santa Inês. Quantos dias passavam, né?
3: Você mandava a carta e ficava esperando a resposta.
4: Uma semana,
3: meu irmão, eu
4: dez dias.
3: Quando eu me casei, eu tinha uma sacola cheia de cartinhas, coisas mais lindas do mundo, com cartões, fotos. Minha esposa pegou o revelar aqui, queimou tudo.
4: E a internet deu um chega pra lá.
3: Acabou.
4: Agora é tempo real, caboclo namora aí pelo WhatsApp, chamada de vídeo. É em tempo real, você pode estar em qualquer lugar do planeta, se tiver internet, a gente está junto ali, conectado, né? A internet, ela veio pra conectar a humanidade. Hoje a humanidade está conectada via internet. A internet, ela veio para conectar a humanidade. Hoje a humanidade está...

0: parabéns, é a internet. Se assim não fora, você não poderia estar com a gente, antenado, plugado, né, aqui nas redes sociais. Quero lhe agradecer e segue o nosso programa Maranhão em Debate, porque o comentário de hoje foi sobre a internet.
1: E para selar com chave de ouro, não podemos deixar de colocar que a internet não chega para lá no rádio e também na televisão, meu amigo.
0: Agora, se não fosse a internet, o rádio já teria morrido.
1: As revistas, os jornais,
0: teria morrido.
1: Impressos, acabou.
0: Hoje o rádio está em todos os lugares do mundo. E para que você que está assistindo, acompanhando a gente aqui, já que ele tocou na questão rádio, o rádio é o veículo de maior confiabilidade, é o rádio. Depois vem a televisão e no rabo da fila tem a internet.
1: Aí eu te pergunto, a internet depende mais do rádio ou o rádio mais da internet hoje?
0: Hoje o rádio depende mais da internet. Tá. Agora o pessoal, o internauta acredita mais no rádio do que o que circula na internet no seu geral.
1: É porque as redes sociais elas são feitas por todos.
0: E as mulheres dos veículos de comunicação de massa, o que elas mais gostam é do rádio e confiam no rádio. É pesquisa que revela.
1: Parabéns para o criador da internet. Para mim, até aqui, a maior criação tecnológica do planeta. 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
1: Meu caro Lemos, nós, ao iniciarmos essa programação há cerca de um mês, ninguém veio à baila mais do que Francisco Najib. E agora, o Francisco Najib começa a dar lugar para Leonel Filho, né? Leonel Filho é a bola da vez. E já está virando moda, ele está aqui sendo destaque no programa Maranhão em Debate. Hoje tem mais alguma coisa a respeito de Leonel Filho, vereador de Codó, por vários mandatos?
0: Tem sim. Vamos falar de Leonel Filho, ele está no para-brisa, né? É o homem da mídia no momento. Olha, Ministério Público Federal.
1: Federal?
0: Pede bloqueio de bens do vereador Leonel Filho em investigação milionária em Codó.
1: Sujou.
0: Quer dizer, a coisa está se aprofundando, o vereador está em maus lençóis, esperamos que ele se safe dessa, porque não está fácil não. Agora é o MPF, Ministério Público Federal. Não é Ministério Público da Bacabinha, não é Ministério Público de Cajazeiras. É o federal.
1: Aí só a grande influência do prefeito com o Flávio Dino lá em Brasília.
0: Vamos lá. Olha, uma ação do Ministério Público Federal está colocando o nome do vereador Leonel Filho Magalhães Araújo, o Leonel Filho, no centro de uma grave investigação que apura supostos desvios de recursos públicos ligado à Prefeitura Municipal de Codó. De acordo com documentos protocolados na Justiça Federal, o MPF pediu a indisponibilidade dos bens do parlamentar em uma ação de improbidade administrativa que tramita na Vara Federal de Caxias. O processo investiga supostas irregularidades envolvendo o pregão eletrônico número 15 de 2021 da Prefeitura Municipal de Codó. Aí eu te pergunto, o Leonel Filho é prefeito, é? Pra estar em pregão de eletrônico de prefeitura, é? Eu não entendo muito disso. Eu só estou aqui como coadjuvante da coisa, da notícia. A denúncia aponta possível enriquecimento ilícito e pagamento de vantagens indevidas a agentes públicos e terceiros investigados. Segundo o Ministério Público Federal, Leonel Filho aparece entre os réus da ação e foi citado individualmente no pedido de bloqueio de bens. Agora eu te pergunto, como é que fica o prefeito Francisco Carlos de Oliveira, tendo seu líder, o vereador Leonel Filho, enrolado mais do que cabeça de talibã, mais do que cabeça de...
1: Freira.
0: Não, Freira também, aquele lá do Irã, como é que é? Dos ayatolás.

0: Khomeini.
1: Meu amigo, tá complicada a coisa para o vereador. Vamos rezar, orar para você aqui, Leonel, para ver se você sai dessa. Um dos pontos mais explosivos do processo envolve uma suposta transferência de 15 mil, que segundo o MPF, teria sido enviada ao vereador em abril de 2022, para que ele permanecesse em silêncio durante a gestão do ex-prefeito Dr. José Francisco. O que me chama aqui a atenção é que envolve também o prefeito, o ex-prefeito Dr. José Francisco. Então todos são peças aí do Angu só, é? Ainda conforme a ação, o dinheiro teria origem em movimentação financeira ligada à empresa investigada no processo. O processo foi distribuído no dia 13 de maio de 2026 e tramita em segredo de justiça, o que significa que os documentos podem ser acessados oficialmente. Quer dizer, o negócio está em segredo de justiça ainda e está do jeito que está. E se não fosse em segredo de justiça, como seria?
2: Imagine.
1: Meu amigo, aí teria que ter uma escala.
2: Agora eu te digo uma coisa.
1: Medir isso aí.
2: Agora eu te digo uma coisa. Hein? Eu tenho certeza que eu não sei que vou morrer um dia. Se Leonel Filho não fosse da base do governo, dentro de poucos dias seria o próximo a ser caçado em
1: Copom. Caçado, os cachorros estavam em cima do Leonel. Iam jogar todos os cachorros e cachorras, né? Aí as cachorras, é os cachorros, jogavam tudo em cima do pobrezinho. Rapaz.
0: Você como cantor é um excelente comunicador.
1: Olha, a denúncia levanta mais uma vez o debate sobre a transparência, fiscalização e o uso do dinheiro público. O vereador Leonel Filho, que era para fiscalizar o ex-prefeito Dr. José Francisco, pela matéria que está envolvido na não transparência. Está envolvido na corrupção. Eu estou pensando que é corrupção isso aí. Eu não estou afirmando, mas eu acho que é corrupção. Então o prefeito, Chiquinho volta a falar, agora está ruim para o prefeito. Como é que o prefeito tem o líder, o seu líder, no parlamento municipal, está envolvido aqui, atolado até o cimieixo na corrupção? Eu fico triste de ver o parlamento do meu município numa situação dessa.
2: Vamos deixar como está para ver como é que vai ficar?
1: É, vai melhorar.
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2: Olha, um jovem codoense está super revoltado e ele postou nas redes sociais um vídeo expondo toda a sua indignação com a situação caótica da saúde no município de Codó. A mãe desse jovem, ela foi internada, ela levou um tiro no rosto e até agora, há alguns dias já se passaram, mas por incrível que pareça, não sei se levaram agora à tarde, se transferiram, mas até a postagem desse vídeo, a mulher ainda se encontrava esperando para ser transferida. E quem vai falar é o filho dela.
3: Então vamos lá, 100 mil pessoas vão ver a porra dessa história aqui, então eu tenho umas coisas pra falar. Tô com 3 dias com minha mãe lá no hospital, uma bala alojada aqui no rosto, respirando só pela boca, 3 dias tentando fazer a porra dessa transferência. Ela precisa ser transferida pra fazer um buque maxilo, porque aqui não faz. É a única coisa que me diz, vamos esperar. Esperar o quê, caralho? É porque é normal da saúde daqui, é esperar morrer pra depois fazer alguma coisa. Mandei mensagem pro nosso deputado estadual Najib, né, que é o cara que tem o poder pra fazer alguma coisa. Até agora não me falou porra nenhuma. Prefeito, muito menos. Então, como nosso hospital é uma desgraça de ruim, vou tentar falar com outras pessoas para resolver o meu caso.
2: Essa é a real situação, meu caro Lemos. E é revoltante realmente você ver sua mãe deitada ali numa cama, num leito, e a qualquer momento podendo acontecer o pior, podendo perder a vida simplesmente por falta de uma transferência. Esse é o Maranhão, nós estamos no Maranhão. Atenção, Maranhão! Aqui não é Nepal, não, viu? Aqui não é Bruxelas, viu? É Codó do Maranhão. Para transferir um paciente, haja paciência.
1: 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Vamos chamar a matéria aí, produção. Foi realizada uma reunião. Reunião de
2: alinhamento.
1: De alinhamento político aí para as eleições de 2026. E nós vamos chamar aí o pré-candidato a deputado federal, Nonato Sampaio, falando aqui no Maranhão em Debate. Acompanhe.
4: Essa noite aqui também nós encontramos o pré-candidato a deputado federal, né, rapaz? Olha aqui conosco o Nonato Sampaio, empresário, amigo particular do doutor Yuri Correia. E ele vai falar pra gente aí dessa expectativa, esse clima de pré-campanha. Como é que estão as coisas? Prazer. Lemos TV, programa Maranhão em Debate.
5: Olá, prazer, boa noite. Satisfação é toda minha de participar desse programa de vocês aí, que tem muita audiência. Olha, a gente fica muito feliz em poder participar de um evento desse e ver que, de fato, a pré-campanha do Yuri está realmente no caminho certo. Então, assim, o Yuri é uma pessoa que, ao longo desses processos eleitorais aí que eu tenho acompanhado, passei a ter muita admiração por ser um cara íntegro, um cara sério, um cara de honrar compromisso, uma pessoa que você pode confiar qualquer hora que ele vai estar à disposição. Então, nada mais justo do que ter um aliado ao posto do Yuri, uma pessoa do bem, se eu posso afirmar.
4: Nós tivemos conhecimento recentemente, os números dizem, através de pesquisas, que o codoense está querendo votar nos codoenses. Como é que você vê esse momento, esses números? Eles incentivam, de certa forma, os pré-candidatos aqui da região dos Cocais?
5: A história fala por si só, né? Ao longo de todo o tempo a gente vê as pessoas que lançam o seu nome em Codó, tem sempre boas votações, porque as pessoas de Codó, eles entendem, e que é muito justo. É o que foi citado agora há pouco aqui, as pessoas vêm lá de outra cidade, vêm aqui, levam o teu voto, depois desaparecem. Então nós tivemos exemplos de deputado de Codó, que o último, se não me engano, doutor Antônio Joaquim, que foi eleito, creio que 90% por Codó naquela época. Então, eu acho que o codoense está tendo um momento mais que oportuno para reviver essa história bonita na política de Codó. Fazer um deputado federal de Codó, juntamente com o deputado estadual de Codó. Então, juntos vamos estar aí, Nonato Sampaio e Yuri Correia, nessa pré-campanha. E, com a permissão de Deus, vamos obter um bom resultado nessas eleições.
4: Verso 2026, programa Maranhão em Debate. Ok, amigos internautas aí do programa Maranhão em Debate. Lemos TV, todo mundo ligado, eleições 2026. Já estamos aí no clima de pré-candidaturas, onde os pré-candidatos já começam a se movimentar no sentido de articular, já preparando uma pré-campanha para logo mais realmente o negócio pegar para valer, que vem aí a campanha. E esse ano, diga-se de passagem, vai ser uma campanha com muitas opções, com muitas novidades, e o eleitorado codoense, principalmente, vai poder analisar isso e, na hora do voto, vai estar lá dando o seu voto, fazendo valer o seu direito de cidadão. Nós estamos aqui com o doutor Yuri Correia, ele que também é pré-candidato a deputado estadual, já está também nesse período de pré-campanha, recebendo amigos, correligionários, seguidores aqui no seu escritório, já falando em eleições 2026. O que é que você tem a dizer dessa reunião, amigos, correligionários, seguidores, todo mundo aqui para lhe ouvir, para começar essas articulações para 2026?
6: Veri, primeiramente parabenizar você e o Lemos pela iniciativa de ter mais esse meio de comunicação aqui em Codó. Codó precisa de comunicadores isentos e vocês têm feito um grande trabalho. E aqui nós estamos reunindo, conversando, ouvindo os amigos mais próximos, as lideranças mais próximas, para que a gente possa estar organizando o pontapé inicial desta nossa pré-campanha para deputado estadual, como também a pré-campanha do Nonato Sampaio, para que a gente possa levar essa mensagem de mudança, de renovação, que o codoense tanto precisa.
4: Como é que está hoje a mente do eleitorado codoense no que diz respeito à intenção de voto, principalmente para os candidatos aqui da terra? Os números, o que é que eles dizem a respeito desse momento?
6: O codoense, historicamente, ele tende a votar em codoense. As eleições mostram isso. E essa eleição não é diferente. 67% do eleitorado codoense diz que só vota se for em codoense. e os outros 33% podem votar ou não. Então nós temos um grande número, um percentual significativo de pessoas que querem votar em Codoense. E nós, como bons codoenses, estamos aqui fazendo esse trabalho, ouvindo, dialogando, construindo para que o codoense tenha mais opções e opções que pensem de fato na população.
7: Agora, falando de governo do estado, para quem não sabe, doutor Yuri é filiado no PSD, mesma sigla partidária do pré-candidato a governador do estado, Eduardo Braide. Como é que está a situação hoje do Braide no município de Codoro, região dos Cocais?
6: Graças a Deus, é uma crescente constante a eleição de Eduardo Braide. De fato, tem trago uma mudança e uma esperança para o povo maranhense, e aqui em Codoro não é diferente. A pré-campanha de Eduardo tem crescido muito, o nome de Eduardo tem ocupado os quatro cantos do codoense, assim como do Maranhão, e com certeza, ao final de tudo isso, o Maranhão vai ter a mudança que precisa.
7: Muito obrigado pela entrevista, boa sorte.
6: Sucesso, Deus nos abençoe.
1: Veri, tá aí, nós temos dois pré-candidatos, nato da terra, filho da terra, um pré-candidato a federal e o outro pré-candidato a estadual.
2: Duas excelentes opções.
1: O Nonato Sampaio dispensa comentário. Eu acompanhei ele na Câmara Municipal quando então era vereador, e ele foi um excelente vereador, tomou posição diante da corrupção daquele momento. Então eu acho que o eleitor codoense, se souber fazer um julgamento, um pré-julgamento, uma análise, ver os critérios, o Nonato Sampaio se encaixa muito bem nesse universo do eleitorado codoense. E o Yuri Correia dispensa comentários. Foi candidato a prefeito de Codó e agora se apresenta como pré-candidato a deputado estadual, é o líder do movimento Braide na cidade de Codó, e eu acredito que a população de Codó vai olhar todos esses fatores positivos e o eleitor pode escolher sim eles, né, diante de tantos outros pré-candidatos e posteriormente candidatos que vão se apresentar no município de Codó. Eles dois são boas duas opções, não?
2: Com certeza. Aí agora está na mão do eleitor. Nós faz tempo que não temos um representante legítimo. O último foi, eu acho que foi o último e o único, foi o doutor Antônio Joaquim. E desde lá, desde aquela época, nunca mais nós tivemos um deputado federal. E para mim, uma das causas é o número de paraquedistas, né, que chegam na região. Cada um leva um pedaço do bolo e Codó fica só ali chupando o dedo, sem representatividade em Brasília.
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2: Atenção, produção, polícia policial, vamos destacar tudo o que aconteceu no mundo policial agora aqui no programa Maranhão em Debate.
1: Vamos lá.
2: Policial é executado com uma arma na cintura, infelizmente. Foi surpreendido. A produção pode mostrando o vídeo, por gentileza.
8: Atira.
2: É o momento que o policial é surpreendido. Ele recebe os primeiros disparos, tenta correr, mas não vai muito longe. Ele corre cerca de uns 10 a 15 metros e atira várias vezes.
8: O atirador se
2: e o suspeito chega em cima e dá um tiro de misericórdia e vai embora. E você viu como ele tentou puxar, sacar da arma, mas não teve jeito. E às vezes as pessoas dizem: ah, se o cara tivesse armado, tinha sido diferente. Não, meu amigo, não tem quem se livre da traição. Já vi casos de pessoas morrer com duas, três armas na cintura. E mais um exemplo está aí. O policial com um revólver na cintura foi surpreendido, foi alvejado, foi executado. Tentou puxar a arma, mas já tinha sido alvejado, não pôde fazer mais nada. Outro caso, Bacabal. Um detento matou um colega de cela, rapaz. Se desentenderam lá e o cara deu um mata-leão, né? E a gente vai ver aí a viatura, a zona essa aí mesmo, chegando em Bacabal, chegando na hora certa, na delegacia, conduzindo o principal suspeito. Mostra!
8: Acompanhe o momento que a equipe da Polícia Civil chega aqui, né, no Hospital Geral de Bacabal, viu? A informação que o Abimael, né, que teria matado o detento ali no presídio do Piratininga, vai ser apresentado, né? A gente está acompanhando aqui toda essa situação. Olha aí o momento aí, ó. Ali os outros dois é da confusão lá da Vila Nova, né? Olha aí, o Abimael é esse aí, ó, que teria matado o rapaz lá no presídio do Piratininga, como vocês estão acompanhando aqui nas imagens. E a nossa equipe acompanhando aqui tudo de pé. Aqui o momento que o Abimael vai saindo aqui do presídio. Abimael, quer falar alguma coisa, Abimael? Por que tu matou o rapaz lá agora? Hein? Qual o motivo? Quer dizer alguma coisa? Hein? Quer falar alguma coisa aí? Quer falar alguma coisa? Deu um mata-leão dele, foi isso? Por que tu fez isso aí, Abimael? Hein? Quer falar alguma coisa? Qual foi o motivo? Por que tu fez isso aí, Abimael?
9: Não, ladrão, acho que eu
8: tô,
9: sou puta
8: culpa do
9: coração,
8: pegar visão, vagabundo. Tá arrependido, não, né? O que foi então que aconteceu? O motivo?
9: Fala pra boa aqui. Só o motivo. Ei, mano, fecha esse bagulho aí, mano. Esses caras saem daqui, aqui, mano. Não sou Bimael. Famoso, não.
8: Te acalma aí, Abimael. Olha aí, gente. Abimael tá zangado aqui, ó. Quer falar o motivo, Abimael?
9: Não vai falar, não.
8: Nada a falar na tua defesa? Tá aqui, ó. Olha aqui, ó. Abimael, que teria. Calma aí, rapaz. Olha aqui, ó, Abimael, né? Viu, Calzone? As informações, Calzone, rapidinho aqui, só as primeiras informações.
10: Eu tô entrando no plantão agora, eu tô ainda. Só sei o que vocês já noticiaram já.
8: Ele teria tirado a vida lá do detento.
10: É, exatamente.
8: Ele chegou a falar alguma coisa aí, o Abimael?
10: Não, não, ele preferiu permanecer em silêncio. Só confirmou que realmente foi ele que cometeu o crime.
8: Ele falou, mas não falou o motivo?
10: Não, não falou o motivo, não.
9: Ele usou alguma arma lá, Calzone?
10: Não, não, a princípio não.
8: Foi um mata-leão? Foi isso?
10: A princípio sim.
8: Tá aqui o investigador Calzone, da Polícia Civil. Momento que o Abimael vai saindo aqui do Hospital Geral de Bacabal, com destino ao presídio do Piratininga, né? E a nossa equipe acompanhando tudo de perto manhã dessa terça-feira aqui no Hospital Regional.
1: De Bacabal nós vamos para Timon. Homem é preso. Na manhã da última quinta-feira, dia 21, a Polícia Civil do Maranhão realizou uma ação policial com o objetivo de cumprir um mandado de busca e apreensão em um imóvel localizado no bairro Parque Piauí, no município de Timon, ligado a um investigado pelo crime de tráfico de drogas. A ação realizada no âmbito da Operação Sem Trégua contou com a participação de equipes da Divisão de Inteligência e Captura e do Grupo de Pronto Emprego, o GPE, da Delegacia Regional de Timon. Tá aí, se lascou, foi preso. As investigações tiveram início após as denúncias apontarem que o endereço estaria sendo utilizado para comercialização de entorpecentes. Com base nas informações apuradas, a DICAP representou pela expedição do mandato de busca e apreensão junto ao Poder Judiciário, sendo a ordem judicial expedida pela segunda vara criminal de Timon. Tá aí, se lascou, foi preso, se arrebentou todo. Deixa esse negócio de drogas que não dá certo.
2: Marido destrói motocicleta da esposa, meu amigo. Olha, sabe com o quê? Com as mesmas ferramentas que ele trabalhou para comprá-la. Mostra, produção.
11: As duas ferramentas aqui, ó. Essas duas ferramentas aqui foi que eu comprei essa moto aqui, ó. Com a mulher, entendeu? E ela me traiu com o chifre. E as duas ferramentas eu vou destruir. Ninguém sabe o tanto que eu passei fome, passei vontade de comer as coisas, pra dar as coisas pra essa mulher. 10 anos de casado, ninguém sabe disso não. Aqui, ó. Tudo que que eu construí, eu vou destruir. Vou ficar no pó, mas ela também vai. Ela não vai desfrutar de nada, de nada. Promotor, juiz, olha que me condena. Por favor, olha aqui essa ferramenta que eu vou te ter tudo pra essa mulher.

0: O que é que a moto tem a ver, rapaz, com essa confusão? Mas eu acho que por causa da moto, justamente. A mulher empolgada agora tem uma moto, né?
1: A moto foi assassinada. Fazia o quê, né?
0: Olha, um blogueiro da cidade, você ouviu falar em Sítio Novo?
1: Já, demais.
0: Rapaz, lá tem um blogueiro igual os blogueiros de Godó. Daqueles que realmente não economizam denúncias, sabe? E aí ele começou a fazer denúncias lá contra o prefeito lá da cidade. E em uma dessas denúncias ele citou o filho do prefeito de Sítio Novo. E agora o prefeito, meu amigo, tá virado na grenguenha. Diz que vai, eu vou te pegar, eu quero te encontrar. Chamou o blogueiro, o menor nome foi de cachorro. Olha aí, ó.
2: Cachorro, eu encontro contigo um dia. Eu vou ler que eu fico um ano te esperando. Eu quero te contar contigo, cachorro.
3: Pessoal, quero comunicar aqui à população de Sítio Novo do Maranhão e todo o estado do Maranhão e principalmente todo o Brasil que a minha vida neste momento está em risco. Nesse momento eu estou sofrendo ameaça de morte. Após a publicação dos últimos vídeos feito aqui pela página do FS Taon, acabei de receber uma ligação do prefeito de Sítio Novo do Maranhão. Peço que todos que assistirem este vídeo compartilhem o máximo possível. Marque o Ministério Público, a Polícia Militar e todas as autoridades competentes. Se alguma coisa acontecer comigo, quero que o Brasil saiba que eu estou apenas exercendo o meu direito de informar. Peço o apoio da população, dos órgãos de fiscalização e da imprensa que acompanha este caso. A verdade jamais poderá ser calada pela intimidação. O FS Taon sempre vai estar aqui. E nesse momento, o meu partido resolveu me tirar aqui da cidade. Agora são exatamente 23 horas e 20 minutos. Pessoal, acabei de postar um vídeo aqui na rede social e o prefeito tá me ligando. Duas ligações não atendidas. Eu vou retornar agora para ele para me saber o que que ele quer depois de ter me chamado de cachorro. Vou ligar para ele aqui de volta. Fala, autoridade.
2: Vem, cachorro. Não chamei autoridade,
3: não. E o que é que você tá desejando, me ligando, meu chefe?
2: Eu tô desejando onde é que você quer saber onde tu tá.
3: O que é que você quer comigo?
2: Eu quero saber onde tu tá, moço. Me diga onde é que tu tá. Olha, tu tá entrando no outro, só te avisando. Tu mexendo, tá mexendo com a minha família, tá, até com meu filho. Tu te prepara. Eu digo onde é que tu tá, eu quero saber onde é que tu tá no instante.
3: A verdade, eu não estou mexendo com seu filho. Ele que fez uma...
2: Cala a boca, cachorro. Eu quero saber onde é que tu tá, não fala isso aí, não.
0: Duras ameaças, viu?
2: Agora eu vou saber. Tome cuidado, viu? Tu acabou com minha vida.
1: Essa turma não aguenta. Quem
0: ameaça pelo celular.
2: Bota, cachorro, bota. Bota cachorro, tu queria que eu chamasse cachorro, não, tu é um cachorro e sem vergonha, dos piores.
1: E eles querem fazer o que eles querem, do jeito que eles querem, e não quer que
0: ninguém pode falar nada.
1: Ninguém pode falar nada.
2: Me diga onde é que tu tá no instante, me diga onde é que tu tá, eu quero te ver no instante.
3: Eu acho que o senhor tem que ter controle emocional, o senhor tá muito abalado.
2: Cachorro, cala a boca, sem vergonha.
0: Mas ele chamou o blogueiro umas 300 vezes de cachorro.
1: Cachorro, moleque.
2: Não, tu não sabe quem não. Olha, minha família é grande, tem muita gente, pô, aí já espalhou o mundo todo.
0: E agora, Lemos, como é que fica a situação desse prefeito? Na sua opinião, como é que fica?
1: O prefeito, eu acho, se a população não for tipo, igual a população lá de Turilândia, o prefeito vai ficar em maus lençóis, o prefeito não vai ficar bem na fita, não. Agora, se for igual a população de Turilândia, que recebeu Paulo Curió nos braços e tapete vermelho, aí o blogueiro... O blogueiro vai pro cacete.
0: Já pensou se aí em Sítio Novo o povo se revolta com o blogueiro, hein?
1: Pois é, o blogueiro que vai pro cacete. O blogueiro é que vai para o cacete.
0: É com você, Lemos.
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0: Você precisa tomar aquele medicamento para esquecimento.
1: É. Mas não vai adiantar. Já eu lembro.
0: Não vai adiantar não, lembro.
1: Meus amigos, vamos...
0: Você vai esquecer de tomar.
1: Rapaz, eu não vou esquecer não. Vamos chamar aqui ao pastor que está descendo a ripa no outro pastor. Pastor André sentou a ripa no pastor Silas Malafaia. Acompanhe.
4: Gente, esse Silas Malafaia precisa aceitar Jesus de novo. Com essa cara dele mal lavada, que nem sabão em pó lava essa cara dele, porque esse camarada, irmão, é um sem vergonha, pilantra, esse Silas Malafaia. Pode me processar, não tô nem aí, tô dando pra ir pra cadeia, pra pegar lá pros bandidos, porque é melhor do que tá aqui fora vendo essa hipocrisia desses homens lobo vorazes, devorador da igreja. Isso é um bode, irmão, isso é um bode. Olha, ele não idolatrava a família de Bolsonaro, não tava orando pelo filho de Bolsonaro, coisa e tal. Agora ele já tá picando o pau no cara, irmão. Ele não sabe de que lado ele fica. Na verdade, esse cara mal sujo, cara mal lavado aí, ele fica do lado de quem dá mais pra ele. Isso gosta de dinheiro, mas essa cara mal lavada aí. Mas você viu que agora há pouco aí, ele gravou um vídeo dele aí, pedindo ajuda pra comprar um negócio de um avião mais novo, de um jato mais novo. Sei lá que diabo é que ele quer. Agora eu te pergunto, Silas Malafaia, vai pregar o evangelho, rapaz. Você tem que se converter, porque você nunca se converteu. O seu Deus é o Deus do dinheiro. Com essa cara mal lavada sua, o seu Deus é o Deus do dinheiro. Agora eu vou te dizer, Silas, Deus vai te pegar, rapaz. A espada já está sobre a sua garganta. A espada do Senhor já está sobre a sua garganta. E cuidado que você vai parar em cima da cama para você não estar comercializando e brincando com as coisas de Deus. Porque você não é pastor. Você não é um de Deus. Você é um bode enganador, Silas, tá?
1: Olha aí, meu povo da religião, evangélicos. Ainda bem que não são os fiéis que estão brigando entre si. Quem está brigando é pastor contra pastor. E aí ele está dizendo que a espada já está pertinho da cabeça dele, do pescoço. A espada de um anjo. Se essa espada pegar no Malafaia, a cabeça dele vai ficar mais longe do que a cabeça de João Batista. Vai.
0: Bom, o programa de hoje já destacou aqui uma notícia não muito agradável, né? Principalmente para nós, é óbvio que somos as vítimas dos descasos públicos, das improbidades administrativas, né? E Leonel, filho vereador, foi citado e hoje nas redes sociais eu encontrei um vídeo por ele postado tentando de qualquer forma se defender e se explicar para com a população. E como o nosso programa está trilhando por uma linha imparcial, nós não podemos fechar as portas para o vereador, o Edil.
1: Para o contraditório, né?
0: Exatamente, ele está injuriado com o Marcos Silva. Mostra aí, ó.
5: Clima pegando fogo nos bastidores da política de Codô. A troca de farpas entre vereador e blogueiro continua dando o que falar na cidade. Desta vez, quem resolveu se manifestar foi o vereador Leonel Filho. A tabuca racha. O clima esquentou de vez e o programa do Mãozinha despacha mais essa bomba dos bastidores políticos. Agora a pergunta é, essa confusão vai parar por aqui ou ainda vem mais capítulos por aí? Reportagem, programa do Mãozinha.
6: Gente, mais uma vez a gente vem aqui levar a verdade à população de Codó. Desse blogueiro Marcos Silva que só vive a perseguir, só vive a tentar extorquir essa suspeita. A polícia entrou na casa dele, levou os equipamentos todos dele, ainda levou a esposa dele presa, coisa que eu não sabia, o colega vereador falou. Quer dizer, uma pessoa que age à margem da lei, não respeita o jornalismo, não tem a segunda resposta. Ele não vai atrás, ele ataca fake news, mentiras, agressões, tudo para prejudicar a imagem das pessoas. Tudo para levar uma informação errada à sociedade. Ele está dizendo que eu recebi 15 mil reais para ficar calado. Uma mentira, deslavada no município de Codó. É isso, devia ter justiça. Isso aí merece uma cadeia muito grande do município de Codó. Agora a gente fica sendo perseguido dessa maneira. Só dependendo da justiça para agir. Nós somos pessoas de bem, nós não andamos armados, não. Quem pegou, teve arma apreendida foi ele. A pessoa que anda armado, já viu, né? Quer dizer, a pessoa de bem vai andar armado. Para que andar armado? Então, tá aqui, ó. O contrato, traga o contrato para mostrar. Tá aqui o contrato, 75 mil reais. Né? Foi pago, depositado. Inclusive tem os recibos, tá tudo aí os recibos. Quer dizer, tá aqui com o contratinho todo, inclusive reconhecido em cartório, ó. Então, o que não deve, não teme. Eu vendi só um pedaço da terra, nem a terra toda era minha. Eu vendi só um pedaço que era meu, por 75 mil reais. Não foi nem esses valores. 15 mil, você acha que eu vou me sujar por causa de 15 mil reais? Eu, Leonel Filho, uma pessoa de bem, que tem um nome limpo, que respeita o povo, que é amigo fiel do povo. Agora ele tá acostumado a acusar um monte de gente e não se defender, ficar com medo dele. Agora comigo não, comigo ele topa porque aqui eu acho com a verdade. Eu não tenho rabo de palha pra tocar fogo, não. E eu tenho coragem de enfrentar esse tipo de gente que só vem detentar. Agora, recurso meu não leva. Não adianta, pode oferecer o que ele quiser, pra parar, pra... Não, ele vai responder na justiça, já de parte da polícia, e vamos tomar as atitudes cabíveis, porque eu tenho família, eu tenho amigos, e eu vou sempre levar a verdade à nossa população.
0: Tá aí, a revolta de Leonel Filho sendo expressada, sendo exposta aqui no Maranhão em Debate, para que depois não venham dizer que a gente só faz a notícia contrária, que a gente não dá oportunidade para os mencionados nos processos, né? Nós queremos dizer que nós estamos aqui de portas abertas, qualquer um que queira um direito de resposta, não precisa nem ir pela justiça, basta fazer um vídeo, se não quiser vir aqui no estúdio, e mandar que a gente vai estar aqui exibindo, com certeza, de 19 às 20 horas, de segunda a quinta-feira. Não é por aí, meu patrão?
1: É por aí, eu gostei do Leonel. Leonel virou marara, ficou marara com o Marco Silva. 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Meus amigos, olha, eu quero, antes aqui da matéria que já vem aí, eu quero mandar um abraço agora para o Antoniel, que é o proprietário das Ciclopeças lá no Mercado Central. Antoniel, você é nosso, estamos juntos, misturados e abençoados. Olha, vamos para aqui a lista dos pré-candidatos à presidência da República, para você ficar logo se familiarizando, já sabendo quem é que vai querer o teu voto, vai aparecer nos debates da TV. Então vamos lá. Lula no PT busca reeleição. Flávio Bolsonaro do PL aponta como possível cabeça de chapa. Romeu Zema do Novo. Governador de Minas Gerais. Deu um problema, vamos ver se a gente consegue aqui. Ronaldo Caiado, do PSD, governador de Goiás. E quem mais aparece aqui? Quem mais aparece aqui na lista? Já a gente detona para você o restante aqui. Porque deu um problema aqui no eixo da Grampola. Grampolou aqui. Então vamos, Aldo Rebelo, do Democracia Cristã. Esse aqui deve ser substituído pelo ministro lá, o ex-ministro do STF. Como é o nome dele? Hein? O ministro lá, o
0: Barbosa?
1: É o Barbosa, o Barbosa. E nós temos aqui o Renan Santos, do Partido Missão, e um novo nome, que é o Augusto Cury, do Avante. E ainda tem o Daciolo também.
0: Cabo Daciolo,
1: que pleiteia, está lutando aí para chegar ao Palácio do Planalto.
0: Muito bem, agora notícia boa. É oportunidade de emprego, mas através de concurso público. Olha, o governador do Maranhão, Carlos Brandão, fala agora sobre o maior concurso público a ser realizado no estado do Maranhão. Mais de 3 mil vagas, né? Aí para bombeiro, policial civil, policial militar, entre outros cargos. E você que está aí nessa expectativa de fazer um concurso público no estado do Maranhão, está chegando a oportunidade, e o próprio governador, ele fala sobre essas oportunidades, né? A produção está preparando aqui, né, para a gente poder mostrar para vocês aí o governador Carlos Brandão falando sobre esse concurso público, que segundo ele será o maior concurso público do estado do Maranhão, né? Cadê o homem? Tá aí? Chegou? Bom, ele vai falar, já está se preparando, coloca aí, opa, tudo preparado. Vamos ouvir atentamente o nosso governador Carlos Brandão.
7: Alô, concurseiro, vem aí o maior concurso da história do Maranhão. E vamos começar pelo tão esperado concurso para o nosso sistema de segurança. Nós acabamos de assinar com a SEBRASP, uma banca responsável pela realização desse grande certame. E daqui a 30 dias, os editais serão publicados oficialmente, para que você possa se inscrever. No total, serão 3.350 vagas de provimento imediato. 1.000 para a Polícia Militar, 415 para a Polícia Civil, 800 para o Corpo de Bombeiros Militar, 76 para a Perícia Oficial e 1.059 para a Secretaria de Estado de Administração Penitenciária. E as provas serão em dias diferentes, para que todos possam participar. Então, se prepare e estude bastante. porque você pode ser o próximo a reforçar o nosso sistema de segurança. E não para por aí. Também teremos novos concursos para educação, saúde, administração e outras áreas. Acompanhe e aproveite essa oportunidade. Forte abraço!
0: Então tá aí. Prepare-se, inscreva-se e boa sorte!
1: Tá bom então, notícia triste. Faleceu o Marcolino Silva de Souza. O Nenê, como era mais conhecido, que é irmão do Marco do Galeto, do Marcelo Rei do Frango. E a gente tinha aqui uma ligação muito forte com o Nenê, uma pessoa muito legal, prestativa, uma pessoa do bem. E pêsames à família enlutada. E a gente fica muito triste dessa perda desse codoense que construiu um legado no município de Codó. Ele faleceu aos 61 anos, internado no HGM havia 12 dias, era portador de diabetes, já fazia hemodiálise e a causa da morte foi um infarto, segundo a família. Deixa um filho, o Guilherme, que cuidou demais do pai. Eu ouvi alguém fazendo um relato para mim, ele só tem um filho. E esse filho dedicou toda a sua vida juntamente com a família para cuidar do Nenê. Que Deus abençoe a família enlutada. O sepultamento está marcado para sexta-feira, dia 22, às 9 horas da manhã. E o corpo está sendo velado na Avenida 1º de Maio, próximo ali ao lado da guarda do prédio, da Guarda Municipal de Codó. Portanto, os nossos pêsames, as nossas condolências.
0: Mundo animal. Sucuris tentam engolir um boi e um porco do mato. As imagens estão aí para você, internauta acompanhando o Maranhão em Debate, está aí para você ver como é que pode, né? Coisas que realmente são incríveis. E você pode aí observar o tamanho dessa sucuri. Ela conseguiu dar um nó, né, em volta do boi, prendeu o animal e o animal já está aí, já quase morrendo por asfixia. E nós temos uma outra passagem de uma outra cobra, já tentando dessa vez ali matar e engolir um porco do mato. Mostra aí, produção, pra galera. Olha aí. Sucuri, a cobra respeitada.
1: E não é IA.
0: No tamanho e na força, querido.
1: É incrível, rapaz. Meus amigos, mais incrível é o caldo que vai engrossar em Codó.
0: Caldo de quê, rapaz?
1: É, caldo de pitomba. Pode ter certeza, dispara Pedro Neres durante a agenda política ao lado de aliados de Dr. José Francisco. O que que é, meu irmão? Olha, o blog do Leonardo Alves, que acompanha a política codoense, observou uma publicação feita pelo médico Pedro Neres durante uma agenda política ao lado de aliados ligados ao grupo do ex-prefeito Dr. José Francisco. Em um story publicado no Instagram, Pedro Neres escreveu: o caldo vai engrossar em Codó, pode ter certeza. A declaração é interpretada como possível sinal de entusiasmo e fortalecimento do grupo político aliado ao projeto eleitoral de Dr. José Francisco para as eleições a deputado federal. A mensagem demonstra reforço e engajamento político do grupo e também disposição para ampliar a presença do seu pai, ex-prefeito do município de Codó. Agora, eu não sei, tenho nada contra o ex-prefeito Dr. José Francisco, mas muitos chamam ele de Zé do Povo. Será se ele é Zé do Povo mesmo? Chamam ele de Zé Mentira. Chamam ele de Zé Veaco. Eu não sei como é que ele vai conciliar essas coisas. É? O povo de Codó, esse ano de 2026, vai ter uma fábrica de candidatos. Não é?
0: Todos, diga-se de passagem, muito queridos, cada qual com o seu público, né?
1: Cada qual com o seu público. E é o povo, não pode ir na esperteza, não pode ir na lábia. O povo tem que observar critérios, tem que adotar critérios para poder escolher o candidato.
0: O povo já adotou os critérios.
1: Pois é.
0: Dinheiro.
1: Ah, é, né?
0: Dinheiro, meter um trocadinho
1: meu pra outro povo, critério. Meu povo, o critério não é dinheiro, o critério é a vida pregressa de cada candidato. Se o cara é ladrão, é vagabundo, é pilantra, desviou.
0: É desses que o povo gosta.
1: Aí o povo vai querer, aí você já está morto, você já está descendo o precipício e vai acabar de descer, você vai se lascar e vai se lascar com as outras pessoas também, os outros eleitores, rapaz.
0: É bem que você está dizendo para sua filha, larga esse rapaz, não serve para ti. Procura um rapaz trabalhador, esse aí está cheio de tatuagem. É a mesma coisa que está dizendo isso para o eleitor. O eleitor, ele escolhe, as escolhas do eleitor, você sabe quais são, né?
1: Quer dizer, quanto mais ladrão...
0: Quanto pior, melhor.
1: Rapaz, você é defensor dessa não é nem dessa classe.
0: A gente não pode se furtar da realidade. Isso, né? É fato. Olha, você vê as qualidades dos políticos aí e vê a votação. Vê bem aí o Zé Francisco, a última eleição dele, quantos mil votos?
1: Foi 22, pessoal, 22?
0: 27.
1: Foi 27.
0: O atual gestor, 29.
1: 29.
0: Entendeu? O Najib, vê a votação do Najib.
1: Eu não sei do Najib, mas daquele deputado, que é o deputado Bombom, que quando não está em boca, está enrolado, foi uma votação até boa mesmo, foi.
0: Você viu aí o prefeito de Turilândia?
1: Mas eu veja bem, será se o povo tem que continuar errando todo tempo? O povo de Turilândia, o povo de Codó, o povo de Coroatá, o povo de Timbê, tem que continuar todo tempo errando. Não, não, não tem nenhum ano que o povo deu uma trégua. Esse ano nós vamos escolher pré-candidatos, candidatos, pessoas de conduta ilibada, pessoa séria, honesta. Não, não tem nenhum ano, todo ano... Todas as eleições tem que ser do mesmo jeito. A mesma coisa. Rapaz.
0: A gente está dizendo, está falando. Entra do lado do ouvido do eleitor e sai do outro.
1: Pois escute aí o que o Simplício Araújo fala sobre a política do Maranhão. Já que você entrou nessa seara aí, vamos escutar o que o Simplício Araújo. Ele é pré-candidato ao Senado da República, não é? Vamos acompanhar, porque o Maranhão tem um monte aí de pré-candidatos ao Senado disputando duas vagas.
0: É verdade.
1: Vamos ver aí, o Duarte Júnior está correndo por fora e está uma briga entre eles. Até o César Pires, que é codoense, está aí na parada para chegar ao Senado Federal. Vamos acompanhar aí, produção? Dá para chamar o... Vamos lá.
8: Brandão queria ser senador
1: e até aí.
8: O sobrinho seu sucessor no governo do Maranhão. Chamou o camarão e propôs que ele renunciasse, aceitando um mandato de deputado federal ou uma vaga no TCE. O camarão não topou. O sobrinho anunciou que os senadores da chapa dele seriam Fufuca e o Everton. Isso também não vingou. Rosiana foi por cima e, com a força do ex-presidente Sarney, garantiu uma das vagas. Brandão foi convidado para um jantar, onde a liderança dele foi o prato principal. Garfaram sem dó o já combalido governador, que ficou sentado na cadeira, mas já não manda em nada no seu entorno. A outra pancada veio de Duarte, que tem espaços enormes dentro do governo do estado, mas nem entregou os cargos e ainda tripudiou de Brandão, que não segura mais base, nem pagando. Brandão não é vítima de ninguém de fora. Quem está fazendo furos na barca são os próprios integrantes do governo ou do próprio partido que o sobrinho preside. Aliás, é um bom começo, hein? Uma pré-candidatura que não manda nem no próprio partido. Parece que o mega projeto construído no seio familiar já está afundando. A água está na canela. Será que o capitão vai ficar até o navio afundar completamente? Porque já tem gente buscando botes e coletes salva-vidas enquanto é tempo. Apaga a luz, hein? Quem sair por último.
9: A política não para de nos impressionar. Hoje. Na semana passada, só se falava que Lula estava desmoralizado, que não tinha mais autoridade com tantas derrotas no Congresso. A grande mídia fechou contra ele e já estava derrotado. Exatamente uma semana depois, o velho acabado foi chamado de dinâmico presidente do Brasil pelo presidente Donald Trump, que o recebeu com um tapete vermelho na Casa Branca. Claramente evitou falar sobre temas espinhosos, como dizer que no Brasil está cheio de terroristas. Os raivosos estavam torcendo que Trump tratasse mal Lula em evento no tal Salão Oval. Trump disse que deseja ouvi-lo mais vezes. Antes, a Câmara ultraconservadora do Brasil aprovou uma regulamentação de terras raras que lhe deu autoridade quando perguntado sobre a Operação Compliance Zero, que atingiu seu ex-amigo, o poderoso do Centrão, Ciro Nogueira, preferiu dizer que torcia que ele fosse inocentado. De uma semana para outra, o velho derrotado foi autorizado pelo ídolo dos bolsonaristas e viu o Centrão, que tinha feito um pacto público com o bolsonarismo, ter que dar explicações. O Brasil, além de não ser para amadores, não é para apressados. Lula, que parecia um pato manco, agora é um galo renovado, balançando a crista vermelha no terreiro. Foi Genésio Araújo Júnior, de Brasília.
0: Muito bem, e voltando para o Maranhão, nós temos também aqui um analista político fazendo uma previsão, só que negativa, né? Sobre Orleans Brandão.
10: Em Brasília, 19 horas. Está no ar a Voz do Brasil. As notícias do governo federal que movimentaram o país no dia de hoje.
11: Olá, boa noite.
10: Boa noite para você que nos acompanha em todo o país.
11: Segunda-feira, 25 de maio de 2026.
10: Vamos ao destaque do dia. Abertas inscrições para o Enem.
11: Uma novidade. Este ano, concluintes do ensino médio da rede pública estão inscritos automaticamente no exame.
10: Presidente Lula destaca que esse pode ser o primeiro passo para realizar sonhos e transformar o futuro.
12: A hora é agora. Se inscreva. Passe no Enem, entre na universidade e faça tudo o que você quiser.
11: E ainda, Desenrola Brasil.
10: Você já pode utilizar o FGTS para renegociar dívidas com descontos e juros mais baixos.
11: A expectativa do governo do Brasil é movimentar mais de 8 bilhões de reais em recursos do fundo.
10: Turismo de natureza em alta. Unidades de conservação federais receberam mais de 28 milhões de visitantes em 2025.
11: Visitação recorde contribuiu com 20 bilhões de reais do PIB brasileiro, que é a soma de todas as riquezas do país. Cleide Lopes.
13: O turismo nas unidades de conservação sustenta mais de 300 mil postos de trabalho em todo o país.
10: Hoje, na apresentação da Voz do Brasil, eu, Mariana Jungmann e Luciano Seixas.
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10: Trabalhadores já podem consultar o saldo do FGTS para renegociar dívidas no novo Desenrola.
11: A medida ajuda mais brasileiros a quitarem débitos como cartão de crédito e cheque especial.
10: Quem está ao vivo conosco aqui no estúdio da Voz do Brasil e traz todos os detalhes é a repórter Graziele Bezerra. Oi, Grazi, boa noite. Explica pra gente como é que vai funcionar tudo isso.
14: Boa noite, Mariana. Boa noite também pro Luciano e para todo mundo que está acompanhando aqui a Voz do Brasil. Bom, o trabalhador ele vai poder usar até 20% do saldo do FGTS. É o limite de R$ 1.000, o que for mais alto. E aí, para poder amortizar e quitar ou quitar essas contas atrasadas por meio do novo Desenrola. Entram nessa modalidade dívidas bancárias, como cartão de crédito e cheque especial também. E com essa funcionalidade, o governo do Brasil pretende, então, movimentar até 8 bilhões de reais em recursos do FGTS por meio do programa.
11: Como é que vai funcionar, Grazi? Qual a primeira medida que a pessoa interessada deve tomar?
14: Pessoa interessada tem que primeiro saber, ter a noção ali da dívida dela, né? Mas aí, então, utilizar, para utilizar o saldo do fundo, o que que

0: que pode ser também de contas ativas ou inativas. O primeiro passo, claro, é consultar ali o aplicativo do FGTS para ver o valor que essa pessoa tem disponível. Depois, ali no próprio aplicativo, o trabalhador autoriza o acesso das instituições financeiras aos valores. Então, ele negocia a dívida diretamente com o banco. E aí, só depois dessa negociação é que a Caixa Econômica Federal vai fazer, então, a transferência dos valores do FGTS diretamente aos bancos responsáveis pelos contratos. E aí, lembrando que o trabalhador não precisa comparecer às agências, né, do banco, não precisa comparecer ali à Caixa Econômica para confirmar, então, a operação, nem ao seu banco de origem. Como explica, então, o diretor de Políticas de Proteção ao Trabalho do Ministério do Trabalho e Emprego, Carlos Augusto Gonçalves.
1: Ele pode fazer todo esse processo, né, de maneira digital, né, ou em consulta, tratando por telefone com as instituições financeiras para identificar a dívida. No caso específico do ATP, é tudo digital. A autorização do saldo é digital, ele faz com o ATP, levanta junto aos bancos as dívidas, e essas informações das dívidas serão remetidas pelos bancos diretamente à Caixa Econômica Federal. Só depois que o banco prestou essa informação para o agente operador, que é a Caixa, é que a Caixa está autorizada a fazer o repasse para a sua instituição financeira decorrente daquela dívida que ele acabou de reestruturar.
2: Agora, Grazi, vamos relembrar então quem são as pessoas aptas a participarem do programa, qual é o perfil?
0: Claro, Mariana, vamos lá. Para usar o FGTS no desenrolo é preciso ter, então, um saldo disponível, né, na conta do Fundo de Garantia e ter renda mensal de até 5 salários mínimos, o que equivale aí a cerca de R$ 8.100. Então, para serem elegíveis, as dívidas devem estar atrasadas entre 91 dias e 2 anos. Essas dívidas recebem aí descontos de até 90% e juros mais baixos que o do mercado.
3: Obrigado, Gabriele Bezerra, pelas informações ao vivo aqui na Voz do Brasil.
2: Gabriele. Começaram hoje as inscrições para o Enem, o Exame Nacional do Ensino Médio.
3: O Enem é a principal forma de entrar em uma universidade. Além de vagas aqui no Brasil, a prova também é aceita em faculdades no exterior.
2: Esse ano, estudantes do terceiro ano do ensino médio de escolas públicas já estão com as inscrições pré-preenchidas, mas ainda é necessário entrar na página do participante para confirmar a inscrição.
4: Desde o início do ano, a brasiliense Isabela Martins passa as tardes na sala de aula estudando para o Exame Nacional do Ensino Médio, avaliação realizada pelo Ministério da Educação. Aos 18 anos, ela vai fazer o Enem pela segunda vez e sonha em conquistar uma vaga na universidade.
5: Sempre gostei muito de ajudar as pessoas, né? Aí eu pensei em fazer psicologia ou medicina, que é uma área que vai ajudar bastante as pessoas e tal. Aí sempre foi meu sonho mesmo.
4: Estudantes de todo o país já podem se inscrever para o Enem 2026 a partir desta segunda-feira. Neste ano, alunos que vão concluir o ensino médio na rede pública terão inscrição automática. Segundo o governo, os dados foram encaminhados pela própria rede de ensino. Mas os estudantes deverão acessar o sistema para confirmar a participação e escolher o idioma da prova de língua estrangeira, além de informar o município onde deverão realizar a prova e solicitar recursos de acessibilidade, se for o caso. Além disso, os locais de aplicação da prova também vão aumentar, chegando a 10 mil escolas. A expectativa é que 80% dos alunos da rede pública façam o exame na sua própria escola de matrícula. O João Gabriel Brandão está se preparando para o Enem e já decidiu o curso Artes Cênicas. O maior desafio para ele é controlar a ansiedade.
6: Me sentindo mais confiante esse ano, principalmente para a questão da redação. Chegando em casa, eu estudo. Final de semana, também estudo às vezes, mas tô tirando um momento de folga também para não ter burnout, sabe? Que não me sobrecarregar, não me sentir muito cansado durante o fim da semana.
4: As inscrições devem ser feitas pela página do participante no endereço enem.inep.gov.br/participante até o próximo dia 5 de junho. Os estudantes que tiveram a isenção da taxa taxa de inscrição aprovada, também deverão realizar a inscrição no exame. Para os participantes não isentos, a taxa de inscrição continua no valor de R$ 85,00 e pode ser paga por boleto, PIX, cartão de crédito e débito em conta corrente ou poupança. O prazo para fazer esse pagamento vai até o dia 10 de junho e as provas ocorrerão nos dias 8 e 15 de novembro. Reportagem Gabriela Noronha.
3: Em suas redes sociais, o presidente Lula fez um convite para todos os estudantes participarem da prova.
4: Reportagem Gabriela Noronha.
3: Em suas redes sociais, o presidente Lula fez um convite para todos os estudantes participarem da prova.
7: Hoje começa a inscrição.

0: E que milhões de jovens tiverem curso, tiverem emprego e puderem exercer a soberania tecnológica e científica do nosso país.
1: O Dia da África, celebrado em 25 de maio, hoje, marca a fundação da União Africana em 1963.
2: E aproveitando a data, o governo do Brasil promove o primeiro Fórum de Reitores Brasil-África, com o objetivo de fortalecer parcerias educacionais e culturais.
1: No encontro, o Ministério da Educação anunciou a criação de 2.600 bolsas de mestrado e doutorado para estudantes africanos.
3: No encontro, dirigentes de universidades brasileiras e africanas debatem como ampliar parcerias acadêmicas, científicas e tecnológicas de instituições de ensino dos dois lados do Atlântico. São projetos conjuntos em áreas estratégicas para o desenvolvimento dos países, como agricultura, energias renováveis, inteligência artificial, mineração, petróleo e gás, além das ciências humanas. Para a reitora da Universidade de Cabo Verde, Astrigilda Silveira, parcerias fundamentais para o continente africano.
4: Uma cooperação mais próxima, mais dinâmica e mais transformadora, voltada para a transformação digital, a inteligência artificial e a inclusão social.
3: No encontro, o governo do Brasil lançou o programa que vai oferecer mais de 2.600 bolsas de mestrado e doutorado para pós-graduandos da África, com investimentos de 47 milhões de reais. Destaca o ministro da Educação, Leonardo Bastini.
5: 2.600 vagas inicialmente, 1.600 bolsas de mestrado e 1.000 bolsas de doutorado, com oportunidades em universidades públicas, instituições privadas sem fins lucrativos, institutos federais, institutos de pesquisa com pós-graduação reconhecida pela CAPES. Abrir as portas do Brasil para estudantes africanos é aprofundar ainda mais nossos laços históricos.
3: O presidente Lula destacou a importância de fortalecer os laços históricos entre Brasil e África por meio da produção de conhecimento, da inovação e da formação de profissionais qualificados.
6: A cooperação educacional entre países do Sul Global pode transformar a realidade, reforçar os programas de estudantes, convênio, de graduação e de pós-graduação também será essencial para consolidar a educação superior como um dos pilares da parceria estratégica entre Brasil e África.
3: O Brasil já mantém mais de 200 acordos de cooperação com instituições de ensino superior de 38 países africanos. Reportagem Pablo Mundim.
2: Mais um passo no combate ao câncer no país.
1: O Brasil passou a contar com um Centro de Desenvolvimento e Produção de Terapias, CAR-T, da Fundação Oswaldo Cruz, a Fiocruz.
2: No local será produzido de forma 100% nacional um dos tratamentos mais avançados do mundo contra o câncer para pacientes do SUS.
7: O Paulo Peregrino é publicitário e teve linfoma, um tipo de câncer de sangue. Durante 13 anos, fez transplante de medula óssea e 40 quimioterapias, tratamentos que não tiveram sucesso. A virada em sua vida veio com um tratamento experimental chamado CAR-T Cell. Agora, ele está em remissão do câncer.
8: A enfermeira chegou lá dentro do quarto, trouxe um saquinho, assim como se fosse uma transfusão de sangue pequenininha, né? Um negócio de transfusão de sangue. Aí eu falei assim para ela, enfermeira, isso aí é o cartel que eu vou receber? Vai demorar quanto tempo? Ela falou, uma hora no máximo. Eu falei, caramba, 13 anos eu lutando contra os cânceres, vai resolver em uma hora? Isso que é ciência.
7: O Centro de Desenvolvimento e Produção de Terapias, CAR-T, da Fiocruz, inaugurado no último sábado no Rio de Janeiro, vai tratar a população do SUS e trazer uma nova esperança aos pacientes com câncer. O Brasil vai produzir de forma 100% nacional um dos tratamentos mais avançados do mundo contra a leucemia, linfoma e mieloma. É o que explica o ministro da Saúde, Alexandre Padilha.
9: Um tratamento que hoje custa 350 a 400 mil dólares, mais de 2 milhões de reais para uma família, para as pessoas, para o sistema de saúde de qual país para fazer esse tratamento, graças à Fiocruz, graças à produção da Fiocruz, presidente, pessoas como o Paulo vão poder receber esse tratamento pelo SUS. De graça!
7: Os primeiros pacientes começam o tratamento experimental no segundo semestre deste ano. Foram investidos 370 milhões de reais, além dos

0: equipamentos de alta tecnologia que custaram mais 35 milhões de reais. O presidente Lula defendeu que todos os brasileiros e brasileiras têm o direito de uma saúde de qualidade no país.
1: O gesto de inauguração de um centro tecnológico que dá ao Brasil a certeza de que a gente não é menor do que ninguém, de que a gente não é menos competitivo do que ninguém. Basta a gente ousar, ter coragem e fazer.
0: O novo centro também será capaz de tratar pacientes com traumatismo craniano, com próteses 3D de alta tecnologia. Do Rio de Janeiro, Fernanda Cruz.
2: Viajar a trabalho ou por lazer deveria ser sinônimo de tranquilidade.
3: Mas para muitas mulheres, nem sempre o destino é o mais feliz.
4: Todo aeroporto promete destinos, mas algumas partidas nunca chegam. Quando o medo ocupa o lugar da esperança, não é viagem, é silêncio. Assédio não decola. Feminicídio também não. Violência contra a mulher é crime.
2: Para combater a violência e a importunação sexual nas salas de embarque e aeronaves, o Ministério dos Portos e Aeroportos lançou uma série de ações em terminais do Brasil para sensibilizar a sociedade.
3: É a terceira fase da campanha Assédio Não Decola.
5: Para combater o assédio e a importunação sexual contra trabalhadoras do setor aeroportuário e passageiras, o Ministério dos Portos e Aeroportos lançou a terceira fase da campanha Assédio Não Decola. O ministro dos Portos e Aeroportos, Tomé Franca, destacou a importância dessa campanha.
6: Infelizmente, o Brasil ainda vive uma realidade de muito assédio e de muito feminicídio. Nós temos trabalhado para que essa realidade não persista. Nós estamos com uma série de campanhas nos aeroportos e nas aeronaves, buscando o combate ao assédio.
5: O Ministério dos Portos e Aeroportos também apresentou uma nova cartilha com orientações sobre o combate à violência contra a mulher. O material reúne informações sobre diferentes tipos de violência: física, psicológica, sexual. Passageiros e trabalhadores do setor são orientados sobre como identificar situações de risco e formas de acolher as vítimas. O documento também apresenta canais de denúncia, como Ligue 180. A ministra das Mulheres, Márcia Lopes, ressaltou que todos precisam conhecer o canal de denúncia.
7: O Ligue 180, para nós, tudo começa por ali. Ele é um canal que dá muita segurança para as mulheres. Quando se recebe uma ligação, a nossa equipe identifica quem é essa mulher, onde ela mora, a quem essa mulher deve recorrer.
5: A campanha Assédio Não Decola foi lançada em agosto do ano passado em todas as concessionárias dos aeroportos federais. Para as mulheres que só querem chegar ao destino em segurança, sem assédio e violência, a campanha é importante para sensibilizar a sociedade. Foi o que defendeu a gerente de restaurante, Cláudia Figueiredo.
8: Qualquer lugar, sempre é importante. Muita gente não respeita a gente simplesmente pelo fato de ser mulher.
5: Além do Ligue 180, você também pode denunciar casos de violência contra a mulher no Disque 100, canal de monitoramento de violações contra os direitos humanos. Reportagem Márcia Fernandes.
2: A quarta edição do leilão do Ecoinvest Brasil destravou mais de 13 bilhões de reais para projetos de bioeconomia, turismo sustentável e infraestrutura no país, sendo que mais de 9 bilhões serão direcionados para investimentos na Amazônia Legal.
3: O programa Ecoinvest foi criado para impulsionar a transformação ecológica do país e combina instrumentos financeiros inovadores, redução de riscos e atração de investimentos de longo prazo da iniciativa privada.
2: Ao anunciar o resultado do leilão, o ministro da Fazenda, Dario Durigan, disse que o Ecoinvest comprova que é possível apostar no crescimento do Brasil com sustentabilidade.
9: Os objetivos do Ministério da Fazenda, que é fazer com que o país se desenvolva, cresça, gere emprego, diminua a inflação, com os objetivos do Ministério do Meio Ambiente, não é mais indissolúvel. Nós temos que ter um cuidado para que o país cresça, mas de maneira sustentável. E o Ecoinvest, ele é uma espécie de síntese, de prova real de que isso é possível. É Estado junto com a capacidade instalada do sistema financeiro nacional, em parceria com essas empresas.
3: Com os 4 leilões realizados até agora para transição energética, recuperação de terras degradadas e bioeconomia, o Ecoinvest Brasil já mobilizou mais de 140 bilhões de reais.
2: Pois é, o Brasil é mundialmente reconhecido por suas belezas naturais, como florestas, praias, rios e montanhas.
3: E a riqueza da nossa biodiversidade tem atraído turistas a visitarem as mais de 300 unidades de conservação federais distribuídas pelo país.
2: Só em 2025, o fluxo de visitantes atingiu quase 30 milhões, maior resultado da série histórica.
3: E movimentaram mais de 40 milhões de reais em vendas, injetaram 20 bilhões de reais no produto interno bruto, que é a soma de todas as riquezas do país.
10: Jairon Souza trabalha todos os dias conectado com a natureza. Ele é guia turístico no Maranhão e em época de alta temporada chega a mostrar as belezas naturais do Parque Nacional dos Lençóis Maranhenses a centenas de visitantes.
11: Ganho dinheiro onde muitas pessoas se programam muito para vir passear e eu tô aqui todo dia, né? E tento fazer da melhor forma, né?
10: As visitações turísticas em unidades de conservação federais movimentaram mais de 40 bilhões de reais em vendas em 2025 e 20 bilhões de reais de contribuição ao produto interno bruto. O estudo do Instituto Chico Mendes de Conservação da Biodiversidade, o ICMBio, revela que florestas, praias, rios e montanhas são, na verdade, ativos de alta performance na economia brasileira. No ano passado, o fluxo de visitantes em unidades de conservação chegou a quase 30 milhões, o maior resultado da série histórica, como garante o presidente do ICMBio, Mauro Pires.
12: Esse aumento tem a ver com dois fatores. O primeiro, que é geral, que é o interesse das pessoas de encontrar-se com a natureza. O segundo fator, nós temos melhorado a infraestrutura e de modo que se torna mais fácil a visitação.
10: O turismo nas unidades de conservação sustenta mais de 300 mil postos de trabalho em todo o país. O ministro do Meio Ambiente e Mudança do Clima, João Paulo Capobianco, destacou que as unidades de conservação são importantes não só para a proteção da biodiversidade, como também para o desenvolvimento econômico do país e a valorização da cultura local.
13: Cada real que o turista trouxe, ele gerou um impacto de R$ 15,60 no PIB. Portanto, nós estamos falando aqui de uma atividade econômica intensa, com ganhos para a economia local.
10: O ranking de visitação mantém no topo o Parque Nacional da Tijuca, no Rio de Janeiro, com quase 5 milhões de visitas, seguido pelo Parque Nacional de Iguaçu e pelo Parque Nacional de Jericoacoara, no Ceará. Reportagem Cleide Lopes.
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2: Prefeituras e instituições como universidades, institutos federais e câmaras de vereadores aderiram ao programa Contrata Mais Brasil.
3: A plataforma foi criada para aproximar microempreendedores individuais do processo público de aquisição de produtos e serviços. Nela, o governo contrata e os pequenos negócios podem vender seus produtos.
2: Atualmente, já são 1.775 órgãos. Desde a sua criação, o programa gerou mais de 22 milhões de reais de renda direta para os microempreendedores individuais.
3: A plataforma conta com mais de 8 mil cadastros de fornecedores em mais de 100 atividades.
2: Mais informações sobre o programa no endereço gov.br/contrata-mais-brasil.
3: Atenção, caminhoneiros! Já estão em vigor as novas regras que vão ajudar na fiscalização do piso mínimo de frete para o transporte de carga nas rodovias.
2: A partir de agora, quem contrata esse tipo de serviço deverá informar parâmetros para o cálculo do frete, como distância, tipo de veículo e tipo de serviço prestado.
3: Essas informações serão fornecidas na hora de emitir o Código Identificador da Operação de Transporte, o CIOT.
2: Esse é um documento de registro exigido pela Agência Nacional de Transportes Terrestres, a ANTT, CET para o monitoramento das operações de cargas.
3: O superintendente de Serviço de Transporte Rodoviário de Cargas da NTT, José Aires Amaral, explica que esses dados serão utilizados para fiscalização prévia do piso mínimo do frete.
14: A partir desses parâmetros, o sistema faz uma conta automática e verifica se o valor declarado do frete, também no CIOT, está de acordo com o piso mínimo de frete ou não. E faz algumas validações, por exemplo, os parâmetros informados estão de acordo, fazem sentido? Por exemplo, se na declaração, por exemplo, tiver a informação que Brasília, Rio de Janeiro são 500 quilômetros, o sistema mesmo já vai indeferir aquela informação, dizendo que não é compatível e que ele deve informar uma melhor localização ou uma distância compatível com aquele deslocamento.
2: Segundo o superintendente da ANTT, a partir do dia 1º de junho, os dados do CIOT também estarão integrados com a documentação fiscal exigida para o transporte de cargas.
3: O que vai facilitar e tornar mais eficiente a fiscalização sobre as operações de frete.
2: As mudanças na emissão do CIOT foram anunciadas pelo governo do Brasil como parte das medidas para reduzir os impactos da alta dos preços dos combustíveis sobre a população.
3: Essas foram as notícias do Governo do Brasil.
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2: Fique agora com as notícias do Poder Judiciário e do Congresso Nacional. Boa noite.
3: Boa noite para você. Até amanhã.
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17: CNJ lança aplicativo para fortalecer busca ativa de crianças e adolescentes.
18: Para o STJ, a plataforma de intermediação não responde por envio de criptomoedas para carteira falsa de outra corretora.
17: A Semana Nacional da Conciliação Trabalhista começou nesta segunda-feira.
18: Boa noite, eu sou o Arthur Filho.
17: E eu sou Walter Lima.
18: O Conselho Nacional de Justiça lançou nesta segunda-feira, Dia Nacional da Adoção, o aplicativo Adote para todo o país.
17: A busca ativa do Sistema Nacional de Adoção e Acolhimento já funciona em todo o país e reúne informações sobre crianças e adolescentes com mais dificuldades de conseguir uma família, como crianças mais velhas ou com deficiência.
18: Agora, essa iniciativa passa a contar também com um aplicativo próprio.
17: Desenvolvido pelo Tribunal de Justiça do Paraná, o aplicativo Adote passa agora pelo processo de expansão nacional com o apoio do programa Justiça 4.0.
18: O ministro do Supremo Tribunal Federal, Flávio Dino, deu prazo de 10 dias para que o governo federal e os estados da Amazônia Legal informem quais providências de planejamento e preparação vêm sendo adotadas diante das projeções de aumento significativo dos riscos de incêndios florestais para os próximos meses.
17: O El Niño é um fenômeno provocado pelo aumento na temperatura das águas do Oceano Pacífico e tem ocorrência periódica em geral, com impactos relevantes sobre o clima em diversos países. Marta Ferreira.
19: Uma nota técnica conjunta publicada pelo Instituto Nacional de Pesquisas Espaciais e com o Instituto Nacional de Meteorologia confirmam a provável intensidade alta para o fenômeno já no segundo semestre de 2026. Diante desse quadro, o ministro Flávio Dino, relator de uma ação que acompanha medidas para combater e prevenir incêndios na Amazônia e no Pantanal, deu prazo de 10 dias para que a União e os estados informem um plano para lidar com os incêndios.
18: Plataforma de intermediação de criptomoedas não é responsável por prejuízo decorrente de golpe se não houve falha no serviço ou se dano foi causado pela culpa exclusiva de usuário ou terceiros.
17: Essa é a conclusão do STJ. Fátima Uchoa.
20: Na origem, um investidor transferiu criptoativos para uma carteira digital e depois descobriu que o endereço era falso. Ele pediu ressarcimento dos prejuízos, alegando que a plataforma intermediadora teria falhado ao não adotar segurança capaz de identificar a irregularidade da chave de transferência. Porém, a Justiça de Minas Gerais negou a indenização. A terceira turma do STJ manteve o acórdão, considerando que a fraude ocorreu quando o investidor transferiu os valores a um ambiente externo, fora da atuação da empresa e para o qual ele próprio forneceu a chave de acesso, que é o endereço de destino. O ministro Ricardo Vilas Boas Cueva foi o relator.
18: Começou hoje a Semana Nacional da Conciliação Trabalhista 2026.
17: É a chance de muitos trabalhadores conseguirem de forma mais rápida uma resposta da Justiça. Larissa Batista.
1: Um acordo histórico de mais de 250 milhões de reais entre a empresa Vibraz Airoco e o Sindicato dos Metalúrgicos de São José dos Campos foi o pontapé para a abertura da Semana da Conciliação, que vai até sexta-feira em todos os tribunais regionais do trabalho. O valor recolhido desse acordo será utilizado para o pagamento de dívidas trabalhistas.
18: Ampliar a confiança e o conhecimento sobre a segurança das urnas eletrônicas.
17: Esse foi um dos temas da reunião ocorrida nesta segunda-feira na sede do TSE em Brasília. Estevão Furtado.
21: O presidente do TSE, ministro Nunes Marques, anunciou o lançamento da Semana Nacional do Sistema Eletrônico de Votação, uma ação voltada à conscientização da população, especialmente dos jovens, sobre as camadas de segurança do processo eleitoral brasileiro. O ministro também determinou a criação de uma comissão permanente para estudar o uso de ferramentas de inteligência artificial na justiça eleitoral.
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18: Uma boa noite a você.
17: E até amanhã.
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23: Eu sou Paula Groba.
24: E eu sou Ricardo Nakaoka.
23: E estes são os destaques de hoje do Jornal do Senado, que começa agora.
24: Senado vota crédito especial para renegociação de dívidas rurais.
23: Senado e STF debatem medidas para rever supersalários no setor público.
24: Projeto quer limitar publicidade de apostas online no Brasil.
23: Boa noite.
24: Boa noite.
23: Com a alta dos juros, a queda no preço dos produtos agrícolas e o aumento do endividamento no campo, produtores rurais de todo o país aguardam uma saída para renegociar as dívidas e manter a produção.
24: E a Comissão de Assuntos Econômicos do Senado deve votar nesta terça-feira um projeto que cria uma linha especial de crédito para o agronegócio. O pacote de ajuda está sendo negociado com o governo federal, como informa a repórter Patrícia Oliveira.
25: Um pacote bilionário de socorro ao setor agropecuário está na pauta da Comissão de Assuntos Econômicos. O projeto cria uma linha especial de crédito para renegociação de dívidas rurais com recursos do Fundo Social do Pré-Sal. A proposta vem sendo negociada entre o governo federal e o relator da matéria, o senador Renan Calheiros, do MDB de Alagoas. Renan ampliou a ajuda para outros produtores endividados, além daqueles afetados por secas e enchentes. A iniciativa prevê prazo de até 10 anos para pagamento das dívidas com carência de até 2 anos e a criação de um fundo garantidor para operações de crédito rural. O projeto também autoriza o uso de receitas correntes do Fundo Social do Pré-Sal de 2025 e 2026, além do superávit financeiro do fundo para financiar a nova linha especial de crédito. Para o ministro da Fazenda, Dario Durigan, a intenção é construir um texto de consenso sem comprometer o equilíbrio das contas públicas.
26: Fazer com que de fato chegue essa renegociação para os agricultores, que de fato caiba no bolso do agricultor e que de outro lado a gente mobilize os recursos públicos da maneira mais eficiente possível. Então todo mundo aqui na mesma página.
25: A possibilidade da edição de uma medida provisória pelo Executivo também foi confirmada pelo senador Renan Calheiros.
27: Uma medida provisória com critérios de enquadramento, de juros, de carência e de prazo de 10 anos. anos para pagar.
25: O governo estima um custo de 817 bilhões em 13 anos. Já o relator prevê valor bem menor, em torno de 100 bilhões ao longo de uma década.
23: O senador Isalci Lucas, do PL do Distrito Federal, criticou a medida provisória que zera o imposto de importação para compras internacionais de até 50 dólares. Segundo o parlamentar, a MP prejudica a indústria brasileira ao reduzir tributos para produtos importados, sem conceder tratamento semelhante aos produtores nacionais.
24: Isalci disse que apresentou uma emenda para que os mesmos benefícios concedidos para o imposto de importação sejam também dados aos produtores de calçado ou de vestuário brasileiros, no caso de produtos de até 50 dólares.
0: Essas medidas só beneficiam os trabalhadores chineses, prejudica a nossa indústria. Vamos ter que demitir milhares, milhões de pessoas, exatamente porque ninguém consegue competir com um país que não tem nenhum encargo trabalhista, que não tem os impostos que nós temos aqui no Brasil.
23: Já o senador Paulo Paim, do PT do Rio Grande do Sul, voltou a defender a redução da jornada de trabalho sem corte salarial e o fim da escala 6x1. O parlamentar destacou a PEC de sua autoria, que prevê a redução para 40 horas semanais, com possibilidade de avançar para 36 horas em etapas futuras.
24: Paim afirmou que a medida já é adotada em diversos países e citou experiências internacionais e recomendações da Organização Internacional do Trabalho. O senador também lembrou que a proposta está pronta para votação no plenário do Senado.
4: Lembro também que países como Portugal, Espanha, França, Bélgica, Alemanha, Chile, Equador já adotaram reduções que variam entre 40 e 36 horas. Na União Europeia, a média é de 36 horas semanais, chegando até em alguns países a 31 horas, como é o caso da Holanda.
23: E o presidente do Senado, Davi Alcolumbre, se reuniu nesta segunda-feira com o presidente do Supremo Tribunal Federal, Edson Fachin, para discutir um futuro anteprojeto de lei sobre a remuneração da magistratura. No encontro, também foram debatidos os salários dos servidores públicos e a necessidade de aperfeiçoar o sistema remuneratório no serviço público.
24: Segundo a presidência do Senado, a preocupação é com o aumento de vantagens extras, como gratificações e abônus, que podem comprometer a transparência e o cumprimento do teto constitucional. Os chefes dos dois poderes decidiram ampliar o diálogo com o Executivo e outras instituições para construir uma proposta sobre o tema.
23: Filhos de mulheres vítimas de feminicídio podem passar a ter mais tempo de proteção financeira do Estado. O Senado deve começar a analisar um projeto que aumenta de 18 para 21 anos a idade máxima para o recebimento da pensão especial destinada a órfãos desse tipo de crime.
24: A proposta busca garantir mais segurança e apoio a jovens que perderam as mães em casos de violência contra a mulher. Repórter Alexandre Campos.
6: Pelo projeto, o pagamento da pensão será extinto quando o filho completar 21 anos de idade ou se estudante aos 24 anos. Os valores serão reajustados anualmente pelo Índice Oficial da Inflação. O valor a ser pago continua a ser de um salário mínimo, só que, ao invés de ser dividido pelo conjunto dos órfãos, esse montante será devido a cada um dos filhos com menos de 21 anos. O critério de renda familiar mensal per capita também sofrerá alterações. Passará de um quarto para metade de um salário mínimo. A autora do projeto, a senadora doutora Eudócia, do PSDB de Alagoas, afirmou que, em média, para cada mulher assassinada por razão de gênero, há dois filhos afetados.
7: A realidade desses órfãos é marcada por múltiplas vulnerabilidades. Além do trauma psicológico decorrente da perda violenta da mãe, frequentemente presenciada, muitas dessas crianças enfrentam instabilidade econômica, mudanças abruptas de residência e, em alguns casos, a separação entre irmãos.
6: O projeto ainda passa a garantir atendimento multidisciplinar para os beneficiários, com apoio psicológico e social contínuo. O texto também veda, sob qualquer hipótese, que a guarda desses menores seja concedida ao agressor, devendo eles ficarem sob os cuidados da família da mãe.
23: E a senadora Damaris Alves, do Republicanos do Distrito Federal, celebrou a sanção da lei de sua autoria, que amplia as ações do SUS no enfrentamento à automutilação e a prevenção do suicídio entre crianças e adolescentes. Segundo a parlamentar, a nova lei é uma resposta ao crescente número de casos de sofrimento mental entre jovens brasileiros.
24: Damares Alves também defendeu o fortalecimento da rede pública de saúde mental, com a ampliação do CAPS e o aumento de profissionais especializados para garantir atendimento adequado às crianças, adolescentes e suas famílias.
5: A Lei 15.403 chegou para garantir que o Estado faça sua parte, porque o Estado foi lento, porque faltou vaga para um psicólogo ou um psiquiatra. A todos os prefeitos, a todos os governadores, cumpram a lei. Abram CAPS, contratem psicólogos, coloquem profissionais de saúde mental nas escolas.
23: Com o avanço das apostas online no Brasil, cresce também a preocupação com o endividamento das famílias e os impactos na saúde mental dos apostadores.
24: Diante desse cenário, o Senado começa a analisar um projeto que restringe a publicidade das bets, especialmente ações de marketing, que podem estimular o jogo compulsivo. Mais detalhes com o repórter Márcio Maturana.
8: Restrição de propaganda de bets em rádio, televisão, uniformes esportivos, eventos culturais, redes sociais, plataformas de streaming e campanhas com influenciadores digitais. Isso é o que prevê um projeto que começou a ser analisado pelo Senado. O texto muda a lei das bets para restringir a publicidade de apostas esportivas e jogos online com foco na saúde mental, proteção do consumidor e da economia familiar. A proposta tem assinatura de 7 senadores, sendo a primeira Damares Alves, do Republicanos do Distrito Federal.
5: É um projeto construído a várias mãos. Eu só tenho a honra de ser a primeira signatária, mas foi construído com especialista, com a participação de parlamentares, Câmara e Senado, um corpo técnico extraordinário. E a gente está preocupado realmente com essa questão da saúde mental por causa do vício nos jogos de apostas.
8: A iniciativa é da Frente Parlamentar Mista para a Promoção da Saúde Mental, com senadores e deputados. E por isso, outro projeto muito semelhante foi apresentado também na Câmara. O objetivo é que as duas propostas sejam analisadas em paralelo para facilitar uma eventual aprovação em uma das casas.
24: Com edição de Paula Groba e trabalhos técnicos de João Lira, o Jornal do Senado fica por aqui. Acompanhe agora as notícias da Câmara dos Deputados. Boa noite.
23: Uma boa noite e até amanhã.
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10: Presidente anuncia transição de um ano para a redução da jornada de trabalho.
11: Deputados ampliam acesso a novas tecnologias no Sistema Único de Saúde.
10: Câmara autoriza o uso de Fundo de Desenvolvimento Regional por cooperativa.
11: Ministério da Agricultura deverá dar aval para normas que afetam o setor.
10: Boa noite. Os deputados aprovaram proposta que determina a avaliação prévia do Ministério da Agricultura para a emissão de normas ambientais. O repórter Antônio Vital explica o teor da matéria.
12: O plenário da Câmara aprovou o projeto que torna obrigatória a aprovação do Ministério da Agricultura antes da edição de qualquer norma federal que tenha impacto na produção, criação, cultivo, manejo, transporte, processamento ou comercialização de espécie utilizada em atividade produtiva. Isso significa que qualquer norma editada por órgãos ambientais só terá validade se antes for avaliada pelo Ministério responsável pela Agricultura, Pecuária, Pesca, Aquicultura e Florestas. O projeto foi apresentado pelo deputado Pedro Lupion, do Republicanos do Paraná, coordenador da Frente Parlamentar da Agropecuária, e outros 10 deputados de diversos partidos. Uma das justificativas para a aprovação do projeto foi a possibilidade de inclusão da tilápia na lista nacional de espécies exóticas invasoras. A lista é definida pela Comissão Nacional de Biodiversidade, a CONABIO, um órgão do Ministério do Meio Ambiente que conta com a participação de representantes do Ministério da Agricultura. No ano passado, a CONABIO admitiu em nota oficial que a inclusão da tilápia estava sendo analisada, mas que isso não teria impacto na criação da espécie e serviria apenas como referência para medidas de prevenção. O relator, deputado Pezente, do MDB de Santa Catarina, disse que decisões como essa levam insegurança aos produtores.
13: Nós temos uma insegurança jurídica com normas redigidas por burocratas, no ar-condicionado, todo mundo enroladinho numa gravata, que tem tirado o sono de muitas famílias. Um exemplo, por exemplo, é essa tal da lista de espécies exóticas invasoras. Já incluíram nessa lista espécies altamente relevantes para a nossa economia. Espécies como a tilápia, espécies também da nossa flora braquiária.
12: A proposta foi criticada pela deputada Érica Cocai, do PT do Distrito Federal. Para ela, priorizar a análise econômica antes da ambiental pode representar risco para a flora e a fauna do país.
1: O que se quer com esse projeto é tirar o poder dos órgãos ambientais, de poder avaliar as políticas acerca da produção agrícola, da produção pecuária, acerca da nossa flora, da nossa fauna. E aqui nós vamos ver que uma espécie animal ou uma espécie vegetal, talvez se chegue à conclusão que ela tem uma capacidade nociva para aquele próprio espaço de flora e de fauna.
12: O projeto que torna obrigatória a aprovação do Ministério da Agricultura antes da edição de qualquer norma que tenha impacto na produção, criação, cultivo ou comercialização de espécie utilizada em atividade produtiva, seguiu para análise do Senado. Da Rádio Câmara de Brasília, Antônio Vital.
2: Meio Ambiente.
3: Joaquim Passarinho, do PL do Pará, celebra a aprovação de proposta que altera a classificação de parte da Floresta Nacional do Jamanchi em Novo Progresso. Ele explica que o projeto redefine a área como de uso sustentável, com regras menos rígidas de ocupação e exploração.
14: De acordo com Joaquim Passarinho, a mudança vai contribuir para a regularização de produtores que já vivem e trabalham na região antes da criação da Floresta Nacional. O deputado ressalta que a proposta pode dar segurança às famílias que dependem da produção rural para garantir renda.
3: Já Marina Silva, da Rede de São Paulo, critica a alteração dos limites da Floresta Nacional do Jamanchim e outros projetos que, em sua visão, favorecem quem descumpre a legislação ambiental. Ela defende o aumento da produção sem a derrubada de novas áreas e com a recuperação de regiões degradadas.
14: Marina Silva ressalta a importância da proteção ambiental para o desenvolvimento da agricultura brasileira. A parlamentar afirma que propostas em discussão na Câmara que enfraquecem a fiscalização prejudicam a imagem do país nos mercados internacionais.
2: Economia.
3: Câmara aprova projeto que autoriza o uso de recursos de fundos de desenvolvimento regional por cooperativas. O repórter Marcelo Lascher conta como vai funcionar.
15: A Câmara dos Deputados aprovou o projeto que permite que cooperativas acessem os recursos de 3 fundos públicos de desenvolvimento regional: o do Nordeste, o do Centro-Oeste e o da Amazônia. Os recursos são voltados para investimentos produtivos, infraestrutura e geração de empregos. A proposta já foi aprovada pelo Senado e altera 2 medidas provisórias e uma lei complementar. Segundo a deputada Marussa Boldrin, do Republicanos de Goiás, relatora do projeto na Comissão de Finanças e Tributação, as cooperativas ajudam a canalizar investimentos diretamente para micro, pequenos e médios produtores. A proposta foi defendida pelo deputado Pedro Lupion, do Republicanos do Paraná, coordenador da Frente Parlamentar da Agropecuária.
19: Que nesse caso, o que nós estamos permitindo e dando a possibilidade do cooperativismo também acessar os fundos constitucionais, que são acessados por todas as atividades econômicas, e o cooperativismo, seja ele qual for, em qual ramo for, não só no cooperativismo agropecuário, mas de saúde, de transporte, de trabalhadores, agricultura familiar, ou até mesmo de crédito, possam acessar também os fundos constitucionais.
15: A proposta foi aprovada de maneira simbólica, sem votos contrários e com apoio do governo, como disse o deputado Bongás, do PT do Rio Grande do Sul.
20: O governo também aprova porque ele estende esses repasses também para as cooperativas, que é muito importante que eles possam também alcançar e que isso esteja explícito na lei.
15: O projeto que permite que cooperativas acessem os recursos dos fundos públicos de desenvolvimento do Nordeste, do Centro-Oeste e da Amazônia seguiu para a sanção presidencial e já pode virar lei. Da Rádio Câmara de Brasília, com informações de Antônio Vital, Marcelo Larcher.
2: Desenvolvimento Regional.
14: Defensor Stélio Denner, do União, celebra a decisão da Agência Reguladora de Energia Elétrica que reduziu o reajuste da conta de luz em Roraima. O parlamentar explica que o aumento previsto de 24% caiu para 4% após mobilização da bancada federal do Estado junto à ANEEL.
3: Segundo o defensor Stélio Denner, o recuo é uma conquista de toda a bancada federal de Roraima, que realizou diversas audiências nos últimos meses. Apesar disso, ele afirma que o Estado ainda sofre com tarifas elevadas em comparação com outras regiões do país.
14: Lídice da Mata, do PSB, contesta críticas ao governo da Bahia ao comparar obras e indicadores do Estado com a situação da cidade de Salvador. A deputada afirma que a capital baiana apresenta resultados preocupantes em qualidade de vida, educação e competitividade.
3: Lídice da Mata cita investimentos do governo da Bahia em Salvador, como a ampliação do metrô, a implantação do VLT, a construção de hospitais e escolas de tempo integral. Ela avalia que essas ações mostram avanços do executivo Executivo Estadual diante dos problemas que persistem na gestão da capital.
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21: 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Desde a década de 90. 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
2: Saúde.
14: A Câmara aprovou um projeto que amplia o acesso a novas tecnologias no SUS. A repórter Júlia Lopes tem mais detalhes.
26: A Comissão de Constituição e Justiça da Câmara dos Deputados aprovou um projeto que cria novos modelos de acordos para aquisição de tecnologias em saúde pelo Sistema Único de Saúde, o SUS. A proposta inclui novos medicamentos, produtos, procedimentos e terapias inovadoras. Os chamados acordos de acesso gerenciado serão firmados por meio de contratos específicos com definição de critérios, metas e prazos para o acompanhamento de resultados. Pelo texto, a incorporação dessas tecnologias será feita com base em monitoramento contínuo pelo governo, permitindo o compartilhamento de riscos clínicos e financeiros entre o poder público e as empresas. A avaliação vai considerar critérios como eficácia do tratamento, resultados clínicos reais dos pacientes, segurança da tecnologia, impacto público e também acompanhamento contínuo dos resultados obtidos. O relator da proposta, deputado Diego Garcia, do União do Paraná, afirmou que a medida pode acelerar o acesso da população a tratamentos de alto custo no SUS.
27: Esse talvez seja o ponto mais importante do projeto. Hoje, muitas famílias enfrentam uma longa espera para conseguir acesso a medicamentos e terapias de alto custo no SUS. Com os acordos de compartilhamento de risco, o governo pode incorporar novas tecnologias de forma mais rápida e responsável, acompanhando os resultados reais do tratamento e dividindo riscos financeiros e clínicos.
26: Na prática, a proposta busca ampliar o acesso a tratamentos inovadores, medicamentos de alto custo e tecnologias mais recentes, além de fortalecer a participação de famílias, especialistas e da sociedade civil no processo de avaliação, especialmente em casos de doenças raras. Agora, o projeto que cria novos modelos de acordos para aquisição de tecnologias em saúde pelo SUS deve seguir para o Senado. Da Rádio Câmara de Brasília, Júlia Lopes.
2: Ciência e tecnologia.
3: Coronel Assis, do PL de Mato Grosso, critica o decreto sobre a fiscalização do ambiente digital, argumentando que medidas sobre a regulação das redes devem ser debatidas pelo Congresso. Segundo ele, há risco à liberdade de expressão e à ampliação do controle sobre conteúdos.
14: Coronel Assis também defende a redução da maioridade penal e afirma que a medida é necessária para enfrentar a impunidade. O deputado sustenta que a proposta representa uma prioridade no debate sobre segurança pública.
2: Comissões.
3: Comissão aprova incentivos para ampliar a participação das mulheres na iniciação científica.
14: A repórter Mônica Tati explica detalhes do projeto que está em discussão na casa.
5: Projeto aprovado pela Comissão de Educação incentiva a participação feminina nas áreas de ciência, tecnologia, engenharia, matemática, química, física e tecnologia da informação. A proposta prevê a implementação em duas áreas: na educação básica, com programas específicos para gerar o interesse das meninas nas ciências,
0: E na educação superior, com mecanismos que ajudem as mulheres que foram mães ou são cuidadoras a concluir seus estudos na educação superior. Também está prevista a criação de um regime especial de avaliação da produção acadêmica das docentes mães ou que cuidam de parentes diretos com deficiência ou doença grave. A relatora na comissão, a deputada Franciane Baier, do Republicanos do Rio Grande do Sul, acredita que os estímulos podem reduzir as barreiras que fazem com que muitas mulheres desistam de atuar em uma área que ainda é vista como tipicamente masculina.
4: E nós sabemos que a mulher acaba sendo muitas vezes a responsável pelo cuidado com a casa e com a família, e muitas vezes esses prazos legais de conclusão do curso ou até análise do currículo e dos trabalhos apresentados para ingressarem alguma carreira que é científica é prejudicada nesse ponto.
0: A proposta que traz incentivos para ampliar a atuação das mulheres na área científica ainda será votada pela Comissão de Constituição e Justiça e pelo Plenário da Câmara antes de virar lei. Da Rádio Câmara de Brasília, Mônica Tati.
2: Justiça.
3: Inácio Arruda, do PCdoB do Ceará, acusa setores da oposição de hipocrisia diante das investigações sobre as irregularidades envolvendo o Banco Master. O parlamentar cobra uma apuração rigorosa e a punição de todos os responsáveis por eventuais desvios de recursos.
14: Na visão de Inácio Arruda, grupos extremistas e conservadores utilizam discursos moralistas para tentar encobrir crimes históricos no sistema financeiro. Na visão dele, o esclarecimento dos fatos fortalece o campo democrático no Brasil.
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2: Presidência.
3: Diminuição da jornada semanal para 40 horas passará por transição de um ano, segundo anunciou o presidente da Câmara em entrevista acompanhada pelo repórter Luiz Gustavo Xavier.
6: O presidente da Câmara, Hugo Mota, anunciou nesta segunda-feira, em entrevista coletiva, que o relatório final da proposta de emenda à Constituição, que elimina a escala de trabalho 6x1, terá um ano de transição para reduzir a jornada de 44 horas para 40 horas semanais.
7: 60 dias após a promulgação da PEC. E após 12 meses, mais 2 horas. Então a transição se dará dentro de um ano, não mais do que isso. Dá um tempo para que os setores possam se organizar.
6: Mota declarou que a redução da jornada de trabalho é um dos 3 pontos que considera inegociáveis na PEC. Os outros 2 seriam o fim da escala 6x1 e a proibição da redução salarial.
7: Nós partimos do princípio que esses 3 pontos são inegociáveis para a Câmara dos Deputados, são também pontos inegociáveis para o governo e nós temos ampla convergência nessas 3 situações que trazem para o trabalhador brasileiro, para a trabalhadora brasileira, uma nova realidade depois da aprovação dessa proposta.
6: Segundo o presidente da Câmara, o texto está sendo ajustado para regras de servidores públicos, prestadores de serviços para entes públicos e microempreendedores individuais, os MEIs. Hugo Mota também conversou hoje com o presidente da República, Luiz Inácio Lula da Silva, sobre o reajuste de valor para microempreendedores individuais, os MEIs, e destacou que Lula está sensível à proposta. Da Rádio Câmara de Brasília, Luiz Gustavo Xavier.
2: Trabalho.
14: Ao apoiar a proposta que reduz a jornada de trabalho, Paulo Lemos, do PT, reitera que a bancada do Amapá não apoiou emendas que desidratam o projeto original. O deputado alerta que a população acompanha de perto a posição dos parlamentares sobre o fim da escala 6x1.
3: Na opinião de Paulo Lemos, a redução da jornada semanal é uma demanda da classe trabalhadora que enfrenta rotinas cansativas e transporte público. Segundo ele, pesquisas apontam ampla aprovação popular à medida.
14: Tadeu Venere, do PT do Paraná, convoca os eleitores a pressionar os deputados pela aprovação do fim da escala 6x1. Ele alerta que a comissão especial que analisa a proposta precisa acelerar a votação da matéria original para que o plenário delibere sobre o tema.
3: Tadeu Venere critica a emenda ao texto que prevê compensação a empresas e pode ampliar a jornada para até 52 horas semanais. Ele argumenta que a pressão sobre o Congresso pode garantir mais tempo de descanso e melhor qualidade de vida para os trabalhadores brasileiros.
14: Luiz Carlos Raule, do Podemos do Paraná, questiona os efeitos da redução da jornada de trabalho sobre as micro e pequenas empresas. Ele alerta que mudanças nas regras trabalhistas precisam considerar os impactos sobre os empregadores e a geração de empregos.
3: Luiz Carlos Raule critica o desempenho econômico e social do Brasil nas últimas décadas e afirma que o país enfrenta dificuldades em indicadores como renda, emprego e segurança pública. O parlamentar também faz críticas à condução das políticas econômicas nacionais.
14: Heloísa Helena, da Rede do Rio de Janeiro, faz um apelo para que o Congresso derrube o veto ao projeto que permite o aproveitamento de trabalhadores concursados no setor elétrico após privatizações. Ela sustenta que esses profissionais possuem conhecimento estratégico para o funcionamento do sistema.
3: De acordo com a Heloísa Helena, as privatizações no setor já causaram impactos negativos na Companhia Hidrelétrica do São Francisco. Ela pede que o governo libere a base aliada para garantir o direito dos trabalhadores de forma soberana.
14: Termina agora o jornal Câmara dos Deputados, com trabalhos técnicos de Everson Urani e a apresentação de Márcio Aquiles Sardi e Val Monteiro. Boa noite.
3: Você ouve as notícias do Tribunal de Contas da União. Boa noite.
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8: Dezenove horas e 59 minutos.

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1: 20 horas e 2 minutos.
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0: 20h59.
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3: Olá, seja muito bem-vindo, seja muito bem-vinda. Está entrando no ar o seu Moment Love nesta segunda-feira, 25 de maio de 2026. Por aqui é o Kleber Salles, levando até você as melhores canções. Canções de amor, canções suaves, canções clássicas para você curtir com a gente. Vem com a gente, seja bem-vindo. Esse é o nosso momento especial, o seu momento através das ondas do rádio. Moment Love, no ar por aqui. Clássicos, músicas especiais, poesias em forma de canção. As melhores nacionais e internacionais.